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0: abraço, boa noite para você, torcedor ouvinte do Brasil. Este é o microfone da Bandeirantes para você, torcedor brasileiro. Penharol e Corinthians vão jogar Libertadores da América. O microfone de maior tradição do rádio esportivo do Brasil no ar para você. Levando a emoção desse jogão de bola, torcedor brasileiro. Corinthians e Penharol, Penharol e Corinthians. O futebol da Bandeirantes traz a emoção do jogo. O primeiro destaque vem do time corintiano, Luiz Fabiano. Ô, Luiz Fabiano, melhor dizendo, o Luiz Fabiano está jogando em São Paulo, jogou com o centroavante, fez gol pra caramba e tal. E uma das mágoas dele não jogando Corinthians. O destaque do Penharol, Luiz Fabiano. Um abraço, boa noite.
1: Fala, Ulisses Costa, boa noite para você e para todo mundo que acompanha a jornada esportiva da Bandeirantes em situação dramática. A equipe do Penharol, que joga sob seus domínios, o estádio campeão deu ciclo e encara o timão ciente de que, se não vencer, está eliminado da Libertadores da América. Portanto, jogo da vida, a equipe uruguaia que recebe o timão nessa noite, transmissão da Bandeirantes.
0: E o Corinthians e o timão, como é que vem pro jogo? Você que sabe tudo do Corinthians, Fabiani.
1: Com desfalque importante de Matheus Bidu, que sequer viajou ao Uruguai depois de sofrer uma pancada no tornozelo esquerdo durante a última partida do Alvinegro contra o Botafogo pelo Campeonato Brasileiro. Bidu fora, Angileri escolhido para começar entre os 11. Memphis Depay já reúne 100% de suas condições. Está fora do jogo de hoje, preservado ciente que será utilizado no final de semana contra o Atlético Lice.
0: O futebol da Bandeirantes para você em campo, torcedor ouvinte do Brasil. A bola vai rolar já já. Tem Corinthians, tem Penharol e Corinthians para você no futebol da Bandeirantes. Mais um destaque do Penharol, Fabiani.
1: Comandado por um velho conhecido daqueles que acompanham o futebol brasileiro. Estou falando de Diego Aguirre, experiente comandante com passagens por São Paulo, Atlético, Internacional, ídolo do Penharol, tanto como jogador quanto como treinador, pressionado em outro momento, chega ciente de que joga a vida nesta noite no campeão del Siglo.
0: E como joga a vida, o Penharol precisa da vitória de qualquer maneira. O Corinthians joga em campo com um time alternativo.
1: Esta noite no campeão del Siglo.
0: E como joga a vida, o Penharol precisa da vitória de qualquer maneira. O Corinthians joga em campo com um time alternativo, o time corintiano.

0: atletas. Consultei o clube, que confirmou que aguarda um novo transfer ban referente à compra de Charles junto ao Midtjylland da Dinamarca, esse de 6 milhões de reais, Ulisses.
1: Nossa, é um atrás do outro, hein?
0: Dois que devem estar ativos na próxima semana.
1: Bom, vamos ver o que vai fazer a diretoria do Corinthians aí. É o futebol da Bandeirantes para você, torcedor brasileiro, mais do Penharol.
0: E vem de falta importante no setor ofensivo, Léo Fernandes, atleta com passagem pelo Fluminense, cobrador de faltas da equipe, lesão ligamentar. Está afastado da temporada o meio-campista do Penharol, Léo Fernandes, desfalca os uruguaios contra o Corinthians.
1: 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A bola vai rolar já já para Corinthians e Penharol. Penharol e Corinthians no microfone de Maior Tradição do Rádio Esportivo no Brasil. Estúdios da Rádio Bandeirantes, cara. Eu vou falar pra você, é um prazer vir aqui, cara. É uma coisa tão bonita, velho. Como eu gosto de coisa bonita. Eu nasci pra gostar de coisa bonita. Bonita, entendeu? E esse estúdio, ele é simplesmente mágico, maravilhoso. Os telões que temos aqui, a iluminação profissional. Que trabalho de Jean-Pierre incrível, né? Que coisa bonita. Que herança que vai ficar para o público, para aqueles que trabalham, que empunharão este microfone no futuro. Porque o Prestes, eu acho que nós vamos eterno aqui. E nunca nós vamos morrer, que nós não vamos morrer. Ele acha que é o resto da vida, entendeu? E continua, o filho dele estuda 30 metros da casa dele. Ele pega o carro e leva o filho na escola todo dia. 30 metros, velho. Não é nem meio quarteirão, é o fim da vida. É o futebol da Bandeirão, Corinthians e Penharol. Mais aí do Penharol.
0: Última derrota do Penharol foi justamente para o Corinthians, no dia 30 de abril. E desde então, não sabe mais o que é perder. Vale destacar que antes do confronto em Itaquera, os uruguaios vinham de 6 jogos consecutivos sem vencer. Agora o momento é outro. Menos pressão sobre Diego Aguirre, apesar da necessidade de vencer em Montevideo e se carimbar, quem sabe, nas oitavas da Libertadores. Ulisses.
1: Mais do Corinthians, mais do timão para a fiel torcida corintiana.
0: E se a situação é dramática para o Penharol, para o Corinthians, há um confronto ainda maior. Você já antecipou os jogadores preservados e ao Corinthians nas duas rodadas que restam, basta um empate para garantir a liderança do grupo e quem sabe a liderança geral da fase de grupos da Libertadores da América. O Timão, portanto, precisa de um ponto dos próximos 6. Na próxima semana tem o Platense em Itaquera.
1: A bola vai rolar para você, torcedor brasileiro. Você ligado no microfone de maior tradição do Rádio Esportivo no Brasil. Corinthians e Penharol, Penharol e Corinthians. Hora de análise. Opinião na Bandeirante. Alexandre Pretel, Ronaldo Giovanelli, um abraço pra você, boa noite, Pretel.
2: Boa noite, Ulisses, um abraço pra ti, pra toda a nossa equipe. Acho que vai ser um jogo interessante. O Fernando Diniz escala, é claro, um time alternativo. Eu tinha deixado bem claro até no Esporte Debate, eu sou sempre favorável a escalar o que tem de melhor, mas devido às circunstâncias do Corinthians na Série A do Brasileiro, onde luta pra não cair, o jogo de domingo ficou muito maior do que a partida contra o Penharol. Então, a escalação de hoje do Corinthians é plausível com o jogo pela classificação do Corinthians. O Corinthians joga apenas por um ponto para ficar na primeira colocação. Depois, o que vem pela frente é o Platense na próxima semana em Itaquera. Então, empatando hoje, o Corinthians já será primeiro com 11 pontos, numa campanha realmente muito boa para a sua realidade neste grupo da Libertadores. Porque antes da bola rolar, você enfrentar o Penharol, enfrentar o Platense, que é um estreante, mais um time argentino e mais o Santa Fé da Colômbia, o grupo não era considerado fácil. O Corinthians fez o grupo ficar fácil, sendo o primeiro colocado do grupo no caso do empate hoje, mas já classificado para a próxima fase. O jogo de domingo contra o Galo ficou muito maior que a partida de hoje, por isso essa escalação do Fernando Diniz, que eu não sou muito favorável a poupar jogadores, nesta noite eu entendo, meu caro Ulisses Costa, pelo fato de vários jogadores reservas estarem em campo logo mais com a tua narração, Ulisses.
1: Obrigado, Alexandre Pretel, do microfone da Bandeirantes para Corinthians e Penharol, Penharol e Corinthians, QZ Bandeirantes de Esportes. Lucas Bueno, um abraço para você, boa noite.
3: Boa noite, Ulisses, todos que nos acompanham aqui na Rádio Bandeirantes, trazendo tudo sobre o futebol desta quinta-feira, começando pela Libertadores, 3 jogos, 1 já encerrado. Independente Rivadavia segue invicto, ganhou de 4-2 do La Guaira, com 3 gols de Alex Arce, centroavante paraguaio. Logo mais, Universidade Católica e Barcelona do Equador. Na Sul-Americana, vários confrontos. O Puerto Cabello empatou em 1-1 com o Juventude. O Atlético Mineiro ganhou de 2-0 do Cienciano, gols de Renan Lodi e Bernat. O Racing vai empatando em 1-1 com a equipe do Caracas. Logo mais, Blooming e Carabobo, Macará e Alianza Atlético. No final de semana, volta o Campeonato Brasileiro, com São Paulo e Botafogo, Vitória Internacional, Mirassol e Fluminense, Grêmio e Santos.

0: Palmeiras. Já na Série B, Novo Horizontino e Ceará, Fortaleza e Londrina, Juventude e Sport. No domingo, Cruzeiro e Chapecoense, Remo e Atlético Paranaense, Corinthians e Atlético Mineiro, Vasco e Bragantino. Pela Série B, Atlético Goianiense e São Bernardo, CRB e Ponte Preta, América Mineira e Vila Nova, Avaí e Goiás, Operário e Criciúma. Esses são os duelos do Campeonato Brasileiro no final de semana, Ulisses.
1: É o futebol da Bandeirantes para você, torcedor brasileiro. Corinthians e Penharol, Penharol e Corinthians. Na mesa de São Rafael Palmeiras, Central Técnica, Beto Rebeque, Caiane Martins, Switter, Ana Marcel. No digital, Alessandra Wade. A bola vai rolar para você. Vem para Bandeirantes em 107.3 FM. É Libertadores da América. Timão precisa só de um ponto para ficar em primeiro do grupo. E ainda decide a sua sorte de colocação no grupo em casa na próxima semana, na quinta, né, o Fabiano? Quarta?
0: Na quarta. Quarta-feira que vem contra o Platense, 9:30 da noite.
1: É que é tanto jogo, eu não sou aquele cara que faz um ou outro jogo de vez em quando, que nem alguns comentaristas aí. Corinthians e Penharol pra você, a bola vai rolar, fique ligado, você sabe, você sempre soube, futebol é aqui.

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13: É o futebol da Bandeirantes para você, torcedor brasileiro. Corinthians e Penharol, times escalados, prontos. Zé Fabiani.
14: Definidos e prontos, Ulissi.
13: Acabou a camisa, onde, filho, que está toda cheia de bolinha. Precisa melhorar. Quando você for, deixa eu te explicar uma coisa. Quando você for lavar uma camisa escura, uma roupa escura, né? Eu sou um cara solteiro, eu sei como é que é. Você não pode lavar com roupa branca. Porque os fiapinhos saem e sujam a...
15: Eu acho que vem de uma toalha.
13: Então não pode, filho. Entendeu? Não pode, tá?
15: Obrigado pela aula.
13: Depois a gente, roupa escura com roupa escura, roupa clara com roupa clara. E assim a gente vai tocando a vida, tá bom?
15: Combinado.
13: Vamos providenciar o ano que vem uma camisa nova pra você. Corinthians e Peñarol, Peñarol e Corinthians escalando o Peñarol na Bandeirantes. Vai, Fabiane!
16: Do 29 ao 19, os escolhidos do técnico Diego Aguirre. Está escalado o Peñarol, com 29, Aguirre no gol. Linha defensiva com 2, Escobar, 3, Lemos, 4, Goulart, 15, Oliveira. O meio campo tem 21, Trindade, 13, Darias e 23, Togni. Para o trio de ataque com 32, Pierres, 93, Laxalt e 19, Arezzo.
13: O futebol da Bandeirantes escalando o banco dos caras.
16: Com Britos, Rodrigues, Alves, Hernandes e Barbosa. Remedi, Olacê, Borbas e Muletaler. Angulo, Batista e Abel Hernandes.
13: É o futebol da Bandeirantes pra você. A Bandeirantes vem pra escalar o Todo-Poderoso. E o Todo-Poderoso é esse.
17: Salve o Corinthians,
16: do 1 ao 18, os escolhidos do técnico Fernando Diniz. Está escalado o Corinthians, com 1, Hugo Souza no gol. Linha defensiva de 20, Milans, 3, Gabriel Paulista, 13, Gustavo Henrique e 26, Andileri. O meio campo tem 29, Alan, 23, Matheus Pereira, 49, André, 52, Labiá. Ataque de 37, Caio César e 18, Pedro Raul.
13: O banco!
16: Com Cauê, Mateuzinho, André Ramalho, Breno Bidon e Garro. Yuri Alberto, Raniele, Carrilho e Charles. Guinegão, Dieguinho e Linga.
13: É o futebol da Bandeirantes pra você, torcedor brasileiro. Esse Jean Pierre tá demais. Ele tá demais, né, velho? A alegria desse homem de montar esse estúdio é um negócio de louco. O homem não é fraco, não. Vai beber um copo d'água aqui pra você ver se é batataça. Só eu posso. Corinthians e Peñarol. Falei que apita o jogo já com você?
15: Não.
13: Então vamos.
16: Piero Maza, do Chile, com auxílio de Cláudio Rutia e Juan Soriano. Quarto árbitro é Matias Riquelme. Árbitro de vídeo, Juan Lara.
13: O futebol da Bandeirantes pra você. Peñarol e Corinthians, já, torcedor brasileiro, vem pra Bandeirantes curtir a emoção do jogo. Análise e opinião é com ele. Vem aí conteúdo no ar. Vem aí ele, que veio dos Pampas para desbravar a capital de concreto. Alexandre Pretzel, o grande.
18: Tá igual o Olavo Bilac hoje. Um poema isso. Espetacular. Quase poema isso. Maravilhoso para anunciar o comentário.
13: Pô, que moral que eu só te dou. Como eu gosto de você.
18: Eu também, cara. Eu também gosto muito. Ah. Carregar nas costas hoje, mas vai ser uma honra para mim, claro, né?
13: Eu sempre faço isso.
18: Sem dúvida. Eu quero dizer o seguinte, ó, que a escalação, qual é o debate que acontece sempre no futebol brasileiro? O calendário brasileiro é insuportável. Os treinadores estrangeiros não aguentam mais, só vivem falando disso. Vide Abel Ferreira desde ontem e desde a temporada inteira. O que que o Fernando Diniz faz? Quando ele tem a possibilidade, ele escala a força máxima. Porque para ele deixou claro contra o Barra, isso na quinta-feira passada, que nós fizemos o jogo juntos. Quando ele foi questionado, por que que você escalou força máxima contra o Barra? Aí ele deu a seguinte declaração, já que o Corinthians já ganhou o primeiro jogo em Santa Catarina e jogava por um empate e certamente iria eliminar o Barra, que é o time da Série C. Então ele ajustou com a equipe titular e ainda disse o seguinte, eu fui jogador, então eu pergunto para o atleta, você está bem para jogar? Se ele me disser que está bem, eu escalo. Foi isso que ele fez contra o Barra, contestado por muita gente ligada à imprensa. Ponto. O Corinthians se classificou. Aí chegou no jogo contra o Botafogo, no domingo, que nós fizemos o jogo, eu e o Ulisses. E o Miliose aqui. O que que aconteceu? O Corinthians fisicamente no segundo tempo foi amassado pelo Botafogo. O Botafogo abriu o placar 1-0, o Corinthians empatou numa falha do Botafogo com competência, o Botafogo fez 2-1, virou pro segundo tempo, e aí no segundo tempo, fisicamente, o Botafogo, que também tinha jogado no meio de semana, acabou passando por cima da equipe do Corinthians. O Botafogo foi eliminado em Chapecó, e tinha jogado na quarta, o Corinthians jogou na quinta. E chegou no segundo tempo, o Corinthians não aguentou. E a gente chamou atenção, o Corinthians morreu no segundo tempo na questão física. Claramente os jogadores sentiram. Então, como esse jogo de hoje é um clássico do futebol sul-americano, o Peñarol foi 5 vezes campeão da Libertadores, já foi campeão do mundo, o Corinthians é campeão da Libertadores, campeão do mundo, é um grande jogo, jogo grande. Só que o time do Peñarol é fraco. O jogo aqui em São Paulo, o Corinthians venceu ao natural por 3-0, sem nenhum esforço. Então o Corinthians já está classificado. Então, essa escalação... que o Luiz Fabiani deu, com apenas 4 titulares, é muito plausível. E eu sou um defensor de forças máximas, defensor da escalação original, porque para mim todo jogo é importante. Só que hoje eu acredito que o Fernando Diniz esteja fazendo correto, porque o Corinthians está na zona de rebaixamento brasileiro. O Corinthians entrou, saiu e entrou de novo. E aí você fica nessa. Você não consegue sair do Z4. E o campeonato é um campeonato duríssimo. Então o Corinthians tem agora o Galo no domingo e depois vai pegar o Grêmio em Porto Alegre, que é um confronto direto. E ainda tem o Platense na próxima quinta-feira, que provavelmente também o Diniz vai escalar time reserva. Então é bom a gente olhar bem para isso. É um planejamento para não sofrer do brasileiro e tentar ir para a parada da Copa fora do Z4, o que diminuiria a pressão eterna em cima do próprio Corinthians. O Corinthians acabou de passar por um novo transfer ban, por um jogador que não tem, com todo respeito, condição de ser titular do Corinthians, quiçá compor elenco, que é o volante Charles. Então o Corinthians está devendo. O Augusto Melo contratou 11 jogadores. Quantos que ele deixou pagos? 2, talvez. Então deixou uma conta eterna.
15: Hugo e Mateuzinho. E o Mateuzinho, o Corinthians só pagou porque o Flamengo colocou a garantia no contrato, o contrato do Corinthians com a Brax, das placas.
18: É,
15: e a Brax pagou o Mateuzinho. O Corinthians só quitou o Hugo.
18: Então de 11, só 2. 9 deixou pendurados para outras gestões pagarem. Então assim, ó, uma situação muito delicada. Então o Corinthians viveu de novo fora da página esportiva no dia de hoje, no dia do jogo. O jogo hoje precisa de um ponto. E eu tenho sido assim, pragmático na análise, porque fase de grupos da Libertadores, quando você consegue a classificação, o importante é se classificar. O Flamengo passou em segundo no ano passado e foi campeão. Passou em segundo no grupo com o Central Córdoba, perdeu para o Central Córdoba e foi campeão da América no ano passado. Então, a fase de grupos você tem que passar. Passar em primeiro, melhor ainda. Mas se não der para passar em primeiro, você tem que se classificar. O Corinthians já está classificado. Então, um empate contra o Peñarol bastante plausível no jogo de hoje, ainda que seja uma formação inédita, com o Labiade começando como titular, a gente vai ver o marroquino aí que chegou sobre enorme desconfiança. Eu acho que o Corinthians tem tudo hoje para fazer o resultado absolutamente normal. Estamos vendo aí o abraço do Fernando Diniz, do Diego Aguirre. Diego Aguirre, que é um cara que já jogou aqui no São Paulo, jogou no Inter, treinou o Inter, treinou o São Paulo, treinou o Santos, certo? Treinou o Atlético Mineiro, é um cara identificado com o futebol brasileiro. E aí ele vai treinar o Peñarol mais uma vez, já que ele foi base do Peñarol e jogador do Peñarol. Então, a gente está vendo a imagem dos jogadores perfilados agora, e o Corinthians tem tudo com essa escalação. Com o Pedro Milans, com enorme desconfiança, chegou o Ranieri a jogar como lateral direito. Ainda assim, o Diniz dá espaço para uma escalação alternativa para avaliar alguns jogadores. Eu entendo que a defesa titular, com o Gabriel Paulista e com o Gustavo Henrique, também é interessante, porque são dois jogadores muito entrosados para segurar um ataque do Peñarol, que provavelmente virá com força para tentar ganhar do Corinthians e ainda respirar numa tentativa de chegar à Copa Sul-Americana, mesmo como terceiro colocado, meu caro Ulisses Costa.
17: Muito bem, Prete, esse time alternativo aí do Corinthians. Eu vejo o Pedro Raul, por que que o Pedro Raul, isso foi perguntado pelo Fabiani para o Diniz, tem vantagem sobre o Guinegão? Para você também tem o Pedro Raul?
18: Tecnicamente não, mas aí a gente tem que ver que são posições diferentes. Pedro Raul é um centroavante estático. O Guinegão é um cara que se movimenta do meio para frente. É um cara que abre mais pelos lados. Até uma vez eu cheguei a comparar por estilo, tá, pessoal? Tem nada a ver com nome e com bola. Com o estilo do Viola, né? Que era o centroavante que saía da área, que se movimentava. O Guinegão é de força, mas sai da área, busca jogo, né? Arrasta um pouco a bola. O Pedro Raul não tem condição de fazer isso. O Pedro Raul é mais bola aérea e mais para cabecear a bola. E aí se a bola não chega, o que que acontece? Acontece nada. Esse é o grande problema. O Pedro Raul não tem culpa de ter custado uma fortuna e de receber um salário milionário sem praticamente jogar no Corinthians, meu caro Luiz.
17: É o futebol da Bandeirantes para você. Pintadaço tá ligado no microfone, Bandeirantes. Obrigado, Pintado, pelo carinho da sua sintonia. A bola vai rolar já já. Mais detalhes aí, Fabiani.
15: Queria comentar sobre a situação do Pedro Raul. A gente estava falando sobre os jogadores que a gestão Augusto Melo não quitou no Corinthians. Olha essa situação do Pedro. Ele foi contratado por 5 milhões de dólares. O Corinthians renegociou porque não estava pagando, para ter um parcelamento dentro do fluxo de caixa do clube. Com essa renegociação, repactuamento, como eles dizem, o Corinthians não paga 5 milhões de dólares, paga 8 milhões de dólares, mas com prazo ainda maior. Parcelas trimestrais de cerca de 3 milhões de reais, a última foi paga no mês de março. Portanto, vai ser um problema a cada 3 meses o Corinthians pagar o Toluca do México pelo Pedro Raul.
18: Pô, mas você vai ter um acréscimo de 60, 70% do valor da dívida, cara. Não, não fecha a conta.
19: Não vai fechar a conta pelos próximos 10 anos.
18: O presidente acha que 4 anos está resolvido tudo, 4, 5 anos.
19: Mas do jeito que ele está gerindo, ele não está gerindo bem. Ele está tendo muita dificuldade também.
18: Eu acho que aí teve dívidas fiscais, enfim, tem um monte de coisa para ser estudado. E nós vamos levantar isso tudo.
19: Claro.
18: Eu e você.
19: Sim.
18: E entendeu? Com o Quesada,
19: certo.
18: Nós teremos uma reunião importante sobre isso aí.
19: E dia 25 de março, perdão, maio, o Corinthians vota a expulsão do André Sanches.
15: Sim.
19: Se passar, que eu acho que não vai passar, quero ver para crer, porque tem muita gente, né, ligada ao André, que deve muito favor ao André dentro do Conselho Deliberativo. Se passar, vai ser um marco na história do Corinthians.
18: É o famoso rabo preso, é isso?
19: Total.
15: Voto
19: agora,
15: aberto, hein?
19: É voto aberto.
18: Confirmado. Voto aberto.
19: Isso é importante. O voto
18: até
19: aberto,
18: lá podem fechar, mas é aberto.
19: O voto aberto pode ser, é ruim para o André. O voto fechado é bom para ele.
15: O que eu ouvi é que com o voto aberto, muitos aliados do Andrés não devem ir à votação com medo de represálias de torcedores que estarão na porta. O voto aberto com acesso à imprensa ao auditório, portanto, muita gente intimidada de marcar presença no auditório, mas como o Pretzel disse, quantas resoluções judiciais já não cancelaram reuniões no Conselho Deliberativo do Corinthians? Né?
19: Se passar é um marco, é um feito histórico no Corinthians, que pode ser um efeito cascata arrastando outros ex-presidentes para expulsão.
15: Dia 1, votam a expulsão
19: claro.
15: Do Augusto.
19: Olha aí.
15: 1 de junho.
19: E o Duílio não entrou nessa também?
15: O processo também. Do Duílio ainda não está concluído
19: não tá
15: na
19: concluído.
15: Ética.
18: Você quer derrubar todo mundo
19: não,
18: também?
19: Eu não quero. Eu quero que eles tenham respeito pelo clube que eles tentaram gerir. E foram péssimos. Todos eles. Todos eles péssimos. Clube de futebol não dá mais para brincar. Envolve milhões. E brinca demais com o sentimento do torcedor. O Brasil tem 4 clubes gigantes, grandes. Certo? 14 clubes gigantes, na realidade. 4 grandes aqui em São Paulo. Não dá mais para brincar com o futebol. Com o que se gasta hoje... O cara paga plano de sócio e tudo, e os dirigentes ficam brincando de gerir clubes. É uma vergonha. Então, se passar a expulsão do Andrés, é um marco na história do Corinthians e vai ser um arrasa-quarteirão, na minha opinião.
18: É porque muita gente vai pagar pelo que fez pelo clube, né? A dívida do Corinthians aumentou?
15: 2,7 bi. Aumentou.
18: Aumentou?
15: Aumentou.
18: Tinha informação que não ia aumentar mais.
15: É de 25 para 26, né? Que pegou parte do Augusto e parte do Osmar. O Osmar garante que vai ter uma redução significativa na dívida ao final desse ano.
18: É o que tem falado aí. Bom, a gente vai saber tudo disso. Vocês que estão vendo a Rádio Bandeirantes, a gente vai fazer um estudo aí com o Prestes, com o Quesada, para levantar. Vai começar o jogo, saída que pertence ao time do Peñarol, de amarelo e preto. Apita o árbitro, toca na bola o Peñarol. A bola rola, Laxalt taca. Ela rola, se ela rola, deixa ela rolar. É. O time do Peñarol pelo setor de esquerda, quebra ataque, vai para o toque, ele bola contigo no setor intermediário, balança em frente à marcação, tentou o toque, curto no meio Trindade, ele balança, vem para a marcação, timão todo de branco, meias, calções e camisas brancas do time do Corinthians, o Peñarol de meias amarelas, calções pretos com faixa amarela na lateral e camisa na cor amarela e preta com listras no sentido vertical, do meio do campo de defesa, o time do Corinthians está jogando com Caio César, ele prende o lance, vem para a finta em cima da marcação, no primeiro tento, o toque, ele balança, salta à frente, recupera Pedro Raul, toca na bola de primeira, abriu na direita, campo de ataque, tentou descer o timão, a bola sai. Tá parado o jogo, Trindade tem lateral a ser cobrado pelo setor de esquerda, campo de defesa, lateral, novamente pro time do Peñarol bater. 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Tenta ser jogando no campo de defesa, recorda a jogada, Coutinho novamente Goulart, ele abre o lance curto pelo seu campo de defesa com Oliveira, Oliveira domina novamente no toque, de bola volta novamente no toque, Coutinho com Lemos, Lemos prendeu, Goulart aberto do outro lado, voltou para Oliveira, Oliveira prende tempo do toque, de bola frente no comando de ataque, afasta a zaga, Corinthians vem para tirar dali, Gabriel Paulista, ela quica na intermediária, volta no toque de bola, o jogador Togni, Togni prende, abriu para o setor de ponta, vai para quinta, recorda a jogada pela esquerda, Darius, Darius tentou o drible, chegou bem na marcação, Milans, e o Milans impressiona o lateral direito do Corinthians.
19: Um jogador que é jogador de nível de grupo, né? Tanto é que o Diniz chegou a botar o Ranieri para marcar o Andrés Gomes contra o Vasco e não acreditar no Pedro Milans. Então é um jogador que não tem condição técnica de ser titular do Corinthians. Mas para o jogo de hoje, conhecendo o futebol uruguaio, já que ele veio do Peñarol,
18: Eu acho que é interessante testá-lo, pelo menos um jogo desse tamanho.
13: A para volta com o time do Penharol, domina no campo de defesa Goulart. Ele prende o lance e tenta o levantamento à frente para a toma de ataque. Vai para a pinta, tenta o toque de bola, ela sai para a linha de lado. Está paralisado o jogo, marcado novamente lateral para a equipe do Penharol. Bater lateral para o time do Penharol cobrar. 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Abertura vem do toque de bola contigo na intermediária, domina no campo de ataque. Vem para o toque de bola, um Vieres domina no campo de defesa, volta a jogada com Lemos, recolhe pelo campo de retaguarda, esticou pela ponta, tentou o toque de bola, vem de cabeça Milans para tirar. A bola volta com o time do Penharol, aperta o time do Corinthians, está jogando do Gustavo Henrique. Ele prende para Hugo no campo de defesa, que rasga de perna esquerda, levanta para o comando de ataque, tenta o toque de bola contigo na intermediária. Olha o Pedro Raul, tentou o domínio, já deu na canela a primeira. Escapou livre de marcação, faz para dominar, ele perde a bola.
15: Foi mal demais o Pedro Raul, recebendo oportunidade como titular por parte do técnico Fernando Diniz. Canelou, devolve ela para o Penharol, que toma conta do jogo nos minutos iniciais.
13: A bola volta pelo setor de esquerda, campo de defesa, Oliveira domina para o time do Penharol, linha lateral da grande área, vai tentar o toque de bola, vem para a marcação, Caio César, toca na bola, põe para fora, em lateral para o time do Penharol, bater pela esquerda, campo de defesa, manual para o Penharol, cobrar, abre as pressas, Pedro Raul dominou no meio dos zagueiros, deu tapa na bola, tentou partir do comando de ataque, recolheu, vem pra finta, tentou o drible, fez a falta de ataque. Ele deixa o braço e acaba atingindo o Laxalt. Ficou caindo o Pedro Raul de cotovelo no queixo. Laxalt, hein? Como ele é atrapalhado, hein?
15: É, e doeu pro Laxalt por ali, que é lateral esquerdo de origem. Hoje atua pela ponta do Penharol. Ficou sentindo muito, acusando uma cotovelada no queixo. E agora vai checar o árbitro do jogo. Vai ver se precisa necessidade de olhar o monitor por parte do Juan Lara, árbitro de vídeo, para entender se houve ou não o chamado gatilho do Pedro Raul. Posse de bola, Penharol, campo de defesa.
18: Ele protegeu. Ele é muito grande, ele é muito maior que o Laxalt. Então ele abriu o braço para se proteger e acabou pegando no rosto do Uruguai, mas sem nenhuma intenção de agressão. Esse tipo de lance está sendo normal no futebol mundial hoje. Mas o jogador também, né, qualquer coisinha despenca no gramado.
13: Você usaria tranças igual o Laxalt está usando, Prédio?
18: Não, porque no momento não há a menor condição de acontecer isso. Aliás, o Laxalt aqui em São Paulo jogou de lateral esquerdo e jogou muito mal. Aliás, o Penharol inteiro foi amassado pelo Corinthians.
13: A bola volta com o time do Corinthians, tenta ser jogando, já brinca em serviço, perde o lance novamente, recolhe da sorte na jogada, sobre para o toque de bola contigo novamente, domina o prédio no campo de defesa, Angileri tenta o levantamento para Pedro Raul, na velocidade Pedro Raul, pernas largas, vem para o toque de bola, aperta para o time do Corinthians, tenta ganhar, recolhe no campo de defesa, bola volta novamente com o time do Penharol, Pedro Raul via feito, falta de ataque, o árbitro deu vantagem para o Penharol, que desce no comando de ataque, apertou o toque de bola, vai para a lateral, manual para o Corinthians, bater da marcação forte do Alan, lateral para o Corinthians cobrar campo de defesa.
15: E a reclamação do Dara é de uma possível falta do Alan na disputa pelo meio campo, mas a realidade é que de fato houve um choque, a ver se foi nas costas ou no ombro do volante corintiano Alan. Xodó de Diniz nesse início de passagem pelo Corinthians.
18: O Ulisses já me perguntou aqui, falta, Fred? Eu brinquei com a regra Ulisses, né? Qualquer encostão é falta.
13: A bola falta no toque de bola pelas costas, é falta, sim. Do meio do campo de defesa para sair jogando, já prende o lance contigo novamente, recolhe do campo de defesa para sair jogando. Domínio do campo de retaguarda, o time do Corinthians, lançamento vem para Pedro Raul, capricha, Pedrão! Ele domina do campo de ataque para o timão, recolheu, tentou cruzamento na grande área, foi bem o Pedro Raul, ninguém entrou. Aperta na marcação, vem para o toque de bola, já recolhe a jogada contigo no meio, aperta o Corinthians, ganha o lance, abertura, vem no meio de campo, contigo na intermediária, abertura para trás, vem a pancada para o gol, em cima da marcação, chute do Matheus Pereira. É na volta novamente com o time do Corinthians. Domina o Corinthians pelo setor de esquerda. Vem pro toque Angileri. Angileri domina, volta a jogada para Alan. Ele domina no campo de ataque na intermediária. Tem pelo setor de direita, aberto o pente. Jogada novamente Milans. Milans pediu. A abertura vem pro meio de campo. André prende o lance e solta curtinho para Gabriel Paulista. Vem Corinthians para André. André dá o tapa para a bola. Tentou partir do comando de ataque. A bola escapa. É na volta com o time corintiano, que está jogando com Gustavo Henrique pelo campo de defesa. Gustavo Henrique domina para o time do Corinthians. Todo de branco. Timão recolhe do campo de defesa. Toca a bola o time corintiano com Alan. Alan protege para o time corintiano. Já abre a jogada pelo setor de direita. Na direita do campo de ataque. Vem para o toque de bola curtinho para Gabriel Paulista. Ele volta na zaga central. Sai jogando com Alan. Alan já prende o lance no campo de retaguarda. Vai tentar o levantamento à frente para o comando de ataque. Tenta o toque de bola curtinho no setor de meio de campo. Aperta novamente o time corintiano. Lançamento vem na frente. Caio tentou ganhar a jogada. Brigou, perdeu. Caio César. Ele aperta, ganha para o Corinthians. Bola vem para Milans. Milans cruzou na boca do gol. Nas mãos do Aguirre, que sai para pegar.
15: Milans, ex-jogador do Penharol, esteve na equipe europeia. uruguaio até o final da temporada passada. Com o fim do contrato, se transferiu sem custos ao Corinthians e lança o ataque na ponta direita.
13: A bola volta, volta no toque de bola contigo novamente no setor intermediário. Recolhe o time do Peñarol para ser o jogo do campo de defesa. A abertura vem para o toque de bola com o Goulart. Goulart já prende no campo de defesa, volta com Trindade. Trindade prende pelo setor de direito do campo de reta. Aguarda, abriu para Laxalt. Laxalt vai para o toque de bola novamente, tenta ser o jogando com o Goulart. Goulart recolhe no campo de defesa, vem para o toque de bola com o Lemos. Lemos domina na esquerda para Oliveira. Oliveira prende novamente para Lemos. Lemos recolhe, tem Goulart aberto ao seu lado, tenta o levantamento à frente para o comando de ataque. Gustavo Henrique, um gigante, sobe de cabeça, tira a bola, volta para Angileri. Angileri tenta evitar a saída, mas rasga a bola, levanta de qualquer maneira. Pedro Raul tentou o toque de cabeça, não consegue. A bola volta no toque de bola de Goulart. Goulart domina novamente para o time do Peñarol e sai jogando do campo de defesa. Ele fica jogado pelo setor de esquerda, levantamento à frente, matou no papo, domina pelo setor de ponta, vem para pintar novamente. Recolhe no drible, escapa da marcação no primeiro balanço, o jogador Togni. Togni prende o lance, a abertura vem no comando de ataque, estrutura a ponta esquerda, recebeu na linha de fundo, buscou Darias. Darias prendeu, cruzou, levantou a boca do gol. André de cabeça tira. A bola volta de primeira, batida para o gol fraca. Fácil, fácil para Hugo, que faz a firme boa defesa.
15: Em boa tentativa da equipe do Peñarol, Togni por pouco não fica cara a cara com o goleiro do Corinthians no arremate do Oliveira pela ponta esquerda. Por pouco não chega o Peñarol em sua primeira finalização na partida.
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18: Essa é uma boa pergunta, né? 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
13: Futebol da Bandeirantes vem para o toque de bola. Recolhe com o time do campo de defesa para sair jogando domínio. Novamente o time curitiano tenta ser jogador do campo de retaguarda. Já prende o lance, levantamento vem para Pedro Raul. Pedro Raul partiu pelo setor de ponta, vai para a finta, aperta na marcação. Recolhe no campo de defesa. A bola volta com o time do campo de retaguarda. Tenta sair jogando, mas o que que é isso?
15: É, quem agradece é o Pedro Raul e o Gustavo Henrique, que vão indo para a área. Inclusive o zagueiro, artilheiro do Corinthians na Libertadores, 3 gols marcados e 1 assistência em 4 jogos. Labiá na bola.
13: 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Labiá vai para pegar o time. Ele tenta ser jogando bem para o toque de bola, tenta partir do comando. Aperta novamente o time no toque de bola do Peñarol. Recolhe pelo setor de esquerda, campo de defesa, bola enfiada pela meio de campo, ótimo gramado. André vem, crava, corta, tenta tirar a primeira, tentou chegar também para ganhar o Pedro Raul, fora driblado. A bola volta, volta no toque de bola com o time do Peñarol na esquerda com Oliveira. Oliveira vem para o toque com o time na intermediária, vem para tirar, bem, Milan no lance, ganhou para Alan. Alan domina para o time do Corinthians, André parte, mas vem a marcação, não toca para André. Recolheu no toque de bola da esquerda, recolheu com o Angileri. Angileri domina para o time corintiano, ele abre a jogada pelo setor de esquerda, vem para o toque de bola para ser o jogando do time do Corinthians. É futebol raiz que você quer, né? É futebol para você na Bandeirantes. A volta do toque de bola aperta na marcação para ser jogando, já tenta o toque de bola novamente o time do Corinthians pelo setor de esquerda. A abertura vem ser feita à frente do comando de ataque, domina novamente o time corintiano, levantamento vem com Alan. Alan prende, tenta o toque de bola contigo no setor intermediário. Marcelo, um capaz, está ligado no microfone Bandeirantes, obrigado pelo carinho da sua sintonia, já domina do campo de ataque, tenta descer novamente o time do Corinthians, a abertura vem pelo comando de ataque, tentou o toque de bola contigo no meio de campo, não consegue, recolhe no campo de retaguarda, o time corintiano já desce, é na esquerda com Angileri, Angileri prendeu, lançou para Pedro Raul, de cabeça jogou mais de zagueiro, tiro da área, André vem, ganha para Pedro Raul, ele ajeita de cabeça, tenta o giro em cima da marcação, perde o lance, bola volta com o time do Peñarol, que rasga dele tranquilo no campo de defesa, Gustavo Henrique para sair jogando, viva na pele a Libertadores e a Sul-Americana. O tempo não para, o Corinthians marca. Você confere, jogados, jogados para você conferir. 11 minutos de bola rolando o primeiro tempo de jogo, girando pela carta Libertadores da América. Continua para você. 0 Peñarol, 0 Corinthians. Esse placar classifica o Corinthians em primeiro do grupo, do seu grupo na Libertadores da América. E destaque do QG Bandeirantes e Esportes, Lucas Bueno.
15: Na Libertadores, o Independente Rivadavia ganhou por 4-2 o La Guaira. Outro jogo em andamento é Universidade Católica e Barcelona do Equador. 0-0 neste momento.
17: É o futebol da Bandeirantes para você, torcedor brasileiro. Abra a volta do toque de bola, tentando descer contigo no setor intermediário. Aperta na marcação para o Sérgio Jogando. Já prende o lance curto novamente. O time do Peñarol tentou partir pelo setor de esquerda, não consegue. 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Abra a o Peñarol bater pelo setor de esquerda no campo de defesa, lateral por Tibro Peñarol cobrar, você ligado na Bandeirantes, é Bandeirantes com você, lateral cobrado, bola foi chuta à frente no comando de ataque, aperta na marcação, o time do Corinthians tenta recuperar, recolhe a jogada do campo de defesa, sai jogando o Hugo, dá um bico na bola do desespero, Gabriel Paulista complicou, e o Hugo põe pra fora em lateral pra equipe do Peñarol bater na esquerda de ataque.
15: E o Gabriel Paulista complicou a vida do Hugo, porque ele tava ficando sem espaço, tentou encurtar o passe pro goleiro do Corinthians, que não teve opções, mandou pra fora, linha de fundo, escanteio Peñarol, lado esquerdo, quem vem para a bola é Trindade.
17: 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Escanteio novamente para a equipe do Clube Peñarol, Clube Atlético Peñarol bater. Escanteio para o Peñarol bater pela direita do campo de ataque. Vem levantamento para dentro da grande área. Você ligado na Bandeirantes. 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Escanteio. Vem para a cobrança. Trindade para bater. Escanteio. Partiu para a bola. Correu, bateu, levantou no boca do gol. Subiu a zaga do Corinthians. Vem para tirar. A bola vai embora. Escanteio da esquerda. Agora vai lá para a direita de ataque para o Peñarol bater.
15: E a jogada foi perigosa no primeiro pau, quando todos os jogadores uruguaios estavam aglomerados próximos ao goleiro Hugo Souza. Vem mais uma cobrança, muda o batedor. Me parece que o Oliveira posicionado para a cobrança.
17: E vem para a cobrança de escanteio. Oliveira vem levantamento na área e confusão armada aí.
15: É uma troca de empurrões por ali do Lemos, zagueiro com passagem pelo Atlético. O Atlético Mineiro trocou empurrões com o André, responsável pela marcação do defensor do Uruguai.
17: 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Novamente o time do Corinthians não consegue. No bate rebate vem para tirar a faixa de qualquer maneira. Zaga corintiana com Alan. Ela volta do toque de bola com o time do Peñarol, que tenta descer pelo setor de direito do campo de ataque. Gustavo Henrique subiu de cabeça, tentou o toque, não consegue. Vem para tirar de qualquer maneira o time corintiano. Tentou afastar o perigo novamente. Zacaria, mais o bandeira marca. Impedimento para o Timão bater do seu campo de defesa. Impedimento para o Corinthians cobrar.
15: E o Milans, lateral direito, migrou de lado. Foi lá para a esquerda. Ele que é baixinho para a disputa aérea. O Gustavo Henrique serviu no auxílio, mas nada valia. Impedimento, posse de bola Corinthians.
17: É bola do campo de defesa para o Timão ser o jogador do campo de defesa. O Bandeira meteu a tinta no cabelo, não é possível.
15: É, com essa idade aí já poderia estar grisalho, né?
17: Ah, tá louco. O que, que é isso? Meteu uma tintaça.
15: Você pinta, Uli?
17: Hã?
15: Cabelo?
17: Não, não pinto, não. 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Domínio do campo de defesa para ser o jogador recorde novamente dentro. O que foi, Prestes? Você só ri, Prestes.
20: Claro. Uma transmissão alegre.
17: É o futebol da Bandeirantes. Domínio do campo de ataque, já tentando descer curtinho novamente o time corintiano. Abertura do campo de ataque, tempo do toque para curto na intermediária. Arno passe novamente, Zacaria. Abra a volta, volta com o time do Peñarol, que tenta descer pelo setor de esquerda. Recolhe do campo de ataque, lançamento à frente. Milans vem para marcação, a bola vai embora. Lateral para o Timão bater no campo de defesa. Erra feio o Peñarol, hein? Tá louco.
15: E era num contra-ataque de 4 contra 3 no vacilo do Corinthians pelo lado esquerdo do setor ofensivo. Milans voltou para a retaguarda, não precisou trabalhar, porque o passe foi muito ruim.
20: O Peñarol já teve times históricos, 5 vezes campeão da América. O time atual do Peñarol é fraquíssimo.
17: E vem pro jogo, tenta descer o time do Peñarol, bola batida, o André brincou, perdeu, recolhe o Peñarol na entrada da grande área, tentou Goulart, bateu pro gol, novamente afasta a zaga corintiana, Pedro Raul briga, ele perde a bola, bola volta novamente com o Peñarol, batida, gol completamente equivocado, chute, mas péssimo. Vai embora para a linha de fundo novamente a batida do Darias.
15: Pelo lado esquerdo, é verdade que ele tinha liberdade, mas não tem tanta qualidade na perna canhota o jogador uruguaio. E seria uma assistência do Pedro Raul, que rolou para ele em boas condições de testar o Hugo Souza, que não precisa trabalhar. Agora tiro de meta.
17: 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Abra a bola. Inter com André. André solta a jogada pelo meio de campo, vem para Pedro Raul. Ele perde o lance, Pedro Raul, porque domina muito mal. Bola volta no toque, ele fala com a equipe do Penharol, que está jogando no seu campo de defesa. Você ligado no futebol da Bandeirantes, a Bandeirantes com você. E do meio do campo de ataque, já tenta descer contigo no setor intermediário. Aperta a bola no time do Penharol. Você ligado no microfone, Bandeirantes. 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O tempo não para, Bandeirantes marca. 16 minutos de bola rolando, 16 de bola rolando para você conferir, girando o placar da Libertadores da América. Continua para você. Penharol 0. Corinthians também 0, futebol da Bandeirantes. Do meio do campo de ataque, tenta descer o time do Penharol, levantamento na grande área, tentou afastar, Hugo sai do gol para fazer a defesa.
15: Saiu e encaixou Hugo Souza em boa tentativa nas costas do Gabriel Paulista com Arias, o artilheiro do Penharol nessa temporada, não participa como gostaria da jogada.
17: Lucas Bueno na Bandeirantes, fale Lucas.
1: Na Sul-Americana, o Racing vai ganhando por 2-1 da equipe do Caracas, enquanto o Carabobo vai ganhando de 1-0 do Blooming.
17: É o futebol da Bandeirantes, Luquinha, vou dizer, falta oxigênio, quem vai? Domínio do campo de defesa, tenta o toque de bola contigo novamente, o time do Corinthians para ser jogando, levantamento vem à frente para André, André prendeu para Pedro Raul, enfiou na esquerda, campo de ataque, tentou Angelelli, chega na bola, ele perde o lance, André vem para brigar, tentou recuperar para o time do Corinthians, domina na direita, está jogando Escobar, Escobar prende para o time do Penharol, tenta o levantamento à frente no campo de ataque, bola aqui que era intermediária, Hugo de cabeça ajeita a jogada na moral de cabeça Hugo, ele abre para Gustavo Henrique, que prende no campo de defesa, para Angelelli, que surgiu no primeiro momento do Corinthians muito bem, mas não foi Angelelli, agora foi o Zacaria que tocou a bola e foi isso para fora, é lateral novamente para o time do Penharol bater. E aí?
15: Zacaria recebendo sua primeira oportunidade como titular com o técnico Fernando Diniz, contratação que gerou muita desconfiança, amigo muito íntimo de Memphis Depay, contrato até o fim do ano.
17: No futebol da Bandeirantes, para você, torcedor brasileiro, obrigado pelo carinho da sua sintonia. Viva na pele a Libertadores, a Sul-Americana assista ao pelo grande prêmio.
15: Após boa trava do Milan, defendendo pelo lado direito do setor defensivo, todos os jogadores do Penharol por ali, vem batida fechada, perna direita, Trindade.
17: Trindade para a cobrança de escanteio. Escanteio para o time do Penharol, bater para você, ligado na Bandeirante. Trindade partiu para a bola, correu, bateu, toque de cabeça!

0: de escanteio, perfeita, perfeita, perfeita! Levantamento do Trindade, a bola sobrou na cabeça, do Oliveira, para meter do fundo da rede, fazer o gol do time do Peñarol, capitão do Peñarol. Ele desvia na primeira trave, a bola na bochecha, passa na frente do Hugo, o Hugo não pega a bola e ela morre no fundo da rede. Maximiliano Oliveira faz 1 para o Peñarol, 0 para o Corinthians. Fabiani.
1: Jogador com passagem pelo futebol europeu, um dos mais experientes da equipe do Peñarol. 34 anos para ele e marca o gol que acende a festa no campeão del siglo. Afinal, essa bola na rede mantém o Peñarol vivo na Libertadores. Aos uruguaios, nada interessa além a vitória. 1-0 Peñarol em Montevideo, Ulisses.
0: A gente estava fora do ar falando aqui, o Corinthians ainda vai acabar tomando gol, porque não consegue tirar o Peñarol de casa, da sua casa, da sua área.
2: Eu vou te cumprimentar, Ulisses, que você falou exatamente sobre isso. Quando teve a sequência de escanteios, foram 2 na sequência, o Ulisses olhou para mim, o Peñarol vai fazer um gol. E eu concordei com ele, porque o Corinthians não consegue jogar. Aliás, tem 2 jogadores que deveriam estar comendo a grama, eles não tocaram na bola ainda. Labiade e Caio César. Caio César pequenininho e tal, né? Não, porque joga, já jogou na Europa, jogou não sei aonde, tá, jogou na Arábia também. Não toca na bola, não vem buscar a bola. Então o time do Corinthians entrou muito mole e o Peñarol jogando uma final de campeonato, que ainda tem, respirando por aparelhos, uma oportunidade de se classificar como segundo lugar, né? Então, por enquanto, Peñarol 1-0, muito mais pela força do Peñarol, pela entrega, pelo comprometimento com o jogo, do que realmente por uma qualidade técnica.
0: No futebol, tá, Bandeirantes, para você. E aí, Fabiani?
1: E a equipe do Corinthians, é claro, vai recolhendo os cacos depois do gol sofrido. O técnico Fernando Diniz deu uma bronca geral por ali nos jogadores alvinegros, que agora tentam manter o gol, fazer o gol que pode dar a liderança do grupo garantida ao Corinthians com 1 rodada de antecedência. Timão com 10 pontos. Tem 7 o Platense, o vice-líder da chave, grupo E da Libertadores da América.
0: 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Obrigado pelo carinho da sintonia, você ligado. 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Tenta agora correr atrás do placar do jogo. Domínio do campo de ataque. Vem Caio César, vem para a finta. Tabela jogada, abriu para André. André domina, limpa para o mesmo lado do campo. Deu para o setor de direita, abriu com Milans. Milans prendeu para o time corintiano com Alan. Alan domina, tenta o levantamento na grande área para ninguém. Péssimo Alan do cruzamento. A bola volta, campo de defesa para a equipe do Peñarol. Sair jogando, Fabiani.
1: Em cruzamento poderia buscar o Pedro Raul na área, mas ele não se movimenta. Fica preso entre os zagueiros da equipe do Peñarol e ela cai nas mãos do Aguerre, que encaixa e tem pressa para sair jogando.
0: É o futebol da Bandeirantes. Aguerre faz boa defesa e está jogando no seu campo de defesa. Para você ligado no futebol da Bandeirantes, torcedor brasileiro. 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Já domina novamente o time do Peñarol, você ligado no microfone da Bandeirantes, a Bandeirantes com você. José Maí Jaú com os grandes corintianos, alô Norival Turini e o Tonicão, curtindo o sonsaço, Bandeirantes grande, Zé Maio Mito, lá na Chácara Caicara Clube. A bola volta no toque de bola, recolhe do campo de defesa, Caicara Clube é o melhor clube que tem na Jaú, domínio do campo de reta, guarda pra ser jogando, você ligado na Bandeirantes, vem pro toque de bola, novamente o time do Corinthians, recolhe do campo de defesa, Alan 1-0 para o time do Peñarol, dividido o campo de defesa, vem para o toque, ele para Coutinho novamente no setor intermediário. Com esse placar, o Corinthians corre em risco de ficar em segundo?
2: Só por uma grande combinação de resultados. É muito difícil.
1: O Platense agora precisaria tirar 5 gols. Exatamente. De saldo do Corinthians, confirmado esse placar de 1-0.
0: 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Obrigado pelo carinho da sua sintonia. A bola já volta, tenta o toque de para contigo no setor intermediário. Aperta na marcação, já recomeça, tem o terceiro jogando novamente o time do Peñarol. 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Vamos beber água em Alexandre Fettel, em Fabiani.
2: Vamos beber água. Você acha, Fabiano, que o Diniz já vai fazer alguma substituição? Acho que não ainda, né?
1: O Diniz, ele tem sido mais conservador. Dificilmente ele muda até mesmo no intervalo das partidas. Mas para destacar para o torcedor do Corinthians, que apesar da escalação reserva, a cavalaria toda no banco, com exceção do Bidu e do Memphis, que devem retornar no final de semana contra o Atlético. Mateuzinho, André Ramalho, Bidon, Garro, Yuri Alberto, Raniele, Carrilho, Charles, Guinegão, Dieguinho e Linga.
2: O Guilherme dá uma bronca no André, faz uma sinalização pedindo um auxílio do André para alguma coisa pelo lado esquerdo. E o Diniz, é claro, está conversando mais com os jogadores de meio campo, sem dúvida. Que é uma parada para hidratação, mas não deixa de ser um tempo técnico também, onde os treinadores têm 2 minutos aí para tentar alguma mudança de panorama. Por isso faz um jogo horroroso, horroroso. Eu achei que alguns jogadores, como o Labiade e como o Caio César, seriam ativos na partida. E o próprio André. A gente já falou que é um trator e tudo, mas desde que ele não foi para o Milan, ele parou de jogar bola. É um negócio impressionante a queda técnica desse jogador. Então, dá para o Corinthians empatar com o Peñarol? Dá. Só que o Peñarol entrou correndo, o Corinthians entrou só marcando. E aí, se continuar nesse nível, o Peñarol vai ganhar o jogo. Então, dá para o Corinthians reagir. Dá para o Corinthians empatar, tem condição técnica para isso, mas precisa mudar um pouco da atitude e dividir um pouco mais. Mais pé de ferro, mais força nas divididas, porque o Peñarol está com muito mais vontade para ganhar todas as bolas, até porque também tem uma bola de sobrevivência ainda nessa reta final de primeira fase. A gente está revendo o gol aqui, é o cruzamento na primeira trave, o Oliveira sobe, o Gabriel Paulista fica parado e o Hugo Souza só assiste a bola passar. Quando a bola pega a velocidade, ela quica e adeus. Adeus o goleiro, não teve como o Hugo pegar, mas mais uma vez ele não sai da bola. Ele fica parado esperando que haja um cabeceio. Os goleiros têm feito isso no mundo todo e eu acho um erro. O goleiro tem que sair na bola, principalmente quando ela for em direção à primeira área. 1-0 para o Peñarol com 19 minutos da primeira etapa e merecido pelo que o Peñarol fez até o momento. 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Você pode contar 1-0 para o time do Peñarol na bola parada, domínio do campo de ataque, tenta descer o time do Corinthians, com a Mafra e tudo caminha mais seguro, só mais fale com o seu corretor. Reserva do Corinthians, toca a bola, já recolhe do campo de defesa, 1-0 para o time do Peñarol, você ligado na Bandeirantes, a Bandeirantes com você, bola volta no toque, ele fala para o setor de direita com o Matheus Pereira, ele tenta o levantamento no meio, afasta a zaga do time do Peñarol, vem para o toque, ele vai curtindo na intermediária, vem para ganhar o time corintiano, levantamento à frente, tentou chegar, a bola não chega, Labiar, ela volta no toque, ele fala com o time do Corinthians para sair do segundo do seu campo de defesa, recolhe o time corintiano no toque, de calcanhar inteligente do Matheus Pereira, ele abre a jogada para Alan, Alan tenta o levantamento, o Alan pensa que é o Gerson. Cara, ele tenta toda a bola que o Alan tenta lançar, ele erra, cara.
1: É reserva nesse Corinthians, o Alan, tentando ganhar uma oportunidade. Xodó do Diniz, trabalhou com ele no Fluminense em 2019, não vai bem nesses 26 iniciais no campeão del Ciclo.
2: O Alan do Galo, lembra, né, Fabiano? Alan, Jair, Nath Zarate, aquele time campeão em 21. Esse foi um grande jogador, o do Corinthians até agora nada.
0: E vem caindo o César, drible, primeiro drible, segundo, levantou na mão para o gol, passa por todo mundo, sobrou o Brangileri na esquerda, ergue a cabeça, vai para o cruzamento, desvia no zagueiro, o goleirão pega. O Aguerre sai para fazer a defesa.
1: E era a jogada que implorava o Pedro Raul. E dessa vez o cruzamento do Caio César não foi ruim. Boa finta pelo lado direito do setor ofensivo do Corinthians. Ele deixa o Lemos para trás. E no cruzamento faltou o toque salvador para surpreender o Aguerre. E permanece 1-0.
0: Pretzel e o jogo.
2: Jogo de novo agora. Depois da parada técnica, o Corinthians voltou um pouquinho mais ativo, né? Pelo menos compactando mais a equipe. E jogando mais pelos lados, tentando explorar os dois laterais do time do Peñarol, que são bem limitados. Agora, o que o Peñarol fez? Abriu o placar e o Aguirre provavelmente pediu para o time recuar. Dá a bola para o Corinthians e vamos tentar administrar uma vantagem. Tecnicamente o Corinthians é melhor, mas até agora não faz um bom jogo.
0: 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Para vir pro toque, ele bola recolhe novamente curtindo no setor intermediário, aperta na marcação para descer o time do Corinthians, já aprende a jogada curtinha com o Hugo, do meio do campo de defesa abriu para Gabriel Paulista, ele tenta o toque, ele bola solta para o meio de campo, arma a jogada novamente, vem pro toque o time corintiano com o Matheus Pereira, ele ganha a jogada pelo setor de esquerda, vem com Zacarias soltou para o André, bom passe de bola do André, enfiou, tentou o toque de bola para Pedro Raul, não passa, chega para tirar dali, destrói a jogada Trindade, ela volta com o time corintiano novamente com o Matheus Pereira domina para o time corintiano, vai tentar o levantamento à frente para o comando de ataque. Ele tem muito toque de bola contigo no setor intermediário. Aperta o time do Corinthians, tenta descer contigo novamente. Recorde contigo novamente no campo de defesa. Apertou o Corinthians, tentou o domínio. Pedro Raul caiu, o árbitro mandou seguir. É na volta do toque de bola, ganha novamente o time corintiano. Lançamento vem pelo setor de direito do campo de ataque. Já aperta e tenta Milans o passe de bola. Milans tentou o passe, se atrapalha pela volta do toque de bola. E o Pedro Raul foi puxado ali, não foi não?
1: No duelo individual com o Lemos, mas estava comentando nos bastidores com o Pretzel aqui, Comebol um pouco mais resistente com essas faltas. Corinthians vem de novo.
0: domina o time do Corinthians, bola foi solta para o setor de esquerda, recolheu Angelelli, bateu para o gol, bateu em cima do zagueiro, a bola volta novamente com Pereira, ele ganha a jogada novamente para Angelelli, Angelelli desceu, tentou cruzamento, de novo errou, erra de novo em cima do zagueiro, bola volta com o time do Peñarol, que tenta ser jogando no campo de defesa de pé em pé, a abertura foi feita à frente, se apertar, o Corinthians recupera, aperta o time corintiano, tenta descer novamente, o toque de bola vem à frente no campo de ataque, tentou descer o time do Corinthians, vem Alan, ganha a jogada, recolhe a jogada do toque de bola para Matheus Pereira, Matheus Pereira volta para Alan, sai jogando o timão no seu campo de defesa, no Infinity Bay, vamos ver, olhando já recolhe novamente, vai para o toque de bola, o time do Corinthians tenta partir pelo setor de esquerda, abertura para Angelelli, levou para a linha de fundo, cruzou na boca do gol, travou por baixo o zagueirão, escanteio, o timão na esquerda, tirou para tirar, tiro, chegou para tirar dali o Laxalt,
1: que é lateral de origem, hoje joga no ataque, dobra a marcação para cima do Angelelli, que tem dificuldades, 4 cruzamentos, todos bloqueados, tem a chance agora com liberdade, lado esquerdo, escanteio, toda a zagueirada do Corinthians por aí.
0: Seja qual for a sua especialidade, conte sempre com as ferramentas, é isso. O ataque para a equipe do Corinthians bater. 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Escanteio para o time corintiano bater. Você ligado no futebol da Bandeirantes, torcedor brasileiro. Está parado o jogo, é a confusão marcada aí.
1: É, com o Alan por ali, jogador do Corinthians, que até acusa ter sofrido um empurrão do Goulart, zagueiro da equipe do Peñarol. Baixinho por ali, metido no meio dos gigantes uruguaios, escanteio, Zacaria Labiá de quem bate.
0: Zacaria vem para a cobrança de escanteio para o time do Corinthians, para você ligado no futebol Bandeirante, o seu novo tênis está mais perto do que você imagina, vire a chave com o consórcio Volkswagen, acesse consórciovw.com.br. Recorde o time corintiano, levantamento da boca do gol, saiu do soco, vem para tirar a Guerre corta, volta o contra-golpe do time do Peñarol, tenta partir do comando de ataque, aperta a zaga corintiana, vem pro toque de bola, o time do Corinthians ganha parcialmente a bola, ela volta no toque de bola, curto e errado, vai embora para a linha de lado, lateral pro timão, bater do seu campo 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Abra a volta do time do Corinthians, que domina no campo de ataque, vem para o toque de bola pelo setor de esquerda, vai para a finta, recolhe a jogada, Labiá, ele prende Labiá, Zacaria, ele prende o lance curtinho, recolhe novamente no toque de bola com Matheus Pereira volta para Gustavo Henrique, que abre a jogada pelo meio de campo, já domina o time corintiano, tenta descer no comando de ataque, a abertura vem com o toque de Gabriel Paulista, 1-0 para o time do Peñarol, gol marcado a 19 minutos, esse primeiro tempo de jogo pelo Oliveira, capitão, a abertura vem para Pedro Raul tentou a tabela de forma errada, a bola volta, tira o zagueiro, corta, a bola volta com o time corintiano que já prende o lance do setor intermediário, recolhe o Corinthians com o Matheus Pereira, ele vem para a finta, faz o break, prende a jogada, já solta para Caio César, é pelo setor de esquerda, campo de ataque, vem para a finta na direita, campo de ataque, finta no primeiro, finta no segundo, tomou rapa, e é o tipo de falta para amarelo que ele toma aquele rapa por baixo ali, falta para o Corinthians.
1: Do Oliveira, autor do gol da equipe do Peñarol na disputa com o Caio César, que vinha fazendo fila por ali e agora concede ao Corinthians uma boa oportunidade de cruzamento. Lado direito do setor ofensivo, Labiá vencendo o dono das bolas paradas.
0: Se posiciona para a cobrança de falta o timão. E aí, Pretzel?
2: Falta normal, falta de jogo. Aliás, uma falta para cada time só. Um jogo limpíssimo contra dois campeões, envolvendo, é claro, dois campeões da América e do Mundo.
0: E o Aguerre pintou amarelo o cabelo, uma faixa de amarelo ali na cabeça, hein?
1: Por reclamação, o goleiro do Peñarol... É verdade, verdade. Agora que eu reparei. Agora eu reparei. O jogo
0: é falta para o timão bater. Se posiciona, vem Zacaria Labiá para a cobrança de falta pelo setor de direita. Vem levantamento na grande área. É falta para o timão. Zacaria partiu para a bola, levantou no banco do gol. Pedro Raul tentou. A bola sobrou de frente. Ele não chega na bola. A bola volta com o time corintiano. 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E vem para o toque de bola, Caio César, domina para o time do Corinthians, vem para a finta. Ele prende a jogada, continua no setor intermediário, abre para Alala, prendeu para Angelelli. Angelelli na esquerda, vem para o cruzamento, levantando o gol do gol. Toque de cabeça completamente pífio, ridículo, horrível, péssimo para a linha de fundo.
1: E comentamos há pouco que o Angelelli poucas vezes tem liberdade para cruzar. Agora teve, mas executou muito mal o lateral esquerdo argentino do Corinthians. Contrato só até o final desta temporada, ainda incertezas pela renovação.
0: É o futebol, e o Pedro Raul, no lance anterior, cara, ele errou a cabeçada, velho. Aí é difícil, hein?
1: A tiara pode estar atrapalhando, que ele está usando também, né?
0: Então, cara, que coisa, hein? 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Se assim você pode conferir. Você confere jogados para você conferir. 34 minutos de bola rolando, 34 de bola rolando, etapa primeira de jogo, girando o placar da Libertadores da América. Continua para você, Peñarol vencendo um Corinthians 0, na Bandeirantes quem vem para falar é você, diz aí, alô, alô, Lucas Bueno.
1: Na Sul-Americana, 3 jogos, Racing e Caracas vão, o Racing vai ganhando por 2-1 da equipe do Caracas, o Carabobo vai vencendo por 1-0 do Blooming, logo mais, às 11 horas da noite, Macará e Alianza Atlético.
0: 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Caiu o Gustavo Henrique mal no chão, lance normal de jogo, e fica sentindo.
1: Com a mão no quadril, camisa 13 do Corinthians, e aí preocupa, é clara a imagem, que o Corinthians segue invicto com o Fernando Diniz e essa dupla de zaga, Gabriel Paulista e Gustavo Henrique, mas ele está sentindo muita dor, parece até mesmo estar chorando. Camisa 13 do Corinthians, a ver se ele vai conseguir seguir em campo.
2: E aí, Preto? Ah, caiu muito mal, né? Ele é grandão, o Arez é menor que ele, mas o Arez chega na bola e ele pula para evitar o choque, não foi falta, né? E ele acaba caindo, ele acaba batendo com o quadril, dói muito.
0: 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Acesse a bola foi junta, campo de defesa, tenta o fim do árbitro, tá parando o jogo, marcando bola para o Corinthians, batendo do campo de defesa.
1: Próxima área defendida pelo goleiro Hugo Souza, em um lance que o Pedro Raul retornava para defender como se fosse um zagueiro. É alto, consegue afastar e a posse fica com o Corinthians de novo.
0: É
1: o goleiro Hugo Souza, em um lance que o Pedro Raul retornava para defender como se fosse um zagueiro. É alto, consegue afastar e a posse fica com o Corinthians de novo.
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0: contare i 25 minuti. Passe libera completamente equivocado. Aperta o time do Corinthians, tenta ganhar. Caio vem para fazer a falta. Tá parado o jogo. Tá marcada a falta do Caio César. Campo de defesa para a equipe do Penharol bater.
1: Para cima do Darias, que estava na disputa com 37 do Corinthians por ali. Voltando para marcar como se fosse um terceiro lateral da equipe do Penharol. Caio César cai no golpe e faz a falta. Campo de defesa Penharol.
0: 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O tempo não para. Marca. 37 minutos de bola rolando. É o primeiro tempo de jogo, girando o placar da Libertadores da América. Continua para você. Penharol tem um gol marcado pelo Oliveira, seu capitão, depois da cobrança de escanteio do Trindade. 0 para o time do Corinthians, diz aí Lucas Bueno.
2: O Campeonato Brasileiro volta neste final de semana, com São Paulo e Botafogo, Vitória Internacional, Mirassol e Fluminense, Grêmio e Santos, terminando com Flamengo e Palmeiras.
0: O futebol da Bandeirantes, Pedro Raul na frente, perde o lance, fica no chão, caído, pedindo falta, o juiz manda ele levantar e jogar, e vem pro toque de bola, tentou descer na marcação, Laxalt, põe para fora a bola, é lateral pro Corinthians bater pela direita no campo de defesa, seja qual for a sua especialidade, com o seu com as ferramentas, bom, é bom, Brasil, setor de esquerda, abertura, vem com o toque de bola, curtindo na entremediária para André, André recolhe depois o toque de Angelelli, abriu para Alan, Alan chama para jogar Gustavo Henrique, ele prende para o time corintiano, fica sem opção de jogo, tenta o levantamento à frente, já solta para o setor de esquerda, Labia pediu, abertura vem para André, dá o tapa na bola, já parte pelo comando de ataque, Labia abriu para o setor de esquerda, para Angelelli, para Labia, prendeu Labia, Zacaria, Labia, Zacaria, prende para o Corinthians, para o toque de bola, curtindo na intermediária, com toque curto de Alan, Alan para Labia, Zacaria, Alan, Zacaria, vai tentar o toque de bola, recupera o Corinthians e San, jogando no seu campo de defesa com Alan. 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Consórcio do está chegando já, já domínio do campo de ataque, vem para o toque de Baracutinho no meio, recolhe Corinthians, levantamento para ninguém, à frente para a volta, volta com o time do Penharol que está jogando no campo de defesa. O banco do Corinthians aí, Fabiano, que não está dando para aguentar, o time ruim.
1: Mateuzinho, André Ramalho, Bidon, Garro, Yuri Alberto, Ranieri, Carrilho, Charles, Guinegão, Dieguinho e Linda.
0: E vem Caio César, tentou a finta do primeiro, finta do segundo, não consegue passar, Laxalt tira do meio do campo de defesa, ou seja, o banco de reservas é o time titular, certo?
1: Exatamente.
0: No futebol, Hugo, será que ficou muito abalado depois da não convocação, Pretzel?
3: Inclusive divulgou um vídeo onde ele está vendo a convocação, não vê o nome dele e ele acabou, não sei por que ele quis fazer isso também, talvez para se humanizar ou para passar um recado de que ele está superando, né, essa derrota.
0: Mas tem profissional. De profissional por culpa dele, que ele está mal no gol do Corinthians.
3: Eu concordo totalmente contigo, eu acho que a ausência dele na lista, ela foi correta, porque nesse ano de 26 ele não faz, não teve boas atuações até agora. Os dois gols que ele tomou contra o Botafogo também no domingo, nós fizemos o jogo, pô, ele disse que não falhou, até não gostou da pergunta forma.
0: E vem para o jogo o time do Penharol, entrada na grande área, dominou, girou, bateu pro gol! Gol! Mas está impedido, bandeira no gol do Penharol.
1: Seria o segundo gol do jogo, a ver a repetição da jogada e uma triangulação pelo meio campo, me parece que é acionado o Arezzo em condição de impedimento, mas vale destacar, a gente estava falando sobre o Hugo Souza, espalma para dentro o goleiro do Corinthians nesse tento bem anulado da equipe do Penharol.
0: Então você está entendendo por que o Hugo não foi convocado? Que passa um péssimo momento. O goleiro reserva do Corinthians quem é? É o garoto?
1: Cauê.
0: Cauê.
1: Foi bem quando testado.
0: Eu vou dizer para você, esse moleque...
3: Ele poderia ter posto o Cauê hoje também.
0: Também. Poderia ter colocado o Cauê, sim. Você está certo, Pressa. Dúvida o time do Corinthians, tenta ser jogando, vem para o toque com o Matheus Pereira. Abriu para o setor de esquerda para Angelelli. Angelelli dominou para o timão, girou, pode soltar para Matheus Pereira. Tentou o toque para André. André girou, vem Corinthians para a batida, para o gol. Passa à direita do gol, o chute do Milan. Eu tive impressão até de acontecer o desvio. Seria o gol de empate para o Corinthians, seria escanteio para o Corinthians. Juiz andando no que? Tiro de meta, é isso? Errou, hein?
1: A primeira sinalização dele é de tiro de meta. Apesar dos protestos corintianos, foi bem o Labiá na jogada, acionando o André como se fosse um pivô. E o Milan seria candidatíssimo à lei do ex, formado pela equipe do Penharol. Tira a tinta da trave do Aguerre, quase o Corinthians empata e correção do árbitro, escanteio. Labiá.
0: Escanteio, o timão vem, Labiá para a cobrança. 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Com pressão, a gente está na

0: Ele tentou o toque de cabeça. Gabriel Paulista não chega na bola, toque errado. A bola falta no toque de bola lateral para a equipe do Peñarol bater. Corinthians vai marcar a pressão. 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Tá caído o Aguerre.
1: É, ele coloca a mão na altura do quadril para ali em alguma disputa pelo alto. O goleiro do Peñarol nesse escanteio vai sentindo e vai sendo escoltado por ali pelo Goulart, pelo Lemos e pelo Trindade, companheiros de equipe, auxiliando o goleiro Aguerre, experiente do Peñarol.
0: Ô, Pretzel, esse tipo de jogo, time reserva, mostra a fragilidade do elenco do Corinthians, hein?
2: Sem dúvida. Tanto é que alguns jogadores estão com uma dificuldade enorme. O Labiad, ele fez a primeira boa jogada dele, como disse o Fabiani, e foi uma jogada de meia, puxando a bola do lado esquerdo e jogando no André, que fez a função de pivô. Então, o melhor lance do Corinthians, que quase empata o jogo. E por que, Ulisses? Porque o time do Peñarol é fraco. É só apertar que o time do Peñarol vaza. A defesa não é boa e o meio de campo está ganhando as divididas com o Corinthians, muito mais no pé de ferro do que em qualquer tipo de qualidade. Então, 1-0 é mais eficiência na bola aérea, porque o Corinthians melhorou um pouquinho depois da parada técnica.
0: No futebol da Bandeirantes, já já, Ana Martins vem para comandar o intervalo. Bandeirantes para você, é lateral para o time do Peñarol, bater lateral, foi cobrado, bola foi junto, frente do comando de ataque, chove na zaga, afasta o time corintiano pela volta do toque de bola, Coutinho na intermediária, aperta no toque de bola, vem para tirar, Gabriel Paulista dá um pico na bola, ela vai quicar para Hugo, no alto, o goleiro Corinthians, pode pegar, Hugo, foi bola recuada, mas que... Rapaz do céu, que falta de experiência aí, Hugo, que momento do Hugo, né, cara? Levanta a frente no comando de ataque, tenta o toque de bola impressionante o Pedro Raul, gente. Eu queria que o Pedro Raul fizesse 5 gols hoje, juro, mas é impressionante como ele é ruim de bola.
1: Ele não tem 5 gols pelo Corinthians.
0: Ah, mentira.
1: Em mais de 60 jogos.
0: E vem, Timão, quem sabe faz um agora. Pedro Raul domina o time do Corinthians na esquerda, vem pro toque de bola com o Labiá. Ele prendeu, soltou, jogada curtinha novamente para Andinelli. Andinelli cruzou o toque de cabeça do Caio César do alto. Pega o goleiro Aguerre.
1: Na primeira defesa do goleiro da equipe do Peñarol, por consequência, a primeira finalização certa do Corinthians. O baixinho, o Caio César, até direciona o cabeceio, mas ele vai fraco demais. Uma defesa plástica do goleiro uruguaio. Permanece 1-0 Peñarol, reta final da primeira etapa.
0: 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Bem, Pretzel.
2: Verdade, melhor jogo dele dos poucos que ele já fez, porque em outras oportunidades ele foi escalado e não foi bem. Tanto é que o Diniz chegou a improvisar o Ranieri contra o Vasco, que não tinha confiança nele.
0: No futebol da Bandeirantes, Lélio Teixeira tá ligado na Bandeirantes. Obrigado pelo carinho da sintonia. Abraça a volta no toque de bola. Coutinho novamente recorde no campo de defesa. Domínio no campo de reta. Guarda para Sérgio jogando. Prende o lance. O time do Corinthians. Levantamento vem à frente no toque de bola. Coutinho. Caio. Recorde novamente. Caio César para o Corinthians. Abriu na esquerda. Cabre ataque. Deu para Angileri. Angileri corta para dentro. Volta a jogada. Coutinho na intermediária. Recolheu Gustavo Henrique. Ele prende o lance. Solta para Alan. Alan domina para o time do Corinthians. Tenta enfiar a jogada pelo comando de ataque. Soltou no comando. Vem cruzamento do Pereira. Antônio agora o gol, vai ser o gol do Corinthians, bola tocada, Pedro Raul, tirou o gol do Timão, o Andréia fazendo o gol, o Pedro Raul tirou o gol do Corinthians, e vem Corinthians, bola solta, André dominou, lançou à frente, Minas tentou, toca de bola, não consegue, caiu, César tentou chegar, faz o zagueiro, é impressionante, o Andréia fazendo o gol do Corinthians, cara. O Pedro Raul tirou o gol, dentro do gol praticamente, a bola ia entrar, ele não faz e tira o gol ainda, o Fabiani.
1: Estava embaixo da trave, não tinha nada que impedisse o André de marcar o gol, a não ser Pedro Raul. Permanece 1-0 Peñarol, apesar da pressão corintiana na reta final.
0: Meu Deus, Pretzel.
2: De vez em quando tem razão, viu? Quando tu pega no pé de alguns jogadores, ele tirou o gol do André. Ele atrapalhou o gol.
0: Quero que ele faça gol, não tem problema.
2: Impressionante. Agora, cara, aquilo que eu falei, o time do Peñarol é fraco. A defesa, sabe, a defesa vaza, é só apertar que vaza a defesa. E o goleirão também não é dos melhores. Isso ficou comprovado no jogo aqui de São Paulo, que o Corinthians venceu por 3-0 com facilidade. Então o Corinthians aperta, foi 2-0? Pô, achei que tinha sido 3, cara. Anulou um gol, né?
1: Sim,
2: anulou o gol do Liga. Então é o seguinte, ó. O time que jogou aqui foi um time totalmente aleatório do Peñarol. O Corinthians passou por cima. Esse time que está ganhando do Corinthians é um time fraco. E o Corinthians, com os reservas, quando apertou, quase empatou o jogo. Então, é isso que tem que fazer o Corinthians. Correr um pouco mais, que o time do Peñarol dá espaço.
0: Ana Martins, já já com o intervalo do Bandeirantes para você.
2: falar pro seu Hugo, tá igual aquele produto, né? Bateu, tomou.
1: Vitamina.
2: Era bom, hein? Ainda existe, né? Leite condensado.
3: Que é isso? Tomava na lata.
2: Na lata, né? Vou fazer o buraquinho na lata.
3: Que coisa linda.
2: Hoje não tem mais lata, não pode mais. Né?
3: Não pode?
2: Não pode.
3: Acho que tem, vou trazer pra você.
2: Não, precisa. Bibe alto.
0: 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Mas que mascarado, só porque é rico. Levantamento à frente quando ergue o braço o árbitro. Termina o jogo no primeiro tempo. Termina o primeiro tempo de 0 pro time do Corinthians, 1 pro Peñarol, 1 pro Peñarol, 0 pro Corinthians. Na Bandeirantes, sabe quem tá chegando? Sabe quem tá chegando na Bandeirantes? Ha! É ela! Ana Martins, aqui 1-0 pro Peñarol, Ana.
4: Valeu, Ulisses. Ulisses Costa, que narrou pra você. Ouvinte Bandeirantes, você que acompanha a gente com imagens aí no youtube.com/Rádio Bandeirantes Oficial. Esse primeiro tempo de um jogo de muita confiança para o Corinthians e o jogo da vida do Peñarol, que saiu na frente, né? Uma jogada que saiu ali do escanteio, acabou no cabeceio do Oliveira, que abriu o placar. Peñarol 1, Corinthians 0. Já vou chamar o Luiz Fabiani, que está acompanhando essa saída dos jogadores aí nesse primeiro tempo, para saber se Diniz muda ou não nessa volta. Boa noite para você, prazer estar junto com você nessa transmissão, Fabiani.
1: Boa noite, Ana, para você e a todo mundo que agora fica com o intervalo inteligente da Bandeirantes. Você falou em jogo da vida pelos lados do Peñarol e foi essa a reação, esse frisson do estádio ao soar do apito do árbitro do jogo, Piero Mazza, para o intervalo. Pelo lado do Corinthians, alguns representantes do banco de reserva abordando o quarto árbitro do jogo, também chileno, o Matias Riquelme, para contestar a falta de um cartão amarelo. Confesso que não consegui identificar exatamente em qual lance pediram cartão amarelo ao jogador da equipe do Peñarol. Então, corintianos insatisfeitos com o que rolou esse primeiro tempo no Campeão Del Siglo, mas o torcedor pode ficar um pouco mais animado para a etapa final. Muitos dos considerados titulares estão no banco de reservas e à disposição para os 45 finais, né?
4: É isso, Fabiane, se arrancar pelo menos um empate aí do Peñarol, né, em Montevideo, se garante como primeiro colocado antes mesmo dessa rodada final, e aí vai enfrentar o Platense dia 27, daqui a uma semana na Arena Corinthians, né?
1: É isso, falta um ponto pro Corinthians. Se não vier hoje, pode ser contra o Platense, que vai ser suficiente para garantir a liderança do grupo. A liderança geral, em caso de derrota, fica muito complicada pro Corinthians.
4: Pois é, a gente não imagina esse cenário num jogo de muita confiança, apesar de não ter a grande maioria dos titulares em campo, mas o que se espera é que os jogadores que tenham uma oportunidade, né, de mostrar o seu futebol, joguem com tudo o que não está acontecendo, né, Pretzel? Que prazer fazer minha primeira jornada com você.
2: O prazer é meu, Ana. Que uma honra e uma alegria. Seja bem-vinda sempre conosco, né? E o jogo não foi bom, né?
4: Não,
2: a gente estava comentando
4: aqui,
2: fora do ar aqui, uma dificuldade tremenda do time do Corinthians, porque tem horas é o seguinte, ó, o elenco do Corinthians é bom? Não. O time do Corinthians completo é bom? É. O time completo do Corinthians é bom, até quase muito bom para a realidade brasileira. Se o Memphis jogar, o Yuri Alberto, né, em boa condição, o Garro voltando a jogar o que tem jogado. Então o time é bom. Agora, Hugo Souza, comentamos aqui, parece um pouco, sabe, aéreo, né? Tudo bem que ele quis mostrar uma humanização, dá para dizer assim, né?
4: Sim,
2: com a ausência dele na lista.
4: Isso.
2: No momento que saiu o anúncio do Carlo Ancelotti, ok. É, e não é tipo aquilo ali, é uma tentativa realmente ele mostrar o sentimento que ele ficou, mas ele está trazendo isso, acho, para dentro do campo, porque o gol que o Peñarol faz aos 19 é uma bola aérea que ele poderia ter saído em cima. Então ele fica parado tentando adivinhar. Ah, não vai acontecer nada. Aí o Max Oliveira dá a casquinha, quando ele vê a bola quica na frente dele, entra. Então não teve jeito realmente dele pegar. E depois ele falha num gol anulado do Peñarol. Nós estávamos conversando sobre isso aqui, bem na hora que a gente estava falando da situação dele, por que ele não foi convocado. O Peñarol teve um gol bem anulado, mas na origem do lance o Juarez está impedido. Mas o chute do jogador do Peñarol, do Togni, o Hugo Souza aceitou. Então se o gol fosse validado, seriam duas falhas. Ainda bem que o gol foi anulado. Então, esse 1-0 do Peñarol, o jogo tecnicamente é fraco, né? Fraco. Teve a parada técnica para hidratação, que a gente chama de parada técnica, porque ali ele pode ajustar. Ali o Fernando Diniz trouxe um movimento diferente do time do Corinthians. O Corinthians melhorou depois da conversa com o Fernando Diniz. Até os 23, só deu Peñarol, Corinthians errando demais, o Alan muito mal, o Labiage não tinha tocado na bola, o Caio César entrega a marcação. O Pedro Milanza até marcando bem, mas não apoia muito bem. Então o time do Corinthians não fez praticamente nada. Depois da parada, melhorou. Perdeu um gol com o Pedro Milanza, que a bola desviou no zagueiro, senão entraria. O Pedro Raul errou na narração do Ulisses com razão. Quando o André chuta, a bola ia pro gol, bate nas costas do Pedro Raul, mal colocado. E o Caio César entrou no jogo, tendo vitórias pessoais sobre o seu marcador. Então o Corinthians melhorou. O empate até poderia ter acontecido por essas duas oportunidades que eu falei. Mas o jogo em si, se tratando de dois campeões da América e dois campeões do mundo, é um jogo fraquíssimo, tecnicamente, de fase de grupos de Libertadores.
4: Não, e você sinalizou muito bem, Prédio, em relação a essa parada técnica, né? Dessa virada de chave aí do Corinthians. A bola até chega na intermediária, chega ali na grande área, mas não acontece a finalização. Quando era para ter o gol, o Pedro acabou atrapalhando tudo, sim, teve aquele embrólio, né? Você acha que foi com muita confiança para esse jogo ou até menosprezou um pouco a partida, né? Para não resolver a história logo no primeiro tempo, por parte da equipe do Corinthians.
2: Eu acho que foi mais um empenho do Peñarol, porque o Peñarol é um time fraco, né? Aqui foi 2-0, a tinha falado em 3, que teve um gol anulado, que eu tinha me esquecido. Então, o Peñarol está em último no grupo. Só que essa vitória do Peñarol, o Peñarol vai para a última rodada ainda vivo matematicamente. O Peñarol vai receber o Santa Fé e o Platense pega o Corinthians aqui. Então, se o Peñarol ganha hoje, ganha do Santa Fé, e o Platense perde para o Corinthians, o Peñarol se classifica, por incrível que pareça. Porque o Peñarol é o cabeça de chave do grupo. O Corinthians não é o cabeça de chave. O Peñarol que é o cabeça de chave. O time do Peñarol é muito fraco, ainda que tenha um bom treinador como o Diego Aguirre. O que faltou ao Corinthians? Faltou um pouco mais de qualidade, de aproximação e dos jogadores se tabelarem mais. O Pedro Raul, por exemplo, é aquilo que a gente falou antes do jogo. O Ulisses perguntou por que o Guinegão não joga. O Guinegão tem uma outra característica, né? Ele saiu um pouco mais. Acho que o Guinegão seria melhor para esse tipo de jogo. Melhor, porque a defesa do Peñarol fica trombando com o Pedro Raul e na bola aérea até consegue ter algum sucesso, mas por baixo é uma defesa que vaza. Então, quem sabe agora o Diniz mude no intervalo para que o Corinthians, pelo menos, não perca a partida.
4: Tá então a análise de Alexandre Pretzel no nosso intervalo inteligente da Rádio Bandeirantes. 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Esse é o nosso intervalo inteligente. Daqui a pouquinho a gente volta para mais 45 minutos de Peñarol 1, Corinthians 0, rodada 5 da fase de grupos da Libertadores. 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

0: Aí o gol que abriu o placar no campeão deu siglo. Jogo válido pela fase de grupos, rodada 5 da Libertadores. Penharol 1, Corinthians 0 por enquanto nesses primeiros 45 minutos. Um jogo que tinha tudo para o favoritismo do Corinthians, né? Invicto na competição, líder do grupo E. E aí o Penharol, o jogo da vida do Penharol nessa edição da Libertadores, foi com tudo, realmente, como o Prétio falou agora há pouco no intervalo inteligente da Bandeirantes, deu tudo de si, poderia ter feito 2-0, inclusive, nesse primeiro tempo, e a gente vai esperar para saber como voltam as equipes, né, se vai ter alguma alteração do Diniz ou por parte do Aguirre, né, na equipe do Penharol. Por enquanto, vou chamar o nosso plantão esportivo com o Lucas Bueno, porque rodadas da Libertadores e da Sul-Americana também acontecendo hoje, né, Lucas? Boa noite para você.
1: Boa noite, Ana, a todos que nos acompanham neste intervalo de Penharol 1, Corinthians 0, exatamente. A última rodada, a última fase da quinta rodada da Libertadores ali acontecendo, quinta rodada da fase de grupos, alguns jogos pela Libertadores. Independente Rivadavia ganhou de 4-2 do Laguaíra. Universidade Católica ganhou de, empatando em 0-0 com o Barcelona do Equador. Na Sul-Americana, o Puerto Cabello empatou em 1-1 com o Juventude do Uruguai. O Atlético Mineiro vence com gols de Renan Lodi e Bernat por 2-0 em cima do Cienciano. O Racing vai ganhando de 2-1 do Caracas, o Carabobo ganhando de 1-0 do Blooming e o Macará joga às 11 horas da noite contra o Alianza Atlético, Ana.
0: Obrigada, viu, Lucas? Lucas Bueno aqui no nosso plantão esportivo, rodada de Libertadores nessa noite de quinta-feira. Deixa eu chamar aqui o Fabiane. Temos algum sinal aí das equipes voltando, Fabiane?
2: Temos o Penharol de volta no campo de jogo, aparentemente sem mudanças pelos lados do técnico Diego Aguirre. Ele mesmo, que trabalhou no Atlético, no Internacional, no São Paulo, em solo brasileiro. Ídolo do Penharol como técnico e como jogador. Hoje comandante numa situação menos pressionada do que em outro momento da temporada. Caso não perca para o Corinthians, serão 5 jogos consecutivos sem saber o que é perder pelos lados da equipe do Penharol. Corinthians sem sinal no campo de jogo, a ver se o Diniz vai colocar algum dos considerados titulares para esse segundo tempo.
3: Diego Aguirre, né, que foi um gentleman quando trabalhou aqui no Brasil, treinou o Inter 2 vezes, foi bem no Inter nas 2 vezes, melhor na primeira que na segunda vez. Aqui no São Paulo, ele foi centroavante do São Paulo, treinou bem o São Paulo, foi um ano que ele chegou até a liderar o Campeonato Brasileiro, mas depois não teve elenco, aí o time ficou muito para trás, ele acabou não resistindo. No Santos é que realmente ele não foi bem, porque no Santos ele teve apenas 5 jogos e no ano que o Santos acabou sendo, sabe, caindo para a segunda divisão, sendo rebaixado naquele momento, estava num momento instável. Ele só ganhou um jogo do 5, foi contra o Grêmio por 2-1. Então é um cara muito legal no Atlético Mineiro. Ele foi bem, foi campeão mineiro. E no Inter, na primeira passagem, ele foi semifinalista da Libertadores. Acabou perdendo para o Tigres do México, né? E levou o time do Inter quase à decisão do título mais uma vez. Então é um cara que eu respeito demais. Já foi cotado para a seleção uruguaia, mas por questão política nunca foi escolhido como técnico da seleção, por incrível que pareça. Então, acho que ele merece respeito da opinião pública brasileira.
0: Não, se não me engano, assumiu o Penharol em 2023, é a terceira passagem dele pelo Penharol, né?
3: Então, ele já está completando 3 anos, ele tem contrato até o final de 27. Então, acho que é um trabalho que ele está fazendo a longo prazo, para ver se realmente ele consegue trazer melhores resultados para o Penharol, que foi uma potência sul-americana. Já teve cada timaço realmente. E foi campeão mundial em 1982 contra o Aston Villa. Esse Aston Villa foi campeão da Liga Europa, perdeu para o Penharol em 82 na decisão do Mundial no Japão.
0: Rapidinho, você mudaria ou não agora se você fosse o Diniz?
3: Eu mudaria um 5, né? Mas ele não vai fazer isso. Infelizmente ele vai manter o mesmo time, porque ele é um pouco conservador, até para valorizar os jogadores que ele escala desde o início, né? Então vamos ver se o Corinthians melhora no seu segundo tempo.
0: Times de volta com você, Ulisses Costa. Vai para o segundo tempo de Penharol e Corinthians.
4: Muito bem, vai começar o segundo tempo do jogo. Para você ligado aqui no microfone da Bandeirantes, apito o árbitro, toca na bola o Corinthians, ela rola, se ela rola, deixa ela rolar. Se você quer emoção, vem comigo, torcedor brasileiro, aqui na... O microfone de maior tradição do rádio esportivo brasileiro. No meio do campo de defesa, para sair pro toque de bola novamente, o time do Corinthians tenta recolher.
3: Bom, não mudou o Corinthians, eu até mudaria. E aí o Labiati, que é um jogador que realmente não apareceu, está recebendo uma oportunidade nesse momento. Fez um primeiro tempo absolutamente razoável, né? Que é um amigo do Memphis. O Memphis deve voltar quando, Fabiano? Deve voltar contra domingo. O Galo? Então domingo teremos o Memphis em campo. O Memphis em campo.
4: Será? Domínio do campo de ataque, vem pro toque de bola, mas naquela passada, né? Porque vai pra Copa do Mundo, não vai dividir.
3: Não
4: bola.
3: Pode tirar. Aí é que tá, não pode tirar o pé, que é um jogo importantíssimo pro Corinthians.
4: A bola volta com o Timão, domina pelo setor de meio de campo, Reca do Corinthians com Mana, abre a jogada contigo no setor de meio de campo com Gustavo Henrique, ele prende o lance, balança em frente a essa marcação, vai tentar o toque de bola contigo pelo setor de esquerda, abriu a Angileri, Angileri domina para o time do Corinthians, levantou a jogada, cruzamento do Matheus Pereira na grande área, ninguém chega para tocar da bola para ganhar o lance. Domina novamente o time do Penharol, como você disse, hein, Preto, que zaga
3: não,
4: ruim.
3: Zaga é ruim, é fraca, é só forçar que eles vazam mesmo. Agora, tem um bom jogador, sabe quem é? O Leandro Fernandes, que acabou se machucando, o craque do time. É um jogador que foi cobiçado por outras equipes, mas teve uma lesão de ligamento cruzado e acabou dando um problema danado para o Diego Aguirre. O Aguirre lamentou demais a lesão do seu principal jogador, que está fora da temporada.
4: E vem Corinthians pelo setor de esquerda, recorre a jogada, vem cruzamento dentro da grande área, Lavia tentou bater, ganha, escanteio, a bola explode no golar. Escanteio para o Timão bater pelo setor de esquerda de ataque.
2: E agora próximo de onde estão os torcedores do Corinthians que viajaram a Montevidéu, na esperança de um gol. Quem sabe agora na bola parada, Lavia posicionado, perna direita, lado esquerdo, setor ofensivo do Corinthians.
4: É o futebol da Bandeirantes para você, torcedor brasileiro. Vem para o levantamento à frente, vem para a cobrança de escanteio, escanteio novamente para o time do Corinthians bater. Lavia para a cobrança, confusão, todo lance na área, hein, Fabiane?
2: Libertadores é assim, troca de empurrões dessa vez e mais uma, o André envolvido por ali, assim como o Gustavo Henrique, 3 gols na Libertadores, vai cobrar o escanteio.
4: Escanteio para o Timão, escanteio vai ser cobrado pela esquerda, levantamento. Tá metendo na grande área, o toque de cabeça. O Pedro, ó, gente, desculpa, meu. O cara é uma piada, o Pedro Raul. É uma piada um cara como esse vestir a camisa do Corinthians, cara. Cara, a bola veio nele pra matar no peito. Ele não consegue chegar na bola. Ele não chega na bola, ele não consegue se livrar da marcação. Ele não consegue, ele é alto, ele não consegue pôr o corpo à frente e impedir que o cara segure ele. Ele é um João Bobo na área, Prédio.
3: João Bobo ainda se movimenta, pelo menos, né? Essa que é a realidade. João Bobo vai para frente e para trás. E ele fica estático no lance, tentando ganhar no corpo, né? Porque ele é muito grande, mas ele pode fazer mais, né? O Pedro Raul não jogava tão mal assim. Eu me lembro dele no Goiás, muito bem no Goiás. No próprio Botafogo, lá atrás, no início dele, ele é de Porto Alegre. Ele começou no Cruzeiro, que é um time que está na zona de acesso hoje. Então é o seguinte, ó, ele não era tão ruim assim, né? No Corinthians, realmente, ele dá na bola.
4: Cabos elétricos e o Silver Ele pode até fazer gol hoje, não tem problema, porque está em campo, qualquer um pode fazer gol, né?
3: Sem dúvida, né? Então tem que cruzar a bola ou tentar fazer alguma tabela, porque o que o André fez naquele lance que o Corinthians perdeu o gol, fazer o pivô dentro da área, o Pedro Raul pode fazer, mas não consegue fazer, a bola dá na canela. Impressionante isso. Hoje você não passa frio hoje, não sabe por quê? Que tu tá coberto de razão.
4: É futebol da Bandeirantes pra você, foi bem, Précio. Domina o time do Corinthians, tenta descer pelo setor de esquerda com Angileri, gira pra André. André recolhe pro time corintiano pra Angileri. Angileri domina pelo setor de esquerda, campo de defesa, prefere voltar a jogada com o Gustavo Henrique. 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O time do Corinthians domina no campo de defesa, recolhe do campo de reta, guarda pra zero, jogando, prende o lance novamente o time corintiano pra zero pro jogo, tenta o toque de Baracutinho no setor de esquerda, avisa, tio, abertura vem pelo comando de ataque, vai pro toque de bola pelo setor de esquerda, prende o lance o time corintiano, abertura do comando, dominou novamente, vem pra quinta, recolhe a jogada, Angileri, tenta o toque de bola, escapa, Alan, tentou o passe completamente errado. Agora o tal do Matheus Pereira também, hein?
3: Esse é jogador do Marcelo Paz, né, Fabiano? Negócio impressionante.
2: Sim. Foi um pedido do Dorival atendido pelo Paz, emprestado ao Corinthians até o final do ano, opção de compra de R$7 milhões.
4: Não dá para devolver já? Ah. A bola volta no toque de bola, domina o time do Corinthians, tentou ser jogando com o André, que ganha lateral. Lateral para o time corintiano, bater da esquerda, campo de defesa. 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A abertura vem para o seu campo de reta, aguarda, tenta o levantamento à frente, o Timão, você ligado do futebol da Bandeirantes, a Bandeirantes com você, torcedor ouvinte do Brasil, domínio do campo de reta, aguarda, vem para a finta, prende o lance na esquerda, já abre a jogada, Gustavo Henrique domina para o time corintiano, enfia a jogada na velocidade, tenta chegar no time do Corinthians, recolhe, vem para cima na marcação, tentou ganhar a jogada, Pedro Raul briga, perde o lance, a bola volta com o time do Corinthians, Angileri ganha, Nossa senhora, o Matheus Pereira deu a bola de graça para o time do Penharol. Darias domina, ele parte em velocidade e vai tentar o toque de bola pelo setor de esquerda, vem para o break, empurra a jogada pelo setor de ponta, abriu novamente para Escobar, Escobar prendeu, soltou pelo setor de direito do campo de ataque, abre o lance à frente, um Pierres vem para a finta, recolheu novamente, cruzamento na bola do gol, chegou o time do toque de bola, frente, rasga a zaga do Corinthians, ganha e tenta descer em contra-golpe, erra o domínio, agora domina em velocidade e tenta descer novamente o time do Corinthians com um toque de bola, Coutinho na intermediária, abriu no meio, partiu pela ponta, prende o lance curto à frente, domina o time corintiano para Labiá, ele prendeu, girou, bateu pro gol, passa à esquerda do gol, vai embora para a linha de fundo, chute do Labiá. Tiro de meta para a equipe do Penharol, bater o Corinthians, quase empata.
2: O jogo fica lá e cá, no vacilo do Matheus Pereira, o Penharol quase amplia. E aí o Corinthians recupera, em transição, contra-ataque, o Caio César aciona o Labiá pelo lado esquerdo. Sem velocidade, corta e bate, ela não vai com tanta força, mas vai com direção. Tira a tinta da trave defendida pelo Aguirre e permanece 1-0.
4: Com uma má frita, o caminho é mais seguro, só vai falar com o seu corredor.
3: Labiate, tecnicamente ele não é ruim não, viu? Tecnicamente, Zacaria Labiate. É, então dá pra escolher, Zacaria ou Labiate. Então é o seguinte, ó, o Labiate quando dominou a bola...
4: Labiate bate... o que é? Labiar, rapaz.
3: Ele é francesa, por isso?
4: É.
3: Então tá bom. O que formou no palácio... Criança francesa, é verdade. Estudou no Palácio de Versalhes. Mas só pra deixar claro, viu? É, que o Labiate tentou tirar a bola do Aguirre e quase que ele faz o gol. Esse jogador não é desprezível tecnicamente, mas a falta de ritmo dele é visível, né? Ele não é um jogador intenso como ele foi durante a carreira.
4: E vem Corinthians insistindo, já empata. E vem pro toque de bola o time corintiano. A abertura vem para Gustavo Henrique, ele prende o lance para o time do Corinthians. Gira a jogada, trabalha pelo meio de campo, Coutinho com Labiá. Labiá domina a jogada pelo setor de ponta, recolhe para o time corintiano, vai para a finta na esquerda, já prende. Vem Caio César, recolhe para o time do Corinthians. Gira a jogada, abre pelo comando de ataque, tentou o toque de bola para Alan. Alan domina pelo setor de direito do campo de ataque, domina o time do Corinthians, tenta descer. Milan pediu, girou para Alan. Alan recolhe para o time do Corinthians, se afasta o Corinthians da área, vem pro toque de bola o time corintiano, recolheu do campo de ataque, vem pra finta, domina o Corinthians, entrada na grande área, bom passe de bola, mas erra o passe de bola o André, que coisa o André, hein?
2: Na tentativa, no pivô por ali, um corta-luz que ficou pelo caminho e agora o Penharol responde.
4: E tentava descer o time do Penharol, mas vem para tirar o melhor do Corinthians, tira dali Gustavo Henrique. Ele tira para a volta com o Labiá, domina para o time corintiano, para ser jogando pelo seu campo de defesa, abriu de esquerda, soltou para Angileri. Angileri domina novamente, vai para o toque de bola o time corintiano, abriu para Labiá, tenta o toque contigo na intermediária, recolhe novamente, vem para quinto o time do Corinthians, tenta o passe de bola, Pedro Raul partiu, mas já estava impedido, ninguém lançou. A abertura vem pelo setor de direita, recolhe o time corintiano para descer com Gabriel Paulista. Corinthians empata já o jogo, presta atenção no que eu estou falando, domina o time corintiano. Abertura para Labiá, já prendeu pelo setor de esquerda, campo de ataque, enfiou bom lance à frente no comando de ataque, tentou passe, a bola vai embora. Linha de fundo, Matheus Pereira não chegou, tiro de meta.
2: E parecia que estava com o freio de mão puxado o Matheus Pereira por ali na tentativa de passe em profundidade do Labiá. Foi presa fácil da marcação da equipe do Penharol na figura do Escobar, lateral direito, que só escolta a bola. Em linha de fundo, tiro de meta para a equipe uruguaia.
4: 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O Penharol saiu jogando o placar do jogo de 1-0. Se posiciona para ser jogando. É bola novamente para o time do Penharol, batendo do seu campo de retaguarda. Aguirre vem para a bola, parte, bate o tiro de meta, levanta para o comando de ataque, abre a volta com o time do Corinthians, que tenta ser jogando de forma completamente equivocada no toque péssimo de bola do jogador Gabriel Paulista. Mas falta o Corinthians, tenta o toque contigo no setor intermediário, viu o toque na mão, tá parado o jogo. Tá marcado, esquerda, ataque, falta para o time do Corinthians bater.
2: Um toque na mão do Goulart, pelo lado esquerdo do setor ofensivo do Corinthians, falta bem marcada para cima do Matheus Pereira.
4: É falta para o time corintiano bater. Falta foi cobrada, recorde pelo comando de ataque. Alan, ele prende o lance, soltou da esquerda, soltou novamente no toque de bola, contigo na intermediária para Matheus Pereira, que abre para Labiá. Labiá abre para Alan, Alan domina para o time do Corinthians, no futebol burocrático do time corintiano, toca de um lado ao outro. Abertura pela meia direita com Caio César, vai para a finta da marcação, limpo, bate para o gol. Prensada a bola. Escanteio, Corinthians direita.
2: E parece que o Caio César é o responsável no Corinthians por fazer algo diferente. Jogando aberto pelo lado direito, tenta a batida travada, vai pra longe do gol defendido pela Guerre, se perde em linha de fundo, escanteio, Labiá quem vem pra ela.
4: É o futebol da Bandeirantes pra você, escanteio pro time do Corinthians bater, Timão quer o empate, tá perto do empate o Corinthians, vem pra cobrança de escanteio, vem Labiá, vem Zacaria, Labiá, Zacaria pra cobrança de escanteio pro time do Corinthians, autorizado, Labiá, Zacaria pra cobrança de escanteio, vem Timão, levantou no gol, goleirão falhou, bola sobrou, bateu pro gol, errado, tentou de bicicleta, André faz falta de ataque. O chute do Gabriel Paulista, me fala mais sobre isso.
2: É, por isso que é zagueiro, né, Ulisses? O gol aberto, ele tenta dar uma espécie de voleio por ali, um arremate.
4: Não, mas peraí, o cara é jogador de futebol, velho.
2: A bola vai pra cima, tanto é que o André tenta reaproveitar a chance com uma bicicleta e não acerta nada além da cabeça do jogador do Peñarol.
4: Pretzel do céu. Olha, um jogo de horrores, hein?
3: Horrores, horrores. E o jogador do Peñarol, o número 21, Trindade. É, o Trindade, se o Trindade cai no chão e pretexta, né, um lance violento, é que acho que não teve força para derrubá-lo. É, não teve força para derrubar, mas foi um lance perigoso. Aqui no Brasil era VAR e meia hora de debate aqui. Lá na Comebol segue o jogo, porque a arbitragem está muito boa, por sinal.
4: É que o André diminui, a hora que ele viu que não chegaria na bola, ele diminui o chute. Né?
3: Em algum momento já diminuísse?
4: Já. 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Wonder, do meio do campo, ataque, time do Corinthians, vem levantamento do Matheus Pereira, na boca do gol, subiu o goleirão, cortou, tirou, a bola volta do toque, ele para com o time do Corinthians, que domina novamente pela direita, recolhe o time corintiano para ser jogando, Gabriel Paulista não vai dominar porque é ruim, deixou sair para ganhar lateral e garantir.
2: Para não se complicar, o Gabriel Paulista, que agora devolve a bola ao meio-campo do Corinthians.
4: A bola volta do campo de ataque pelo setor de esquerda, prende Angineri, domina para o time corintiano, recolheu para André, furou o domínio. A bola passou por entre as pernas do André, domina o time corintiano, já tenta descer no comando de ataque, vem para a finta. Está na hora do Diniz mexer no time, hein? A abertura vem à frente no comando de ataque, recolhe Labiá, ele tenta o cruzamento, o Timão quer o gol, Pedro Raul.
5: Nossa senhora, velho. Meu Deus do céu. Cara, desculpa os ouvintes da Bandeirantes. Mas, meu Deus do céu, o cruzamento, eu não vou nem falar o que é isso, que eu não vou perder esse tempo. O cruzamento foi bom na cabeça dele, ele errou o cabeceio. Foi bom o cruzamento, foi na cabeça dele, do Pedro Raul.
2: Tanto é que
4: cara, eu não pego no pé de ninguém, cara, eu quero que as pessoas vençam na vida, sério. Mas, pô, tem coisa que não dá, velho, pra suportar, eu não vou ficar mentindo aqui. Eu vou falar a verdade, ô Fabiano, como sempre.
2: E eu tive a impressão, num primeiro momento, que a bola teria batido no jogador do Peñarol, mas não. Foi tranquilo, o Pedro Raul sozinho e ele mesmo dizia para fora no lance grotesco. Permanece 1-0 pro time uruguaio.
4: Temos que falar sempre a verdade, né, Prensa? Como eu faço?
3: Não, sem dúvida. Você é um cara legítimo, sincero, verdadeiro, né? Ou verdadeiro. Agora, tá mudando o time do Peñarol, um Pierre está sangrando. Mas não é ele que sai, né, Fabiano?
2: Não é ele que sai, são duas trocas na equipe do Peñarol. Saiu 13, o Darias, entra o 77, o Angulo. E sai o 4, o Goulart, entre o 22, o Alves. Trocas, portanto, no meio-campo e na zaga do Peñarol.
4: E aí, Pretzel?
3: E aí são substituições conservadoras, mas por questão física, eu imagino. Ó, tanto é que o Darius já sai pedindo pro cara chegar junto, pro colega chegar junto. Eu acho que é mais por isso, para ganhar mais no meio de campo, porque o Corinthians melhorou. O Peñarol recua, tá dando a bola pro Corinthians e a defesa do Peñarol é fraca.
4: E o Diniz não vai mexer no
3: pois
4: time?
3: Pois é, poderia. Mas também é o seguinte, ó, qual o nível de importância que ele está dando para o jogo hoje, né? Ele já abriu mão do jogo, teoricamente, com a escalação que ele colocou. Mas esse time do Corinthians em campo tem condição de empatar? Claro que tem. Então eu acho que ele vai esperar um pouco mais, até os 20, 25. Aí se o Corinthians não empatar, aí eu acho que ele vai colocar o Garro, o Yuri Alberto, talvez esses dois jogadores.
4: É o futebol da Bandeirantes para você, torcedor brasileiro. Obrigado pelo carinho da Silva. Sintonia tá parado. Zuga, tiro de meta para a equipe do Peñarol, batendo para você ligado na Bandeirantes. 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
3: São
4: 15 minutos de bola rolando para você conferir. É o primeiro tempo de jogo girando o placar da Libertadores. Continua para você. Peñarol 1, Corinthians 0. E aí,
3: Lucas Bueno.
2: Na Sul-Americana, o Racing vai empatando em 2-2 com a equipe do Caracas. Já no outro jogo em andamento, o Carabobo vai ganhando por 2-0 da equipe do Blooming.
4: 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Abra a volta, fonte brasileira. Subida do Matheus Pereira, domina o time Curitiba, recorde com o Alan, que está jogando no campo de defesa, abriu jogada na esquerda com o Matheus Pereira. Ele vem para o toque de bola com o Gustavo Henrique. Gustavo Henrique domina para o timão, já tenta partir no comando de ataque, abriu para a Lavia. Lavia prendeu para o setor de esquerda, quebra ataque, vem para o toque de bola sobre o Corinthians, recorde a jogada Angileri. Tentou o domínio, está parado o jogo, marcado lateral para o Corinthians bater.
2: E daqui a pouco, Yuri Alberto no Corinthians, jogador que pode se despedir do timão no meio do ano, vai entrar na partida daqui a pouquinho, camisa 9.
4: E aí, Preto, como você disse?
3: Eu acho que ele vai tirar o André ou o Matheus Pereira. Acho que ele não vai tirar o Pedro Raul, não.
4: O Angileri, hein?
3: É uma vergonha. O Angileri é a vergonha. Ele demorou para renovar o contrato. O que ele fez enquanto ele estava parado? Não treinou?
2: Foi procurado pelo Internacional.
3: Foi, mas pesadíssimo, sem ritmo, cara. Ele perdeu a força. Ele chegava
2: até o fim do
3: ano. Ele chegava com naturalidade na frente e marcava bem atrás. Ele não faz bem nenhuma coisa nem outra.
2: O Garro vem daqui a pouco no Corinthians também. Garro e Yuri Alberto, duas trocas no Corinthians, acerta Alexandre Pereira.
3: Eu achei que ele ia botar lá pelos 25, mas antecipou, né? Antes dos 20.
4: 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Você confere, 17:30 jogados, segundo tempo de jogo, vem Corinthians, Timão, quer o empate. A abertura foi feita para Caio César, domina pelo setor de ponta, vai para a finta, limpou, cruzou, levantou na bola do gol, vai fazer Pedro Raul, sobrou na cara do gol, bateu! Labia, o Zacaria, gol!

0: área. O cruzamento veio pro Pedro Raul. O Pedro Raul tentou tocar na bola. A bola morre no fundo da rede depois do toque no Lábia. O Corinthians empata o jogo. 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André toca na bola, mas estava atrás da linha da bola. Ele toca na bola. A bola volta. Pedro Raul tentou bater. Bateu na bola em cima do goleiro. Ele chutou, mas a bola sobrou para ele. Pra Lábia, Zacaria meter no fundo da rede, empatar para o Timão. Eu tô dizendo, Corinthians quer o gol de empate. Corinthians quer o gol de empate. Vai sair o gol de empate. Sai o gol de empate do Timão. Zacaria Lábia. Gol emoção maior do futebol. E essa emoção, Zacaria, que você proporciona, fiel torcida corintiana. Detalhe até o design, Fabiani.
1: Para marcar pela primeira vez como jogador do Corinthians, Zacaria Lábia, com o gol praticamente aberto, em boa jogada pelo lado direito do Caio César. Ele cruza, o André desvia e o Pedro Raul tenta conferir. A impressão é que o Pedro Raul poderia estar levemente adiantado entre o passe do André e a finalização dele. Na sequência, com o gol vazio, o marroquino Zacaria Lábia, em terras uruguaias, marca o seu primeiro com a camisa alvinegra. 1-1 no campeão deu ciclo e o Corinthians vai confirmando a liderança do grupo.
0: A guerra está caindo, o goleiro do Peñarol. E aí, Pretzel?
2: Empate com o Lábia, que não estava fazendo um mau jogo, né? Só que ele não estava sendo ambicioso. Estava tocando a bola. Antes, ele chutou uma bola no gol. Tentou tirar do goleiro a guerra e quase fez o gol. Só que era um jogador assim, ó, que não estava tocando tanto na bola. Poderia participar mais, até cobrei isso dele. Agora vai haver a parada para a hidratação. Mas ele foi oportunista acompanhando o lance com o Pedro Raul. O gol está confirmado, inclusive o Diego Aguirre perguntou para o auxiliar, né? E aí, estava impedido ou não? Chegou a fazer o sinal. O auxiliar disse não, o gol está confirmado. Então empata o Corinthians, um momento bom. E apenas confirmando que o time do Peñarol é fraco e vai eliminando o Peñarol definitivamente da competição. No máximo, o Peñarol chega, não, nem na Copa Sudamericana, a Sul-Americana ainda pode chegar. Se o Peñarol ganhar do Santa Fé, pode chegar na Copa Sul-Americana, porque o terceiro vai para a Sul-Americana. Então o Peñarol, no momento, só está lutando por isso. Uma tentativa de ir para a Copa Sul-Americana como terceiro colocado do grupo.
0: 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São 20 minutos de bola rolando, 20 minutos de bola rolando pra você conferir. O Pedro, saiu o gol do Corinthians, mas o Pedro Raul perdeu o gol, viu, velho? Era ele a bola, o goleiro, estou em cima do goleiro. Aí o goleiro defendeu, voltou pro Zacaria, o Zacaria fez. Continua pra você. O placar da bandeira desapontando, 26 minutos de bola rolando. Libertadores da América, Peñarol 1, Corinthians também 1, Lucas Bueno.
3: Além deste jogo, outros dois seguram esta quinta-feira de Libertadores. O Independiente Rivadavia ganhou pelo placar de 4-2 do La Guaira, enquanto a Universidade Católica vai empatando em 0-0 com o Barcelona do Equador.
0: 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E se o André toca na bola, tava impedida, que foi o zagueiro que tocou na bola. A bola nem tocou no André.
1: Exatamente, os times vão se perfilando. Gol confirmado do Corinthians, placar de 1-1. Olhos de lince de Ulisses Costa na Bandeirantes.
0: A bola volta no toque, de bola do meio pelo setor de esquerda, campo de ataque, recolhe novamente a equipe do Peñarol, levantamento foi feito à frente pelo comando de ataque, vem cruzamento na grande área, afastou, recolheu Gustavo Henrique, o Timão vai virar o jogo, viu, Prestes, para desespero de muitos aí, e vem Corinthians no campo de ataque, para foi chuta, levantamento no meio de campo de fora, Bernata, mas ganha a jogada pelo setor de direito, o Pedro Raul adiantou e perdeu o lance. Caraca, velho, como é que ele é um de bola, meu Deus do céu. A abertura vem pelo comando de ataque, aperta o time do Corinthians com o Lábia. Ele prendeu, não se soltou, boa jogada na frente para Matheus Pereira. Cruzamento na grande área, vai virar o Timão, bola batida em cima do zagueiro, voltou a pancada de novo em cima da zaga. Domina o time do Corinthians com o Mala. Alan domina a bola, o Pedro Raul caiu sozinho na área, sentado. A bola volta no toque de bola, recolhe o time corintiano. Zé tentou partir pelo setor de esquerda, campo de defesa, recolhe o Corinthians em busca do gol da virada. 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O setor de esquerda tenta o tapa na bola, ganha lateral. Tá parado o jogo, lateral pro Corinthians bater na esquerda.
1: Lábia, agora chamando para ele o protagonismo, camisa 52 do Corinthians, em sua primeira oportunidade como titular com o Diniz. A gente comentou há pouco, Garro e Yuri Alberto foram chamados, o gol postergou as trocas no Corinthians, que vai manter os reservas em campo um pouco mais.
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2: Não, eu quero dizer que assim que saiu o gol, eu fiz o sinal pro Fabiani. O Diniz pediu pro Garro e pro Roberto não entrarem. Dá uma segurada porque o Corinthians empatou o jogo no momento que ele ia fazer a substituição. Então ele acredita que dá para virar com essa formação. Já está garantindo a primeira colocação do grupo. 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E vem para o toque de bola do Corinthians. Pedro Raul ganhou, Lemos se machucou. Pedro Raul se tocar, saiu o gol, ele dominou, limpou, pintou, não passou, passou errado! Eram quatro do Corinthians contra dois do Peñarol. Pedro Raul errou o passe, velho.
1: E a missão estava fácil. No contra-ataque ele disputa a bola com o Alves tropeça nele, não houve falta. E aí na sequência ele conduz, mas conduz até demais. E na ânsia de marcar o seu primeiro da temporada, não toca para Caio César. Livre no segundo pau para fazer o gol da virada do Corinthians. E o Peñarol se aproveita, programa mais duas trocas. Abel Hernández, uma delas jogador de Copa do Mundo pelo Uruguai.
2: Na boa.
4: Eram quatro jogadores do Corinthians contra dois do Peñarol. O Pedro Raul errou passe, mas passe de 2 metros.
2: Tem toda a razão. Agora, eu estava preocupado com a lesão do zagueiro do Peñarol, que se machucou feio, hein? Torceu o tornozelo.
1: O Alves,
2: ele vai ser substituído. Ele já tinha entrado. Quer dizer, o Peñarol não precisa de prejuízo gigantesco. Tem toda a razão. Ó, o Pedro Raul... Mas ficou feio mesmo. Pedro Raul recebe a bola.
4: Foi joelho, viu? Acho que não foi nem tornozelo.
2: Pois é. E aí, ó, na hora que o Pedro Raul tem que dar o passe, o que que ele faz? É que eu tô de olho no jogador do Peñarol também. O que que o Pedro Raul faz? Ao invés de tocar a bola de primeira, ele demora um tempão, arrasta a bola pro meio e quando ele vai fazer o passe, o Peñarol já recompôs a defesa. Então, foi muito mal o centroavante do Corinthians, como tu disseste. E coitado do rapaz do Peñarol. Sai chorando agora porque a lesão parece grave.
4: Ele estica a perna e o joelho vai para trás. É tipo de lesão de menisco essa aí. Olha só, caiu de mau jeito total.
2: Travou o joelho. Exatamente.
1: E muita preocupação, eles já chamam a maca, ele vai ser removido de campo, de fato, que não consegue andar. As trocas no Peñarol, 36, Barbosa, e o 11, o Abel Hernández, estão prontinhos para entrar. Sobe a placa, saiu 22 para a entrada do 36, portanto, saiu Alves. E entra o 36, o Barbosa, e a outra troca para a entrada do 11, o Abel Hernández. Antes dele, a entrada do 19, a entrada do 9, o Batista, na vaga do 19, o Arezzo. Essa segunda troca da equipe do Peñarol nessa bateria. A terceira, a entrada do 11, o Abel Hernández, na vaga do Laxalt, número 93. Ulisses.
2: Encheu o time de atacantes agora. Tirou o Laxalt e botou o Abel Hernández. O Abel Hernández é o centroavante de área, viu? Tem muita experiência, tem 38 anos, jogou no Inter, jogou no Fluminense. É um jogador de área, viu? Jogador de área, realmente.
4: É todo jogador que você jogou no Inter ou no Grêmio.
2: Eu tenho que dar a informação correta. Ele jogou no Inter e no Fluminense no Brasil.
4: Ah, bom.
2: Não, eu lembro que é contrariado, que eles passam pelo futebol gaúcho, eu não posso fazer nada daí.
4: Não, esse tipo de jogador passa mesmo por lá.
2: É que, não sei se tu fica brabo, viu, que em 76... O Inter ganhou do Corinthians 2-0.
4: Mas que é isso, imagina, 2005 que eu diga. 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Aperta o seu. Consegue para volta com o time do Peñarol. Lançamento foi feito à frente do campo de ataque. Nossa, olha o domínio de cabeça. Ajeitou para fazer o gol. Erra. O Gabriel Paulista deu a bola para fazer o gol. Olha o toque de bola do Pedro Raul. Para ninguém. Eu não aguento mais o Pedro Raul no jogo.
1: Vai sair.
4: É lazarento de ruim ele.
1: Lingard, Yuri Alberto e Garro prontinhos para entrar no Corinthians. O Pedro Raul deve ser um dos três a serem substituídos no timão.
2: Eu acho que ele vai tirar André, Caio César e Pedro Raul. Acho que ele vai tirar esses três.
1: E agora vai ser o momento das trocas, com a paralisação e um arremesso lateral. É essa sinalização que faz o Piero Maza, o árbitro do jogo, porque sobe a placa. Sai o 29, o Alan. O 23, Matheus Pereira, para a entrada do 8, Garro. O 18, Pedro Raul, para a entrada do 9, Yuri Alberto. E o Zacaria, 52, para a entrada do Lingard, 77, Ulisses.
4: Não tiraria o Zacaria, tá bem no jogo.
2: Também não, até para dar moral para ele, ele fez o gol, por isso que eu não falei o nome dele, ele não vem jogando mal. Então ele fez o gol, deixa o cara chegou há pouco, tá ganhando ritmo, eu não tiraria. Acho que nessa, o Fernando Diniz, o Matheus Pereira é o jogador que não deu liga até agora, né? É uma pena, mas não deu liga até agora. Pedro Raul, vai pra passarela, filho. É o teu futuro, porque, olha.
3: Bonito.
2: Cara do céu, velho. O gol, os passes errados, o gol que perde. Cara, tá, eu fico até com dó do cara, velho. É pecado, assim, você ter dó de uma pessoa. Mas, cara, é o profissional, Prédio. Será que é pressão, Prédio? Porque
3: razão.
2: No Ceará ele fez gol. Tudo bem que o Ceará foi rebaixado.
5: É verdade.
2: Né?
5: Mas é o seguinte, ó. Ele foi bem aonde? No Botafogo e no Goiás. E o Botafogo lá atrás, o início de carreira dele. Depois, no Vasco, ele foi mal. Ele foi pro Toluca, chegaram a comparar ele a uma árvore, que foi uma sacanagem, né, nas redes sociais, torcedores, né? Então, pô, por favor, né? Eu achei que ele seria emprestado de novo, mas o salário que ele ganha é proibitivo hoje para ele ser emprestado para algum time.
3: 750.
4: 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Depois do jogo na Bandeirantes, tem o apito final. Ana Martins vem para comandar a bola, volta, tenta descer o time do Peñarol. Entrada da grande área, bola batida, gol, afasta a zaga do time do Corinthians, tira dali novamente o Gabriel Paulista, bola volta no comando de ataque, aperta, tenta ganhar bola, o time do Corinthians não consegue, ela volta na zaga central, prendeu Lemos prende, tenta o levantamento para dentro da grande área, afasta a zaga corintiana. Yuri Alberto domina, garro, se manda de um lado, Yuri Alberto do outro, são dois contra dois, se demora para passar, volta a marcação, mas colocou o curtinho, abriu no toque de bola, curto do Garro, tentou passar no meio, ela não passa, domina Lemos, tenta ser jogando novamente, vem pro toque de bola perto, Corinthians de cabeça põe para fora, afasta ali o Alan, lateral para a equipe do Peñarol, bater na esquerda de defesa.
3: Ele encurta no Pierres no lance de pressão do Corinthians, o Garro demorou para tocar, se levanta a cabeça, o Caio César sairia cara a cara com a Guerra e por isso reclama muito, 37 do Corinthians com 8.
4: 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Domínio do campo de defesa, vem pro toque, ele vai na recorde contigo no campo de retaguarda. Domínio do campo de defesa, prende o lance pela direita, tenta descer o time do Corinthians. O árbitro mandou seguir e o bobeiro na direita, Milans. Ele perdeu o lance, bala foi chuta à frente. Olha o Peñarol chegando, tentou o gol, vem pra cortar dali na moral. Gustavo Henrique corta, tira. A bola volta no toque, ele vai na perna, novamente Lingard vem pra marcação. Recorde novamente o time do Peñarol, cruzamento na boca do gol, toque de cabeça fácil pra Hugo. Segura o goleiro corintiano.
3: E ele cai no chão como quem não tem pressa pra sair jogando, porque a pressa agora pertence ao Peñarol. O resultado de empate vai eliminando o tradicionalíssimo time uruguaio da Libertadores da América. Gabriel Paulista sentiu por ali a parte da lombar, camisa 3 do Corinthians, com muita dor de fato, depois de uma disputa pelo alto, parece que sentiu sozinho por ali o camisa 3.
4: Em algum momento da tua vida, Prédio, tiveste dor na lombar?
5: Tive. E tenho, aliás, fazendo pilates atualmente para diminuí-la, dá para dizer assim, né?
4: Aqueles equipamentos são heróis, hein, para aguentar esse pezinho. Mas
5: Joseph
4: emagreceu
5: Pilates,
4: bem, viu, o Prédio?
5: É, Joseph Pilates, ele tratava, ele que criou o Pilates, né, com aqueles
4: Sim.
5: aparelhos, porque ele ajudava os soldados feridos na Segunda Guerra. Foi ele que criou esses exercícios para melhorar, tipo um fisioterapeuta diferente.
4: Isso.
5: Né? É isso, um abraço para Joseph Pilates.
4: Você treina o corpo
5: inovador,
4: não se lesionar.
5: Exatamente.
4: É bola no campo de ataque do Brasil, o Corinthians vem para o toque de bola contigo na intermediária, Yuri Alberto vem para o passe completamente errado, mas houve a falta. Está marcada a falta para o time do Peñarol bater.
3: Do Alan, que agora vai se lançando cada vez mais o ataque desde que o Matheus Pereira saiu do time. Faz a falta e a orientação é bola na área, Ulisses.
4: 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Recolhe Lingard, prende a jogada, faz o break na marcação, solta para Garro. Garro arredonda para o time corintiano, tentou soltar para André. André na finta, faz o break, são quatro na marcação dele, recolheu para Garro. Garro abre na esquerda, é para Lingard para Garro. Garro domina para o time do Corinthians, vai para a finta em cima da marcação. No primeiro prendeu pela esquerda, campo de ataque. Desce o time corintiano, abertura vai ser feita, frente, bom passe de bola. É para Angileri cruzou, levantou na boca do gol! Para mim é pênalti, hein? Ah, nas costas o jogador corintiano e vem pro jogo, o time do Corinthians, levantamento na boca do gol! Pra mim é pênalti, hein? Ah, nas costas o jogador corintiano e vem pro jogo, o time do Corinthians, levantamento na

0: Encostou, ele se atirou. E vem Linger. Domina para o time do Corinthians. Tenta o toque de bola, solta Coutinho. Recolhe novamente. Domínio do campo de ataque. Vem para a finta. Caio César prendeu. Abriu André. Ganhou. Soltou. Jogada pela esquerda. Abriu para o toque de bola. Curto novamente o time do Corinthians com Linger. Escorou. Boa jogada à frente. É para Yuri Alberto. Vai bater pro gol. Foi travado. Chega lento na bola e perde o lance. 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A bola volta no toque de bola. 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O campo de defesa com o Hugo. Hugo recolhe para o time corintiano. 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É para o do campo de defesa, nós estamos jogando a Guerre. A Guerre levanta o goleiro do time do Peñarol. 1-1 está empatado o jogo, Corinthians e Peñarol. O Peñarol saiu na frente, o Corinthians empatou. A bola volta no toque, levaram o Coutinho. Alan tenta o passe de bola pela direita do campo de ataque. Caio César tenta chegar da bola, vem para ganhar o lance. Recebe lateral, o time do Peñarol. Lateral para o Peñarol, Adir. 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É empatado o jogo.
1: Lateral pela ponta e o Caio César ficou pedindo uma falta na ponta direita do ataque do Corinthians, mas o Piero Maza levou no papo. Arremesso lateral para o Oliveira, autor do gol uruguaio, bater.
0: 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Tem coisas que só acontecem na Série B. Jogando no seu campo de defesa, levantamento vem à frente para o comando de ataque. 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É lateral para o Timão. Corinthians quer o gol da virada e vai conseguir o gol da virada. Corinthians, como eu disse, quer conseguir o empate, viu, Fabiani?
1: Se você falou, tá falado. E é o Garro que tenta.
0: E vem Corinthians, Garro do Mini, escapa na marcação do primeiro, do segundo, do terceiro. Ele tentou bater direto pro gol, fraquinho no meio do gol, a Guerre pega.
1: Pegou mascado o Garro, que marcou o primeiro gol dele com o Diniz no último jogo contra o Botafogo. São 10 jogos com o Fernando Diniz, 8 assistências e um gol para o camisa 8 argentino.
0: 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A bola batida de zero. Defesa Hugo. Segundo goleiro, corintiano, prazer jogando no seu campo de defesa. 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E tenta descer novamente. O time do Corinthians não consegue. Rebate, rebate, bola volta com o toque de bola do time corintiano com Alan. Alan prende. Recolheu para Gustavo Henrique, para Alan. Alan domina para o time corintiano. Tenta partir com o André. André deixa a bola passar. Pode sair contra golpe. Enfiou jogado no comando para Caio César para virar o jogo. Dominou, bateu pro gol. Para fora! Mas tive impressão de impedimento do Caio César, hein?
1: Tava bem adiantado. 37 do Corinthians na enfiada do André. De todo jeito, cara a cara com o goleiro, me parece ter sido travado pela defesa uruguaia. Boa jogada do Corinthians, cara a cara, Caio César, mas estava adiantado.
0: Mas perdeu o gol, hein, Prestes?
2: Perdeu porque sentiu o Maurício Leno chegando atrás dele, né? O Caio César saiu pulando, mas estava bem marcado o impedimento.
0: No futebol da Bandeirantes, a bola volta no toque de bola, tenta descer novamente o time do Peñarol, levantamento à frente, Hugo sai do gol para fazer a firme defesa, segura o goleiro corintiano para ser jogando no seu campo de retaguarda, ele liga para Alan, tenta o toque de bola, o time do Corinthians sai jogando errado, aperta lá bem, atento, o Merdão conseguiu, a bola volta com o time do Peñarol, que domina pelo setor de direito do campo de ataque, a abertura vai ser feita à frente do comando, prendeu o lance, tenta o cruzamento dentro da grande área, recolheu novamente para a bola, afasta a zaga corintiana, Yuri Alberto ganha, liga a jogada com Caio César, ele prende o lance no campo de defesa, Caio César recolhe para o time do Corinthians, já dá o tapa na bola, solta ela, tem Linger aberto, enfiou para Linger, zaga escancarada, olha o Timão virando o jogo, André vem pelo meio, prendeu demais o Linger e toma uma bronca do Diniz.
1: Pela ponta esquerda, poderia esperar algum companheiro, mas fez poucas movimentações interessantes para desbloquear a defesa, e o Diniz está com pressa, Dieguinho chamado.
0: E vem para o jogo André, ele ganha a jogada do primeiro, vem para o toque, ele para recolheu, soltou para Garro, bateu para o gol, defesaça do goleiro, espalma Guerri.
1: Em belo giro do André, lembrando os melhores momentos dele no profissional do Corinthians, aciona o Garro que poderia devolver para o volante alvinegro, ele tentou arriscar para cima do Aguerre que faz boa defesa.
0: A bola volta em tiro de meta para o time do Corinthians, bater tiro de meta para o time cobrar do seu campo de retaguarda e sair jogando com uma Mafre, todo o caminho é mais seguro, só vai, fale com o seu corretor Mafre, o tempo marca. Jogados 38 minutos de bola rolando, 38 de bola rolando para você conferir. É o segundo tempo de jogo, girando a

0: da Libertadores. Continua pra você. Penharol 1, Corinthians também 1 na Bandeirantes. Quem chega é você. Alô, alô, Lucas Bueno.
1: No outro jogo em andamento na Libertadores, Universidade Católica vai ganhando por 1-0 do Barcelona do Equador. Gol de Zanpedri neste momento. Universidade Católica 1, Barcelona 0, Ulisses.
0: 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Já já tem apito final. Ana Beatriz vem, Ana Beatriz vem. Já já com apito final da Bandeirantes. Futebol é aqui comigo, tio. Solta aí. É Bandeirantes com quem? É o futebol da Bandeirantes. Valeu, Brasil. E vem pro toque. Ele para a recorde do campo de ataque. Vem pro toque. Fica na sua. Domina do campo de defesa. Recorde do campo intermediário. Aperta na marcação. Já domina. Prende o lance pela esquerda. Recorde o Penharol. É a Bandeirantes pra você. Timão quer o gol da virada. Domina do campo de defesa. Recorde novamente o Penharol. Abertura vem do setor de esquerda para a direita. Na direita vem pra subir a marcação. Aperta. Tenta ganhar direita de ataque. Angelelli pra marcar. Aperta o time do Penharol. Tentou o toque de bola. Nossa, a bola saiu, velho. Ele não deu a saída de bola no Bandeira, hein? A bola volta no toque de bola. Recorde o Penharol. Vem cruzamento na grande área em cima do Angelelli. Vou dizer um ângulo agora, hein? Ganhou lateral.
1: E mudou o Corinthians. Saiu 37, Caio César. Entrou 61, Dieguinho.
0: 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É o Magela que tá lá cortando nossa imagem. Do meio do campo de defesa, vem pro toque de bola curto do campo de retaguarda. Aperta o time corintiano pra ser chegando. Ela volta curta do campo de defesa, recolhe no campo de retaguarda. Levantamento foi feito à frente do comando de ataque. Aperta novamente o time do Penharol. Cruzamento na grande área. Subiu o Paulista de cabeça, tira. Tira dali Gabriel Paulista. A bola volta com o time corintiano que tenta se mandar no campo de ataque. Nossa senhora, que erro brabo. Domina novamente no campo de ataque. O Penharol, a bola foi solta, entrada na grande área. Pode sair o gol, a bola batida em cima do Gustavo Henrique. Vem Lingard para tirar para o time do Corinthians. Ela fica na intermediária, vem para subir de cabeça, tenta tirar a jogada, não consegue novamente. Dieguinho ganhar, a bola volta com o time do Penharol, que volta a jogar bem. De graça a bola para André. André domina, toca pessimamente a bola. Ela volta novamente com o time do Penharol, bola batida, gol em cima do Gustavo Henrique. Recolhe o time do Corinthians para ser jogando no seu campo de defesa. E tomou o chapéu Angelelli de um jogador ruim. Domina no campo de ataque, apertou o Penharol, tira a zaga corintiana. Vem para afastar o Corinthians, bola rasgada à frente. Levanta a frente no comando de ataque. Ninguém do Corinthians no ataque. Domina o Penharol, que vem pra pressão nos momentos finais do jogo. Gustavo Henrique subiu de cabeça, tirou a bola, voltou pra garro, perde o lance. Domina pra direita o Penharol. Recolhe no comando de ataque. O Penharol vem pro campo de ataque. Cruzamento vem a entrada da grande área. Desvio pra Hugo, que sai pra pegar.
1: E agora são todos os jogadores do Penharol no campo de ataque. O Corinthians tenta o contra-ataque com o Garro e o Yuri Alberto, mas a bola não chega nos atacantes. Você tá sem pressa, Hugo Souza. 70% de posse de bola no Corinthians.
0: 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Quer saber uma coisa? Por que que o Gabriel Paulista deu um pique louco atrás da bola? Se a bola que ia sair em lateral era para o Corinthians, por quê?
1: Muito provavelmente tentando acelerar o reinício da partida do Gabriel Paulista, porque o jogo tá bom pro Corinthians tentar virar. O Penharol se lança desesperadamente ao ataque e vem de novo.
0: E vem pro jogo o time do Penharol, vem pra afastar a zaga do Corinthians, recorde do campo de ataque, André. Ele vai pro toque, ele para contigo no campo de defesa, me desculpe, abertura da direita, nossa, péssimo, péssimo passe do André. Recolhe novamente o time do Penharol, cruzamento vem pra dentro da grande área, subiu de cabeça, vem pra afastar Angelelli e tira. A bola volta pro time do Penharol, que domina pela direita com o Angulo, Angulo do domina pela direita no campo de ataque, vai para fintar uma jogada pelo setor de esquerda. Yuri Alberto volta para ajudar na marcação do Fico no comando de ataque. Afasta a zaga do Corinthians, bola volta com o Penharol, que prende com Lemos. Mas o que que é isso, ô Lemos? Levou a leitura. Você é da Kermesse, Osvaldo Cruz, leva a leitura.
1: Nós não lemos o que ele queria fazer, na realidade. Porque ele pegou a bola do meio campo, tentou bater. Ela vai no segundo andar do campeão Del Siglo. Por isso que é zagueiro, Ulisses Costa. Desespero no Penharol, que tenta se manter vivo.
0: Muito boa, viu? Muito boa, Fabinho.
2: Locadilha, muito bom, né?
0: Muito bom.
2: Nós
0: muito
2: lemos, bom. Exatamente.
1: Tô tentando.
2: Não, e correto no lemos. Português. Então nós Sim. lemos,
1: exatamente. Não seria a gente lemos?
0: Não. Ou então a gente lê. Dúvida do campo de defesa, vem pro toque, ele bora contigo do setor. Tá

0: outro já, né, Fred?
1: Sem dúvida, sem dúvida. O segundo tempo bem melhor também pela fragilidade do Peñarol. O Peñarol morreu também.
0: E tenta descer o time do Peñarol. A bola quica, o Hugo pega, vai terminar o jogo. O árbitro pede a bola, o Corinthians perde a chance de golear o Peñarol. Vai terminar o jogo. Ergue o braço, o árbitro, fim de jogo. Peñarol 1. Corinthians também, uma que perdeu de gol. Corinthians é um negócio de louco, velho. O que perdeu de gol o Corinthians é um negócio de louco. É impressionante. 1-1 ficou barato pro Peñarol. Ana Beatriz está chegando com o apito final. Um abraço, continue com a gente. Peñarol eliminado. Corinthians é primeiro do grupo. Ninguém mais alcança o timão na classificação do seu grupo. Na Bandeirantes vem ela. Vem a Ana Beatriz e bom trabalho no apito final.
2: Valeu, Ulisses. Ulisses Costa. Contou esse empate aí do Peñarol.
0: Ah, eu falei Ana Beatriz, sabe por quê?
2: Ah.
0: Porque minha sobrinha chama Ana Beatriz, é Ana Martins.
2: Pois é, eu achei que você tinha adivinhado o nome da minha mãe.
0: Da tua mãe também,
2: Ana
0: outro
2: Beatriz
0: dia você falou
2: Martins.
0: No ar. Você falou outro dia
2: Ana
0: no ar o nome
2: Beatriz
0: da tua mãe.
2: Martins.
0: Não, mas foi da minha sobrinha.
2: Mas já homenageou minha mãe,
0: Ana
2: tá
0: Martins, tá bom?
2: Tá bem, é tudo
0: e
2: Ana.
0: Manda um beijo pra dona Ana Beatriz.
2: Eu
0: tá
2: sou
0: joia?
2: A quinta geração da minha
0: é
2: família.
0: É isso aí. Vamos nessa então, Aninha.
2: Peñarol 1, Corinthians 1, fim de jogo. É, e claro, né, o Corinthians pressionou no final, mas ficou com um empate que é, apesar de ser um jogo fora de casa, é um resultado bem positivo aí para a equipe do Corinthians. Já vou chamar o Luiz Fabiano, inclusive, para atualizar você, ouvinte da Bandeirantes, como fica a situação do Corinthians agora nessa fase da Libertadores, uma situação bem positiva, e como fica a situação do Peñarol, que hoje disputava o jogo da vida, né, Fabiane?
3: É isso, Ana. Um abraço para você e para todo mundo que agora fica com toda a cobertura de pós-jogo aqui na Bandeirantes, pelos lados do Peñarol. Clima de velório no campeão Del Siglo, porque um pentacampeão da América está eliminado ainda na primeira fase da competição, da competição internacional. Portanto, eliminado o Peñarol. E o Corinthians pode jogar até com o sub-12 na próxima semana contra o Platense, porque com 11 pontos não será alcançado por mais ninguém da chave, será líder do Grupo E, trabalha para ser o líder geral. Com o empate fica difícil a missão do Corinthians de ser o líder geral, mas líder do grupo está garantido 11 pontos do timão que tem pela frente Atlético no final de semana, Brasileirão.
2: Pois é, a situação do Brasileirão que não está nada fácil, mas a gente vai falar durante o apito final. Peñarol, inclusive, o único do grupo sem nenhuma vitória, né? A gente chama o Fabiane daqui a pouquinho para ouvir o Diniz, né? Inclusive, na coletiva, para falar sobre essa partida, essa fase da Libertadores, sobre os jogos que vem aí e a fase que não é tão positiva. No Campeonato Brasileiro, o Corinthians, que está lá na lanterna, está encostado no Santos, que não está na zona de rebaixamento, mas está ali, lado a lado. Vou chamar o Alexandre Pretzel. Que sufoco aí no final, né, Pretzel? Foi uma pressionada boa do Corinthians, inclusive do Yuri Alberto, né? Não fez um gol de placa lá Marcelinho Carioca nos anos 90, mas ia ser muito bonito e acabar um placar bem positivo aí para o Corinthians, né?
0: Exatamente.
2: Como é que foi a sua análise aí desse segundo tempo e do jogo total, Prédio?
0: O Corinthians é melhor time que o Peñarol e até com as reservas. Claro que melhorou demais quando entraram o Garro e o Yuri Alberto e depois até pela mudança com a entrada também do Dieguinho. Então ficou o Lingard também, ficou um time muito mais leve do meio para frente, dominante, atacando o Peñarol. O Peñarol cansou. E aí o Diego Aguirre encheu o time de atacantes, deixou contra-ataque aberto para o Corinthians, que só não ganhou o jogo porque o Yuri Alberto perdeu. O Yuri Alberto perdeu duas oportunidades incríveis. Uma, porque ele bateu mal em cima do goleiro. A outra, ele fez uma jogada maravilhosa. Discordo até do Fabiani, que seria um prêmio Puskas. Um pouco exagerado, mas é natural isso. Né? E aí o Yuri Alberto chegou na frente do goleiro e ele perdeu um pouquinho do ângulo, mas ele bateu bem na bola. A bola não entrou por um capricho. Raspou a trave, né? Então os jogadores do Peñarol a gente está vendo na saída de campo, né? Lamentando bastante porque o Peñarol está eliminado. Se o Peñarol ganhasse hoje, ele teria chance ainda de classificação. No máximo que o Peñarol pode conseguir é a terceira posição do grupo indo para a Copa Sul-Americana. Então, primeiro colocado Corinthians, Platense e Santa Fé vão disputar a segunda colocação num grupo que quando foi sorteado, lembra até do Fabiano preocupado, grupo difícil, porque o Peñarol é o cabeça de chave, um campeão da América e do mundo, o Santa Fé é um time, né, grande na Colômbia, e o Platense é uma novidade, mas o Platense é um time, por exemplo, de muita pegada, foi campeão da Copa Argentina no ano passado. Então era uma equipe que está estreando na Libertadores, mas muito sanguínea, tanto é que faz uma campanha até interessante. Então parecia que o grupo ia ser difícil, mas o Corinthians tornou o grupo fácil e está classificado como primeiro com uma rodada.

0: gente vai falar bastante aí durante o apito final, mas tenho duas perguntas aqui para falar para você, para fazer para você, antes da gente escolher o craque da partida. Você acha que o Labeá fez uma boa partida hoje? Você acha que era o momento dele ter saído? Não podia ter
1: claro
0: jogado um pouco mais?
1: Claro que não. Saiu aos 28 do segundo tempo, no momento que ele estava bem. Ele fez o gol de empate, teve alternativas para melhorar no jogo. Até, pô, eu gostaria de vê-lo jogando ao lado do Garro, com o Yuri Alberto ao lado dele também. Acho até que ele, sabe, o futebol dele aumentaria de qualidade. Então ele fez um primeiro tempo razoável e um segundo tempo bom. Onde antes dele marcar o gol de oportunista, que ele acompanhou a jogada junto com o Pedro Raul, ele também tentou o chute de fora da área e quase surpreendeu o goleiro Aguerre. Então, foi uma boa participação. A Conmebol elegeu ele como melhor em campo, mas eu não vou dar para ele a melhor colocação, né? O troféu de melhor em campo. Eu prefiro escolher um outro jogador, Ana.
0: É isso aí. Agora, 11h31 é a nossa jornada esportiva da Rádio Bandeirantes. Agradecer os nossos ouvintes que sempre acompanham. 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Você que acompanha a gente também no youtube.com/RádioBandeirantesOficial pode curtir nosso apito final que vem aí. Antes, vamos para o craque da partida. Solta aí, Rafinha. Jornada esportiva, noite de Sul-Americana. Alexandre Prete, seu craque do jogo hoje, Peñarol e Corinthians.
1: Eu vou votar no Alan. O Alan, que é um jogador que veio do Flamengo emprestado, ainda não fez nenhum grande jogo. Hoje ele recebeu a oportunidade e confirmou. Confirmou pelo menos a chance que ele teve para ser uma alternativa para o Ranieri, para o próprio Carrilho também. Então eu gostei muito da participação do Alan hoje, para mim, o melhor em campo.
0: Tá certo, então. Eleito pelo Pretzel, o Alan, o melhor em campo nosso.
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0: Bandeirantes, boa música e informação. Acabamos de ouvir o som de Spice Girls, Goodbye. Vamos fazer uma rápida pausa, mas daqui a pouco tem mais histórias, mais músicas e mais clássicos Bandeirantes pra você. Fique ligado.
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0: Agora, na Bandeirantes, 11h39.
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0: Boa música e informação. E continuamos os clássicos Bandeirantes de hoje, falando agora de Kenny Rogers, You and I.
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0: 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A música You and I, de Kenny Rogers, foi escrita pelos irmãos Bee Gees, Barry, Robin e Maurice Gibb. Embora Rogers tenha a versão mais famosa, lançada em seu álbum Eyes That See in the Dark, de 1983, o próprio Barry Gibb canta backing vocals na gravação, incluindo seu famoso falsete em partes do refrão. Essa colaboração marcou muito o estilo pop country da canção. Vamos conferi-la agora nos clássicos Bandeirantes. Kenny Rogers, You and I.
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1: Bandeirantes, boa música e informação. Estamos fechando mais um Clássicos Bandeirantes nessa noite de quinta-feira. Eu agradeço a sintonia aqui em 89,9. Você pôde curtir as histórias e as canções que marcaram a época. Eu, Joelson Costa, me despeço, mas temos um encontro sim marcado amanhã a partir das 18 horas. Uma boa noite e até lá. Tchau, tchau.
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0: São Paulo anunciou a rescisão de contrato com o zagueiro Dória, que tinha acabado de chegar, chegou recentemente no clube, mas não deu certo e o próprio atleta pediu para sair. E o Porto anunciou a rescisão com o Thiago Silva. O comunicado, eles agradeceram e têm orgulho pelo defensor, mas resolveram seguir em frente. Inclusive, o Thiago Silva foi peça fundamental pela conquista do título português do Porto esse ano agora, em 2026. E para finalizar, ainda falando de futebol internacional, Cristiano Ronaldo venceu mais uma taça. Você assistiu o jogo ontem, Silvânia?
1: Uma parte.
0: E aí? Uma parte. Você viu os gols dele, pelo menos?
1: Sim.
0: Ah, ele é incrível, né?
1: De falta, um deles, né? Muito legal.
0: Pois é.
1: 4-1.
0: O Al Nassr venceu por 4-1. O Damac, ontem, conquistou o primeiro título do Campeonato Saudita desde a chegada do atacante português lá na Arábia. Os gols, além dos dois do Cristiano Ronaldo, foram marcados pelo Sadio Mané e também pelo Kingsley Coman, Silvânia.
1: Tá jogando muito, Coman. Fez uma grande temporada.
0: Coman, verdade.
1: Coman. E não tá, ele é francês, né?
0: Francês.
1: E ele não foi convocado.
0: Ah,
1: tem tantos jogadores bons na França para escolher que o Coman não foi convocado. Ele fez uma grande temporada pelo Al Nassr.
2: 5 horas e 16 minutos. O Alessandro Firino, de Itapirica da Serra, está dizendo que a Regis Bittencourt está toda parada. Não tem jeito. Mais uma vez, nesta manhã, a Regis parada. Se for no sentido de São Paulo, ele não avisou aqui. É por conta das obras, né? Que são intermináveis por lá também. Mas vamos
0: apurar. É esse sentido mesmo, Pedro?
2: E deve ser por causa da obra. Tem algum acidente?
0: Não. A obra é realmente ali no perto do Rodoanel, no acesso ao Rodoanel, na Regis Bittencourt, sentido São Paulo, e o trânsito já chega, deixa eu ver se eu consigo achar aqui, passa do quilômetro 287, chegando até o quilômetro 290, já tem aí mais de 10 quilômetros de trânsito, como quase diariamente a gente noticia aqui no Pulo do Gato.
2: Um abraço para o Timóteo, nosso ouvinte, que teve em Aparecida outro dia, acompanhando aí o Pulo do Gato, mandou pra gente até uma foto aqui da sintonia do Pulo do Gato. Muito obrigado pela mensagem, viu? Silvânia, falando em aniversário de Santa Rita do Passa Quatro, lembrar a cidade do nascimento do grande e saudoso Salomão Esper, é o Félix de Boiçucanga, mandando mensagem para nós aqui. Obrigado pela mensagem. Aqui em Ouro Fino, minha cidade, tem a cidade de Santa Rita de Caldas, perto de Poços de Caldas. Tem um festão. Francisco Sidney de Pado aí, mais uma para pôr na lista, Ailton Dias, você que gosta. É, Pedro e Silvânia, hoje feriado, aniversário da cidade. Alberto Henrique, torcedor da Lusa, de Bom Jesus dos Perdões, em São Paulo, também. Sim. Ligadinho aqui na nossa programação.
1: Falei da cidade, do aniversário da cidade também.
2: Tem mais ouvinte conversando conosco.
3: Aqui é o Luiz Noronha de Pouso Alegre, mas eu estou aqui passeando aqui no Recife. Bom dia, Pedro Campos, bom dia, Silvana Alves. 5 horas aqui, ó, o dia já está claro, já. Aí, quando eu moro em Pouso Alegre, está uma escuridão ainda em São Paulo, no Nordeste, o povo amanhece mais cedo.
2: Verdade, né, devido à localização aí geográfica. É, quanto ao pudim, me lembro muito do pudim de pão que minha falecida mãe fazia todos os fins de semana. Osmar, de São Bernardo do Campo, mexendo aqui com a imaginação e a lembrança dos ouvintes. Bom dia a toda a equipe do Pulo do Gato, mensagem encaminhada aqui pelo Ariovaldo, nosso grande ouvinte de sempre, obrigado Ariovaldo. Pudim de padaria, uma delícia. Giovanni Silva, de Socorro, 15 graus por lá, tá frio, tá frio, tá frio. Felipe, de Itacoaxetuba, rumo ao Morumbi. Lista de sobremesa, doce de abóbora, pudim, doce de banana. Esse é o top 3. Mando miado para o meu pai Rinaldo, que é apicultor dos bons. Miado para ele, então. Obrigado pela mensagem. Aqui, Silvânio, o João Pirão diz o seguinte. Todo cachaceiro é apelidado de pudim de pinga. Deve ser por isso que o homem gosta de pudim, tá? Mas ele diz que ele não consome álcool. Você trouxe uma informação aí que mexeu com a audiência, tá vendo?
1: É, do pudim. Sabia que isso ia acontecer.
2: Tem mais mensagem aqui, ó.
3: Gilmar, Humaitá, Baixada Santista, São Vicente. Um abraço para todos da Rádio Bandeirantes. Hoje é dia do abraço. Vou abraçar todo mundo que eu vejo na rua. É nóis.
1: Outro.
4: carreteira aqui, ouvinte de vocês todos os dias. Se vocês puderem mandar um abraço aí pra minha esposa, cadeirante mais linda do mundo, ela que prepara minhas marmitas aí nas minhas viagens aí. É minha base, meu ouro. Bom dia a todos.
2: Obrigado pra ela aí. Parabéns aí pro casal. Fernando de Mairiporã, 13 graus. Qual é a previsão do tempo? Vai melhorar pra hoje? Daqui a pouco a gente vai saber com a Jade Ramos. Mas olha, pelo que a gente escutou ao longo da semana aí, não temos expectativa boa para uma melhora tão repentina do tempo nesse quesito. Melhora, eu quero dizer, esquentar um pouquinho, né? Que esfriou demais a temperatura nessa semana.
5: Silvânia, bom dia, bom dia. Bernardo aqui, caminhoneiro, ok? Ô Pedro, um protesto, Pedro. Aqui na entrada da Lemoa tem uma obra, essa obra já tem mais de anos, Pedro. Ontem parou tudo, trancou tudo, um caos aqui na entrada do Porto de Santos, o maior porto da América Latina, uma vergonha. 4 funcionários trabalhando nesta obra, cara. É uma coisa do Ministério Público entrar em ação, isso aqui é uma vergonha, a obra não acaba nunca. Um bom dia, um bom programa.
2: Boca no trombone, então, aí, do nosso amigo irmão caminhoneiro que está na estrada reclamando da obra de entrada aí à Lemoa, que é o acesso para o Porto de Santos, o maior porto da América Latina, como disse aí o nosso ouvinte. Estamos do seu lado, vamos cobrar aí as autoridades para saber o que vai acontecer em relação com esta obra. Daqui a pouquinho tem mais ouvintes, agora tem notícias chegando do seu lado, Silvânia.
1: Vamos falar ainda da previsão do tempo, que mais cidades do Rio Grande do Sul registraram temperaturas negativas. Laura Tedesco.
6: A quinta-feira amanheceu mais uma vez gelada no Rio Grande do Sul, marcada pelas temperaturas negativas no estado. Getúlio Vargas, na região norte, registrou mínima de 8 décimos abaixo de zero por volta das 5 horas da manhã, conforme o sistema de monitoramento e alertas agroclimáticos. Já em Soledade, também no norte gaúcho, a estação do Inmet apontou para a marca de menos 6 décimos. Nonoai, quase na divisa com Santa Catarina, teve mínima de 0 grau. Em Porto Alegre, fez 9 graus ao amanhecer. As baixas temperaturas também marcaram o amanhecer de Santa Catarina e do Paraná.

0: 22 minutos. Clara Viterbo com destaque aqui no Pulo do Gato. Fala, Clara.
1: A Secretaria de Estado da Saúde em São Paulo emite novas orientações à Rede Estadual de Saúde sobre o surto de ebola. Atualmente, o Brasil não possui nenhum caso da doença registrado e o risco de introdução no país é considerado baixo. Mesmo assim, a orientação é para que os serviços de saúde mantenham atenção a pessoas com febre e histórico de viagem nos últimos 21 dias para áreas com circulação do vírus. Também devem ser avaliados casos de contato direto com fluidos corporais de pessoas suspeitas ou confirmadas. No estado de São Paulo, os casos suspeitos devem ser notificados à Vigilância Epidemiológica Municipal e ao Centro de Vigilância Epidemiológica do Estado. A eventual remoção de pacientes deve ser feita pelo Grupo de Resgate e Atendimento a Urgências e Emergências. No começo da semana, a Organização Mundial da Saúde declarou a emergência de saúde pública e interesse internacional para o surto de ebola na República Democrática do Congo e Uganda. Até o momento, há oficialmente 51 casos confirmados da doença, com mais 600 casos sendo investigados, incluindo 139 mortes suspeitas.
2: 5h24. Airbus e Air France são condenadas pelo acidente que matou 228 pessoas. O Guilherme Faria tem informações.
3: A Justiça da França declara a Airbus e a Air France culpadas por homicídio culposo corporativo, quando não há intenção de matar, pelo acidente aéreo do voo Rio-Paris, que resultou na morte de 228 pessoas em 2009. A informação foi divulgada por agências de notícias da França nesta quinta-feira. Na decisão, o tribunal determinou que as empresas paguem uma multa de 225 mil euros cada, o equivalente a cerca de 1,3 milhão de reais, por homicídio culposo corporativo. Em 2023, um tribunal de instância inferior havia absolvido as duas empresas, que negaram as acusações. O Airbus A330, que operava o voo Rio-Paris, caiu no Oceano Atlântico poucas horas depois de decolar.
0: O Comando Vermelho já está usando drones que podem transportar até 20 fuzis. Repórter João Boeira.
4: Criminosos do Comando Vermelho já usam dois drones com capacidade de transportar até 80 quilos de materiais. A informação consta em um relatório da Secretaria de Estado de Segurança Pública do Rio. O documento aponta que o equipamento pode carregar até 20 fuzis entre favelas. Um drone da Polícia Militar flagrou um possível treinamento com a tecnologia que é de grande porte. As imagens que estão no relatório produzido pelo governo do Rio mostram um grupo de criminosos treinando a utilização do novo equipamento. Esse tipo de drone é utilizado normalmente em áreas agrícolas para pulverização. Eles possuem múltiplos conjuntos de motor e hélice e braços extensíveis, que os tornam largos. Os modelos permitem ainda o içamento de cargas em áreas remotas. O drone agrícola pode chegar a custar até 200 mil reais. Segundo as investigações, o equipamento adquirido pelo tráfico foi operado com o auxílio de um brasileiro que lutou na guerra da Ucrânia por ao menos um ano.
2: 5 horas e 26 minutos, confronto entre facções marca o dia no Rio de Janeiro. Luiz Valci.
5: A Polícia Militar reforça a segurança no entorno do Morro da Babilônia, no Leme, na zona sul do Rio de Janeiro, nesta quinta-feira, por conta de um confronto entre traficantes do Comando Vermelho e do Terceiro Comando Puro. De acordo com a Polícia Militar, criminosos do Comando Vermelho tentaram invadir o Morro do Chapéu Mangueira, que é dominada pelo Terceiro Comando Puro. Ainda segundo a corporação, os criminosos estariam atuando em uma área de mata da comunidade. Não há informações sobre feridos, mortos ou presos. O ataque acontece poucas horas após confrontos entre as mesmas facções em diferentes regiões do Rio. Nesta quinta-feira, criminosos do Comando Vermelho também realizaram ataques na comunidade da Casa Branca, na Tijuca, na Zona Norte.
0: Obrigado, Luiz, pelas informações. Agora, mais destaques chegando com os ouvintes reclamando da situação dos buracos aí pelos caminhos.
6: Bom dia, Silvânia Alves e Pedro Campos. Aqui é o Birajara de Guarulhos. Ontem eu peguei a rodovia Fernão Dias, ali no comecinho da Dutra, onde você vai para Minas, e da outra vez que eu reclamei para vocês aí, eles arrumaram a metade da pista e a outra metade ficou cheia de buraco. Quer dizer, não adiantou nada. Então, eu estou ligando para vocês aí, para vocês falarem de novo lá, porque tá feio o negócio lá, viu? Cheio de buraco. Um bom dia a todos, bom trabalho.
2: Obrigada pela participação e pela mensagem, viu? 5:28, vamos a Brasília? O Vitor Gomes está na escuta. Bom dia, Vitor.
7: Bom dia, Silvânia. Bom dia, Pedro e a todos.
2: Mensagem, viu? 5:28, vamos a Brasília? O Vitor Gomes está na escuta. Bom dia, Vitor.
7: Bom dia, Silvânia. Bom dia, Pedro e a todos os nossos ouvintes. Um excelente

0: em que atingido o número mínimo de assinaturas exigido pela legislação. Em resposta às cobranças, Alcolumbre chegou a se desculpar, mas manteve sua posição, afirmando que a decisão final sobre a instalação dos colegiados cabe à presidência da casa. Atualmente, o Congresso acumula 8 iniciativas de CPIs voltadas ao Banco Master, das quais 6 já possuem as assinaturas necessárias para avançar, aguardando apenas o ato formal da leitura para serem oficializadas. A justificativa pública utilizada por Davi Alcolumbre para evitar o avanço das investigações é a proximidade do período eleitoral. No entanto, nos bastidores do Congresso, deputados e senadores admitem que a pressão exercida por parte dos parlamentares funciona como um teatro político. As ações, né, são várias ações aí, e os apoiadores do governo argumentam que o desfecho de uma CPI é imprevisível e pode gerar instabilidade desnecessária neste ano de eleições. Volto com vocês.
1: Obrigado ao Vitor Gomes, direto de Brasília, mais ouvintes acompanhando a Bandeirantes e mandando mensagem para nós.
2: Bom dia a todos, Joel aqui de Silveiras, interior de São Paulo, aqui tá 13 graus, tá um pouquinho frio, Deus abençoe a todos, bom final de semana, ouço o Pulo do Gato há mais de 30 anos.
3: 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Aquele abraço, alô Pedro Campos, aquele abraço, a Silvana. Silvana Alves, aquele abraço.
4: Dia do abraço.
1: 5h30 da manhã, ontem na Régis Bittencourt, no trecho entre Juquiá e Registro, após um acidente, o trânsito chegou a mais de 40 quilômetros e permaneceu praticamente o dia todo. Por volta das 6 da tarde, retornando de Cajati, ainda enfrentamos congestionamento intenso. É uma vergonha o que a Arteris vem fazendo com usuários dessa rodovia. A concessão está chegando ao fim e a empresa está deixando muito a desejar. Quem paga pedágio merece respeito, atendimento rápido e estrutura adequada. A população do Vale do Ribeira não aguenta mais esse descaso. É a mensagem que chega aqui do Kleber Duarte, nosso ouvinte que utiliza a Regis Bittencourt e bota a boca no trombone aqui também. Vamos passar aí para a concessionária essa reclamação importante para ver se alguma coisa muda. Pedro, Marcelo, estou indo para Muriaé. Por Leopoldina. Manda um abraço aí, todos abençoe. Obrigado pela mensagem. Ótimo fim de semana a todos. Arlindo Souza, lá do Maranhão, acompanhando aqui a nossa programação, hein? Cuidado que tem novo golpe do pet desaparecido. Criminosos usam a IA para extorquir tutores. Conta pra gente como é que é esse golpe aí, que eu não sei não. Para alertar a nossa audiência, porque a gente recebe muita coisa, né? Cãozinho desaparecido aqui, para lá. Como é que, o que, que eles fazem nesse golpe aí? Conta pra gente se você sabe os detalhes. Natividade da Serra, 13 graus. Falando em pudim, eu sou a mulher do pudim da família. Levo sempre em reuniões de família. Luciana, pena que você tá longe, viu? Não, a gente ia pedir pudim aí, encomendar um pudim já, tá bom? Obrigado pela participação aí. 5 horas e 32 minutos na Paraíba, câmeras de segurança usadas por facções para monitorar bairros são apreendidas em operação da polícia. Jéssica Aquino.
5: A Polícia Civil apreende câmeras de segurança clandestinas usadas por facções criminosas para monitorar moradores e a movimentação policial no município de Mulungu, no Brejo Paraibano. A apreensão aconteceu nesta quinta-feira. A organização criminosa atuava também em João Pessoa e Santa Rita. Segundo as investigações, o grupo é suspeito de envolvimento com tráfico de drogas, homicídios, ataques armados e invasões a residências. A operação cumpre 18 mandados de prisão e de busca e apreensão. Até o momento, 12 pessoas foram presas e materiais como celulares e mídias digitais também foram apreendidos.
6: 33 sobre o golpe dos pets, é que os criminosos estão usando o IA, né, inteligência artificial, para manipular fotos de animais de estimação desaparecidos.

0: As quadrilhas ficam monitorando publicações sobre cães e gatos perdidos nas redes sociais. Aí usam ferramentas da IA para criar essas imagens falsas, né? Simular que estão com os animaizinhos, os pets. Aí eles entram em contato com as famílias que estão procurando e tentam extorquir dinheiro. Esse que é o golpe.
1: Muito...
0: criatividade para qualquer tipo de...
1: Muita artimanha nova, né?
0: Fácil, né?
1: Desses golpistas. O novo Desenrola beneficiou 1 milhão de pessoas, segundo informações aí oficiais do governo. Rafael Procópio tem os detalhes.
2: A segunda versão do programa de renegociação de dívidas do governo federal, o Desenrola 2.0, já promoveu a quitação de mais de 1 bilhão em dívidas. Iniciado no começo do mês, o programa é uma das alternativas do Executivo para melhorar os índices de aprovação pensando nas eleições de outubro. As informações foram divulgadas pelo Ministério da Fazenda nesta quinta-feira. O valor de 1 bilhão está atrelado à modalidade Desenrola Famílias e é relativo à quitação de 449 mil dívidas. De acordo com a Fazenda, mais de 685 mil dívidas foram refinanciadas, com um desconto médio de 85%. Os dados são relativos ao balanço realizado envolvendo todas as negociações feitas até o último dia 14.
0: 135, a arrecadação de impostos no mês de abril bateu recorde histórico. Márcio Rocha tem os detalhes.
3: Com os 278 bilhões e 800 milhões de reais arrecadados, o mês de abril é a maior arrecadação de impostos federais para o período desde o início da série histórica, que começou em 1995. As informações foram divulgadas pela Receita Federal, que afirmou que o resultado representa um crescimento de 7,82% na comparação com o mesmo mês de 2025. Além disso, no período entre janeiro a abril de 2026, a arrecadação ultrapassou a marca de 1 trilhão de reais, o que representa o melhor resultado para os 4 primeiros meses do ano desde o ano 2000. Ainda segundo a Receita Federal, no acumulado do período, a arrecadação cresceu 5,41% acima da inflação.
1: Se falar de pudim, ver a história da cachaça, a cachaça está movimentando 620 milhões de reais no estado de Minas Gerais. Haja cana, hein, Eliseu Júnior?
4: Atualmente, Minas Gerais conta com mais de 600 produtores de cachaça registrados no sistema do Ministério da Agricultura. Em 2025, o mercado movimentou mais de 620 milhões de reais. Em 2024, o estado exportou 340 toneladas do produto. Os principais compradores foram Estados Unidos, Uruguai e Itália.
0: 36, criminoso é morto pelo próprio filho depois dele bater na companheira em Minas Gerais também. Paulo Xavier.
5: Um homem de 22 anos foi preso, suspeito de matar o próprio pai a facadas em Ibirité, na região metropolitana de Belo Horizonte. Segundo a polícia militar, o crime ocorreu após a vítima agredir a mãe do suspeito. Conforme o boletim de ocorrência, o agressor chegou em casa alterado e começou a agredir a companheira. Neste momento, o filho teria pegado uma faca na cozinha e atacado o pai. A mulher foi levada para o Hospital Municipal de Ibirité com ferimentos decorrentes das agressões. O suspeito foi encaminhado para a delegacia e a

0: Zona Oeste de São Paulo. O crime mais chocante da semana, né? Aquele piloto de helicóptero que reagiu ao assalto e morreu. A Carolina Ercolim está acompanhando esse caso para nós. Fala, Carol.
1: A polícia tenta identificar outros envolvidos na morte do piloto aposentado Odailton de Oliveira Silva, de 77 anos, conhecido como Comandante Dato. Câmeras de segurança de comércios da região estão sendo analisadas para ajudar a refazer o trajeto de fuga. Investigadores fazem esse rastreamento das motocicletas que circulavam pela Avenida Rio Pequeno, na Zona Oeste, no momento do crime. A suspeita é que o autor do disparo pudesse ter apoio de comparsas. O caso é tratado como latrocínio, roubo seguido de morte. A placa da moto, usada pelo criminoso, já foi identificada, mas até agora ninguém foi preso.
2: Uma adolescente paraguaia e a filha dela recém-nascida, que estavam desaparecidas no Paraguai, são resgatadas em Guarulhos. Larissa Biscaia.
3: A polícia investiga quem são os responsáveis por uma oficina de costura clandestina em Guarulhos, na Grande São Paulo. Uma adolescente e a filha dela recém-nascida, que estavam desaparecidas desde o domingo no Paraguai, foram resgatadas ontem à noite no local. A adolescente de 15 anos teria fugido de ônibus rumo ao Brasil em busca de emprego e para evitar que a mãe dela ficasse com a guarda da recém-nascida. Em parceria com a Polícia Militar, a Polícia Federal rastreou o sinal do celular usado pela jovem. A menina e a bebê estavam em um cubículo feito de tapumes nos fundos do segundo andar. Pelo menos 15 imigrantes estrangeiros viviam amontoados nos alojamentos improvisados, dividindo uma cozinha pequena e um banheiro, em um ambiente com mofo, umidade e fiação exposta. A proprietária do imóvel e uma amiga dela, a adolescente e a bebê, foram encaminhadas à Superintendência da Polícia Federal.
0: Obrigado, Larissa, pelas suas informações. Continue participando aqui. Vocês todos que estão ouvindo a Bandeirantes em São Paulo, tem a nossa nova frequência, hein? Você já notou aí, né? 107.3 FM no rádio de São Paulo, da região metropolitana. Então, muito obrigado a todos aí pelo retorno a respeito dessa mudança, que é simples, é fácil, mas é muito importante comunicar para a nossa audiência. 5h39, mais notícia, prestação de serviço, participação dos ouvintes, esporte, prestação de serviço com a previsão do tempo para você programar o fim de semana.
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2: Suspeito que atirou fogo na ex-mulher não teve intenção de matá-la. Quase um ano depois do crime, a corte acolheu o recurso da defesa de José Rodrigo Bandura e mudou a tipificação do crime. O entendimento passou de tentativa de feminicídio para lesão corporal grave. O advogado de Bandura, Marcelo Jacomos, argumenta que ele ajudou a vítima depois do ataque.
18: No caso concreto, o nosso patrocinado agiu imediatamente para evitar um resultado mais gravoso. Ou seja, a sua contribuição foi relevante, evitou o resultado morte.
2: Segundo o Tribunal de Justiça do Paraná, o homem continua preso. Mesmo com a mudança no entendimento sobre esse tipo de crime cometido, ele deve ir a júri popular ainda sem uma data prevista. José Rodrigo Bandura aparece em imagens atirando fogo na própria esposa, dentro de casa em Maringá, no interior do Paraná. Ele foi denunciado por tentativa de feminicídio qualificado. A vítima, Thaís Lacerda, sobreviveu, mas teve queimaduras de terceiro grau no rosto, na cabeça, no tórax. E a mulher conta que sofre com as lesões até hoje.
19: Eu perdi inicialmente o movimento do pescoço, atualmente estou fazendo fisioterapia para ganhar todo o movimento do pescoço. Só que só com fisioterapia não está resolvendo. Talvez eu tenha que passar por nova intervenção cirúrgica.
2: A advogada criminalista Alaide Bergamo explica que casos como esse normalmente são considerados tentativa de homicídio, claro, né?
20: O próprio Ministério Público tem esse olhar de que quando o agressor em si utiliza facas, disparos ou fogo, o objetivo final é matar, independente que ele se arrependeu depois.
2: A vítima, Thaís Lacerda, demonstra preocupação diante da decisão tomada pela Justiça do Paraná.
19: Aconteceu com uma, aconteceu comigo e pode acontecer com outra até chegar ao pior.
2: É que o acusado, José Rodrigo Bandura, reúne um histórico de violência contra mulheres. Já tinha atirado fogo à casa de outra ex.
21: O cara bota fogo na mulher e não teve a intenção de matar. Ele tacou fogo na mulher pra quê? Pra que você taca fogo? Pra acabar com aquilo que o fogo vai consumir. Nesse caso, foi com a mulher dele. Incidente. E agora, a Justiça do Paraná entende que não. Ele só queria feri-la. Ah, tenha santa paciência, né? Olha, a gente tem que ouvir cada uma nessa vida aqui que é difícil de engolir. Um criminoso dessa magnitude, recebendo esse benefício, sabe o que vai acontecer? Os jurados não vão aceitar essa história. Pode escrever aí. Pode escrever. Não tem jurado que vai entender que uns caras que mete fogo na mulher não queria matá-la. Não existe a menor possibilidade disso passar no tribunal do júri. Agora, para a defesa, para o juiz... Quem que é o juiz aí? Tem o nome do juiz desse caso aí, ô Silvânia?
2: Não. Nome tribunal do juiz de Justiça aí. Só
21: não,
2: do Paraná,
21: precisamos saber
2: mas
21: o nome do juiz que decidiu isso aqui, sabe? Para expor o nome dele, para perguntar para ele o seguinte: doutor, se botassem fogo no senhor, na sua mulher, na sua filha, o senhor ia achar que era só uma brincadeira também, que era só uma intenção de lesionar? Tem certas atitudes que elas são absolutamente conclusivas pelo próprio efeito causado, como nesse caso aqui do Paraná. Mas não tenha dúvida, viu? O caso está no tribunal do júri e aí os jurados é que vão decidir. Felizmente, nesse caso aí, não é o juiz que vai decidir. Fala, o Diogo Braga.
22: Vamos lá. Os nomes dos desembargadores: Miguel Kifuri Neto, Mauro Blay Pereira Júnior e Rotoli de Macedo, no acórdão publicado no dia 15 de março, votaram a favor do recurso apresentado pela defesa de Bandura e mudaram a tipificação do crime de tentativa de feminicídio para lesão corporal grave.
21: É. Tá bom. Vamos ver se fosse com eles se ia ter esse tipo de entendimento. 5h46.
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0: 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O pulo do
1: gato. Vamos continuar a girar a nossa reportagem agora com a Adele Rubichi. Estudantes se reúnem hoje para discutir sobre a greve das universidades.
2: Diante do impasse das negociações com o governo do estado, o Diretório Central dos Estudantes, o Sindicato dos Trabalhadores e a Associação de Docentes da USP convocam uma reunião aberta hoje às 5 da tarde na Faculdade de Filosofia, Letras e Ciências Humanas da Universidade, no Butantã, na zona oeste da capital. O objetivo é discutir caminhos para atender às reivindicações dos alunos. A convocação vem após o governo do estado e a comissão de estudantes não chegarem a um consenso em uma reunião no Palácio dos Bandeirantes na última quarta-feira, quando milhares de manifestantes marcharam no Largo da Batata até o entorno da sede do governo paulista. A greve nas universidades estaduais paulistas já dura mais de um mês. A principal demanda é o reajuste das bolsas de permanência. Após a negociação, uma comissão de 6 estudantes foi recebida por integrantes da Casa Civil.
3: Funcionários de uma unidade da Unesp no Vale do Paraíba iniciaram uma greve, pedindo reajuste salarial. Mais uma, hein, Matheus Jung?
4: Os servidores e docentes da Unesp de Bauru, no interior de São Paulo, aderem a uma greve feita por estudantes da instituição. Os funcionários aprovaram a paralisação em 2 assembleias, realizadas na última segunda e na terça. Os alunos da unidade já estão em greve desde o dia 12 de maio. Eles reivindicam mais investimentos em políticas de permanência estudantil e a contratação de professores e servidores para reduzir o déficit existente. Já os funcionários pedem reajuste salarial maior que o aprovado pelo Conselho de Reitores das Universidades Estaduais Paulistas, que foi de 3,47%.
1: 50, Polícia Federal mira um esquema de pirâmide global no Rio de Janeiro. Maria Eduarda Vieira.
5: A Polícia Federal deflagra a Operação Fortuito 4 no Rio de Janeiro e em São Paulo contra uma organização criminosa investigada por um esquema de pirâmide financeira em escala global, com crimes cometidos ao menos no Brasil, Ucrânia e Japão. A justiça determinou bloqueio de 300 milhões de reais em bens do grupo. Diversos imóveis e bens foram sequestrados, incluindo embarcações. Ao todo, os agentes cumprem 4 mandados de busca e apreensão e 8 medidas cautelares nas cidades do Rio de Janeiro e Macaé, no norte fluminense, e na capital paulista e no município de São José dos Campos, em São Paulo. A operação desta quinta-feira é desdobramento da prisão em flagrante de uma mulher por posse ilegal de arma de fogo, ocorrida em maio de 2024, na Barra da Tijuca, na zona sudoeste do Rio.
3: Obrigado aí para Sara Araújo, mais nova ouvinte do Pulo do Gato. Está sendo apresentado ao programa pelo Sandro Araújo. Não, é o marido.
1: Não é bebê?
3: Ela, não é bebê, não. Ela está indo para o trabalho com ele e é o novo hábito diário dela, tá bom? Então, parabéns aí para a Sara e para o Sandro. Obrigado aí por apresentar o programa para ela. Espero que goste, viu, Sara? Seja bem-vindo aí à nossa companhia todas as manhãs. Oswaldo Sanfoneiro de Pederneiras está na escuta aqui do Pulo do Gato. Cláudio mandou uma mensagem para nós aqui. Vamos ouvir.
6: Bom dia a todos. Bom dia, Pedro. Bom dia, Silvania. É, Cláudio aqui da Penha, estou saindo aqui para ir para Pinheiros agora. Penha, um pouco de garoa, bem fininha, 16 graus é a temperatura agora. Um excelente dia a todos, Deus os abençoe. Vamos lá!
3: Bora trabalhar, obrigado pela mensagem. 5h52, operação contra fraude em licitações. Repórter Caio Passos.
7: A Polícia Federal e a Controladoria Geral da União realizam nesta quinta-feira uma operação para investigar um suposto esquema de fraudes em licitações, desvio de recursos públicos e lavagem de dinheiro no Ceará. Foram cumpridos até o momento 34 mandados de busca e apreensão nas cidades de Juazeiro do Norte, Jardim, Sobral, Barbalha, Aurora e Porteiras. Segundo as investigações, empresas suspeitas teriam sido usadas para direcionar contratos públicos e ocultar dinheiro desviado, movimentando milhões de reais em recursos públicos.
1: 5h53, a Prefeitura de São Paulo vai comprar o prédio dos Correios no Vale do Anhangabaú. Marisa Scaia.
2: A Prefeitura de São Paulo vai comprar o prédio histórico dos Correios no Vale do Anhangabaú por R$ 79 milhões. A informação é da Folha, que indica que a gestão chegou a um acordo para a compra na semana passada. O prédio é de 1922, tem 11 mil metros quadrados e é tombado. O local deve virar uma unidade do Descomplica, que vai funcionar 24 horas por dia, além de abrigar centrais de monitoramento do Smart Sampa. A agência dos Correios, que já funciona dentro do prédio, vai ser mantida, mas em um espaço menor.
3: 5h53, das coisas mais legais que eu ouvi no rádio nos últimos...

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Dessa vez, a nossa criação é essa aqui, da lista dos jogadores do Brasil que vão disputar o Mundial.

0: 5h55, agora a gente vai ao CEDOM, Centro de Documentação e Memória da Rádio Bandeirantes, comandado pelo jornalista Milton Parron e equipe, que também fala de seleção brasileira. Vamos lá, texto do Parron. São Paulo e América jogavam pelo Campeonato Paulista no Morumbi no dia 24 de maio de 1969. A Bandeirantes transmitia com Borg Júnior, Brasil Filho, nos comentários, e nas reportagens, J. Ávila e Alexandre Santos. Num dos camarotes do estádio, quem assistia o jogo era o técnico da seleção, João Saldanha. O filme que assistimos alguns dias atrás parece repeteco daquilo que aconteceu em 1969, ou seja, jogadores cansados, outros lesionados, e o Santos era o mais comentado. A diferença é que o técnico falava o idioma dos boleiros e, por ser jornalista, não precisava de escudeiro para blindá-lo da imprensa. Assim, J. Ávila pôde ouvi-lo.
1: Você veio ver o jogo de hoje, vai ver à noite também, vai ver amanhã. Dia 12 contra a Inglaterra e joga mesmo o time do Santos com alguns reforços ou não?
2: É, essa é a ideia. Vai jogar o time do Santos com alguns reforços.
1: Você já sabe quais são os reforços?
2: Não, assim, em princípio não, porque é preciso ver. Tem alguns jogadores do Santos que não estão em condições e hoje ainda não dá tempo para se saber. Aliás, nós estamos numa situação difícil. Os jogadores vão ser convocados dia 5 e no dia 8... tem jogo bravo em todo o Brasil, em Porto Alegre, aqui no Rio e em Minas. E isso vai dificultar um pouco. Eu vou convocar dia 5, talvez dia 9, tenha que fazer outra convocação. Mas o que, que eu vou fazer?
1: É, mesmo. Se o Santos contratar o Roberto Dias, você o convoca para a seleção do Brasil?
2: Não, eu quero ali. Ali eu acho que é zona meio de bandido, viu? E está até que estando faltando gente no Brasil para essa situação. Nos termos em que a Copa do Mundo será disputada, meu amigo, ali atrás, o cara tem que ser um bocado atrevido.
1: João Saldanha, eu me lembro quando você tomava posse na seleção do Brasil como técnico, você dizia: a Alemanha já tem um time escalado, a Holanda tem um time escalado, eu conheço o time da Argentina, eu conheço o time da Hungria, eu só não conheço a seleção do Brasil, por isso que eu já lanço o time nas ruas. Depois desse jogo contra a Inglaterra, voltará aquela escalação?
2: Você somando as duas, você vai tirar uma. Nós já temos 22. Esses 22 vão até o fim do ano. Não tem nem mosquito. Agora, o resto vai depender do calendário. Mas a intenção, mas mesmo assim, você repara que não vai dar pra mudar muito, não. Porque com 2, 3 meses, a não ser que apareça aí uma meia dúzia de Pelé, eu não me queixo. Mas os jogadores chegam lá dia 9 de noite. Eu, no dia 10, tenho aí uma meia hora pra dar um treininho. Não tenho veleidade de formar um conjunto em meia hora. Então, eu me apoio nos jogadores que eu já tenho convocados. Eu tenho uma base, então eu vou com ela. Não tem outro remédio.
1: Tá, Saldanha, muito obrigado. Nós tínhamos mais algumas perguntas a fazer, mas o jogo já começou. Muito obrigado e felicidade.
0: João Saldanha elaborou a lista dos convocados, treinou o selecionado na fase classificatória, mas não dirigiu a equipe no Mundial de 70 no México. Considerado extremista de esquerda pelos militares, Saldanha foi afastado do cargo e quem assumiu foi Jorge Lobo Zagallo. Foi o time que conquistou o tricampeonato.

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1: Uma epidemia de ebola na República Democrática do Congo liga o sinal de alerta na FIFA. De volta após 52 anos, a seleção africana está no grupo K, ao lado de Portugal, Colômbia e Uzbequistão. O país registra mais de 130 mortes, 516 casos suspeitos e outros 33 casos confirmados. A OMS considera como uma emergência de saúde pública de interesse internacional. O ebola se espalha por contato direto com fluidos corporais de pessoas ou animais infectados e tem uma taxa de mortalidade de 50%.
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0: 6:01, 6:01, muito bom dia. Que risada é essa, Adriano? É a risada do sextou. Que espetáculo, sexta-feira chegou. Todo fim de semana tem um finde. E num finde desses eu consigo ter folga. E é nesse que vamos ter folga de novo, hein? Que maravilha, seja bem-vindo e bem-vinda ao nosso Pulo do Gato desta sexta-feira, 22 de maio de 2026. E o friozinho, meu amigo, e o friozinho, conta pra mim, pra você que tá acordando em casa, já notou que tá friozinho ou é só eu que tô sentindo frio nessa manhã de sexta-feira? É, aquele despertar, sabe aquela coisa de você tá deitado, aí tá com lençol, começa a se encolher de frio, ao invés de levantar e ir lá pegar um cobertor, você, não vou perder esse sono que tá tão gostoso, aí você vai se encolhendo, fica parecendo aqueles caramujinhos, né, que vai se encolhendo, é mais ou menos isso. Ainda não chegou o frio, a promessa de frio é pro fim de semana, principalmente sábado, em que a máxima vai ser de 23 graus, mas para quem já é um pouquinho mais friorento, já deve ter sentido essa temperatura com queda hoje, é, a gente já acorda com aquela vontade de tomar aquele cafezinho preto bem quentinho, pãozinho na chapa, maravilha, hein? Despertar assim, tomando um cafezinho preto, aquele pãozinho na chapa, chocolate quente ali lá no meio da tarde, né, para dar uma equilibrada no dia, na temperatura. Por incrível que pareça, por mais que eu esteja falando de frio, a temperatura em si, ela não é tão baixa assim, 18 graus nesse momento, com umidade relativa do ar em 73%, 11 km por hora é a velocidade do vento, e aí é que está o ponto que eu sempre falo, o frio está vinculado ao vento, é essa força do vento que traz essa sensação térmica menor do que os 18 graus que temos neste momento na capital do país. Então aproveite o friozinho, porque vai aumentar esse friozinho ou diminuir a temperatura. Como eu disse, amanhã a máxima vai ser de 24 graus e depois, ao longo da próxima semana, teremos mínima podendo chegar a 14 graus. Então prepare o corpo, neném, porque vai ter que botar ali um casaquinho, uma blusinha de frio, né? Puxar aquela mantinha, aquela coberta para a cama. Já aproveito o fim de semana de sol para lavar as cobertas, que eu sei que está com cheiro de naftalina. Então já aproveite e faça o serviço. Você participa pelo Band Brasília, fique à vontade. 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E também pelo 994009269. 994009269. Vitor Gomes, bom dia. Está sentindo esse frio também ou é coisa da minha cabeça?
1: Muito bom dia, Adriano, a você e aos nossos ouvintes. Sim, sentindo um friozinho, sim, agradável, mas um friozinho.
0: Bacana. Será que eu pergunto pra ela? Porque ela sempre sente frio.
1: Ela sempre sente frio, mas é bom perguntar, vamos interagir.
0: Natália Ferreira, bom dia. Sentiu frio ou dessa vez sentiu calor?
2: Você acredita que ontem eu estava morrendo de calor, dormi até de ventilador ligado?
0: Nossa!
2: Sim. É isso.
1: Pode abrir a janela, viu? Não precisa ficar se sufocando, não.
0: É, exatamente. Olha, surpreendente.
1: Surpreendente?
0: Surpreendente, né? A Natália é nossa friorenta aqui da redação.
1: Algum vizinho colocou o fogão bem pertinho do quarto dela, só
0: pode. Pra poder aquecer, né?
1: Só pode.
0: É, porque, olha, ontem à tarde eu senti frio, por sinal, também.
1: É. Você tava na rua, né?
0: Não, a tarde até não tava na rua, depois no final da tarde eu tava, mas quando cheguei em casa, olha, puxar também assim ali no sofá, aquele lençolzinho assim, maroto, só pra dar aquela cochiladinha da tarde, tava friozinho também, pelo menos eu senti, né? 6:05, vamos falar de serviço, vamos trabalhar, Receita apreende 202 iPhones, o valor dessa apreensão chega a R$1.600.000, Vitor Gomes.
1: É, para você ver o valor, né? É, auditores da Secretaria de Economia, de acordo aí com as informações repassadas pela própria Secretaria, evitaram a chegada ilegal ao mercado eletrônico de luxo aqui da capital. 202 unidades de iPhone, modelos Pro Max 17, 16 e 15. A carga, que também continha 22 MacBooks, e todos da Apple, né, foi avaliada em R$ 1,6 milhão. O crédito tributário, que significa ali impostos e multas, passa dos R$400 mil, que é o valor que efetivamente deve vir aí para os cofres do Distrito Federal. A apreensão teve o objetivo de proteger a ordem tributária da concorrência leal, ou seja, aqueles comerciantes, né, que compram realmente do mercado legal, pagando todos os impostos, recolhendo tudo certinho, pagam muito mais caro do que isso. E aí acabam sendo lesados por quem não faz dessa forma, da forma correta. Além dos smartphones e computadores, foram recolhidos também mais de 65 mil unidades de cigarros orgânicos, 215 unidades de mudas de tomate, 40 mil quilos de flocão de milho, 23 mil quilos de produtos alimentícios de limpezas, todos os itens com alguma irregularidade na venda e no transporte. Os iPhones foram retidos, no Núcleo Bandeirante. Os cigarros, na BR-060. Eles têm valor estimado em R$130,6 mil de crédito tributário. Na BR-251, foi retida uma carreta com as mudas de tomate, com a nota fiscal ali irregular. Irregularidade fiscal, né, que resultou em uma base de cálculo de quase 280 mil e R$ 115 mil de crédito para o Distrito Federal, Adriano.
0: Valeu, Vitor Gomes, pelas informações.

0: 6:08, DF inicia testes com ônibus escolar 100% elétrico na rede pública, Natália Ferreiro.
1: É isso, Adriano. Bom dia para você e a todos que nos acompanham. A iniciativa é realizada pela Sociedade de Transporte Coletivo de Brasília em parceria com a iniciativa privada. O veículo em teste atua na rota estrutural Guará, atendendo estudantes do CEE1 do Guará, em operação assistida e monitorada pelas equipes técnicas da TCB. O objetivo é avaliar o desempenho do ônibus elétrico em condições reais de circulação e ampliar os estudos sobre a viabilidade da tecnologia no transporte escolar do DF. O modelo é equipado com propulsão 100% elétrica, com uma autonomia estimada de aproximadamente 200 km por carga completa e tempo médio de recarga de 3:30. O veículo possui emissão zero de poluentes e baixa produção sonora, o que proporciona viagens mais silenciosas e confortáveis para os estudantes. Entre as novidades do novo equipamento em teste estão os sistemas de rebaixamento lateral da suspensão do veículo, que facilitam o embarque de cadeirantes e pessoas com dificuldade de locomoção, além de rampa de acesso, área reservada para pessoas com deficiência, sistema de fixação para cadeiras de rodas e assentos preferenciais sinalizados. Acho que os alunos vão achar interessante, né, Adriano, ir nesse ônibus. Eu tô vendo aqui a imagem dele.
0: Só que eu fico pensando o seguinte, aluno adora um barulho, né? Adora... Esses ônibus não tem barulho nenhum.
1: Então, mas eu acho que eles vão achar legal, porque assim, o ônibus é todo verde, tá? Uhum. E tem ali aquela faixinha de identificação que escolar. É escolar, uhum. E também identificação que é elétrico, aí tem uma ilustração de um menino segurando livros, então assim, eu acho que eles vão
0: se divertir,
1: entendeu? Indo pra escola.
0: E é legal, eu acho legal a substituição, falando da parte econômica, por ônibus elétricos, que é muito mais econômico pro estado, e também tem toda uma questão ambiental que acaba trazendo essa situação dos ônibus elétricos. E pra moleque, vamos combinar, tudo é diversão, sabe?
1: Exatamente.
0: Você tava falando sobre os ônibus escolares, de moleque se divertindo, eu tava lembrando, Nath, de quando... Assim, eu morava relativamente perto da escola, então não usava ônibus. Uma das escolas era na frente da minha casa, então era só atravessar a rua. Depois, quando eu mudei de escola, dava uma caminhada de uns 10, 15 minutos, era uma diversão porque você ia com os colegas, mas não precisava ônibus. Mas, quando tinha aquelas visitas da escola em alguma região, ou no cinema, que era comum da escola levar os alunos para o cinema, ou eu que disputei jogos pelo colégio, jogos de futsal, vôlei, que é para competições interescolares também. Nossa, era uma função dentro do ônibus. E aí, eu lembro de uma das vezes que fui para uma competição escolar, eles levaram um ônibus, mas pensa num ônibus velho, um ônibus velho fedido, um ônibus velho, velho, velho. Anos depois, sei lá, 5, 6 anos depois, eu vejo aquele mesmo ônibus no Ceasa carregando fruta.
1: Uau!
0: Eu acho que tinham tirado do Ceasa para carregar os estudantes. Isso eu tô falando no Rio Grande do Sul, tá, gente? Não aqui, obviamente. Mas era uma função, era uma farra dos estudantes dentro do ônibus. Eu não sei se o estudante de hoje em dia é tão barulhento quanto da minha época. Porque os de hoje normalmente já entram com fone de ouvido dentro do ônibus ou qualquer coisa que já tem o seu equipamento próprio, né? Não sei se essa interação ela continua ainda, mas vai dar para se divertir então com esse ônibus novo, Nath.
1: É isso, acredito que sim. Acho que a novidade vai ser legal para os estudantes.
0: Obrigado, Natália Ferreiro. Bom dia, Adriano. Bom dia, Natália. Trânsito pesado já no Catetinho, viu? É o que está dizendo o nosso ouvinte, o Denis. Valeu, Denis. Obrigado.
1: Sexta-feira, né? O pessoal geralmente quer vir de carro para o trabalho, depois sair.
0: Imagina, no Catetinho, todo dia eu falo nesse horário, né, Nath e ouvintes, que o trânsito já é pesado e tem problema por lá. Imagina na sexta-feira com os elementos que a Nath falou. Todo mundo quer sair mais cedo do trabalho, todo mundo vai de carro, né? Tem isso também. Valeu, Denis. Obrigado pela informação aqui. Um abraço também pro Mário Bala. Aposentados do INSS vão receber um alerta no WhatsApp para atualizar a prova de vida. mas fique atento para não cair em golpes. A mensagem não terá links para clicar e nem vai pedir dados pessoais. O repórter é Rodrigo Leite e conta para a gente.
2: Pelo aplicativo WhatsApp. É uma convocação do governo para que mais de 7 milhões de segurados do INSS façam a prova de vida e não tenham o benefício bloqueado. A mensagem vem através do perfil oficial do governo federal, com o selo azul de conta verificada. No texto, o segurado é alertado que precisa consultar o aplicativo Meu INSS. Também é possível consultar o site do Instituto ou ligar para o telefone 135. Não é preciso ir até uma agência do INSS. A medida vale apenas para aposentados e pensionistas que não foram identificados pelo processo automático, que é feito por meio do cruzamento de dados oficiais, como vacinação ou emissão de documentos. No caso de pessoas acamadas, um responsável por elas deverá entrar em contato com o Instituto pelos canais oficiais para se cadastrar como interventor. Para isso, é preciso levar a documentação do segurado, incluindo documentos que comprovem a interdição do aposentado ou pensionista. O governo alerta que é preciso atenção para não cair em golpes.
0: Ontem, o INSS confirmou que dados de segurados vazaram após uma falha na segurança digital do Instituto. Segundo o órgão, o crime foi identificado há um mês, no dia 22 de abril, pela Dataprev, empresa estatal de tecnologia que gerencia dados de milhões de pessoas, inclusive de aposentados e pensionistas. Foram vazadas as informações de aproximadamente 2 milhões de segurados do Instituto. Em nota, o INSS disse que foram adotadas as devidas providências e informou que a maioria dos dados que foram expostos, esses dados eles eram de cidadãos já falecidos. Mais destaques chegando para você aqui no Pulo do Gato. Oficina gratuita sobre violência de gênero ocorre nesta sexta-feira em 4 regiões do DF. Vitória Carvalho.
3: A Secretaria da Mulher promove nesta sexta-feira a Oficina de Enfrentamento à Violência de Gênero. A atividade é gratuita e será realizada das 16 às 18 horas, nas unidades do Sol Nascente, Sobradinho 2, Recanto das Emas e São Sebastião. A iniciativa tem como objetivo ampliar o conhecimento das participantes sobre as diferentes formas de agressão contra a mulher, além dos mecanismos de prevenção, proteção e enfrentamento. As inscrições podem ser feitas por meio do formulário oficial no site mulher.df.gov.br ou presencialmente nesta sexta-feira. Entre os temas abordados estão a compreensão das múltiplas formas de violência de gênero, o ciclo da violência e os caminhos para buscar o apoio e a proteção. As participantes, que são mães, podem levar os filhos, já que o evento conta com um espaço infantil supervisionado para crianças a partir de 3 anos, além de atividades e lanche durante o encontro.
0: 6h17, esse é o Pulo do Gato para você aqui pela Bandeirantes. Siga participando, manda sua mensagem para cá para o 994009269 994009269 9269, ou lá no YouTube, estamos com transmissão com a live do Pulo do Gato direto do Band Brasília. Você tem as imagens do nosso estúdio aqui da Bandeirantes, né? Nesse iniciozinho de manhã, pode sintonizar a gente em 89,9 FM, ou se preferir nos aplicativos de rádio, no Band Play, Rádios Net e também no Tunin. Tudo isso você consegue acessar a nossa programação. Estou dando uma olhada no trânsito. Já tem trânsito bem acentuado na descida da cidade estrutural pela estrutural. Faixa reversa já em funcionamento. Então, o motorista tem essa opção de utilizar a faixa principal ou a faixa reversa. Digo para você que nesse momento a faixa reversa é a melhor opção para quem vem pela estrutural, tá? A faixa principal não tem congestionamento, mas tem um número considerável de carros, o que em alguns trechos pode dar algum tipo de lentidão. mas para quem vem pela faixa reversa, por ali tá fluindo bem, né? Tá fluindo bem pela faixa reversa. Trânsito que o nosso ouvinte, o Denis, falou, parado lá na 040. De fato, acabei de abrir a câmera do DR ali na altura do quilômetro 36, quase 37. Trânsito como de costume, né? Aquela dor de cabeça. Trânsito bem complicado, bem lento lá pela região. Então o motorista vai precisar de paciência nessa sexta-feira, quem estiver se deslocando de Santa Maria, Gama, em direção ao plano piloto, aqueles que estão no carro, né? Porque para quem utiliza o transporte público, esse pelo menos é um benefício que tem. O trânsito flui rapidamente. Depois do intervalo tem informações do futebol, rodada do fim de semana do Brasileirão, a classificação do Corinthians na Libertadores. Tudo isso para você aqui no seu...
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0: Bom dia, Pedro Coen, Corinthians na próxima fase da Liberta, hein? Tudo bom?
1: Tudo bem, Adriano. Não só na próxima fase, como garantido com o primeiro lugar, né? Chegou aos 11 pontos ontem depois do empate. É bem verdade que não foi do jeito que a torcida imaginava, né? O jogo não foi dos melhores do Corinthians ontem. Eu diria até que foi um dos jogos com menos criatividade da equipe desde que o Fernando Diniz chegou, mas o fato é que está garantido na primeira colocação do seu grupo, visto que ontem com o empate o Timão chegou aos 11 pontos e o Platense, que é o segundo colocado, tem 7 conquistados até aqui, né? Resultado também que elimina a equipe do Peñarol da competição de forma matemática, não tem mais chances de chegar à segunda colocação, ainda tem a oportunidade de ir jogar a Sul-Americana, para isso vai precisar vencer no seu último jogo, na sexta rodada, mas o fato é, um time que é pentacampeão e vive um dos piores momentos da sua história, com certeza, né? Lanterna do Grupo E da Libertadores, 3 estados e nenhuma vitória em 5 partidas. Bem pesado mesmo esse momento que vive a torcida do Peñarol, mas o corintiano não quer saber disso, tem 11 pontos, são 3 vitórias e 2 empates, ainda invicto na Copa Libertadores da América, assim como foi em 2012, né, Adriano? Sem querer iludir o torcedor do Corinthians, né? Mas em 2012 o Corinthians também foi campeão invicto da Copa Libertadores daquele ano. Fato é, encerramos então mais uma rodada de Copa Libertadores da América, com muita transição e muito jogo aqui na sua Bandeirantes, e com Corinthians classificado e com o primeiro lugar confirmado, o Flamengo também já classificado e já confirmado na primeira colocação do Grupo A, os outros brasileiros ainda precisam jogar a última rodada, né? Porque, por exemplo, o Fluminense vive um momento bem complicado, né? É o terceiro colocado do grupo, tem o último jogo, é bem verdade, mas vai precisar vencer a equipe do Deportivo La Guaira, que ontem perdeu mais uma, dessa vez para a equipe do Independiente Rivadavia. O Fluminense vai ter que vencer esse time na última rodada. Não que o desafio seja vencer a equipe do La Guaira, né, Adriano? O desafio, na verdade, eu diria que está na outra partida, que é o Bolívar contra a equipe do Rivadavia. É aí que mora o perigo da equipe do Fluminense, porque eu diria que, aconteça o que acontecer nesse jogo, vai ser complicado para o Fluminense. Pode ser que seja complicado para o Fluminense, assim como para o Cruzeiro, né? O Cruzeiro tem que vencer também para garantir a sua primeira colocação, ou melhor, pelo menos a classificação. Tem 8 pontos conquistados até aqui na Copa Libertadores. A Católica ontem chegou aos 10, então é a líder do grupo. O Boca Juniors tem 7, está na terceira colocação, ainda pode chegar na equipe do Cabuloso, né? Aí vem o Corinthians, como eu já falei. O Palmeiras ontem a gente falou bastante, que também vive um momento complicado, ainda tem chance de ficar de fora da próxima fase da Libertadores da América. O já classificado Mirassol, que tem um primeiro lugar virtualmente garantido, né? Ainda a LDU poderia chegar nos 12 pontos do Mirassol, mas o saldo de gols é bem melhor, são 2 gols de saldo, né? Então é difícil de tirar esse saldo à equipe equatoriana. E esses são os brasileiros da Copa Libertadores. Só que ontem a gente também teve jogo de Sul-Americana, Adriano, e é de um time que eu venho considerando, né? Considero já há algumas rodadas, que é aquela equipe que demonstra uma grande evolução, uma das maiores evoluções do futebol brasileiro nos últimos tempos, que é o Atlético Mineiro. Começou a temporada de forma complicada, contrata o Eduardo Domingues, vindo do Estudiantes de La Plata, da Argentina. Tem um início muito difícil com ele, sim, tem, mas agora parece que as coisas estão começando a caminhar para o argentino que está no comando do Atlético. Ontem voltou a vencer, ganhou da equipe do Cienciano, era o lanterna do seu grupo na Copa Sul-Americana, deixa essa posição para ser terceiro, é verdade, mas que não serve, né? Não leva nem para os playoffs da Copa Sul-Americana, a terceira posição, mas, Adriano, tem 7 pontos o Atlético Mineiro, e é a mesma pontuação tanto do Cienciano, que é o segundo colocado, quanto do Puerto Cabello, que é o primeiro colocado. Então, o Atlético Mineiro depende só de si para avançar à próxima fase da competição. O saldo de gols do Atlético, ele é um pouquinho melhor que o dos seus adversários que estão à sua frente, mas também tem um ataque um pouco pior, né? Então por isso que fica atrás nos critérios de desempate. E o Juventud do Uruguai é o lanterna desse grupo com 6. Esses foram os dois brasileiros que entraram em campo hoje, apenas Corinthians pela Libertadores e o Atlético Mineiro pela Copa Sul-Americana. Todos os outros já haviam jogado e focavam já no fim de semana, que é o que vão fazer agora Atlético Mineiro e o Corinthians, até porque amanhã já começa a 17ª rodada do Brasileirão, né? A penúltima, inclusive, antes da pausa para a Copa do Mundo. Tem São Paulo e Botafogo às 5 horas com transmissão da Bandeirantes, assim como Grêmio e Santos às 19h. E, é claro, o jogo da rodada, né, Adriano, mais esperado dessa rodada de Campeonato Brasileiro, eu diria até que de todo o Brasileirão até aqui, é esse que a gente vai ter amanhã às 9 horas da noite com transmissão da Bandeirantes, um Flamengo e Palmeiras. É claro que além dessas três partidas que eu trouxe no sábado, a gente ainda tem às 5 horas Vitória e Internacional, que jogam no Barradão, Mirassol, que recebe a equipe do Fluminense a partir das 7 horas da noite. E aí no domingo, fechando a rodada, com transmissão da Bandeirantes às 6h30, tem Corinthians e Atlético Mineiro, mas já começamos as partidas às 4 horas da tarde, com Cruzeiro e Chapecoense, Remo e Atlético Paranaense. E fechamos então esses jogos de Brasileirão do domingo às 8h30 da noite, com Vasco e Bragantino. Fim de semana que também tem muita Série B, muita Série C, Série D, todas as divisões do Campeonato Brasileiro entrando em campo nesse sábado e nesse domingo também, Adriano, com jogos interessantes, viu? Dá até para passar uns aqui, porque tem América Mineiro e Vila Nova, por exemplo, Avaí e Goiás, Avaí e América Mineiro, que são dois times tradicionalíssimos do futebol brasileiro, né, e não vivem em bom momento. Inclusive, o América é o lanterna da competição, precisa reagir urgentemente, assim como o Avaí, que não está na zona do rebaixamento, mas está ali bem pertinho, então precisa acordar para, quem sabe, reviver. E quem sabe até como o Avaí, que não está na zona do rebaixamento, mas está ali bem pertinho, então precisa acordar para, quem sabe, reviver e, quem sabe, até subir, né? A competição está muito

0: da Libertadores, não, né? É o vice-campeão da Série C do ano passado contra o Fortaleza, que caiu da Série A e também, aí sim, jogou Libertadores no ano passado. Então, são algumas das partidas que a gente vai ter nesse fim de semana, viu, Adriano?
1: Maravilha, estava vendo agora, enquanto você falava dos jogos do Brasileirão, da Série B, chamou atenção aqui um destaque que inclusive tem no GE.com, que são os convocados da seleção da Inglaterra para a Copa do Mundo. E o treinador não chamou três nomes bem conhecidos: Phil Foden, Cole Palmer e Alexander Arnold. Não estão na lista final. A lista é boa, tá? Assim, são bons jogadores que tem a seleção inglesa. Acho que já teve uma seleção mais brilhante em Copas anteriores. Tem o Harry Kane, que vai para mais uma Copa. Tem o Saka também, o Rashford. Jogadores que tem o Pinkford, vai para mais uma Copa do Mundo, que é o goleiro. Mas será que dá para abrir mão de jogadores como o Phil Foden, o Colin Palmer e o Arnold?
0: Então, Adriano, o que acontece, né? O Tuchel mostra que, ó, teve uma temporada baixa, não brilhou, não vai. Eu não sei se esse é o caminho, né, Adriano? Até porque tem nomes aqui na lista, tô com a lista aberta também, como o Ivan Toney, por exemplo, que é um bom jogador, não tô dizendo que ele não é, que ele é mau jogador, mas também já passou por momentos bem complicados recentemente, tá na lista, né? Eu considero honestamente que, por exemplo, o Arnold é melhor que o Reece James, que foi convocado. Apesar de que são estilos de jogo diferentes, mas o Arnold já foi melhor lateral direito do mundo por algumas temporadas. O Cole Palmer, por exemplo, foi dos principais jogadores da Premier League, né? Não é nem do Chelsea ou nem dos principais jogadores da seleção, é da Premier League como um todo. Foi crucial no título do Chelsea no ano passado, no título da Copa do Mundo de Clubes. O Foden também foi peça essencial dos times do Guardiola por anos e anos, né? Então, eu acho que não... Eu levaria, tá? Os três.
1: Eu acho que serve, por mais que eu acho que a comparação possa ser diferente em termos de qualidade, mas é mais ou menos como você comparar da convocação do Ancelotti, de não levar o Neymar, que era o que a gente estava discutindo, ou até jogadores como, até questionados aqui no Brasil, como Danilo, Alexandro, Casemiro, né, que são jogadores que têm uma experiência na Europa, são jogadores que já disputaram Copa do Mundo, e quando você não tem um jogador tão melhor do que esses caras que já têm essa experiência de Copa do Mundo e de jogos internacionais, vale a pena você abrir mão? O futebol brasileiro eu até entendo, muitas vezes, entendia, né, porque o futebol brasileiro já não tem tantos talentos quanto outrora, mas o futebol inglês, abrir mão desses caras, principalmente em jogos grandes?
0: Ah, também acho, concordo 100% com você. Acho que o Tuchel passou um pouco do ponto nessa, viu? Acho que dava para ter sido um pouco mais paciente, principalmente com esses três talentos. A gente nunca sabe, né, Adriano? Também se tem alguma coisa de bastidores nesse momento dentro do vestiário da Inglaterra, se existe alguma discussão entre dos três com um treinador, algum problema interno e tal. Isso certamente, se existir, vai aparecer daqui a pouco, porque não é comum deixar três jogadores com esse talento, com essa qualidade, fora da lista, né? O Cole Palmer, principalmente, porque o Foden, apesar de ser um grande jogador, apesar de ser muito bom, não vive, é bem verdade, o seu melhor momento.
1: A temporada dele foi horrível, né?
0: Oi?
1: A temporada dele foi horrível.
0: Exatamente, não vive o seu melhor momento. Mas agora, o Cole Palmer, apesar de também não ter vivido o seu melhor ano, né, nessa temporada, mas é um jogador, é o diferente que a gente chama, né, Adriano? É o cara que pode decidir um jogo numa bola. Enfim, eu acho que de fato o Cole Palmer, pelo menos ele e o Arnold, poderiam estar nessa lista, né? O Foden, apesar de eu achar que também deveria estar, eu até entendo ele estar de fora. Mas assim, tem jogadores aqui na lista que também não são mais qualificados do que o Foden, né? Por exemplo, o Nani Madueke e o Ivan Toney, que eu falei agora, são bons jogadores, mas eu prefiro levar o Foden e o Palmer do que o Madueke e o Toney. Ou até mesmo outros nomes aqui. Eu entendo a convocação, por exemplo, o Jordan Henderson, né, que está na seleção há anos e anos e anos, mas também já não é o mesmo jogador que foi na época de Liverpool. Já rodou bastante, hoje joga não joga mais no grande cenário do futebol inglês, né? Então, eu entendo a convocação desses nomes, mas eu acho que de fato faltou, e talvez a Inglaterra sinta falta desses jogadores, porque é

0: é aquele tipo de jogador que decide jogo, né, Adriano?
1: Ah, não tenha dúvida. Meu amigo, amanhã Bandeirantes com o Rodrigo Vilela, amanhã também o Rodrigo Vilela no Pulo do Gato, e a qualquer momento na programação da Bandeirantes tem mais destaques, tem o giro dos esportes lá junto com o Elia Júnior no
0: Exatamente.
1: Nossa área também. Então, formação não falta aqui na Bandeirantes. Um abraço, viu, Pedro?
0: É isso, passamos o dia todo no ar aí trazendo todas as informações do esporte. Abraço, Adriano, até mais, tchau.
1: Até mais. Pedro Cohen trazendo as informações do futebol. Aproveitar ainda que nosso Sedon tem a ver com futebol para relembrar aqui alguns momentos do nosso Centro de Documentação e Memória, trabalho do jornalista Milton Parron. São Paulo e América jogavam pelo Campeonato Paulista no Morumbi no dia 24 de maio de 1969. A Bandeirantes transmitia com Borg e Ru Júnior, Brasil Filho nos comentários e nas reportagens J. Ávila e Alexandre Santos. Vou fazer uma vírgula sobre esses dois, tá? O J. Ávila, por exemplo, ele foi o presidente da Trafic. Para quem acompanha futebol, Trafic foi a principal empresa de marketing e também gestora de campeonatos, trazia Libertadores da América para cá, teve parcerias com a Band por muitos anos também de jogos internacionais. Então ele era repórter esportivo, depois se tornou gestor esportivo. E o Alexandre Santos, para quem é um Band maníaco, vamos dizer assim, ele era o apresentador de um dos grandes programas da TV brasileira chamado O Gol, o Grande Momento do Futebol, na TV Band. Alexandre Santos, que narrava muitos jogos também, a Band transmitia muitos VTs depois do Campeonato Brasileiro, tinha o jogo principal da tarde, e à noite, antes do apito final, com o saudoso Luciano do Vale, Armando Nogueira, Gerson, Rivelino, tinha o futebol compacto da Band, aí tinha as narrações do Alexandre Santos, J. Júnior, o grande Marco Antônio, bons tempos, que momento. Alexandre Santos costumava fazer assim: partiu pra bola, Viola, cutuca que dá, cutucou, guardou, vai que a festa é sua, Viola, no Pacaembu. É, grande Alexandre Santos. Num dos camarotes do estádio, quem assistia o jogo era o técnico da seleção, João Saldanha. Voltando aqui pro nosso Sedon aqui, Centro de Documentação e Memória. O filme que assistimos alguns dias atrás parece repeteco daquilo que aconteceu em 1969. Ou seja, jogadores cansados, outros lesionados, e o Santos era o mais comentado. A diferença é que o técnico falava o idioma dos boleiros e, por ser jornalista, não precisava de escudeiro para blindá-lo da imprensa. Assim, J. Ávila pôde ouvi-lo e vamos ouvir o grande João Saldanha.
2: Como é, Saldanha? Você veio ver o jogo de hoje, vai ver à noite também, vai ver amanhã. Dia 12 contra a Inglaterra e joga mesmo o time do Santos com alguns reforços ou não?
3: É, essa é a ideia. Vai jogar o time do Santos com alguns reforços.
2: Você já sabe quais são os reforços?
3: Não, assim, em princípio não, porque é preciso ver, tem alguns jogadores do Santos que não estão em condições e hoje ainda não dá tempo para se saber. Aliás, nós estamos numa situação difícil. Os jogadores vão ser convocados dia 5 e no dia 8 tem jogo brabo em todo o Brasil, em Porto Alegre, aqui no Rio e em Minas. E isso vai dificultar um pouco. Eu vou convocar dia 5, talvez dia 9 tenha que fazer outra convocação. Aí fica o que eu vou fazer, até remédio.
2: Se o Santos contratar o Roberto Dias, você o convoca para a seleção do Brasil?
3: Não, eu quero ali eu acho que é zona meio de bandido, viu? E tá até que tá faltando gente no Brasil para essa situação. Nos termos em que a Copa do Mundo será disputada, meu amigo, ali atrás, o cara tem que ser um bocado atrevido.
2: João Saldanha, eu me lembro quando você tomava posse na seleção do Brasil como técnico, você dizia: a Alemanha já tem um time escalado, a Holanda tem um time escalado, eu conheço o time da Argentina, eu conheço o time da Hungria, eu só não conheço a seleção do Brasil, por isso que eu já lanço o time nas ruas. Depois desse jogo contra a Inglaterra, voltará aquela escalação?
3: Você somando as duas, você vai tirar uma. Nós já temos 22, esses 22 vão até o fim do ano, não tem nem mosquito. Agora o resto vai depender do calendário. Mas a intenção, mas mesmo assim você repara que não vai dar pra mudar muito não, porque com 2, 3 meses, a não ser que apareça aí uma meia dúzia de Pelé, eu não me queixo. Agora os jogadores chegam lá dia 9 de noite, eu no dia 10 tenho aí uma meia hora pra dar um treininho, eu não tenho veleidade de formar um conjunto em meia hora, então eu me apoio nos jogadores que eu já tenho convocados, eu tenho uma base, então eu vou com ela, eu não tenho outro remédio.
2: Tá, Saldanha, muito obrigado. Nós tínhamos mais algumas perguntas a fazer, mas o jogo já começou. Muito obrigado e felicidades, hein?
3: Eu só ia até amanhã. Perguntando, eu respondo.
2: Tá, a imprensa do Rio deve estar chiando muito com esse negócio de convocar nove do Santo, né? Felicidades ao João Saldanha. Muito obrigado, Borg Júnior. Muito obrigado, Brasil.
1: Tá aí, lembra quando eu falei essa semana da rivalidade da imprensa de São Paulo e do Rio? Tá nesse áudio aí do J. Ávila, você consegue entender, né? Que era essa disputa de quem é que tem mais convocados, São Paulo ou Rio de Janeiro. E a pressão de lado a lado do Rio por jogadores de Flamengo, Fluminense, Botafogo e Vasco para a seleção, e São Paulo também defendendo e fazendo campanha pelos jogadores de Santos, Corinthians, Palmeiras, São Paulo principalmente, né? Só para vocês entenderem a história, aquela quem acompanha o programa todo dia, quando eu estava falando muito sobre essa pressão que a imprensa também faz quando se trata de seleção brasileira. As pessoas acham que é só hoje que isso acontece, não, isso é histórico. João Saldanha elaborou a lista dos convocados, treinou selecionado na fase classificatória, mas não dirigiu a equipe no Mundial de 70 no México. Considerado extremista de esquerda pelos militares que estavam no poder, João Saldanha foi afastado do cargo e quem assumiu foi Jorge Lobo Zagallo, Mário Jorge Lobo Zagallo, nosso Zagallo. Aquele foi o time que conquistou o tricampeonato mundial e João Saldanha teve grande participação nessa conquista, principalmente na montagem daquela seleção para o período, mas não dá para tirar o mérito do que fez o velho Lobo, colocando os melhores jogadores em campo, né? Com aquele meio de ataque ali, com, só para a gente citar alguns, Gerson, Tostão, Jairzinho, Furacão da Copa de 70, Pelé e Rivelino, meu amigo, hein? Chego até a cair uma lágrima do olho ao saber que tivemos uma seleção como essa e eu vou ter que torcer para essa nossa atual. Enfim, vamos para o intervalo aqui, esse é o Pulo do Gato.
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1: Seis horas 43 minutos, 6:43. Quem está em busca de emprego nesta sexta-feira, 657 vagas para hoje. Maior remuneração é de R$ 2.790 para o cargo de analista de recursos humanos, isso na Asa Norte, com uma vaga aberta, mais benefícios. Para concorrer a essa vaga, é necessário ter experiência comprovada em ensino superior completo. Já o cargo que oferece maior número de vagas é o de operador de caixa. São 146 oportunidades destinadas às pessoas com ensino médio completo, sem necessidade de experiência. Uma das agências do trabalhador, são 16, você pode visitar para se cadastrar para essas vagas. Canal do empregador, lá também dá para consultar essas vagas. E no caso das agências do trabalhador, de 8 às 5 da manhã, você... De 8 às 5 da manhã, não, Adriano. Para lá. De 8 às 5 da tarde, né? De 8 às 5 da tarde você pode visitar uma das agências do trabalhador para, quem sabe, ficar com uma dessas vagas. Antes do repórter Bandeirantes, que já está chegando, nas nossas efemérides, hoje é Dia Internacional da Biodiversidade, né? Neste dia 22 de maio de 2026, e no Brasil é aniversário dos municípios de Itaboraí, no Rio de Janeiro, do município de Brasilândia de Minas, em Minas Gerais, Pacajus, no Ceará, e Fernandópolis, Santa Rita do Passa Quatro, Santa Rita do Oeste e Neves Paulista, São Paulo. Santa Rita do Passa Quatro é a cidade do Neto, né? Do craque Neto. Vem aí, repórter Bandeirantes.
9: Minutos, deputados e senadores estão autorizados a fazer doações do poder público para estados e municípios até 3 meses antes das eleições. A liberação se deu após os parlamentares derrubarem ontem um veto do presidente Lula que tratava do tema. O pacote inclui doação de ônibus escolar, ambulâncias, equipamentos hospitalares, computadores e cessão de terrenos públicos para prefeituras. Também foi autorizada a transferência de recursos para municípios inadimplentes com até 65 mil habitantes, o que até então era proibido. 646, a Agência Nacional do Cinema está investigando a produção do filme sobre a vida do ex-presidente Jair Bolsonaro. Segundo a Ancine, filmagens estrangeiras feitas no Brasil precisam ser previamente comunicadas. No caso da obra Dark Horse, não houve qualquer comunicação ou pedido de autorização relacionado às gravações. Confirmadas as irregularidades, a produtora do filme poderá ser multada em até R$ 100 mil.

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0: 6 horas e 49 minutos, 6h49, hora do consultório do Pulo.
1: Nosso assunto com o Dr. Evaldo hoje é triglicérides.
2: O que fazer com triglicérides elevado? Especialmente quando excessivamente elevado, valores acima de 500 miligramas por decilitro. Cerca de 1 a 2% da população adulta com nessa situação, inclusive um componente familiar importante. E para além dos riscos cardíacos, também sob risco de sofrer uma pancreatite aguda. Uma recente publicação do New England Journal of Medicine traz os resultados de uma terapia inovadora para essa condição. Trata-se do Olezarzem, que foi aplicado em 2 doses diferentes e comparado ao placebo, sem que nem médico ou pacientes soubessem o que aplicavam ou recebiam. A medicação foi usada em injeções mensais e após 6 meses houve redução expressiva dos níveis de triglicérides e dos casos de pancreatite entre os tratados quando comparados aos que usaram placebo. E do ponto de vista de efeitos colaterais, não houve nenhum fator de preocupação, sendo a droga considerada segura. O Olezarzem é mais uma das drogas inovadoras que atua interferindo com o RNA responsável pela produção de uma proteína que transporta o triglicérides e, dessa forma, auxilia na sua redução. Além de mais potente do que as terapias atuais, também reduz o risco de pancreatite, o que não conseguimos com os medicamentos de hoje. Portanto, trata-se de um novo medicamento muito importante e necessário. Fique bem e até a próxima.
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0: 6h51, um abraço lá pro Lucivan, que mandou uma bela foto do iniciozinho do dia. Agora até já tá mais claro, ele mandou essa foto ali por volta de 6h25 da manhã, que era mostrando o sol aparecendo entre as nuvens carregadas aqui no céu de Brasília. Bela imagem, viu, Lucivan? Um abraço para você e um bom dia. Acredito que você já esteja na labuta, né? Como vários e vários brasilienses e brasileiros, né? 6h51, mesmo com pedidos de suspensão, o governo federal começa a homologar contratos de um leilão que pode encarecer a conta de luz dos brasileiros. Há 2 semanas, o jornalista do Grupo Bandeirantes tem revelado que os valores e a quantidade de energia comprada são considerados exagerados pelo mercado. O Sandro Barbosa vai trazer os detalhes.
4: O leilão de reserva de capacidade foi realizado em março pelo governo federal. Consiste em mais de R$500 bilhão de reais destinado à compra de energia para oferecer potência no horário de maior demanda, entre 6 e 9 horas da noite. Por isso, o negócio entrou na mira do Tribunal de Contas da União, da Procuradoria da República e de parte do Congresso. O Ministério Público Federal pediu para o governo adiar a homologação dos contratos e solicitou à Agência Nacional de Energia Elétrica, a ANEEL, que se abstenha de novos atos relativos ao leilão até que o TCU conclua a análise. Apesar dos pedidos, das investigações e da desconfiança do mercado, a União ignorou e passou a homologar os contratos. E é um custo bem maior do que o previsto, o que deve aumentar a conta de energia em pelo menos 10%. 13 contratos foram validados. As maiores beneficiárias são a Petrobras, a Eneva e a Âmbar, que ficaram com 10 deles. São quase 2 mil megawatts de usinas termoelétricas a gás e 228 megawatts de termoelétricas movidas a óleo, ambas mais caras e poluentes. Isso equivale a apenas 11% dos contratos e que vão custar uma fortuna na conta de luz dos brasileiros, quase 34 bilhões de reais.
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Faltando 5 minutos para 7 horas da manhã, 6h55. Atenção para quem vai circular pela cidade para algumas alterações no trânsito. Tem o Festival Porão do Rock nesse fim de semana, dias 22, conhecido como hoje, sexta-feira, e sábado, dia 23, conhecido como amanhã. O Detran fará intervenções nas imediações do Mané Garrincha. Nos dias, então, do evento, as equipes de fiscalização darão início às ações de trânsito a partir das 15h. Eles vão atuar em pontos fixos e patrulhamento. Também serão utilizados painéis eletrônicos de mensagens em locais estratégicos para orientar motoristas e pedestres. Muita atenção para quem estiver circulando ali pela região. Eu digo atenção no sentido até para... Como deve ter uma concentração significativa de carros passando pela região, tem show também do Guilherme Arantes ali no centro de convenções e outras atrações aqui na cidade. Brasília é bom que é efervescente, né? Você tem espetáculo para tudo quanto é gosto, para tudo quanto é lado. Por mais que tem gente que diga, nossa, não tem nada em Brasília, não tem nada, é uma ova, né? Como diria minha avó, né? Tem muita coisa, por sinal. Mas quem não tem necessidade de passar pela região, evita, né? Para ter dor de cabeça, daqui a pouco pega um congestionamento, principalmente mais no horário próximo aos shows, aí vai ficar reclamando, né? Porque, não sei o que, congestionamento. Tem essas modificações no trânsito, então já para alertar, para quem não tiver necessidade de passar pelo local, fica aí o registro. Também tem Pentecostes a partir de hoje até domingo, e por causa da festa lá no Tagua Parque, a linha circular 351.7 será reativada. O trajeto será da Praça do Relógio até o local do evento. A expectativa dos organizadores é que aproximadamente 50 mil pessoas passem pelo local por dia. A tarifa é de R$ 2,70, mas no domingo a passagem é de graça, no Vai de Graça. Além disso, o número de viagens das linhas com destino a Taguatinga Centro, Comercial Norte e Pistão Norte será aumentado o número de viagens. E para a gente encerrar o nosso pulo do gato de hoje, essa voz marcante aqui dos anos 80, ó, para você curtir.

Tô falando de Stephen Patrick Morrissey. O Morrissey, né? O Morrissey completando mais um ano de vida. Ele que nasceu em 22 de maio de 1959, completando 66 anos. Cantor fundador da banda The Smiths, que esteve nativa entre 82 e 87. Depois o Morrissey fez carreira solo, cantando várias canções do Smiths e também outras tantas canções da sua carreira solo. Eu vou ficando por aqui, volto daqui a pouquinho no Primeira Hora junto com a Natália Ferreiro, tem Gente Brasília com o Cláudio Humberto e comigo, Manhã Bandeirantes com o Rodrigo Vilela, tem Elia Júnior na nossa área, tem muita coisa bacana aqui na Bandeirantes, então fica sintonizado em 89,9 FM e mais um pouquinho de Morrissey. Tchau, gente!

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1: Sexta-feira, 22 de maio de 2026.
0: Influenciadora Deolane Bezerra é transferida para a penitenciária em São Paulo após ser presa em operação contra o PCC.
1: É suspeita de lavar dinheiro para organização criminosa. Começou com a apreensão de bilhetes em prisão e celular.
0: Polícia Federal recusa a delação de Daniel Borcaro. Defesa pede transferência de volta a Papudinha.
1: Mesmo com pressão política, CPMI para investigar escândalo do Banco Master não avança no Congresso.
0: Receita Federal libera hoje consulta ao primeiro lote de restituição do imposto de renda.
1: Corinthians empata com Peñarol no Uruguai e avança na Libertadores.
0: De semana de futebol tem confronto entre líder e vice-líder do Brasileirão. Flamengo e Palmeiras têm final no Maracanã.
1: Nesta sexta-feira, o tempo continua fechado e com chuvas ao longo do dia em grande parte do estado de São Paulo. Na capital, as máximas alcançam os 17 graus e tem chance de chuvas mais fracas ao longo do dia. Já em Brasília, o tempo segue firme e seco e as máximas alcançam os 28 graus. E em Porto Alegre, o ar frio continua e o tempo segue firme, com máxima de 16 graus. O repórter Guilherme Oliveira traz novas informações sobre a operação contra o PCC. Bom dia, Guilherme.
2: Tudo bem, Silvânia? Bom dia para você, para o Nelson.
3: Bom dia.
2: Para quem nos acompanha aqui no Primeira Hora, Deolane Bezerra está na Penitenciária Feminina de Santana, que fica na Zona Norte de São Paulo, e aguarda por um depoimento, o primeiro depoimento que deve acontecer hoje à Polícia Civil e ao Ministério Público de São Paulo. Esse depoimento não aconteceu ontem, quando ela foi presa por decisão dos próprios policiais. Isso porque diversos materiais foram apreendidos e os investigadores queriam analisar primeiro esses materiais para depois ouvir a Deolane Bezerra. Pois bem, ontem ela foi levada para o Palácio da Polícia, foi para o IML, passou por exame de corpo de delito, depois passou por audiência de custódia e essa prisão foi mantida. Num desses momentos, a Deolane falou rapidamente com a imprensa. Vamos acompanhar o que ela disse, é um trecho bem curto. Bom, primeiro ela disse que foi presa por 10 mil reais, depois disse que foi presa por advogar, mas na verdade, segundo a Polícia Civil, ela foi presa porque ela é uma espécie de caixa do PCC, do crime organizado, lavava dinheiro para o crime. Uma investigação que começou ainda em 2019, depois da descoberta de bilhetes, depois de uma empresa de fachada para lavagem de dinheiro numa transportadora falsa e depois celulares que foram apreendidos com informações desse esquema de lavagem de dinheiro. Sobre o papel da Deolane Bezerra, a gente vai ouvir a explicação do delegado Edmar Caparrós. Vamos acompanhar.
4: A Deolane surge na investigação quando do encontro do aparelho celular na residência do casal de Presidente Venceslau, que geria a transportadora. Nesse dispositivo, durante a extração, nós verificamos transferências bancárias, inclusive os comprovantes no aparelho celular da transportadora para a Deolane. E com o afastamento de sigilo fiscal e bancário e relatórios técnicos produzidos pelo Laboratório de Dinheiro, desnudaram ali o que nós chamamos de um oceano de lavagem de dinheiro, cifras extremamente vultosas, sem lastro e origem.
2: Outro nome importante nessa investigação é o de Paloma Herbas Camacho, filha de Alejandro, irmão de Marcola, que é o chefe máximo do PCC. Segundo as investigações, a Paloma pegava as informações do Presídio Federal, onde estão Alejandro e Marcola, e depois orientava o crime organizado aqui do lado de fora. Sobre o papel da Paloma, a gente vai ouvir a palavra do delegado Ramon Euclides.
5: Nós verificamos a Paloma como transmissora de informações repassadas de dentro do sistema penitenciário federal durante visitas para aquele que era o administrador na época de direito dessa transportadora, beneficiária também desses valores, ela que repassava como que deveriam ser feitos a divisão dos lucros dessa transportadora, junto com o Everton, que funcionava como administrador de parte dos bens, né, da cúpula da facção. E esses comprovantes iniciais que nós encontramos relacionados à influência, acendeu uma luz amarela, 1, 2, 3 depósitos eram plenamente justificáveis, mas careciam de uma melhor apuração.
2: Na operação de ontem, foram 6 mandados de prisão preventiva contra Marcola e Alejandro, que já estão presos. Deulane foi presa, assim como um outro membro do PCC. A Paloma segue foragida, assim como um outro familiar do Marcola, que está foragido na Bolívia. A justiça já conseguiu bloqueio de quase 330 milhões de reais do crime organizado, pessoal.
3: Obrigada, Guilherme. 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
0: A Federal libera hoje a consulta ao primeiro lote de restituição do Imposto de Renda 2026.
3: A partir das 10 da manhã, os contribuintes podem acessar o site da Receita e realizar a consulta.
0: A estimativa é de que mais de 8 milhões e 700 mil pessoas recebam a restituição com um pagamento de 16 bilhões de reais, o maior valor pago em um lote.
3: As transferências começam na sexta-feira que vem, dia 29, mesmo dia em que termina o prazo para a declaração do Imposto de

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5: Silvânia e aos nossos ouvintes, a defesa de Daniel Forcaro pede a transferência do banqueiro da Superintendência da Polícia Federal em Brasília. Os advogados esperam obter a liberação da justiça para que o dono do Master volte para a Papudinha. A decisão foi tomada após a PF transferir Forcaro da sala especial em que estava para uma cela comum na sede da regional aqui da Polícia Federal na capital. Os defensores avaliam que o espaço onde ele está é mais precário do que o local onde permaneceu até meados de março. Há 2 meses, o banqueiro foi levado para a superintendência da PF para dar início às negociações sobre uma delação premiada. Ontem, a Procuradoria-Geral da República decidiu manter as conversas sobre uma colaboração do dono do Master, mesmo após a PF rejeitar a proposta. Os advogados de Daniel Forcaro fizeram chegar à PGR a informação de que estão abertos a novos esclarecimentos. 3 pontos travaram as conversas com a Polícia Federal. O primeiro foi o dinheiro a ser devolvido. O banqueiro sinalizou com 40 bilhões de reais em 10 anos, mas os investigadores esperam ressarcimento de pelo menos 50 bilhões num período bem mais curto. Os agentes também consideram a pena proposta pela defesa, prisão domiciliar logo depois da sentença, branda demais. Eles querem ainda uma delação com alcance maior, que inclua nomes dos integrantes dos 3 poderes que tinham relação com Forcaro. Nos bastidores do Supremo, a possibilidade de a Procuradoria-Geral da República bancar a proposta de delação de Forcaro é dada como mínima. A avaliação é a de que, se o banqueiro não conseguiu convencer a Polícia Federal, dificilmente a PGR aceitará os termos atuais. Para a PF, o dono do Master não disse tudo o que sabe e agiu para proteger pessoas próximas. Delegados entendem também que a investigação, a partir dos celulares de Forcaro, está em fase avançada, ou seja, sem a necessidade de ajuda. Um dos personagens que os investigadores afirmam que foi poupado é o senador Ciro Nogueira, do PP. De acordo com a Polícia Federal, o parlamentar recebia uma mesada de até R$500.000 do banqueiro. Agora, os agentes apuram um repasse de cerca de R$14 milhões de um fundo da Refit para uma empresa da família do senador. Ciro Nogueira disse que a origem do dinheiro é a venda de um terreno em Teresina e reclamou do que chamou de tentativas de associá-lo a escândalos. A Refit foi alvo de uma operação na semana passada, suspeita de fraude fiscal, lavagem de dinheiro e organização criminosa. O grupo deve mais de R$50 bilhões em impostos. A gente destaca também uma fala de ontem. O presidente do Senado, Davi Alcolumbre, reiterou sua resistência à criação de uma comissão parlamentar de inquérito para investigar o Master. Durante a sessão realizada nesta quinta, diversos parlamentares cobraram formalmente a leitura dos pedidos de abertura das comissões, sustentando que a instalação é um processo automático, assim que atingido o número mínimo de assinaturas exigido pela legislação. Em resposta às cobranças, Alcolumbre chegou a se desculpar, mas manteve sua posição, afirmando que a decisão final sobre a instalação dos colegiados cabe à presidência da casa. Vamos acompanhar.
0: As matérias do expediente serão objeto da leitura a juízo do presidente. Além disso, o inciso 1 do parágrafo único do artigo 214 do mesmo regimento do Senado dispõe que requerimentos de leituras de matérias devem ser objeto de despacho da presidência. Portanto, o momento da leitura é um ato discricionário da presidência da mesa do Congresso Nacional.
5: A justificativa pública utilizada por Davi Alcolumbre para evitar o avanço das investigações é a proximidade do período eleitoral. Volto com vocês.
6: Obrigado, Vitor. 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
8: 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Um outro ponto que vale prestar atenção é na bandeira do seu cartão de crédito, porque normalmente ela oferece muitas vantagens naquelas experiências que a gente quer e gosta, restaurantes, viagens e às vezes até disponibiliza seguros.
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7: Muito bom, Renata, sempre com dicas importantes nesse horário aqui na Bandeirantes. Segunda-feira a gente conversa mais, não é da sua conta. Bom fim de semana.
8: Ótimo fim de semana. Ótimo fim de semana para todos. Um beijo, Pedro. Tchau, tchau.
7: 7:18.
2: Bandeirantes, nas eleições 2026. Flávio Bolsonaro volta a defender a criação da CPMI para investigar o escândalo do Banco Master.
9: O senador do PL foi à tribuna do Congresso durante a sessão conjunta de ontem para derrubar um veto do presidente Lula a um projeto que restringiu o repasse de verbas nas eleições.
2: Nos últimos dias, o pré-candidato à presidência foi atingido pela divulgação do áudio em que pede dinheiro a Daniel Vorcaro para o filme sobre a trajetória do pai dele, Jair Bolsonaro.
9: Ele questionou as relações do dono do Master com Lula e Alexandre de Moraes e disse que não tem nada a esconder.
10: Tem um desafio a fazer. Eu quero Daniel Vorcaro e Augusto Lima sentado naquela CPMI, falando qual é a relação que eles tinham com Flávio Bolsonaro. E também qual a relação que eles tinham com o Lula. Qual a relação que eles tinham com Alexandre de Moraes. Porque eu não tenho nada a temer. Eu não tenho nada a esconder.
11: Ontem, o presidente Lula participou de um evento com a ministra da Cultura, Margarete Menezes, em Vitória, no Espírito Santo.
9: No discurso, ele soltou uma ironia sobre a Lei Rouanet, ao falar sobre a relação entre Flávio Bolsonaro e o banqueiro Daniel Vorkar.
12: Quem imaginava que aquele menino, que parecia ser a pessoa mais santa da família Bolsonaro, estivesse pegando 159 milhões de dólares para fazer um filme do pai? Ninguém imaginava. E isso é apenas o que a gente sabe agora. Nós nunca fomos atrás da lei Daniel Vorkaro para financiar nenhum artista brasileiro.
11: Pré-candidato pelo Missão, Renan Santos participou da Marcha dos Prefeitos em Brasília e foi perguntado de que lado ficaria no eventual segundo turno entre Lula e Flávio Bolsonaro.
13: É 4 anos sem Renan Santos na presidência da República, podendo fazer um plano de terras rasas como ele fez na pergunta ali, não podendo enfrentar o crime organizado, isso é o pior para o Brasil. Os outros dois, sinceramente, eu já dei exemplo outras vezes. Você prefere pegar a ebola ou prefere ser atropelado numa carreta? Então é uma boa discussão. Em alguns casos, isso está muito mal.
9: O pré-candidato do novo Romeu Zema esteve em São Paulo para um almoço reservado com empresários.
11: Ronaldo Caiado, pré-candidato do PSD, viajou ao sul de Minas Gerais, onde participou de um evento voltado ao agronegócio.
9: Hoje ele participa de uma entrevista ao Jornal Gente, na Bandeirantes e na Band News TV, a partir das 9 da manhã.
11: Já o Democracia Cristã decidiu abrir um processo para expulsar Aldo Rebelo dos quadros do partido.
9: Aldo tem criticado a direção da sigla, que decidiu substituí-lo como pré-candidato à presidência pelo ex-ministro do STF, Joaquim Barbosa, que ainda não respondeu.
11: Aldo Rebelo voltou a dizer que mantém a pré-candidatura e que Joaquim Barbosa é um nome clandestino e sem apoio no Democracia Cristã.
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14: Política. Fernando Mitre.
15: Novas pesquisas estão a caminho, já com alguns dias de repercussão dessa conversa gravada de Flávio Bolsonaro e Daniel Vorkaro, que fez o Datafolha voltar às ruas, agora testando também o nome de Michele Bolsonaro. Na última, Lula e Flávio empataram em 45 pontos. No PL, a pré-candidatura segue firme, segundo o comando do partido, e deve seguir assim. Mesmo porque quem decide isso é Jair Bolsonaro. O que não significa que internamente não continuem dúvidas e algumas desconfianças. Os próximos lances da relação de Flávio com Vorkaro, se houver, podem fazer pesar mais esse ambiente difícil. Flávio e seus aliados mais próximos dizem que não tem mais nada. Vamos ver, ele anunciou um novo passo, que já está atraindo atenção. Vai aos Estados Unidos falar com o presidente Trump. E a pré-campanha, em plena fase de desgaste, passa por mudanças, começando com a troca do coordenador de comunicação. Não é uma mudança que funcione por si só, não muda muito. Se não houver outras atitudes, a mais importante delas, no caso, deveria vir com respostas claras e convincentes, convincentes inclusive para setores aliados, que possam neutralizar os efeitos das relações divulgadas de Flávio com Vorkaro. Até agora, isso não aconteceu.
11: 7h23.
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0: 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Reconhecimento pelo Supremo da constitucionalidade de uma lei que reduziu a área preservada do Parque Nacional do Jamanchim viabiliza o projeto da Fundagrão.
6: A construção da nova linha férrea é considerada estratégica para o agronegócio por permitir a ligação entre o Mato Grosso e o Pará.
0: O ramal deverá ter quase 1.000 quilômetros entre Sinop e o porto de Miritituba, especial para escoar a safra de grãos do centro-oeste.
6: Hoje, a região é a principal produtora de soja e milho, com as maiores colheitas do país.
0: O julgamento da ação no STF ficou parado por 5 anos após uma decisão liminar travar o andamento da ferrovia.
6: Votos a 1, a Corte manteve a lei do Congresso que...
0: Então, o STF ficou parado por 5 anos após uma decisão liminar travar o andamento da ferrovia.
6: Por 9 votos a 1, a Corte manteve a lei do Congresso que reduz...

0: oficial do Brasil, 7:30. Atenção, rede.
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0: Sexta-feira, 22 de maio de 2026, 7h30. Esses são os destaques do jornal Primeira Hora. Tribunal do Júri marca audiências dos técnicos de enfermagem acusados pela morte de pacientes em Taguatinga. A ação foi registrada por câmeras de segurança na unidade de terapia intensiva. Carros apostam racha na L4 Sul e motoristas acabam presos. O cerco da Polícia Militar interceptou os veículos na altura do Deck Sul. Carro capota na Asa Norte após colisão. Motorista ficou preso às ferragens e precisou ser retirada pelos bombeiros. Homem leva choque enquanto trabalhava em obra no Guará. O trabalhador mexia na laje da casa quando sofreu a descarga elétrica. E no esporte, Brasília supera a Franca e empata o mata-mata das semifinais do Novo Basquete Brasil. Com superioridade em todos os quartos, os extraterrestres venceram a equipe paulista por 67 a 50. O jogo foi em casa, no ginásio Nilson Nelson, e deixou igual o confronto, aí, o melhor de 5 partidas, deixou igual aí o duelo para o terceiro jogo.
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0: Natália Ferreiro, bom dia.
2: Bom dia, Adriana, a todos que nos acompanham. Neste momento, 19 graus em Brasília, céu parcialmente nublado. A tendência é de queda na temperatura nos próximos dias, mas a temperatura máxima ainda segue na casa dos 26 graus para hoje. Nesta manhã, muitas nuvens no céu devem permanecer, na parte da tarde também, e a noite segue da mesma forma. Não há previsão de chuva e a umidade mínima do ar fica em 40%.
0: O Tribunal do Júri de Taguatinga marcou as audiências de instrução e julgamento dos técnicos de enfermagem acusados pela morte de pacientes internados na unidade de terapia intensiva do Hospital Anchieta, em Taguatinga. As sessões serão realizadas nos dias 27 e 29 de maio e 1º de junho, às 2 da tarde, no plenário do Tribunal do Júri de Taguatinga. A programação prevê a oitiva das testemunhas pelas partes e, ao final, poderá ocorrer o interrogatório dos réus.
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2: Neste momento, o trânsito difícil para o motorista que sai de Valparaíso e Santa Maria passa pela BR-040. Tem lentidão desde a altura do Monumento Chifrudo até depois da passagem pelo Catetinho, na Épia também, na altura do Parkway. Motorista que sai do Gama também pega reflexo dessa lentidão, precisa ter paciência na altura do Periquito. Agora, quem passa pela EPNB também enfrenta trânsito movimentado na saída do Riacho Fundum, na passagem pela UPA do Núcleo Bandeirante, até a chegada ao viaduto João Goulart, no sentido Épia. Quem sai de Águas Claras também fica parado na EPTG, na altura da residência oficial, e quem deixa Taguatinga enfrenta reflexos dessa lentidão.
0: Às 7h34, dois motoristas foram presos nesta quinta-feira após um racha na L4 Sul, perto do DEC. A disputa ilegal reuniu vários veículos e uma plateia no local, o que é considerado uma situação de risco para motoristas e pedestres. O evento clandestino foi anunciado pelas redes sociais, o que despertou o monitoramento da Polícia Militar. Os policiais então marcaram presença no local. Os condutores, os motoristas de uma BMW e de um Volkswagen, tentaram fugir.

0: fugir do cerco policial, mas acabaram parados em um ponto de bloqueio montado na região. O caso e as imagens do racha foram registrados na delegacia.
1: Na reportagem, ouvintes denunciam a falta de ônibus para atender os moradores da Ponte Alta no Gama. A queixa principal é de que a linha 206.9, que passa pelo núcleo rural Casa Grande, está sempre com a capacidade máxima de passageiros e que o tempo de espera entre um ônibus e outro chega a 2 horas. Segundo eles, os coletivos deveriam passar pela DF-001, mas os motoristas não cumprem o que é previsto. Além disso, os ônibus que são insuficientes e velhos estão sempre lotados. O Júlio César, morador da Ponte Alta, relata que a Associação de Moradores conseguiu, com a Secretaria de Transporte, que a linha passasse na DF-001, mas que os motoristas fazem o que bem entendem.
2: Você tem uma ideia, essa alteração nessa linha 001, quem conseguiu foi nós pela associação, porque muita gente chega nesse balão aí e tem que seguir de pé, ou vir lá da 001 até aí a pé também. É em torno de, sei lá, uns 2 km, mais ou menos. Só que dentro da CEMOB conseguimos, fizeram a alteração do percurso, mas na prática os motoristas têm autonomia, decidem, não vão. A gente relata para a CEMOB, não fazem nada, não tem fiscalização. É bem complicada essa situação aí, viu?
1: Em nota, a Secretaria de Transporte e Mobilidade do Distrito Federal informou que o núcleo rural Casa Grande é uma área atendida por permissionário autônomo rural que possui limitação de frota. Disse ainda que acompanha o crescimento da demanda na região e que está operando para garantir melhorias no atendimento à população e que, para isso, implantou a linha 206, operada pela empresa pioneira. A pasta ainda acrescentou que vai acionar a fiscalização para apurar um possível descumprimento de itinerário da linha 206.9, uma vez que o trajeto previsto inclui a passagem pela DF-001.
0: Ainda lá na Ponte Alta do Gama, no núcleo rural, teve um acidente grave ontem, ao longo da quinta-feira. Em uma batida entre 2 carros, 5 pessoas ficaram feridas. Quem passou por lá precisou ter paciência no trânsito, já que a pista ficou totalmente bloqueada durante o socorro. 3 viaturas do Corpo de Bombeiros foram ao local para prestar assistência. Todas as vítimas dessa colisão, da batida, foram encontradas conscientes, orientadas e com quadros de saúde estáveis. Os socorristas organizaram os feridos por ordem de gravidade para levá-los ao hospital da região.
1: Uma mulher ficou ferida após capotar o carro nesta quinta-feira na Asa Norte. O carro virou depois de bater em outro veículo na altura das quadras 112 e 113. Com o impacto da batida, a motorista ficou presa às ferragens e precisou do resgate do Corpo de Bombeiros, que enviou 4 viaturas para o atendimento. Após a retirada dela de dentro do carro e a avaliação médica inicial na pista, a equipe de socorro levou a vítima para o hospital. A mulher deu entrada na unidade de saúde consciente, orientada e com o quadro clínico estável. Não houve registro de outros feridos.
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0: 7h41. Vamos para mais destaques aqui no nosso jornal Primeira Hora.
1: Um trabalhador sobreviveu a um choque elétrico nesta quinta-feira no Guará. O homem recebeu a descarga enquanto mexia na laje de uma casa na colônia agrícola Águas Claras. O acidente mobilizou 3 viaturas do Corpo de Bombeiros. No endereço, socorristas encontraram a vítima caída na laje da residência. Após os primeiros socorros no local da obra, a equipe de resgate levou o trabalhador para o hospital. Segundo os militares, o homem deu entrada na unidade de saúde consciente, orientado e com um quadro clínico estável.
0: Polícia Militar prendeu em flagrante um homem suspeito de aplicar golpes em idosos no estacionamento de um hospital da Asa Sul. O criminoso trabalhava para a empresa responsável pelo estacionamento e se aproveitava da dificuldade de clientes idosos para usar o totem de pagamento. Ele orientava as vítimas a transferirem um valor para uma conta pessoal ou entregarem o dinheiro. Em seguida, fornecia tickets de ambulância ou de viatura para liberar a saída dos veículos e ficava com o dinheiro recebido. A fraude foi descoberta após supervisores do estacionamento analisarem as imagens das câmeras de segurança e acionarem a polícia. O suspeito foi preso nesta quarta-feira no local e encaminhado à delegacia de polícia, onde o caso foi registrado como estelionato.
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1: Agora quem chega ao centro do plano piloto enfrenta trânsito movimentado pelo eixo monumental na passagem pelo sudoeste. Motorista que vai em direção à Esplanada dos Ministérios depois consegue seguir em frente. Na chegada pelo Eixão, o trânsito fica complicado um pouco antes na passagem pela EPAR, a via que passa pelo balão do aeroporto, mas no Eixão Sul, W3, o trânsito está um pouco mais tranquilo. Na passagem pela L4, já dificulta um pouco, e na L2 também.
0: 7h43, domingo é dia do café. Jéssica Souza tem o destaque.
3: O dia 24 de maio celebra o Dia Nacional do Café, data que marca tradicionalmente o início da colheita do grão no país. E os motivos para comemorar estão altos. O consumo da bebida registrou uma alta de 2,44% nos primeiros 4 meses deste ano, em comparação com o mesmo período do ano passado. De acordo com dados da Associação Brasileira da Indústria de Café, a virada no mercado começou a se consolidar em março, mês que apresentou um crescimento de mais de 10% em relação a 2025. Para o bolso do consumidor, o cenário também traz um alívio. Das 8 categorias monitoradas pela BIC, a maioria manteve os preços estáveis ou em queda. As únicas exceções que registraram aumento real foram os cafés especiais, os descafeinados e o café solúvel. A Companhia Nacional de Abastecimento divulgou que a produção de café deverá crescer 18% na safra deste ano. Se isso se confirmar, esta será a maior produção já registrada na série histórica da Conab, superando o recorde de 2020.
4: Brasil 740. O ICS confirma o vazamento de dados de segurados após uma falha na segurança digital do instituto.
5: O crime foi identificado há um mês, no dia 22 de abril, pela DataPrev, empresa estatal de tecnologia que gerencia dados de milhões de beneficiários do INSS.
4: Vazadas informações de cerca de 2 milhões de segurados do instituto.
5: Em nota, o INSS diz que foram adotadas as devidas providências e informou que 97% dos dados que foram expostos eram de cidadãos falecidos.
4: Aproximadamente 50 mil casos eram de pessoas que não possuem registro de óbito.
5: Os dados ainda estão sendo consolidados pela DataPrev.
4: O INSS destacou que a concessão de benefícios exige uma série de documentos e etapas de comprovação, como a biometria facial, por exemplo.
5: 7h46.
4: As inscrições para o Prêmio Educador Nota 10 do Instituto Somos
2: em parceria com o Grupo Bandeirantes e o Instituto Band, são prorrogadas até o dia 12 de junho.
5: A principal premiação para a educação básica no país recebe projetos que fazem a diferença nas escolas de todo o Brasil.
2: No passado, a professora e coordenadora da Escola Estadual Ângelo Scaragucci, em Franca, Priscila Terence, foi uma das finalistas do prêmio.
5: Ela foi responsável pelo projeto Chegadas e Partidas, Histórias que se Conectam, que valoriza a cidade do interior de São Paulo.
6: Nós precisávamos mostrar que aquelas pessoas que estavam ali tinham uma história na escola e uma história valorosa, possíveis, por exemplo, de mudar seus projetos de vida. Então a escola, ela se tornou um centro de referência acadêmico na cidade.
2: Traz novidades.
5: Os eixos direitos humanos, inovação e tecnologia e sustentabilidade continuam e os três primeiros colocados de cada um disputam quem será o educador do ano.
2: Mas agora surge uma quarta categoria, a de gestores escolares.
5: Os três primeiros colocados concorrem ao prêmio de gestor do ano, como explica o presidente do Instituto Somos, Guilherme Mellega.
7: A gente sentia falta já e esse ano a gente abriu isso, porque o educador, ele está olhando a sua turma, olhando a sua atividade. O gestor, ele está olhando a escola, ele está olhando tudo. Então, o gestor é muito importante no planejamento, muito importante nas avaliações.
2: Professores, coordenadores e diretores de escolas públicas e privadas de todo o Brasil ainda podem participar do prêmio, que chega à 28ª edição.
5: As inscrições são de graça e podem ser feitas até o dia 12 no site Prêmio Educador. Prêmio Educador Nota 10.org.
2: Nestes 27 anos foram avaliados mais de 90 mil projetos e premiados quase 300 educadores, que receberam mais de 3 milhões de reais em total.
5: O prêmio é realizado pelo Instituto Somos, uma organização sem fins lucrativos comprometida com o acesso à educação em parceria com o Grupo Bandeirantes e o Instituto Band.
2: O diretor-presidente do Instituto, Caio Luiz Carvalho, afirma que o principal objetivo da premiação é trabalhar e desenvolver o ensino básico do país.
8: Resolvemos abraçar esse prêmio que tem credibilidade, que é um sucesso e que trabalha professores que possam compartilhar os seus ensinamentos para outras cidades brasileiras, para outras unidades de ensino e o principal, né, trabalhando a criança, trabalhando o ensino básico.
5: 7h49.

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1: Neste momento, quem sai de Águas Lindas e Ceilândia enfrenta trânsito movimentado pela BR-070 na passagem pelo condomínio Privé, também pelo cemitério Itaguatinga, mas depois segue em frente pela estrutural. Depois da passagem por Vicente Pires, o trânsito fica um pouco mais movimentado também pelo CIA e depois na saída da Épia. Na altura do Cruzeiro, o trânsito está um pouco complicado e o motorista precisa redobrar a atenção. Tem aqui uma marcação de ocorrência lá na chegada ao eixo Monumental.
2: Em razão do Festival Porão do Rock, que será realizado nesta sexta e no sábado, o Detran fará intervenções nas imediações da Arena Mané Garrincha. Nos dias do evento, as equipes de fiscalização darão início às ações de trânsito a partir das 3 da tarde. Eles vão atuar em pontos fixos e em patrulhamento. Também serão utilizados painéis eletrônicos de mensagens em locais estratégicos para orientar condutores e pedestres.
1: Por causa da festa de Pentecostes, realizada no Tagua Parque, entre esta sexta-feira e domingo, a linha circular 351.7 será reativada. O trajeto será da Praça do Relógio até o local do evento. A expectativa dos organizadores é que cerca de 50 mil pessoas participem da festividade por dia. A tarifa é de R$ 2,70, mas no domingo a passagem é gratuita por conta do Vai de Graça. Além disso, o número de viagens das linhas com destino a Taguatinga Centro, Comercial Norte e Pistão Norte será aumentado.
2: Sol Nascente vai receber obras de recuperação ambiental em áreas degradadas. A reforma será na quadra 74, trecho 3, local que sofreu erosões ao longo do tempo por causa da ocupação desordenada e a falta de rede de drenagem. No local há uma espécie de cratera cheia de terra, vegetação e lixo. Além disso, sem uma infraestrutura urbana adequada, o volume de água das chuvas escoava de forma descontrolada, causando danos no terreno e colocando em risco a segurança da população local. Segundo a administradora do Sol Nascente, Michele Aires, a obra é essencial e urgente, porque há casas perto do local que já estavam correndo risco de desabamento.
3: Essa obra que a Secretaria de Obras vai realizar aqui na quadra 74 do Sol Nascente é de extrema importância. Nós vamos conter a erosão e devolver a vegetação e a segurança aos moradores que corriam grave risco de perder as suas casas. É muito bom ver a alegria das pessoas com essa iniciativa do GDF. Como disse uma moradora de lá, é a realização de um sonho.
2: E ainda há casas perto da cratera. A administração do Sol Nascente, técnicos da Secretaria de Obras e representantes das empresas responsáveis pelo local se reuniram para identificar problemas e possíveis soluções. Eles concluíram que inicialmente vai ser construída uma via de serviço, que é uma passagem mais adequada para os veículos que vão ser usados na obra. Depois será implantado o sistema conhecido como Terra Mesh, que é uma estrutura para fortalecer o solo. O projeto prevê também a recomposição de taludes, que são estruturas que protegem o terreno contra erosões, e recuperação da vegetação da área afetada e implantação de drenos. O investimento estimado é de R$ 4 milhões. Ainda não há prazo para a conclusão da obra.
1: A quadra de areia Horizão, em Samambaia, recebeu um novo sistema de iluminação pública com investimento de aproximadamente R$ 160 mil. A CBPES implantou postes com refletores para atender o espaço esportivo e instalou iluminação na lateral do estádio, área onde funciona uma feirinha frequentada pela população.
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9: Vitor Gomes tem informações da Série D e também do NBB com o nosso Brasília Basquete, que venceu a segunda da semi.
10: Exatamente, Adriano. Muito bom dia para você, bom dia a todos que nos acompanham. Pela 8ª rodada da Série D, o Gama vai receber o Primavera de Mato Grosso amanhã, às 7h30 da noite, no Bezerrão. Também amanhã, dois jogos fora de casa, viu? Ceilândia vai ao Mato Grosso enfrentar União Rondonópolis às 17h e o Capital visita o Goiatuba às 18h30. O Brasiliense joga no domingo, às 16h, na Boca do Jacaré, contra o Inhumas. Gamba e Capital lideram o grupo A3 e A4, respectivamente. O Brasília Basquete volta a jogar contra o Franca amanhã, também às 19h. Ontem, a equipe do DF venceu o time paulista por 67-50 e empatou a série semifinal em 1-1, Adriano.
9: Obrigado, Vitor Gomes. Termina aqui o jornal Primeira Hora. Apresentação, Adriano Oliveira e Natália Ferreiro. Diretor responsável, João Carlos Saad. Bom dia. Música.

0: horas da manhã em ponto. Está no ar o Jornal Gente com as notícias do dia nesta sexta-feira, dia 22 de maio de 2026. E eu vou começar falando aqui com vocês a respeito do que decidiu ontem o Supremo Tribunal Federal sobre o tema do ferrogrão. Prestem bem atenção. 9 anos para o Supremo dizer que uma lei aprovada em 2017 que permite estudos para a implantação da ferrogrão seja válida. 9 anos o assunto ficou parado na Suprema Corte para validar, não é nem o pontapé inicial ainda das obras, é a autorização para o projeto que um dia vai levar à implantação da ferrogrão. Importantíssima para o escoamento da produção do Mato Grosso no Pará. Uma ferrovia que vai ajudar a economia do Brasil, vai ajudar os produtores do Brasil. E o que nós tivemos até agora foi um movimento político vitorioso daqueles que são contra o agronegócio brasileiro, que são contra o desenvolvimento. O partido de esquerda PSOL entrou com uma ação no Supremo Tribunal Federal e os ministros do Supremo sentaram em cima desse caso por muitos anos, mesmo diante de várias cobranças que foram feitas ao longo desse tempo todo. E agora, nós precisamos enxergar quais serão os próximos passos. Porque o que disse o relator Alexandre de Moraes e os ministros que votaram conforme o relatório apresentado no Supremo Tribunal Federal é o seguinte: todas as licenças ambientais terão de passar para que a ferrogrão possa ser construída nesse Parque Nacional de Preservação no estado do Pará. Nós assistimos países mundo afora com uma aprovação muito mais célere do que essa e por isso que alcançam outros tipos de resultado. Aqui no Brasil, essa interferência política no judiciário, essa guerra daqueles que não sabem perder no processo democrático na Câmara e no Senado, acaba atrasando e prejudicando muita gente. E nesse caso, nós estamos falando do desenvolvimento de uma região que pudemos observar com uma lupa as dificuldades e os desafios que nós temos para levar para essas pessoas o que elas precisam. Essa região norte do Brasil, durante a COP30 no ano passado, foi palco de um evento internacional em que o mundo pôde ver quais são os desafios que nós temos para enfrentar. E é claro que a ferrogrão vai ajudar bastante nesse desenvolvimento e por isso talvez nós tenhamos alguns grupos que ainda insistem em impedir esse avanço. Nós acompanhamos vários analistas ao longo do dia de ontem para trazer mais informações para nós sobre esse tema. Um deles foi o professor Daniel Vargas aqui, ontem cedo, no Jornal Gente, da Fundação Getúlio Vargas, que disse o seguinte para nós: não se trata de atrasar a obra, se trata de impedir o início da obra. É muito mais grave do que já seria o atraso de uma obra. A assessora técnica da Confederação da Agricultura e Pecuária do Brasil, Elisângela Pereira Lopes, diz que a decisão do Supremo Tribunal Federal é uma vitória. E agora, vem os próximos passos.
1: Será possível reduzir os custos de transporte e, de tal maneira, o produto, o alimento, poderá chegar à sociedade e também aos nossos clientes com redução de custos, nos tornando competitivos não só nacionalmente, mas também para os nossos clientes internacionais.
0: Meus amigos, enquanto a gente está comemorando, 9 anos depois, a validade de uma lei aprovada, sancionada por um problema jurídico, é sinal de que a coisa ainda não está indo muito bem, não, para o Brasil. Daqui a pouco a gente volta a esse assunto com os nossos colunistas aqui no Jornal Gente. Agora eu quero chamar o Cláudio Humberto, direto de Brasília, conosco aqui no Jornal Gente, para o seu destaque. Fala, Cláudio, bom dia.
2: Olá, Pedro Campos. Muito bom dia a todos. Ministros do Supremo Tribunal Federal iniciam hoje o julgamento de uma ação que questiona a flexibilização, ou afrouxamento, na verdade, da lei da ficha limpa, um projeto que, não por acaso, foi de iniciativa popular e que pune com inelegibilidade aqueles que roubam, que praticam abusos no exercício da função pública ou são condenados por improbidade administrativa. O julgamento começa hoje e tem data para terminar, dia 29 de maio, próximo dia 29. Mas preocupa que isso venha a ser feito no escondidinho do plenário virtual, quando suas excelências não precisam dar a cara para defenderem suas posições. Apenas votam por escrito. Quando o plenário virtual é aberto, o relator, nesse caso a ministra Carmen Lúcia, insere seu voto no sistema. A partir daí, os demais ministros podem votar. Eu ou qualquer deles pode fazer a gentileza ao cidadão tão vilipendiado, tão roubado por esses políticos punidos, podiam ser objeto da gentileza de alguém pedir vista e solicitar o julgamento presencial, com suas excelências dando a cara, né, assumindo publicamente o que defendem, porque há uma tendência que se verifica, de acordo com pessoas mais experientes, observadores mais atentos ali dos meandros do Supremo Tribunal Federal, há uma expectativa no sentido de que os ministros acabem por avalizarem as alterações muito malandras da lei da ficha limpa, que encurta prazos e permite o retorno de alguns políticos mais emblemáticos do ponto de vista da punição da corrupção aqui no nosso país. O ex-juiz Marlon Reis, que é o autor do texto original da lei da ficha limpa, criticou fortemente o Congresso Nacional por afrouxar, enfraquecer essa lei, essa norma que nasceu há 17 anos atrás de uma mobilização popular contra políticos de ficha suja, porque no Congresso não teve ninguém, nenhum deputado, nenhum senador que apresentasse um projeto semelhante. O afrouxamento da lei da ficha limpa, ou flexibilização, como muitos preferem, abre caminho para condenados pelos piores crimes na gestão pública, para que eles voltem, às urnas e, eventualmente, à gestão pública. Entre os casos mais emblemáticos estão réus confessos, como o ex-governador do Rio de Janeiro, Sérgio Cabral, condenado a mais de 400 anos de cadeia por corrupção. Mas ele está solto, está aguardando praticamente em liberdade a conclusão do seu caso, né, por decisão do Supremo Tribunal Federal. Ora, se Sérgio Cabral está solto, apesar da condenação de 400 anos de cadeia, por que o mesmo Supremo não o beneficiaria aprovando esse afrouxamento da lei da ficha limpa? Essa é a dúvida que resta, né? Bom, o fato é que o ministro, o ex-governador Sérgio Cabral, durante uma sessão de julgamento dele, ele chegou a afirmar que era viciado em dinheiro público. Lembram disso? Constrangedor. Bom, também seriam beneficiados inúmeros outros ministros conhecidos aí da cena política, como Antony Garotinho, ex-governador do Rio de Janeiro, como Sérgio Cabral, além do ex-presidente da Câmara, Eduardo Cunha, e também o ex-governador do Distrito Federal, José Roberto Arruda. Vamos aguardar o desenrolar desse julgamento. Agora voltamos a São Paulo. Thaís Freitas, bom dia, Thaís.
3: Ah, bom dia. Cláudio Humberto, a todo mundo que está aqui conosco no Jornal Gente, na Bandeirantes, na Band News TV, para falar mais sobre corrupção, Cláudio. Corrupção, esse assunto voltou a preocupar o brasileiro. Aparece ali nas pesquisas como o segundo, normalmente, que mais preocupa. Só pede para ela segurança pública. E quando a gente fala de corrupção, nesse momento aqui, a gente fala também sobre Daniel Vorcaro, Banco Master e todas ali as entranhas desse relacionamento muito podre que aconteceu entre um banco que aparentemente era uma arma de operação de uma quadrilha com pessoas ligadas ao setor público. Ontem, a defesa de Daniel Vorcaro falou o seguinte: não está bom para ele na cela da Polícia Federal. Ele quer voltar para a papudinha. Por quê? Daniel Vorcaro havia sido levado para a Polícia Federal para uma cela com uma condição melhor durante a negociação da sua delação premiada. Polícia Federal falou, olha, o que você está entregando não serve. Não tem nada de novo aqui, as suas condições não interessam, não teremos acordo de delação. Nesse meio tempo, ele foi transferido para uma outra cela na Polícia Federal, que, segundo os advogados dele, apresenta essa cela uma condição pior do que aquela que ele tinha na Papudinha, o presídio anexo à Papuda, emblemático presídio do Distrito Federal. E agora é o pedido para que ele volte, então, para Papudinha. Em voltando para Papudinha, a possibilidade de que uma delação avance com a PGR, que já é bem pequena, cai ainda mais. Até porque ele foi levado para a Polícia Federal justamente por uma questão ali quase que logística, para facilitar as conversas entre eles, os advogados e aqueles que estavam negociando a delação premiada. O que a reportagem da Band apurou em Brasília sobre essa trava na delação premiada de Daniel Vorcaro, que não foi para frente e muito provavelmente não irá para frente? Primeiro que quem está ali, embrenhado na investigação, diz o seguinte: tem tanta coisa nos celulares apreendidos que uma delação tem que ser muito, muito especial para se justificar. Quando a gente fala em delação, é dar um prêmio àquele que delata. Quem delata tem que delatar alguma coisa grande e para cima, delatar para baixo. A gente sabe que não vale, até porque aí todo mundo ia querer esse tipo de instrumento. Bem, o que a defesa de Daniel Vorcaro teria oferecido para a negociação da delação que não foi para frente? Primeiro, devolver 40 bilhões de reais num prazo de 10 anos. Investigadores falaram, não, isso é pouco. Tem que ser mais e num período mais curto. Também não gostaram daquilo que foi proposto pela defesa, que era sentenciado, uma vez sentenciado, dentro do acordo de delação premiado, Daniel Vorcaro voltaria na hora para casa, para a prisão domiciliar. Também, e aqui o bicho pegou, querem outros nomes, aqueles que foram fundamentais para que o Banco Master conseguisse operar por tanto tempo, comprando tanta gente. Isso aí também não foi entregue. O jurista André Marcília foi ouvido ontem aqui na Band, falou que a omissão de informações relevantes fez com que a delação premiada de Daniel Vorcaro fizesse água para a Polícia Federal.
4: A delação foi rejeitada pelas incongruências daquilo que já se sabe sobre o caso, né? Então, o Vorcaro não falou sobre Ciro Nogueira e a Polícia Federal chegou pelas próprias pernas ao Ciro Nogueira. Não falou sobre o contrato do ministro, da esposa do ministro Moraes, né? Disse que não houve troca de favores, bom, mas também não explicou a razão, então, desse contrato e também não mencionou o pagamento, o investimento do Vorcaro no filme do Jair Bolsonaro. Tudo isso pegou a Polícia Federal de alguma forma de surpresa.
3: E aí é o seguinte, né? Tem muita gente se perguntando qual vai ser a posição da Procuradoria-Geral da República nessa negociação que, pelo menos em tese, segue aberta para a delação de Daniel Vorcaro. A PF já falou que, pelo que foi oferecido, não. Mas há a possibilidade legal de que isso seja feito via PGR. Há uma relação melhor ali dos advogados de Daniel Vorcaro com a Procuradoria-Geral da República? Há na Procuradoria-Geral da República uma vontade maior, talvez, de aceitar isso que está sendo proposto, que já foi negado pela Polícia Federal? Eles estão brincando ali de policial bonzinho, policial malvado, um fala que não para pressionar, para ver se aí se entrega mais alguma coisa, tudo isso está no ar. A questão é que a PGR, se não tiver a Polícia Federal ao seu lado, assinando junto a delação, vai ter que justificar muito direitinho por que aceitaria uma delação de Daniel Vorcaro, que até agora entregou quase nada daquilo que já se sabia, inclusive em relação à devolução de dinheiro. Vamos acompanhar esse caso que segue aqui mexendo com o Brasil como um todo, com o mundo político e com a campanha eleitoral de 2026. Jornal Gente, agora vai mudar de assunto. A gente vai chamar a Sônia Blota, direto de Paris, para falar sobre Estados Unidos, Irã e essa guerra interminável no Oriente Médio. Muito bom dia para você, Sônia. Interminável, Thaís. Um ótimo dia para você, para o Pedro, para o Cláudio, para toda a nossa audiência do Jornal Gente nessa sexta-feira. Olha só, pessoal, dia 84 da tensão no Oriente Médio, com novos ataques, pressão diplomática e impactos diretos na economia mundial. Enquanto Israel intensifica os bombardeios no sul do Líbano, o Paquistão tenta assumir o papel de principal mediador nas negociações entre Irã e Estados Unidos. Nas últimas horas, o exército israelense informou ter matado dois homens armados perto da fronteira libanesa. E já no sul do Líbano, ataques israelenses deixaram pelo menos 6 mortos, entre eles 2 socorristas e 1 criança. Segundo autoridades locais, ao mesmo tempo, cresce a preocupação internacional com o Estreito de Hormuz, uma das rotas marítimas mais importantes do mundo para o transporte de petróleo. O Irã ampliou sua área de controle na região e mantém pressão sobre países que dependem do petróleo no Oriente Médio. Em meio à escalada, o Paquistão aumentou os esforços diplomáticos para tentar um cessar-fogo. O governo iraniano confirmou que analisa uma nova proposta de paz apresentada pelos Estados Unidos. O presidente americano Donald Trump, que vê sua popularidade bem abalada nos Estados Unidos em um ano de eleições para o Congresso americano, afirmou que a situação está por um fio e declarou que Washington pretende assumir o controle do urânio enriquecido iraniano para destruí-lo. O secretário de Estado americano, Marco Rubio, também cobrou uma posição mais clara dos aliados da OTAN diante da crise. Segundo ele, Donald Trump está insatisfeito com a postura de países europeus que resistem em apoiar diretamente as operações americanas e israelenses contra o Irã. E disse mais, a próxima cúpula da OTAN em Ankara, capital da Turquia, será a mais importante da história da aliança. A guerra já provoca reflexos na economia internacional. A Agência Internacional de Energia emitiu um comunicado afirmando que os mercados de petróleo e derivados estão atingindo a chamada zona vermelha, ou seja, os estoques estão bem baixos. Aqui na França, por exemplo, o uso de combustíveis caiu 14% em maio, na comparação com o ano passado. O governo francês calcula que os impactos econômicos do conflito já podem ultrapassar 6 bilhões de euros. O desemprego está alto, a economia estagnada e a inflação subindo. E isso é reflexo em toda a Europa. Mas o Jornal Gente não para por aí. A gente tem muito mais assuntos para você, né, Thaís?
5: É isso aí, Sônia Blota. A gente volta na sequência para falarmos, Pedro, sobre a discussão da escala 6x1. O fim dessa modalidade de trabalho, semana que vem, vai ser um momento fundamental para o avanço ou não, e todos os detalhes, né? Que o diabo mora ali, né? Nas letrinhas pequenas para esse assunto na Câmara dos Deputados. Já, já, aqui no Jornal Gente, na Bandeirantes, na Band News TV.
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0: Da polícia contra drones que são enviados por bandidos que estão do lado de fora para bandidos que estão do lado de dentro. Já tem 5 presos. Ao longo da programação a gente vai atualizando isso para você. Agora eu quero chamar o Vitor Gomes, direto de Brasília, para trazer um assunto importante da capital federal para o nosso debate aqui no Gente. Fala, Vitor, bom dia.
15: Oi, Pedro, bom dia para você, bom dia a todos que nos acompanham. Pois é, a gente destaca que o presidente do Senado Federal, senador Davi Alcolumbre, reiterou a resistência à abertura de uma CPI para investigar o Banco Master. Durante a sessão realizada nesta quinta-feira, diversos parlamentares cobraram formalmente a leitura dos pedidos de abertura das comissões, sustentando que a instalação é um processo automático assim que atingido o número mínimo de assinaturas, né? Assinaturas ali pela legislação. Em resposta às cobranças, Davi Alcolumbre chegou a se desculpar, mas manteve a sua posição, afirmando que a decisão final sobre a instalação cabe à presidência. Vamos acompanhar.
16: A presidência esclarece que, conforme disposto no parágrafo 2º do artigo 156 do Regimento Interno do Senado Federal, primeiro subsidiário do Regimento Comum, as matérias do expediente serão objeto da leitura a juízo do presidente. Além disso, o inciso 1 do parágrafo único do artigo 214 do mesmo regimento do Senado dispõe que requerimentos de leituras de matérias devem ser objeto de despacho da presidência. Portanto, o momento da leitura é um ato discricionário da presidência da mesa do Congresso Nacional.
15: E olha, já são pelo menos 8 pedidos de abertura de uma CPI para investigar o Banco Master, sendo que 6 já possuem as assinaturas necessárias para avançar, aguardando apenas o ato formal da leitura para serem oficializadas. A justificativa pública de Davi Alcolumbre é evitar o avanço das investigações nessa proximidade de período eleitoral. Volto com vocês.
3: Obrigada, o repórter Vitor Gomes, direto da Bandeirantes Brasília. Gente, estamos aqui no fim de maio, certo? Junho é um mês em que o Congresso trabalha mais ou menos. Tem festa junina, julho recesso, agosto eleição. Cláudio Humberto, vai ter algum tipo de possibilidade de investigação melhor do caso Banco Master pelo Congresso Nacional? Cláudio, isso aí é só espuma, hein?
17: É só espuma, né? Os deputados e senadores que defendem a CPI ou CPMI aparecem, pressionam, fazem discurso, brigam, etc., gritam, xingam, é o direito de espernear. Mas a decisão, tem razão o presidente do Senado, Davi Alcolumbre, a decisão é do presidente da casa. Ele é que decide se haverá ou não CPI, pela simples leitura do requerimento. Se ele ler o requerimento, isso já significa que está autorizada a instalação. E ele não o fará, porque há suspeitas de que há uma investigação do escândalo do Banco Master tem um grande potencial, uma grande possibilidade de alcançar o próprio presidente da casa, assim como tem grande possibilidade de alcançar o deputado Hugo Mota, que é o presidente da Câmara dos Deputados e que é das relações mais próximas do banqueiro Daniel Vorcaro. Eles se frequentavam. Um convidava o outro para jantarzinho e etc., jantares familiares, etc. Então, assim, eles não vão permitir por temerem serem envolvidos nessas investigações. Simples assim. Em vez de estar explicando ali o que é que o regimento recomenda ou determina sobre criação de CPI, o presidente do Senado deveria explicar claramente por que ele não quer isso. porque a justificativa de ano eleitoral é absolutamente boba, né? Porque, afinal de contas, o aproveitamento político eleitoral se dá de todas as formas, de todas as maneiras. Não seria diferente na CPI também, é claro, mas também ela cumpriria o papel de investigar o caso.
0: É isso aí, Cláudio. Estou morrendo de medo. Você falou tudo, né? E aí tem vários políticos aí que estão torcendo, né, e trabalhando para que essa CPI não saia. E estão dando graças a Deus.
3: Não,
0: ele está levantando as mãos
3: para o
0: céu,
3: né,
0: pela delação do Vorcaro também não ter avançado, né? Então deve estar um clima de festa aí nos bastidores, viu, Thaís?
3: Aí eu queria... Pedro, Daniel Vorcaro, ele está jogando com a possibilidade de, em algum momento, conseguir anular esse processo todo? Por quê? Evidentemente que ele tem a vontade de, o mais rápido possível, se livrar da prisão. Estava na Polícia Federal, está pedindo para voltar para Papudinha e, é claro, estava negociando a delação, entregou pouco. Quem entrega pouco numa delação está jogando as fichas na possibilidade de conseguir ali algum tipo de nulidade. Sabe aquele pelo em ovo que joga o processo no lixo? A gente já viu isso acontecer outras vezes, né, Pedro?
0: Ah, já viu e certamente, Thaís. É isso que está em curso. Afinal de contas, os advogados do Daniel Vorcaro são advogados experientes. O Instituto da Delação Premiada é um instituto absolutamente banalizado no Brasil, sem nenhum tipo... de experiência positiva, pelo contrário, a experiência da delação premiada é desastrosa nos grandes casos. Os advogados sabem disso, estão trabalhando dessa forma para tirar algum proveito dessa história toda.
3: Agora 8 horas 26 minutos. Oi, Cláudio, fala aí.
17: Então, assim, é preciso lembrar também o próprio André Massiglia, o nosso o jurista que, cuja entrevista a Paula Valdez nós reproduzimos agora há pouco, ele já tratou desse assunto, assim como o ex-procurador, ex-deputado Deltan Dallagnol, apontando falas, intervenções de muito sintomáticas de ministros do Supremo Tribunal Federal, como o caso de Gilmar Mendes, indicando... elementos, né, de nulidade nesse caso do Banco Master. Não falam claramente sobre isso, mas há muitas coincidências, né, algumas decisões bizarras que foram adotadas para anular a Lava Jato podem ser repetidas para anular agora também essa operação ou essa investigação do Banco Master. É preciso ficar muito, muito atento a isso, até porque há dois, pelo menos, né, dois ministros do Supremo seriamente afetados por esse escândalo e, com toda certeza, a corporação fará de tudo para blindar os colegas.
3: Vamos mudar de assunto aqui no jornal. A gente falar de fim da escala 6x1, porque a semana que vem vai ser uma semana fundamental na discussão desse tema na Câmara dos Deputados. A gente vai entender melhor qual vai ser de fato o projeto que vai para frente. Quando a gente fala aqui, por exemplo, de prazo de implementação, de algum tipo de compensação, de regras especiais para setores que têm condições diferentes, Fernando Schiller, cientista político, está chegando aqui no Jornal Gente para falar conosco a análise que ele faz desse momento aqui da discussão do fim da escala 6x1. Seja bem-vindo, Schiller. Bom dia para você.
18: Tudo bem, Thaís, Cláudio, Sônia, Pedro. Olha, vamos lá, vai passar a jornada, a redução da jornada, né? O deputado Léo Prado está fechado com essa proposta, junto com o deputado Hugo Mota, em alinhamento completo com o governo. Tem uma proposta alternativa, uma emenda, na verdade, que foi apresentada pelo deputado Sérgio Turra, lá do Rio Grande do Sul, especial, que teve muito apoio e tal, que representa o setor produtivo e vai ter uma disputa no plenário, possivelmente. Agora, o relatório que vai se apresentar na segunda-feira, na minha visão, sendo bem pragmático, não tem bola de cristal aqui, mas uma bola curtinha aqui até segunda-feira, ele vai dividir em dois aspectos. Né? Primeiro, é esse ano ainda, porque isso é uma demanda clara do governo. Acho que o prazo aí mágico é em torno de 90 dias para os dois dias, para o elemento dos dois dias de folga, né, para cada 5 trabalhados. Então, esse é um ponto básico da reforma, porque isso o presidente Lula quer anunciar na campanha. O que ele quer dizer assim, no segundo turno, quando a gente fizer os debates aí na Band, o presidente Lula quer dizer o seguinte: olha, agora todo trabalhador tem no mínimo 2 dias de folga e tal, então isso é uma conquista histórica, tal, tal. Esse é o foco. Isso está bem na cabeça do deputado Léo Prass, está na cabeça do presidente da Câmara, e eu acho que isso é um ponto central do relatório. Vai ter no relatório do deputado Léo Prats, acho que vai ter um prazo de até 3 anos para a redução da carga de trabalho total. Então, as empresas aí vai ter um pequeno escalonamento, vai para 42, né, depois 41, 40, mas um prazo curto. Se você pega países como Chile, Colômbia, você tem um prazo maior para essa transição, né, na medida que outros países fazem isso de uma maneira mais gradativa. Né. Então, a ideia é ter 3 anos, eu acho que é um número mágico aí que vai se chegar nesse relatório, ou algo em torno disso. Então, o que as empresas vão ter que fazer, na verdade? Elas vão ter que se reestruturar para esses trabalhadores que têm a jornada reduzitória, ou algo em torno disso. Então, o que as empresas vão ter que fazer, na verdade? Elas vão ter que se reestruturar para esses trabalhadores que têm a jornada, reduzir a jornada.

0: demorar 10 anos de transição. Para quê? Porque tem problema de ganho de produtividade. Ganho de produtividade não faz uma hora para outra. Tem que adaptar, tem que ter tecnologia, tem que treinar pessoas, etc. Imagina, eu converso com muitos empresários, né? A lógica é a seguinte: você tem uma equipe lá, vamos lá, média do Brasil, uma equipe de 4, 5 funcionários, eles trabalham 44 horas, né? Você vai ter que reduzir para 40, então você vai ter um aumento de 10% do custo de pessoal, então você vai ter que contratar mais um ou dois funcionários, então sua folha vai aumentar aí 15%, 20%, alguma coisa nessa linha, né? Então o seu custo total pode aumentar perto de 10%. Isso tem que ser feito de uma hora para outra, sem ganho de produtividade, não pode reduzir salário. Né? A grande discussão, que eu acho que é uma curiosidade que a gente tem, é se haverá alguma compensação. Na proposta do meio produtivo, aí, que está basicamente concentrado nessa emenda do deputado Sérgio Turra, fala de uma série de compensações. Aí, né? Teria, por exemplo, uma que eu achei que não faz nenhum sentido, na minha visão, em nenhuma das propostas, que é você ter a redução da carga de trabalho, né? Então, sem mexer no salário, mas os benefícios trabalhistas, 13º, férias, FGTS, terem um desconto, permanecerem como horas não trabalhadas, então não seria pago esse aumento de 10%. Não faz sentido nenhum. Imagina o seguinte: você trabalha, ganha um salário de 10 mil reais, ou 5 mil reais, ou 1.600 e tantos reais, mas o 13º dele vai ser menor, ou vai contribuir metade só para o FGTS. Então, vai ter um monte de gente contribuindo com 8% para o FGTS e os novos trabalhadores contratados na nova jornada, ou 4% para o FGTS. Né? Essas diferenciações não tem como funcionar, acho muito difícil. Olha, eu vou me surpreender muito e vou achar um pouco absurdo se isso entrar no relatório e for votado pelo Congresso. Em que pese, né, Thaís, Cláudio, Sônia, Pedro, tanta coisa absurda esse voto em Brasília que eu tenho medo de morder a língua aqui. Né? As outras compensações, olha, vou ser claro, acho que não vão rolar. Né? Ter crédito tributário sobre imposto de renda pessoa jurídica, crédito tributário na contribuição sobre lucro, crédito tributário ou abatimento na contribuição social, não acho que nada disso seja viável. Né? O ministro Duriga já disse que não dá, o governo está fechado nisso. E seria muito estranho, né? Porque imagina, você reduz a jornada de trabalho, distribui o custo para o contribuinte como um todo. O país já está com déficit crônico. Nós já estamos aí com dívida 10% do PIB em 4 anos. Tem um relatório essa semana do Pedro Serrano e Samuel Pessoa falando que só a bomba fiscal que o governo preparou com as vinculações constitucionais, com a política de aumento do salário mínimo, vinculação à Previdência, falando 1.400.000.000 de reais, né, nos próximos 8 anos, próximos 2 governos, certo? Isso, quer dizer, ninguém está discutindo muito isso, parece que Brasília é o mundo da fantasia, você vai aprovando, né, coisas, de maneira geral, pacote, medidas populistas, ninguém pensa muito nisso. Então, eu acho muito difícil que mais encargos sobre o contribuinte sejam dados para compensar as empresas com essa redução. A minha impressão, eu estou acompanhando essa discussão assim, a hora, na verdade, é que é uma questão política fechada, redução da jornada de trabalho. Ninguém está preocupado com produtividade, ninguém está preocupado com o custo das empresas. Tem uma retórica vaga do governo dizendo o seguinte: lá nos anos 80, saiu de 48 para 44, ninguém notou, deu tudo certo e tal. O problema é que não deu, né? A produtividade brasileira, saiu um artigo do Edmar Baixa essa semana, mostrando que nos últimos 30 anos é 0,8 ao ano de crescimento da nossa produtividade, muito baixo. Muito com exceção do agronegócio, é muito baixo. Né? Entre outras razões, por causa desse engessamento do mercado de trabalho. Né? De qualquer maneira, a minha impressão é que o relatório vai vir seco, ou seja, vai dar esperar de 3 anos para redução da jornada total, vai colocar para esse ano já um dia a mais de folga, não vai ter compensações, e é basicamente isso. Né? Depois vai para o plenário e vamos ver o que vai acontecer.
1: A questão, né, Sheila, é que a intenção desses irresponsáveis é eleitoral, né, simplesmente produzir impacto na eleição. É por essa razão que eles estão muito, tão nem aí com o futuro, com esse trilhão de reais que eles produzem de gastos, né, de essa bomba fiscal, não estão nem aí com nada. O que eles estão só

0: votação na próxima eleição. Isso vai do presidente da República a qualquer outro parlamentar que faça parte do Congresso Nacional. Eles estão interessados apenas nisso, né? CPI ou CPMI para investigar o Banco Mais não pode por razões eleitorais. Como é que é interesse eleitoral? Mas esse tipo de assalto a quem produz neste país, será feito sem dó nem piedade. Agora, resta uma expectativa. Eu já ouvi de gente do setor produtivo, inclusive, afirmações nesse sentido, de ainda havia o Columbre. É preciso combinar com o zagueiro, né? Como diria o Mané Garrincha, né? Como dizia o Mané Garrincha. Porque, assim, depois de aprovado na Câmara, vai ter que ir para o Senado. Isso vai ser votado logo? Vai demorar? Ah, o Columbre vai sentar em cima? Vai chamar para negociar? Vai acontecer o quê quando isso chegar no Senado Federal? Essa é uma expectativa que há em Brasília.
1: Olha, é interessante, né? Davi Alcolumbre adora trabalhar com prazo, tempo e dizer que ele que determina, né? Porque o tempo é um fator de poder. Imagina, o governo está às vésperas da campanha eleitoral. Se o Davi Alcolumbre resolve demorar uma semana, duas, fazer discussões, audiências públicas, chamar o setor produtivo, tem tempo para negociar, né? Tempo para negociar vantagens, tempo para negociar um monte de coisa. Então, eu acho bem razoável que isso aconteça.
2: Quer mais uma?
1: Agora, vou dar duas coisas para o nosso telespectador, assim, eu acho que são interessantes nesse debate, né? Duas propostas que apareceram na discussão essa semana. Uma delas veio do próprio relator, o Léo Prats, que eu acho muito interessante. Ele diz o seguinte, ó, a redução não deveria valer para quem ganha mais de R$16 mil por mês, porque R$16 mil por mês é um número mágico, que é o dobro do teto do INSS, né, da Previdência do Setor Privado, do Regime Geral da Previdência. Por que que ele diz isso? Olha, porque quem ganha mais de R$16 mil não precisa ser protegido pelo Estado. Então pode negociar sua jornada de trabalho, pode trabalhar mais, não vamos proteger aqui quem ganha mais de R$16 mil por mês. Primeiro, eu acho curioso assim, um número mágico, né? Por que que é R$16 mil? Quem ganha menos de R$16 mil por mês não teria direito também de negociar sua jornada de trabalho. Aí entra um pouquinho a contradição desse debate todo. Não sei se vocês vão concordar comigo, que é o seguinte, na verdade vai se dar um direito para quem ganha mais de R$16 mil, retirar o direito à negociação para quem ganha menos, né? Então, na verdade, está se dando um direito, sob o argumento de proteger, está se tirando uma prerrogativa, né? Uma liberdade, digamos, de quem ganha mais R$16 mil por mês. Foi uma ideia, eu tenho muita curiosidade para saber se ele vai emplacar isso, vai acontecer no fim de semana, as conversas aí. Eu acho muito difícil emplacar isso, porque muita gente já teve essa ideia de excepcionalizar quem ganha mais, né? Para mudar, porque aqui é uma contradição real, né? Imagina, a CLT vale para o sujeito que ganha um salário mínimo, mas vale também para quem ganha 30, 20, 40 mil. Agora, quem ganha 20, 30, 40 mil pela CLT, né, precisa das proteções todas do governo, né, não consegue negociar sua jornada de trabalho, está muito preocupado em trabalhar 44 horas ou 40, ou folgar duas, está numa outra fase da vida, tem condições de escolher, tem poupança, tem capacidade de obter alternativas de mercado. Então, é muito contraditório tudo isso. A outra ideia veio da oposição, veio do Sérgio Turra, que é um negócio chamado metas nacionais de produtividade. Então, condicionaria a redução da jornada a um cálculo, né, de aumento de produtividade no país, na economia. Obrigaria o Congresso a pensar de maneira séria, com gente grande na sala, em reformas que aumentem a produtividade. Resumindo, essa eu vou dizer claramente aqui, sexta-feira, tá aí, não vai colar. Ninguém quer ouvir falar em produtividade no Congresso Nacional.
2: Ainda mais o Congresso, né? Aquilo que Cláudio Humberto sempre fala aqui, Schiller. O Congresso Nacional, composto por gente, boa parte, que nunca trabalhou na vida, é que vai tomar essa decisão a respeito de escala de trabalho. Ninguém sabe ali como que é montar uma escala, como é gerir uma empresa ou como é fazer um plantão. Então, assim, é gente que não tem noção.
0: É só pagar salário.
2: Pois é. Essa questão dos R$16 mil, me parece, Schiller, existe hoje uma tendência, não é nada escrito, não é jurisprudência, mas na Justiça do Trabalho, de considerar demandas que são colocadas via ações por quem ganha acima de 2 tetos da Previdência, e aí dá esse valor de R$16 mil, como se houvesse ali uma liberdade de negociação entre as partes. E aí, a Justiça do Trabalho, na maior parte dos casos, tem considerado o trabalhador que assina, que aciona o seu empregador na justiça com esse salário, a partir dele, autossuficiente para poder determinar algum tipo de relação fora daquilo que prevê a CLT, ou seja, não tem dado ganho de causa para o trabalhador. Esse corte, essa consideração da justiça trabalhista, me parece que foi aquilo que determinou a inclusão desse valor de R$16 mil no projeto, que é o projeto paralelo ao fim da escala de trabalho 6x1. Deixa eu já agradecer ao Fernando Schiller, nosso cientista político, colunista do Jornal Gente, que volta segunda-feira aqui na nossa bancada. Tchau, Schiller, obrigada.
1: Valeu, bom fim de semana, grande abraço.
2: Obrigada.
3: Na sequência, aqui no Jornal Gente, vamos tratar dos outros assuntos dessa sexta-feira. 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
3: Então não é mais o treinador do Manchester City. Daqui a pouquinho nós vamos ter o Pedro Coen conosco aqui, trazendo essa informação, mais detalhes dessa notícia que movimenta o futebol. Quero chamar o Guilherme Oliveira, porque quem está saindo também, em transferência de um cárcere para o outro, é a Deolane Bezerra, advogada que foi presa ontem numa operação da polícia na Grande São Paulo. Vai para onde ela, Guilherme Oliveira? Bom dia.
13: Presídio feminino de Tupi Paulista, no interior de São Paulo. Já está a caminho, inclusive, viu, Pedro? Bom dia para você, para os colegas de bancada, para quem nos acompanha na Bandeirantes e na Band News TV. Deolane Bezerra saiu por volta das 5 horas da manhã de hoje, aqui da Penitenciária Feminina de Santana, na zona norte da cidade. Oficialmente, a Secretaria de Administração Penitenciária não confirma essa informação, mas a gente conseguiu já com a Secretaria da Segurança Pública do Estado. E essa informação ainda não foi oficialmente divulgada, justamente para evitar o alarde, para evitar a movimentação, a aglomeração, desde as primeiras horas da manhã daqui. Mas a Deolane Bezerra, sim, já está a caminho da Penitenciária Feminina de Tupi Paulista, no interior de São Paulo. Ela que foi presa ontem numa operação da Polícia Civil com o Ministério Público do Estado, que mira a lavagem de dinheiro do PCC, do crime organizado. Uma investigação que começou lá em 2019, quando policiais penais encontraram Bilhetes no esgoto da penitenciária 2 de Presidente Venceslau, no interior do estado. A partir daqueles bilhetes, os policiais identificaram uma transportadora de fachada, uma empresa para lavagem de dinheiro do PCC. E naquela transportadora, um celular foi apreendido e no aparelho, diversas informações sobre o esquema da lavagem de dinheiro. E aí, dois nomes importantes, o da Deolane Bezerra, que seria uma espécie de caixa do PCC, do crime organizado. Só a Deolane abriu 35 empresas num único endereço no interior aqui do estado. E essas empresas, claro, para lavar o dinheiro do crime. O outro nome importante revelado pela polícia ontem, o de Paloma Herbas Camacho, que é filha de Alejandro, irmão de Marcola, líder máximo do PCC. A Paloma, ela tinha a função de ir à prisão, conversar com o Alejandro, pegar informação dele e do Marcola e depois orientar o restante da cúpula aqui do lado de fora, também para lavagem de dinheiro do crime. Houve uma coletiva de imprensa ontem para detalhar melhor a função de cada um, o do porquê as prisões foram realizadas. Participaram dessa coletiva delegado-geral de Polícia Civil de São Paulo, Arthur Dian, o secretário da Segurança Pública, Oswaldo Nico Gonçalves, o promotor de Justiça de São Paulo, Lincoln Gaquia, e o promotor e o procurador-geral de Justiça do Estado, o Paulo Sérgio de Oliveira e Costa. Inclusive, a gente vai acompanhar agora um trecho dessa coletiva em que o procurador falou a respeito dessa operação.
14: Esta operação, mais uma vez, mostrou que nós estamos atingindo o andar de cima do crime organizado, mostrou que Marcola e família ainda operam em relação a essa questão de lavagem de dinheiro, que o dinheiro do crime organizado está entrando na economia formal através de uma série de ações. Nós já vimos aqui em usinas, em postos de gasolina, empresa de ônibus e agora transportadora também, como nós vimos através dessa influência que pela capacidade dela de interferir nas pessoas, ela consegue ser um ponto importante da cadeia criminosa para que possa ocorrer o branqueamento de dinheiro.
13: Bom, dos 6 mandados de prisão preventiva ontem, 2 não foram cumpridos. O da Paloma, que está foragida, está na Espanha. A polícia daqui já trabalha com a polícia de lá. O nome dela foi incluído na lista da Interpol. E um outro familiar do Marcola, que está na Bolívia, foragido também com o nome incluído na lista da Interpol. Quase 330 milhões de reais já foram bloqueados do PCC, do crime organizado, e bens de luxo foram apreendidos também, como imóveis e veículos, pessoal.
2: Guilherme Oliveira, com todas as informações sobre mais esse caso escabroso que o Brasil precisa, enfim, o Brasil não merece tanto, né? Gui, obrigada pelas suas informações. Guilherme Oliveira, direto de São Paulo. Porque agora a gente volta a falar de Ferrogrão. O Supremo Tribunal Federal validou a lei que destinou a área de parque no Pará para a construção da Ferrogrão. E esse é um assunto para o nosso colunista, o ex-ministro Aldo Rebelo. Ministro, bom dia para o senhor.
15: Bom dia, Sônia. Bom dia, Thaís. Bom dia, Cláudio. Bom dia, Pedro. Essa decisão tardia atende a uma medida que foi interposta pelo PSOL para anular uma lei, que era uma medida provisória do então presidente Michel Temer, de 2017, ou seja, quase 10 anos se passaram. E o que era que propunha a medida provisória? Propunha remover de uma área de unidade de conservação, a flona do Jamanchim, lá no sul do Pará. Essa flona tem 800 mil hectares. O governo queria que essa Ferrogrão, na sua fase final, antes de chegar ao porto de Miritituba, lá no Pará, no rio Tapajós, ela passaria por 800 hectares, 800, ou seja, menos de 1% da área da flona, que tem 800 mil hectares. 800 hectares seriam tirados dessa flona e compensados em outra área para que o projeto da Ferrogrão avançasse. O Supremo entrou com o pessoal entrou com essa medida, o Supremo atendeu, suspendeu a medida provisória convertida em lei para, depois de 9 anos,
1: chegar à conclusão que, de fato, o governo compensaria, a Flona não seria prejudicada, a Ferrogrão retiraria emissões de gases de efeito estufa das carretas que se enfileiram na BR-163, mas isso mostra que o nosso país é um país interditado, é um país bloqueado, porque um partido quase que inexpressivo, movido por interesses de organizações não governamentais financiadas do exterior, vai ao Supremo Tribunal Federal e consegue interditar uma ferrovia, porque isso também não autoriza a construção. A decisão do Supremo apenas determina que a medida provisória convertida em lei pode retirar os 800 hectares dos 800 mil da unidade de conservação, da reserva do Jamanchi. Agora, o projeto de construção da Ferrogrão terá que ser submetido a toda a via crucis de licenciamento, que é uma via interminável, porque os que interpõem recurso para impedir o licenciamento apontam que a ferrovia passaria por 19 reservas indígenas e cada uma delas exigirá um processo distinto para atender a uma resolução da Organização das Nações Unidas, a 169, que determina que qualquer obra de infraestrutura em qualquer área indígena só poderá prosseguir depois de uma ampla negociação com os interesses de cada terra indígena e de cada grupo que esteja dentro dessa terra indígena. Ou seja, o Brasil não vai conseguir fazer essa ferrovia de 930 quilômetros na área mais importante da sua economia, que é o Centro-Oeste, que reduziria o custo do frete, reduziria as emissões de gases de efeito estufa, porque a ferrovia é um transporte ecologicamente muito mais recomendável do que o transporte por carretas, né, que se enfileiram ali naquela região, e isso é o retrato da nossa pobre pátria, rica e interditada.
0: Ministro, muito bom dia, mais uma vez aqui. Ministro, a gente ontem aqui discutiu, inclusive, sobre os prejuízos bilionários que isso tudo causa ao Brasil, né? Só no Supremo Tribunal Federal foram 5 anos de gaveta dessa decisão, né? E outros tantos anos de percalços, de impedimento, etc. São tantos os prejuízos e são tão suspeitos aqueles que impuseram esse prejuízo ao país. Não seria o caso de buscar algum tipo de reparação? Essas pessoas precisam pagar por isso. Simplesmente vem lá um partido que não tem nenhuma expressão, movido por interesses que ninguém sabe exatamente quais são. Alguns fingem que são interesses nobres, né, em defesa dos povos indígenas ou do meio ambiente, mas é tudo conversa mole, pode ser a serviço de interesses antinacionais, e vai ficar por isso mesmo? Não seria o caso de se mover uma ação identificando cada um desses inimigos do Brasil? Porque eu acho que está configurado aí o crime de lesa pátria, não está não, ministro?
1: Não só de lesa pátria, Cláudio, de lesa economia. É bom você levantar esse tema, porque nos Estados Unidos o Greenpeace fechou as portas e faliu porque uma empresa prejudicada por uma campanha do Greenpeace lá numa obra de infraestrutura entrou na justiça dos Estados Unidos e a decisão já transitada em julgado condenou o Greenpeace a pagar $600 milhões de indenização. E a direção dessa ONG disse lá que ia fechar as portas e que o Greenpeace nos Estados Unidos estava falido, estava quebrado, porque a empresa pediu indenização por danos morais e danos materiais. E aqui no Brasil, essa campanha do Greenpeace, por exemplo, é aqui atendida pelo Ministério Público Federal, bloqueou o petróleo lá da área da margem equatorial, lá no Amapá. Foi uma ação do Greenpeace. Nós temos essa ferrovia parada ali no Centro-Oeste, nós temos uma outra ferrovia parada que sairia do Mato Grosso do Sul até o Porto de Paranaguá, nós temos uma outra ferrovia parada que sairia lá do Centro-Oeste, passaria pelo Tocantins, passaria pelo estado da Bahia para chegar a um porto ali no sul da Bahia, também interditada por ações de ONGs,
16: do Ministério Público, do IBAMA, da FUNAI, do Juizado de Primeiro Grau, do Ministério do Meio Ambiente, porque aqui no Brasil qualquer um paga um investimento, seja público ou seja privado. Qualquer organização não governamental para um investimento no Brasil. E os prejudicados, eu já fiz essa sugestão, deveriam entrar na justiça contra os promotores dessas campanhas de interdição do Brasil. A prefeitura deveria entrar na justiça, as empresas deveriam entrar na justiça, os sindicatos deveriam entrar na justiça, porque obra e investimento gera emprego, gera tributos, gera divisas. Ou seja, é um consórcio de prejudicados que deveria entrar na justiça pedindo reparos e pedindo indenização pelos...
2: Opa, a gente teve aqui o ex-ministro Aldo Rebelo, que estava falando com a gente. Deu uma travadinha, mas a gente já conseguiu compreender o que ele estava expressando a respeito da Ferrogrão. Agradeço ao ex-ministro Aldo Rebelo, nosso colunista, que está todas as semanas conosco aqui no Jornal. Gente, o ministro está de volta para concluir, então, o que estava falando, né, ministro, sobre possibilidade de que haja algum tipo de demanda judicial pelo prejuízo causado ao Brasil por esses anos e anos e anos de demora do Supremo para tomar a decisão e dizer o seguinte: a lei que foi aprovada vale. Foi isso que aconteceu, né?
16: Exatamente. Eu não sei se estava no ar quando eu me referi à indenização que foi cobrada do Greenpeace lá nos Estados Unidos.
2: Estava sim.
16: E aqui, o que eu dizia é que no Brasil, os prejudicados, quais são os prejudicados? Os investidores, as empresas que são prejudicadas pela ausência dessas ferrovias, que não é apenas a Ferrogrão, é uma ferrovia que sai de Mato Grosso do Sul para o Porto de Paranaguá, é uma outra que sai de Tocantins, atravessando a Bahia, até um porto do sul da Bahia. Isso prejudica o investidor, prejudica o mundo privado, prejudica a prefeitura que não vai recolher impostos, prejudica o Estado, prejudica a União, prejudica o trabalhador que não vai ter emprego gerado pela atividade econômica. Então, eu já sugeri um consórcio de prejudicados entrando na justiça contra essas organizações não governamentais e contra as instituições do Estado brasileiro que bloqueiam e interditam o país, trazendo grandes prejuízos à população, às empresas e, principalmente, ao poder público, porque isso retira tributos, retira divisas do país. Ou seja, o país não pode aceitar uma situação dessa. O Brasil não pode aceitar ser bloqueado e interditado institucionalmente por ação de organizações não governamentais. Isso é inaceitável e esses danos materiais e morais devem ser reparados, sim, na justiça. Aliás, a própria Procuradoria da União dos Estados e dos Municípios deveriam essas procuradorias entrar na justiça, os sindicatos empresariais e os sindicatos de trabalhadores, porque isso prejudica todo mundo e não beneficia ninguém, porque obra de infraestrutura dessa natureza é boa para o meio ambiente, não prejudica o meio ambiente. Agora o país é que é prejudicado nestas circunstâncias.
2: Ministro, obrigado, hein? Até a semana que vem aqui no Jornal Gente. Bom fim de semana para o senhor.
16: Bom dia, bom fim de semana.
2: Obrigado.
3: Na sequência, tem mais notícias para você que está acompanhando o Jornal Gente nesta sexta-feira. Até já.
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3: Pedro Coen está com a gente aqui para trazer os detalhes. Fala, Xará.
20: Exatamente, Pedro. Bom dia para você, Thaís, para a Sônia também, para o Cláudio Humberto, todo mundo que nos acompanha aqui na Bandeirantes. Pep Guardiola, 10 anos de história no Manchester City, muitos títulos, mais de 20 títulos, inclusive, conquistados. O Manchester City tem 10 Premier Leagues, que são campeonato inglês, 60% desses 6 campeonatos ingleses conquistados pelo Pep Guardiola. Sai hoje, então, anunciado já pelos Citizens, a equipe azul de Manchester, que Pep Guardiola não seguirá na próxima temporada como treinador do Manchester City. Quem nos acompanha em vídeo consegue assistir também a publicação feita pelo Manchester City, né? Ele falando da entrevista que ele fez com o Noel Gallagher, que é da banda Oasis, declarado torcedor do Manchester City, além de grande músico também. Pep Guardiola, então, não é mais o treinador do Manchester City, anunciado hoje. A imprensa inglesa já vinha divulgando isso há alguns dias, já trazia alguns nomes, inclusive, que podem ser seus substitutos, como o de Enzo Maresca, que passou pelo Chelsea recentemente. Mas o fato é que Pep Guardiola, depois de 20 títulos, sendo 6 Premier Leagues, campeonatos ingleses e uma Champions League, inclusive a única da história do clube, sai da equipe. Ele já deu outras declarações algumas vezes, dizendo que depois desse trabalho no Manchester City, gostaria de tirar um tempo de descanso, um ano sabático para descansar, colocar a cabeça no lugar, passar tempo com a família. A gente sabe que o Guardiola é um treinador que leva muito a sério aquilo que faz, né? Então, passou pelo Barcelona, conquistou muitos títulos, depois foi para o Bayern de Munique também, conquistou na Alemanha tudo que poderia conquistar. E na Inglaterra, maior treinador da história do clube, maior treinador da história do Manchester City, sai então, depois de 20 títulos conquistados, e vai fazer a sua última partida no próximo domingo, dia 24 de maio. Ele encerra de fato a sua passagem pelos Citizens na partida contra o Aston Villa, na sua casa, o Etihad Stadium, estádio do Manchester City, para mais de 40, 50 mil pessoas. É claro que a gente vai ter estádio lotado para essa despedida de Pep Guardiola do Manchester City.
2: Pessoal. É o fim de uma era que a gente acompanha aqui no Jornal Gente. Pedro Coen, temporada de convocação de seleções para a Copa do Mundo. O que está chamando atenção na convocação da Inglaterra, Pedro?
20: Olha só, treinados por Pep Guardiola, inclusive, Thaís. Phil Foden e também Cole Palmer, dois dos grandes jogadores dessa safra inglesa, deixados de fora por Thomas Tuchel, treinador alemão que assumiu a Inglaterra na última temporada, não foram convocados, assim como Trent Alexander-Arnold. Quem nos acompanha aqui vai lembrar, ele fez uma grande temporada em 2019 pelo Liverpool, depois fez grandes anos, grandes temporadas, foi contratado pelo Real Madrid ao fim do seu contrato com os Reds da Inglaterra, também não foi convocado. É bem verdade que o Arnold, principalmente, não faz grandes temporadas há algum tempo, mas chama a atenção ficarem de fora Phil Foden e Cole Palmer, principalmente, porque o Palmer foi peça crucial no Chelsea do ano passado, que foi campeão do Campeonato Mundial, né, da Copa do Mundo de Clubes, disputada inclusive nos Estados Unidos, onde em pouco mais de 20 dias começa a Copa do Mundo de Seleções. No ano passado, Palmer foi o grande nome da competição e é deixado de fora pelo Thomas Tuchel, assim como o próprio Phil Foden, que foi titularíssimo da Inglaterra na Eurocopa de 2024, e em 2020 também foi peça-chave desse time. Fica de fora, esquecidos os três, e chama mais a atenção ainda por conta dos nomes que foram, viu, Thaís? Porque, por exemplo, Madueke, atacante que joga no Arsenal e é reserva, tá lá, mas esses três nomes não foram.
2: Esse é o Pedro Coen falando de esporte aqui no Jornal Gente. Obrigada, Pedro. Até a próxima.
20: Eu que agradeço, Thaís.
2: Muito obrigada. Na sequência, depois de um breve intervalo, a gente vai falar sobre eleição 2026. Quer antecipar quem é o nosso candidato? O nosso convidado, Pedro Campos.
3: Vamos sim, vamos conversar daqui a pouquinho aqui com o pré-candidato Ronaldo Caiado, à presidência da República. Você não pode perder.
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3: Transmissão de conteúdo e informação para você que está nos acompanhando, recebendo para entrevista o pré-candidato à presidência da República, Ronaldo Caiado. Candidato, seja bem-vindo aqui, muito bom falar com o senhor nessa manhã e gostaria de começar o nosso papo perguntando para o senhor a respeito do tamanho que o caso do Banco Master vai ter nessa campanha de 2026. Nós estamos há um tempo ainda de outubro, mês em que os brasileiros vão às urnas. Agora o clima está muito quente, mas esse tema vai ser importante para a definição de voto na tua avaliação? Bom dia.
15: Bom dia, Pedro Campos, Cláudio Humberto, a Thaís e a Sônia. Aí agradecer e cumprimentar a todos aí que nos acompanham pela Band News TV e pela Rádio Bandeirantes. Em relação à sua pergunta, é lógico que esse tema vai pautar, sim, o processo, até porque esse quadro de denúncias e de envolvimentos, até que não haja um total esclarecimento, a sociedade, hoje, do jeito que ela está perplexa, atônita, desencantada com a rapidez ou a serenidade dos poderes em responder processo que é avassalador hoje. Não é? Isso desacredita a justiça no Brasil, desacredita a classe política hoje, principalmente os poderes constituídos em Brasília, com a responsabilidade de darem respostas imediatas a esse processo que chega a extrapolar toda a possibilidade aceite de um cidadão. É roubo do INSS, é Banco Master, é extensão da corrupção entre os poderes da República, envolvimento aí de várias pessoas que deveriam se resguardar para poderem estar à altura dos poderes constituídos. Enfim, é esse descalabro que você vê aí em proporções inimagináveis que coloca em risco aquilo que é a necessidade de nós irmos para uma eleição para discutirmos temas relevantes para a sociedade, que não tem como pautá-los diante destes fatos que não podem deixar de ser discutidos perante a população.
3: Governador, muito
0: muito, muito bem-vindo aqui ao nosso programa mais uma vez. Uma das marcas da sua gestão no estado de Goiás foi o combate à criminalidade. O que a gente vê no Brasil é uma preocupação muito forte dos brasileiros, até agora é a maior preocupação dos brasileiros, é com relação ao estado de insegurança que nós vivemos e também diante da falta de iniciativas das autoridades que têm o dever de adotá-las, né? Como no caso, por exemplo, do governo federal, do próprio presidente Lula, né? A gente viu ontem aí uma operação prendendo uma influenciadora ligada ao presidente da República, né? Tem até uma profusão de fotos aí dos dois, ele beijando na testa dela, ela fazendo L, coisas dessa natureza. Temos no PL o escândalo envolvendo o senador Flávio Bolsonaro, pelo menos revelando-se o relacionamento que ele tinha com esse Daniel Vorcaro e coisas dessa natureza. O senhor teria, assumindo o cargo de presidente da República, uma solução definitiva para isso? Porque assim, eu fico olhando para um lado, olhando para o outro, eu não vejo exemplos mais recentes na cena política internacional, senão o do Bukele, lá em El Salvador. O senhor adotaria, digamos assim, princípios que foram adotados pelo presidente salvadorenho, que limpou o país da bandalheira e também do banditismo? Como é que o senhor encararia uma situação, tendo 4 anos para governar, encararia uma situação tão grave quanto essa?
4: Paulo Humberto, um prazer enorme ser entrevistado por ser um jornalista que realmente acompanha a política nacional há muito tempo. Dizer a você que a crise é moral.
3: Candidato, deixa eu interromper o senhor um minutinho, porque a gente teve um probleminha. Vocês viram que na primeira resposta deu para ouvir com clareza, né? O candidato Ronaldo Caiado, do PSD, pré-candidato à presidência da República. E aí, depois que o Cláudio fez a pergunta, uma pergunta importante de um dos temas centrais desse debate, que vai ser a questão da segurança pública, nós tivemos uma interrupção no sinal. Eu acredito que o senhor ouviu a pergunta do Cláudio Humberto, que o senhor começou a responder, mas de uma forma bem resumida, ele falou sobre o que foi implantado em El Salvador, segurança pública e a tua linha para esse tema. É isso que a gente quer ouvir a partir de agora nessa entrevista aqui, candidato.
4: Pois não, Pedro. Eu vi perfeitamente, estava iniciando a resposta aí, dizendo pela experiência que o Cláudio Humberto tem no jornalismo, também no acompanhamento da política nacional. E, sem dúvida nenhuma, Cláudio Humberto, a deterioração hoje ela é moral. Moral. Ou seja, quando você não dá o bom exemplo, se governa é pelo exemplo. Se governa não é pelo discurso. Então, é lógico que isso que foi o que acontece ultimamente na política nacional vem dando um estímulo às pessoas a poderem, olha, não vamos mais acreditar na política porque os órgãos estão todos complacentes, coniventes com a corrupção. O que você citou aí desse encantamento do Lula aí por essa mulher que foi presa hoje, que pratica essa lavagem de dinheiro aí para as facções criminosas, nós sabemos muito bem, Cláudio Humberto, o PT sempre foi complacente, ele sempre foi conivente com as facções criminosas, ele nunca fez um ataque, ele nunca realmente tentou devolver ali as áreas ocupadas, as pessoas que estão hoje submetidas às regras das facções criminosas. Você vê que nunca teve uma política de segurança pública no país. Eu cobri dele nos primeiros meses dele de governo, mostrando o que estava acontecendo no Brasil, o que nós estávamos fazendo em Goiás e que nós não tínhamos o apoio de maneira alguma. Nós vimos o governo dele querer aprovar uma PEC da segurança para tirar poderes dos estados. Era um presente de Natal para as facções criminosas. Há 5 meses das eleições, agora ele vem dizer, agora eu vou apresentar um plano de combate ao crime organizado no Brasil. É uma grande mentira, nada daquilo aconteceu. Você sabe que ele contingenciou, bloqueou para os estados o repasse do fundo penitenciário, o repasse do fundo de segurança pública. Você sabe que as maiores comemorações foram exatamente nas penitenciárias quando ele ganhou as eleições. Então, este governo é um governo que ele convive com esse sistema dessa junção do narcotráfico, do crime, junto à estrutura de poder. Acrescido esse problema do sim, atinge de uma maneira inexplicável, né? Aí atinge também figuras de todos os poderes da República, compromete a credibilidade do Supremo Tribunal Federal, o Congresso também duramente atacado neste momento, a figura do presidente não tendo autoridade moral. Eu diria a você que, veja, o Bukele tem um estilo de governar e de combater o crime. Eu, Ronaldo Caiado, eu tenho um estilo que é extremamente duro com as penitenciárias, onde ali, as penitenciárias de segurança máxima do estado de Goiás, ali o faccionado só fala com Deus, porque ali não tem visita íntima, ali a pessoa que tiver audiência com o advogado, ela vai ser gravada, eu tenho monitoramento ambiental de toda a penitenciária. Mas aqueles que realmente não estão nesse nível de classificação, eu tenho a parte da recuperação, da ressocialização dessas pessoas dentro também das penitenciárias. São verdadeiros galpões que você tem ali, a oficina no sentido de amanhã, se for fazer ali a parte de corte e costura, pedreiro, mecânico, ele vai fazer a parte ali também da parte de marcenaria, enfim, tem várias alternativas, estudar também. Então, você tem duas maneiras. Você tem aqueles que são os faccionados, comandos do processo, e aqueles que muitas vezes foram usados por ele e que realmente eles podem ser ressocializados. Então, é algo que mostra que você tem duas políticas, mas extremamente ali capaz de conter a penitenciária para não ser a universidade do crime, como ela é hoje na maioria dos casos do nosso Brasil. Você pega as penitenciárias hoje, elas ali são comandadas pelas facções internamente. Você vai a uma penitenciária em Goiás, você parece que está entrando dentro de uma indústria. Ali todo o jardim muito bem florido, a grama botada, as pessoas sem aquele mau cheiro de penitenciária. E você vê que existe sim um cumprimento de pena no rigor que se precisa, mas também dando alternativa para aqueles outros. O problema hoje, ele extrapola isso aí, porque no momento em que as autoridades são coniventes com a corrupção e, ao mesmo tempo, coniventes com a parceria com o crime, Claudio Humberto, aí você não tem como recuperar o país. Então, eu quero lhe dizer que eu acredito muito nessa eleição em 2026, porque vai ser exatamente alguém que tem autoridade moral para sentar naquela cadeira para fazer e devolver o Brasil aos brasileiros de bem. Você pode ter certeza como eu devolvi Goiás aos goianos.
2: Nós estamos conversando com Ronaldo Caiado, pré-candidato à presidência. Eleições já estão chegando. Governador, seja muito bem-vindo ao nosso programa. Bom dia, é a Sônia aqui. Eu gostaria de falar com o senhor sobre crise institucional. Se o senhor for eleito presidente da República, como o presidente da República pode resolver uma crise entre os três poderes? É inegável que isso esteja acontecendo hoje. Qual seria o papel do executivo para que a democracia brasileira seja mantida?
4: Primeiro é resgatar o presidencialismo, Sônia. Você não tem um presidencialismo no Brasil. Você tem uma baderna, você tem uma desordem institucional. Você não tem um presidencialismo. Você tem um Congresso que hoje se dedica mais tempo a discutir emenda impositiva do que a discutir temas relevantes. Você vê emendas constitucionais sendo votadas à distância. Se viu isso, eu vivi naquela casa 6 mandatos, deputado federal e senador da República. Nunca vi nada dessa proporção como está hoje. Certo? Total perda de função naquilo que é específico do Congresso Nacional. O Congresso Nacional é feito para legislar o orçamento, fiscalizar o orçamento, legislar sobre temas relevantes, não de correria de últimos dias, debate continuado sobre temas que deveriam estar na pauta, tá certo? Com conclusões não populistas, mas sim com responsabilidade para um país que enfrenta hoje um endividamento da dívida PIB dos maiores que já se viu, uma proporção de gastança nunca vista. Agora, o presidente ia levar o Brasil todo a uma situação de recuperação judicial. Tá? Não é o produtor rural, não é o prestador de serviço, não é a empresa, então são todos hoje com essa situação. Hoje estão todos hoje contaminados por essa taxa de juros extorsiva que realmente inviabiliza o país produtivo, o país que gera emprego. Então, diante de um cenário como esse, você tem, em primeiro lugar, que resgatar o presidencialismo. E aí precisa ter autoridade moral, ter pessoa que tenha condição de poder sentar aquela cadeira e dizer, olha, eu fui eleito com um plano de governo. Esse plano de governo ele será implantado, porque essa é a vontade do povo brasileiro que votou o nosso projeto de governo. E poder, ao invés de ficar discutindo publicamente, é chamar os presidentes dos poderes, tá certo? Presidente do Congresso, Câmara e Senado, presidente do Supremo, tá certo? Sentar à mesa e poder fazer uma radiografia real da realidade brasileira, tratando os temas relevantes, como devem ser tratados, tá certo? Assim como fiz quando cheguei ao governo do meu estado, exigindo que cada um corte na carne, exigindo ali responsabilidade diante de um momento crítico que o Brasil vive, aonde hoje nós estamos diante de uma sociedade que não acredita mais nos poderes. Isso é muito grave, Sônia. Isso você pode levar a um sentimento de insurgência contra as instituições, a desordem institucional. Você pode provocar essa reação na população. Quando você vê o descrédito Supremo, do Congresso e da figura do presidente da República, esta eleição ela pode ser saneadora. Ela pode ser saneadora. Ela pode ser, talvez, a maneira de nós promovermos uma asepsia, tá certo? Naquilo que vem sendo praticado em nome da política brasileira. Eu prometo e garanto a você que essa é uma conduta que eu sempre exerci na minha vida, como deputado, como senador e como governador do estado de Goiás, de sair do governo com aprovação de 88%, e com 100% de aprovação na transparência dos gastos públicos. Então, acho que isso que é governar, é isso que o Brasil precisa.
2: Governador Ronaldo Caiado, pré-candidato à presidência da República pelo PSD, está ao vivo conosco aqui no Jornal Gente. Governador, ainda não se sabe, ainda não deu tempo de medir e a campanha nem começou, mas qual vai ser o tamanho do desgaste colocado para a campanha de Flávio Bolsonaro, com a ligação divulgada entre ele e Daniel Vorkaro, do Banco Master. O senhor acha que a sua candidatura tem o potencial e as condições para representar a candidatura dominante do centro-direita, caso o impacto sobre Flávio Bolsonaro seja maior do que apareceu até agora?
4: Thaís, eu acho que você fez uma pergunta que merece uma reflexão profunda de todos nós. Sabe? Eu sou um homem que sempre pautei pela posição de muita clareza nas minhas opiniões e nas posições que defendo no decorrer de toda a minha trajetória de vida. Quando ocorreu o caso, eu fui muito direto dizer, olha, não sou um homem oportunista na política. Eu acho que realmente o senador deve prestar aí seus esclarecimentos e, sem dúvida alguma, dar satisfação à população. Agora, jamais perder esse sentimento da unidade da centro-direita para ganhar as eleições. E todas as minhas falas anteriores, Thaís, eu sempre dizia que aquele que chegasse ao segundo turno com Lula bateria as eleições. Você pode buscar todas as minhas entrevistas anteriores. Aquele que chegar vai ter o apoio dos demais e vai ganhar as eleições do Lula no segundo turno. Neste momento, eu quero aqui chamar a atenção para um ponto que me preocupa sobre maneira. As explicações do senador Flávio, elas não foram convincentes a ponto de sustentar aí a sua prevalência aí nessa posição de enfrentamento com o Lula. Nesta hora, nós precisamos de preservar a centro-direita. Nós não podemos deixar de reconhecer a liderança do ex-presidente Jair Bolsonaro. Tá? Momentos em que tive, especialmente na hora da vacina, discordância de posições, mas não se pode negar a liderança nacional que ele tem, certo? Como o líder da centro-direita. Agora, ao mesmo tempo, a candidatura do senador Flávio, ela passou a sofrer aquilo que é a dúvida, se realmente essa ligação foram essas proporções, como realmente ali foram denunciadas por todas aquelas pessoas ali que levaram ao conhecimento do povo brasileiro. Então, a reflexão que fica neste momento é que é hora de nós entendermos que problemas de ordem pessoal, eles não podem comprometer a centro-direita brasileira. E que aquele que, ao chegar ao segundo turno, deve ter o apoio da centro-direita, sim, para ganhar as eleições do Lula. Mas nós precisamos de saber qual é o candidato que, ao chegar ao segundo turno, terá condições de ir para o debate, ir para o enfrentamento e poder mostrar a desfaçatez de um partido e de um governante que tem o comando do país há 20 anos, há 5 mandatos, e que o que cresceu no Brasil foram as facções criminosas e a corrupção. Então, nós não podemos deixar com que, no segundo turno, o candidato também que possa chegar lá não seja aquele que a sociedade deseja, por ter, talvez, aquele que seja mais o que o PT deseja, que ele chegue ao segundo turno. Como ainda temos ainda 4 meses para chegarmos até as eleições, eu acredito que a população vai começar, a partir de agora, certo? Com todo respeito, analisar com maior transparência quem realmente tem experiência, coragem pessoal, autoridade moral, passado de um democrata autêntico. Sou um homem que respeito os resultados das urnas, mas, ao mesmo tempo, sem governar com as prerrogativas de um governante, como deverá ser esse perfil? Hoje, neste momento, Thaís, eu acho que o brasileiro está refletindo melhor, está olhando para os lados e vendo, olha, qual é que é a melhor oferta para nós podermos derrotar o Lula no segundo turno. Então, este é um momento de muita reflexão. Você não pode entrar numa campanha de segundo turno explicando problemas que você não conseguiu explicá-los no primeiro turno. Ou seja, eu diria a você que o candidato a chegar no segundo turno, ele não pode pedir a presunção de inocência. Ele tem que estar acima de qualquer suposição que coloque em risco a sua trajetória e a sua capacidade de encarar o debate com essa estrutura. Sem dúvida nenhuma, contaminou, destruiu a ordem institucional do país, corrompeu e, sem dúvida nenhuma, roubou, além de tudo, o futuro das gerações brasileiras.
3: Pré-candidato à presidência da República, Ronaldo Caiado, do PSD, muito obrigado por estar conosco aí. O senhor já conhece o nosso tipo de cobertura, desde 89 o senhor participa aqui de debates, de entrevistas, sabe como é a Bandeirantes, vai voltar aqui certamente até outubro para a gente discutir mais sobre a política. Obrigado pela entrevista de hoje, até uma próxima.
4: Muito obrigado, um abraço a todos aí pela oportunidade, estou sempre à disposição.
2: Obrigada. Jornal Gente segue no ar a partir de agora na Bandeirantes, na Band News TV, tem mais notícias chegando no radar.

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Bom dia, Brasília! Que legal! Sexta-feira chegou! Ô, sexta-feira, sua linda! Coisa bacana, coisa joia! Sexta-feira sempre tem aquele ar de leveza. Tô falando isso porque eu tô de folga também, né, gente? Como a gente fala, não que a gente não goste de trabalhar, mas gosta da folga. E a folga sempre, ela é muito bem-vinda. Sextou, sextou com muitas notícias, muitas informações e, claro, na sua companhia ainda é mais legal, mais gostoso nessa sexta-feira que você sintoniza Bandeirantes 89,9 FM em Brasília, Band Play, aplicativos Radiosnet, TuneIn e também já estamos em live? Sim, você já está vendo na live Adriano Oliveira enchendo a tela com o logo da Bandeirantes, assim como o Rodrigo Vilela, que em instantes vai trazer o destaque ao vivo, que também está comigo aqui no estúdio. Porque quem já está comigo aqui no estúdio é Cláudio Humberto. Bom dia, Cláudio Humberto. Alô, alô, Cláudio Humberto. Ouço pelo menos os dedos do Cláudio Humberto. Não sei se ele está me ouvindo aqui. Deixa eu tentar dar o retorno aqui para ele, vamos ver. Em instantes, né? Em instantes a gente vê se o Cláudio Humberto já está me ouvindo, se está tudo certinho. Vamos ver se está tudo tranquilo, porque estamos juntos aqui mais uma vez pela Bandeirantes, trazendo para você as principais informações do dia.

0: Já, já, então a gente conecta com o Cláudio Humberto.
1: Estamos
0: agora sim. É. Eu tava ouvindo você dedilhando alguma coisa, mas aí eu disse, será que o Cláudio tá me ouvindo? Não tá me ouvindo, mas felizmente está.
1: Teclando impropérios.
0: Nossa.
1: Contra essa dificuldade.
0: Mas funcionou. O importante é que estamos juntos.

0: Graças
1: tamo junto. Tá melhor, meu amigo? Ainda não. Tá com a voz um pouco, né?
0: Voz cavernosa.
1: Disfônica, né? Uma vez eu falei assim, estou com a minha voz, estou afônico. Aí teve acho que foi um profissional da saúde especializado nisso, disse, você estaria afônico se você não estivesse voz. Você está disfônico. Disse, mas tá horrível. Esse é o problema. Mas estamos
0: vivendo e aprendendo, né?
1: Mas estamos recuperando, né, Cláudio, pouco a pouco.
0: Como eu diria, como disse ontem o nosso Felipe Vieira, dono de um belo vozeirão, né?
1: Sim.
0: Âncora da TV Band News, enfim, um colega extraordinário. Ele disse, a sua voz estava meio, tá valendo hoje 6,5. Ou seja, hoje eu acho que houve um... Quer dizer, não é suficiente para passar 6,5, né?
1: Sim.
0: Então, hoje eu tenho a impressão que houve ali uma redução de nota.
1: Um abraço para o Felipe, que eu sei que ele escuta a gente diariamente aqui. Ele manda mensagem sempre acompanhando o nosso Gente Brasília. E ontem até compartilhei com ele uma foto muito bacana. E ele compartilhou. A Band News, a nossa rádio co-irmã aqui do lado, completou 21 anos ontem. E, óbvio... A história da Band News tem Cláudio Humberto, tem Adriano Oliveira e muitas pessoas que construíram essa história de 21 anos. Aí eu mandei uma foto pro Felipe, da primeira equipe lá de Porto Alegre, Cláudio, que tinha Felipe Vieira, um jovem, de cabelos ainda castanhos claros, Adriano Oliveira...
0: Não que não seja jovem ainda, né?
1: Não, mas já não tem mais os cabelos castanhos claros, por exemplo. Tinha um jovem, Adriano, que tinha ali seus 23 anos, que tinha cavanhaque e cabelo, que já não tem mais cabelo... Tem barba, mas são aqueles momentos que a gente, nossa, como passou o tempo, né? E como é bacana, né? E o Felipe.
0: Eu que só tinha cabelos pretos.
1: Eu tenho. Depois eu vou procurar aqui. Eu tenho uma foto nossa, Cláudio. Acho que foi aniversário de um ano.
0: Estamos irreconhecíveis.
1: Completamente. Completamente irreconhecíveis. Olha, assim, mas para provar que estamos bem, né? Que estamos vivos, isso é o que mais importa. 9h38, aproveitar que o Vilela está conosco aqui, trazendo os destaques do dia. Qual é o destaque, Vilela, que você vai trazer aqui para compartilhar conosco no nosso Gente Brasília? Bom dia.
2: Oi, Adriano, bom dia, Cláudio Humberto, bom dia a todo mundo que está acompanhando o nosso Gente Brasília aqui na Bandeirantes 89.9 FM. Adriano, a defesa de Daniel Vorcaro pediu a transferência do banqueiro da Superintendência da Polícia Federal. Os advogados esperam obter a liberação da justiça para que o dono do Banco Master volte para a Papudinha. A decisão foi tomada após a PF transferir Vorcaro da sala especial em que estava para uma cela comum na sede regional da Polícia Federal aqui em Brasília. Os defensores avaliam que o espaço onde ele está é mais precário do que o local onde permaneceu até meados de março. Há 2 meses, o banqueiro foi levado para a superintendência da PF para dar início às negociações sobre uma delação premiada. Ontem, a Procuradoria-Geral da República decidiu manter as conversas sobre uma colaboração do dono do Master, mesmo após a PF rejeitar a proposta. Os advogados de Daniel Vorcaro fizeram chegar à PGR a informação de que estão abertos a novos esclarecimentos. 3 pontos travaram as conversas com a Polícia Federal. O primeiro foi o dinheiro a ser devolvido. O banqueiro sinalizou com 40 bilhões de reais em 10 anos. Mas os investigadores esperam um ressarcimento de pelo menos 50 bilhões num período bem mais curto. Os agentes também consideram a pena proposta pela defesa de prisão domiciliar logo depois da sentença branda demais. Eles querem ainda uma delação com alcance maior que inclua nomes dos integrantes dos 3 poderes que tinham relação com Vorcaro. Nos bastidores do Supremo, a possibilidade de a Procuradoria-Geral da República bancar a proposta de delação de Vorcaro é dada como mínima. A avaliação é a de que se o banqueiro não conseguiu convencer a Polícia Federal, dificilmente a PGR aceitará os termos atuais. Para a PF, o dono do Master não disse tudo o que sabe e agiu para proteger pessoas próximas. Delegados entendem também que a investigação a partir dos celulares de Vorcaro já está em fase avançada, ou seja, sem a necessidade de ajuda. Um dos personagens que os investigadores afirmam que foi poupado é o senador Ciro Nogueira, do PP. De acordo com a Polícia Federal, o parlamentar recebeu uma mesada de até R$500 mil do banqueiro. Agora, os agentes apuram um repasse de cerca de R$14 milhões de um fundo da Refit para uma empresa da família do senador. Ciro Nogueira disse que a origem do dinheiro é a venda de um terreno em Teresina e reclamou do que chamou de tentativas de associá-lo a escândalos. A Refit foi alvo de uma operação na semana passada, suspeita de fraude fiscal, lavagem de dinheiro e organização criminosa. O grupo deve mais de 50 bilhões de reais em impostos. Adriano, Cláudio.
1: Obrigado, Vilela.
0: Rapaz, esses caras tratam de bilhões como se fosse troco, né?
1: De pão, né?
0: Aí o Vorcaro propôs devolver 40 bi. Ah, não, 40 bi é pouco. Aí depois ele muda, não, então eu devolvo 60 bi. Como assim? É tão fácil, né? Parece tão fácil, né? Que tal começar por devolver o dinheiro que foi roubado do BRB?
1: Não, né? E o Vilela estava lembrando aqui, e a gente não se dá conta, a gente não fala mais de milhão, a gente está falando de bilhão, como diria Ciro Gomes, com B de bananada. É muita coisa.
0: Exatamente isso, né? Então, assim, e o dinheiro que é necessário para que o BRB se reequilibre é muito menos do que isso tudo, né? Qualquer 4, 5 bilhões já faria festa no BRB, já daria esperanças de uma recuperação sólida do banco, né? Poderia começar por aí, devolver o dinheiro que roubaram do BRB, né? Que esse camarada, através das suas negociações, que segundo as investigações foram fraudulentas, acabaram lesando o nosso BRB. Bom, o fato é que essa delação, né, fracassou na Polícia Federal, mas assim, há uma chance ainda de prosperar no âmbito da Procuradoria-Geral da República, né? Preciso lembrar que a PGR, como é que eu diria, tem considerado essa possibilidade, né? Inclusive, foi até divulgado isso, de pedir acréscimos, né? Acréscimos a alguns pontos que foram propostos por Daniel Vorcaro, né? Para celebrar acordo de delação premiada. Ou seja, a PGR ainda avalia essa delação, né? É preciso lembrar isso, mas o que eu não acredito é que a PGR fará cavalo de batalha por uma delação que inclua, por exemplo, os detalhes das relações de Daniel Vorcaro com os podres poderes, né? com autoridades que de alguma maneira foram beneficiados, se não pessoalmente, familiarmente, pelos seus bilhões, né? Pelos bilhões que ele usou nessa para tentar se apropriar, né? Inclusive da dignidade de autoridades e agentes públicos. Portanto, assim, a gente precisa sempre acompanhar com certa cautela tudo isso, né? Eu sempre tive na conta de Paulo Gonê, o Procurador-Geral da República, um homem de bem, quer dizer, não tem nada que desabone a sua conduta, nunca esteve envolvido em escândalo de corrupção, nem coisa nenhuma. Mas Paulo Gonê estava naquele uísquinho Macallan com charutos lá no clube chique de Londres, cuja conta foi paga pelo Daniel Vorcaro, 6,3 milhões de reais, em uma noitada. Não é nem noitada, era um happy hour, né? Vai gostar, assim, de uísque caro no inferno, né? Ou, nas festinhas do Vorcaro. Enfim, é preciso ter muita cautela, muito cuidado, porque, afinal de contas, todos estarão sob escrutínio público, né? Não apenas aqueles que negociam, como também aqueles que participam de todo esse processo, né? O que importa mesmo é que prevaleça, afinal de contas, o interesse público, né? A Polícia Federal agiu muito corretamente, né? Chegou à conclusão, avaliou a proposta, chegou à conclusão que o Vorcaro não estava oferecendo nada que não possa vir a ser obtido através da investigação. Ele próprio omitiu várias coisas importantes que a própria Polícia Federal já tinha descoberto. Então, perdeu confiança, né? Porque esse cara vai entregar, afinal de contas, o quê? Quem? Né? Como disse Thaís Freitas, nossa colega, no início do programa de hoje, uma delação pressupõe delatar para cima. Delatar gente mais importante do que aquele que está delatando. Delatar para baixo, delatar raia miúda, isso não interessa à investigação. A investigação chegará nessa gente, com ou sem delação, né? O que interessa são as relações com autoridades, que mandava mensagens de leitura única, que depois evaporava nas redes, lá no WhatsApp, por que isso aconteceu, o que é que foi dito, o que é que não foi, que tipo de tratativa, que tipo de vantagem o banqueiro levou nesses relacionamentos com autoridades. Enfim, há muita coisa que precisa ser apurada. Eu não acredito muito, é que a Procuradoria-Geral da República, que já afirmou posição muito curiosa, que simplesmente se recusa a investigar os casos envolvendo dois ministros do Supremo Tribunal Federal, que vá agora mudar de atitude. Eu acho que isso não acontecerá.
1: Vamos para o repórter Bandeirantes. Na volta tem mais destaques para você, que participa pelo 994009269. Vem chegando o repórter Bandeirantes.
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4: Às 9h45, com o repórter Bandeirantes, informação para todo o Brasil pela rede Bandeirantes. Vamos para Brasília primeiro. O Rodrigo Vilela fala sobre a votação no Senado de um projeto de lei que barra qualquer tipo de sigilo sobre viagens de autoridades. Não deveria ter nunca, né? Rodrigo Vilela, bom dia, Vilela.
5: Bom dia, Thaís. Bom dia a todos. Segue para o Senado o projeto de lei que proíbe que informações sobre gastos com viagens de autoridades em agenda pública sejam classificadas como sigilosas. Pelo texto, todas as despesas com passagens, hospedagem, alimentação, transporte e compras pagas por meio de cartão corporativo terão transparência. A proposta altera a Lei de Acesso à Informação, que garantia sigilo para a proteção dos dados das autoridades. O projeto de lei foi aprovado ontem pela Câmara dos Deputados.
4: E é hoje, hein? Receita Federal libera a consulta ao primeiro lote de restituição do Imposto de Renda 2026. Já? Mas já? Nem mandei o meu ainda, mas está acabando o prazo. A partir das 10 da manhã, os contribuintes podem acessar o site da Receita Federal e realizar a consulta. É considerado aqui um megalote, o maior lote da história da devolução de imposto de renda da Receita Federal. 8 milhões e 700 mil pessoas devem estar incluídas nesse lote para receber a sua restituição, com o pagamento total de 16 bilhões de reais. Transferências, aí o dinheiro entrando na sua conta. Começam na semana que vem, sexta-feira, mesmo dia em que termina o prazo para a entrega da declaração do imposto de renda. No Repórter Bandeirantes, agora 9h47.
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1: Estamos de volta aqui com o Gente Brasília para você em 89,9 FM Bandeirantes, trazendo muita informação nesta manhã. Mariano, diga aí, Cláudio.
0: Eu queria compartilhar com os nossos ouvintes uma matéria de Pedro Taquari no site Diário do Poder, que é gravíssima. Essa notícia dá conta de que o governo Lula perdeu prazo, simplesmente perdeu prazo. Perder prazo na justiça é fatal, né? Ainda que você tenha toda a razão do mundo, você perde. Foi o caso agora, né? O governo Lula perdeu o prazo e a justiça da Espanha soltou os hackers que estavam lá presos e que roubaram 800 milhões de reais numa operação de PIX, que foi feita simultaneamente num único dia. Não sei se você se lembra disso. Isso aconteceu em meados do ano passado, em junho do ano passado. É considerado o maior roubo da história do Brasil. O maior roubo nunca antes na história deste país se roubou uma quantia tão grande, a não ser, é claro, durante os governos, sobretudo dos governos do PT. Mas assim, assalto mesmo, golpe, de natureza financeira, como foi esse caso, é o maior assalto registrado na história. E aí o que é que aconteceu? O governo simplesmente perdeu o prazo. E aí, como o prazo venceu e o governo não apresentou os documentos necessários para a extradição dos criminosos, eles simplesmente foram liberados. Foram libertados pela justiça da Espanha. Eles, como eu disse, eles são os autores do maior ataque hacker, já registrado contra o sistema financeiro aqui no nosso país, né? E isso acabou comprometendo essa bobeira do governo brasileiro, acabou comprometendo a Operação Magna Fraus 2, que foi coordenada pela Polícia Federal. Tudo isso, minha gente, aconteceu no início do ano. A gente só está sabendo agora, mas foi o prazo que o governo perdeu, se encerrou em 5 de janeiro. E aí ficaram lá as autoridades espanholas esperando. Cadê a documentação? O prazo encerrou. A legislação espanhola é rigorosa, eles obedecem à lei. E com isso acabaram soltando os meliantes, né? Eles ainda foram mantidos presos por mais 11 dias. Só seriam soltos no dia 16 de janeiro. E o Brasil, nada, né? Esse mega golpe foi deflagrado em 30 de junho de 2025, né? E foi feito a partir da estrutura de tecnologia da CIM Software, que é uma empresa prestadora de serviços que faz a ponte de comunicação, que faz aquela ponte de liquidação dos pagamentos, né, entre bancos, fintechs, o sistema de pagamentos brasileiro, SPB, do Banco Central, tudo envolvendo aí a operação do PIX. E aí o que, é que eles fizeram? Eles invadiram contas e desviaram cerca de 800 milhões de reais de contas de brasileiros, de uma maneira geral. Foram milhares e milhares de vítimas, né? Entre os que foram beneficiados por essa bobeira, digamos assim, do governo brasileiro, está Ítalo Jorge Santos Pirineus, conhecido como Breu do Pix. Breu do Pix, meu Deus. E apontado como o principal líder desse esquema criminoso. Também foram soltos na Espanha outras pessoas envolvidas no crime, que participaram do crime, outros cúmplices, né, como Henrique Magnavita Lins, o russo, Matheus Medeiros Silva e Wesley do Nascimento Lopes, o Spider. O histórico de fuga desses camaradas evidencia a complexidade da estrutura que agora simplesmente está em liberdade. Aliás, nem sequer se deve saber a esta altura o paradeiro dessa turma, né? 5 dias depois desse ataque milionário, em que eles roubaram 800 milhões de reais, de dentro do quarto de hotel, né, em Brasília. Tudo isso foi feito aqui em Brasília, de dentro de um quarto de hotel, né? Eles simplesmente dispersaram, né? O tal do Breu do Pix fretou um avião, um jatinho, e decolou de Goiânia, passou por Curitiba até chegar na Argentina. Na Argentina ele conseguiu um passaporte novo e foi para a França e depois para a Valência, na Espanha. Os outros dois comparsas foram embora em julho, esse escafedeiro do Brasil, em voos comerciais normais, rumo à Alemanha, e depois foram para a Espanha. Bom, o fato é que tudo isso é muito estranho, né? É algo que precisa ser investigado, até porque, né, é uma frustração imensa. A Polícia Federal Brasileira foi muito competente, agiu, né, nessa investigação, identificou a operação fraudulenta, a operação de hacker, identificou os criminosos, foi atrás deles, conseguiu, com a ajuda das autoridades espanholas, prender essa cambada, e aí... Só que escapa da Polícia Federal, escapa dos seus agentes e delegados, essa tarefa, a tarefa que não é dele, a tarefa oficial do governo, de encaminhar os pedidos de extradição, etc. e tal. Só que o governo brasileiro não fez isso e os camaradas simplesmente foram soltos. Esse grupo pulverizou esses 800 milhões de reais em dezenas de contas bancárias, depois converteu 600 milhões de reais em criptomoeda, exatamente para dificultar e até inviabilizar o rastreamento, e deixou, portanto, grande parte, a maior parte do dinheiro roubado nunca foi e dificilmente será recuperado.
1: 9h59, siga participando aqui, tem mensagem de um ouvinte aqui, antes da gente ir para o primeiro intervalo do programa de hoje, que é do nosso ouvinte, o Valdir de Arimateia. Um abraço, Valdir, tudo bom? Ele está dizendo aqui: bom dia, Adriano e Cláudio, moro aqui próximo ao Pistão Norte de Taguatinga, próximo onde vai ser realizado o Pentecostes. Para quem não sabe, começa hoje o Pentecostes, vai até o fim de semana, e naturalmente o trânsito já é pesado ali para aquela região de Taguatinga, e o Pentecostes ele ocorre ali no Tagua Park. Então hoje, quem vai para aquela região ali a partir de 4 da tarde, 3 e pouco, já vai encontrar o trânsito pesado. Mas a reclamação dele não é nem só em função disso. O que ele está reclamando é que tem um sinal que está com defeito. Quem transita de Vicente Pires para QND, o sinal fica perto da EC15. Por favor, peçam ao Detran para dar uma verificada. Nós que fazemos também caminhada por lá, estamos com dificuldade de transitar no parque. Intercede pela gente, Adriano. Então, já vamos acionar o Detran com relação a isso. E eu sei que o pessoal do Detran nos escuta diariamente aqui na programação. Ó, fica o recado, então, ao vivo. Ali o sinal com defeito é próximo a EC15, para quem transita de Vicente Pires em direção a QND. O pessoal está com dificuldade para fazer travessia, caminhada e até mesmo de transitar com carros. Hoje tem Pentecostes, deve fazer com que aquele movimento naquela região fique ainda maior. Então, Detran, por gentileza, né, se puder já verificar. E claro que a gente vai entrar em contato com a assessoria do Detran informando esse problema do nosso ouvinte, o Valdir de Arimaté, que está relatando para a gente. Obrigado, viu, Valdir? Conte conosco sempre, viu? Porque a Bandeirantes é assim, sempre mais perto de você. Tem problema, a gente corre atrás, é problema de buraco, é sinal. A gente cobra das autoridades aqui diariamente e já vamos cobrar também para que o Detran consiga resolver o mais rápido possível por lá. 10:01, intervalinho, já já os destaques com a nossa equipe de reportagem.
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6: 10h04, 10h04. Ministério Público ajuiza ação civil pública contra GDF e BRB. Quem traz as informações ao vivo é Beatriz Matos. Bom dia, Bia.
7: Exatamente, Adriano. Bom dia para você e a todos que estão nos acompanhando. E sim, o Ministério Público ajuizou essa ação civil pública contra o GDF e contra o BRB, exigindo a implementação de uma plataforma digital que mostre os gastos do Programa de Descentralização Progressiva de Ações de Saúde. Este programa, Adriano, ele transfere dinheiro diretamente para as unidades de saúde públicas para que os gestores de cada uma delas possam usar o valor para compras emergenciais ou custear aí reparos com mais agilidade e menos burocracia. Segundo o Ministério Público, o decreto que regulamentou o programa havia definido que a UBRB tem a obrigação de disponibilizar um aplicativo de gestão, pagamentos e controle de gastos, com a devida documentação. No entanto, segundo o promotor de justiça, Marcelo Barenco, mesmo com o grande volume de recursos movimentados pelo programa, a plataforma ainda não foi implementada. Inclusive, nós temos uma sonora aí do promotor de justiça explicando toda essa situação. Vamos ouvi-lo.
8: O próprio decreto que instituiu o PDPaz definiu a necessidade de se criar uma plataforma digital para a execução do programa. Mas mesmo depois de 3 anos, todas as tentativas extrajudiciais de se buscar essa solução, a Secretaria de Saúde até hoje não criou a plataforma e nem mesmo confere uma transparência ativa clara sobre essas despesas do PDPaz. E foi nesse sentido que a ação civil pública foi ajuizada pelo Ministério Público com o objetivo de impelir a Secretaria de Saúde a justamente dar maior transparência sobre esses gastos.
7: Olha, Adriane, esses dados da Promotoria de Justiça de Defesa da Saúde do Ministério Público do DF mostram que o programa movimentou mais de 126 milhões de reais entre 2018 e 2022. Além disso, foram mais de 55 milhões de reais vindos de emendas parlamentares no mesmo período. Já entre 2024 e 2025, os valores simplesmente superaram cerca de 180 milhões de reais, sendo destes 42 milhões em emendas parlamentares. Agora, o Ministério Público pede que o DF e o BRB sejam obrigados a apresentar um plano de implementação da plataforma em até 90 dias. Depois, no plano, devem ainda criar uma solução tecnológica no prazo de até 120 dias, em que seja possível informar a unidade que usa o programa, fornecedor, CNPJ, valor gasto, origem do recurso e data da despesa, além de permitir pesquisa e exportação dos dados. Em casos de descumprimento da decisão judicial, o Distrito Federal fica sujeito aí a uma multa diária em valor ainda a ser definido na Justiça. Adriano.
6: Obrigado, Bia, pelas informações. Beatriz Matos aqui no nosso Gente Brasília. 10h08. Outro assunto que é correlato que a gente estava falando mais cedo, logo na abertura do nosso Gente Brasília, que tem a ver com delação de Daniel Vorcaro, e eu digo que é correlato, que é a discussão sobre a abertura de uma CPI mista sobre o Banco Master. O senador Flávio Bolsonaro, pré-candidato à presidência da República, tem falado muito após o vazamento dos áudios e até mesmo da relação que ele teria com Daniel Vorcaro, que tem se explicado quase que diariamente, de um fato que vai surgindo novo a cada dia. Ele tem insistido muito nessa fala de que está na hora de assinar a CPMI mista sobre o Banco Master. Ele tem cobrado, inclusive, o governo para que se tenha a assinatura. Inclusive, tem integrantes da oposição que cobram do próprio Flávio Bolsonaro que já faça essa assinatura, já que ele está cobrando, que ele também faça assinatura pela criação da CPI do Banco Master. E o presidente do Senado, né, que é o Davi Alcolumbre, tem se negado a fazer a leitura de requerimentos para a instalação de uma CPMI. Davi Alcolumbre, do União Brasil, foi cobrado tanto por parlamentares do governo quanto de oposição, porque agora está nessa disputa de narrativas também com relação à criação, mas quem está segurando a bronca é Davi Alcolumbre, que pontuou que a decisão de fazer a leitura dos requerimentos é apenas dele. Eu leio se eu quiser, vamos ouvir.
1: Em resposta à questão de ordem levantada por vários parlamentares na sessão do Congresso de hoje, que requereram a leitura do requerimento de criação da Comissão Parlamentar Mista de Inquérito, a presidência esclarece que as matérias do expediente serão objeto da leitura a juízo do presidente.
6: Deixou bem claro, né? Depende dele. Se ele quiser, vai ter. Se não quiser, não vai ter.
9: Mas isso é assim... É claro que sempre foi assim.
6: Sempre foi assim, é claro.
9: Entendeu? Assim, isso não é novidade. Eu não consigo compreender o interesse que, desde ontem, a imprensa está vendo, o Alcolumbre está dizendo que ele é quem decide. Meu caro, sempre foi assim, desde a fundação do Senado da República. Se preferir, desde da promulgação da atual Constituição. Então, a questão não é essa. A questão é por que ele não quer fazer isso. Por que é que o Alcolumbre, essa é a pergunta que deveriam fazer, por que é que o Alcolumbre não quer a CPI? Ninguém sabe. Há uma suposição que os coleguinhas também reproduzem, a exaustão, de que ele não quer isso, porque está preocupado com o uso político-eleitoral da CPI, da CPMI em ano eleitoral, não sei o que e tal. Conversa mole. Eles não querem CPI porque morrem de medo da CPI. Não só o presidente do Senado demonstra isso, como também o presidente da Câmara, que é amigo pessoal de Vorcaro. Eles se frequentavam, eles viajavam juntos, eles jantaram inúmeras vezes, tudo quanto é de festinha mais próxima, mais íntima, mais familiar. Um era convidado do outro, e o Alcolumbre também. Seus adversários afirmam que tem ali uma possibilidade bastante forte dele eventualmente vir a ser alcançado em investigações de uma CPI do Banco Master. Então, é por essa razão. É isso mesmo ou não é isso? Então, ele precisava explicar isso. Essa história de dizer quem manda sou eu, quem decido sou eu, isso explica a sua decisão bizarra de não permitir a investigação. Quer dizer, então, que esses deputados e senadores, de maneira irresponsável, de todos os partidos, estão aprovando a jornada 6x1 em pleno ano eleitoral, ao fim da jornada 6x1 em pleno ano eleitoral, sem maiores discussões, sem que o Brasil melhore minimamente na sua produtividade, que foi um passo importante adotado por todos os países que reduziram a jornada de trabalho, foi melhorar a produtividade. O crescimento da produtividade no Brasil é ridículo. O professor Edmar Baixa publicou agora, um dos criadores do Plano Real, ele publicou recentemente um artigo mostrando isso. A produtividade no Brasil cresce à razão de, no máximo, 0,7, 0,8 por ano. É neste país precisando se desenvolver, precisando se tornar, melhorar, turbinar a sua produtividade, que prevalece em ano eleitoral a proposta malandra, uma proposta do não trabalho, né? Como se essa conta não pudesse, enfim, como se tivesse quem pagasse essa conta, como se o dinheiro do coitado que se mete a empreender neste país não tivesse limites. 70% e tantos% dos empregos no Brasil são garantidos, são ofertados e garantidos por pequenas empresas, pequenas, minúsculas empresas, mais de 70%. O que resta são um pouco de governo, que é essa coisa que a gente conhece, e mais as empresas maiores. Mas 70% é de empresa que não vai suportar isso. É empresa que tem 3, 4, 5, 7 funcionários e vai ter que reduzir vai ter que demitir. Vai ter que demitir. Aí vem esses malandros que não trabalham. Tudo isso vem sendo discutido no Congresso Nacional que não trabalha. É gente que trabalha de terça a quinta e olhe lá. Né? Muito raramente acontece, que vai acontecer semana que vem. Como eles estão muito interessados em fazer essa demagogia, vai ter reunião já na segunda-feira. Raríssimo de acontecer. Pois essa cambada de malandros que não trabalha, que está decidindo exatamente impor ao país, goela abaixo, a redução da jornada de trabalho, sem redução do custo que isso representa, sem redução, portanto, do salário. Como se aquele pequeno comerciante, aquele dono de boteco, da mercearia, tivesse condições de arcar com isso. Ele que trabalha com margens apertadíssimas, próximas de zero, como é que essas pessoas vão se virar? O que esse governo irresponsável com a proposta, inclusive usando dinheiro público para fazer propaganda dessa irresponsabilidade, né? O que esse governo está fazendo é simplesmente estimulando, forçando a essas pessoas que ainda têm alguma coisa para disponibilizar, simplesmente vender, acabar, fechar as portas, paga as contas, vende o que for possível de vender, faz algum dinheirinho e bota lá no Tesouro Direto. Bota lá em algum tipo de aplicação que proteja o seu dinheiro da insanidade dos políticos e dos governantes do Brasil.
6: E nesse caso que a gente estava falando ali, voltando ao Davi Alcolumbre, já está se cogitando também a possibilidade daquilo que a gente viu na CPI da Covid, o ativismo do Supremo, né? De o Supremo acionar e obrigar o parlamento a criar uma CPMI. Se vai conseguir, eu não sei, mas ações não vão faltar por parte dos políticos que querem ou que defendem, que acham que a CPMI tem que ser instalada, procurar o próprio Supremo para ver se...
9: Já houve decisão recente do Supremo dizendo que a decisão é do Congresso.
6: E tem que ser, né? E por mais que possa ser questionado, tem que ser. Esse é um... É como a gente ouviu a sonora do áudio do Davi Alcolumbre. Por mais que seja óbvio que é ele que tem o presidente, mas ele fala com uma raiva que fica parecendo que é, né, que é o cidadão que não quer também. E nesse ano, como você está lembrando, é um ano eleitoral, falar que tem desgaste político, tem a 6x1. Nessa semana a gente teve aquela aprovação em meio à noite, à madrugada, de várias benesses para partidos políticos, de explicações que não precisam ser dadas à justiça eleitoral, de pagamento de multa. São aquelas coisas assim que aumento de verba para eleições, partidos políticos, são aquelas coisas que o Brasil não precisa, né? A gente precisa, sem dúvida nenhuma, é focar no desenvolvimento. E aí quando a gente vê o parlamento trabalhando para eles próprios, né? E essa sensação que passa muitas vezes para a sociedade, é que causa, acho que, ainda uma maior indignação, né? Que, tipo, para assuntos tão importantes para serem discutidos, muitas vezes os nossos parlamentares não têm tempo. Agora é período de festa junina, tem eleições, mas para dar um jeitinho de beneficiar a estrutura política no Brasil, aí sim, meu amigo, aí não pode faltar dinheiro, não pode deixar de repassar verba eleitoral para fundo eleitoral, mas para o cidadão em si discutir temas, se preocupar com o cidadão, cada vez menos a gente tem visto isso, infelizmente, nos nossos parlamentares. 10h17. O Felipe Filho, nosso ouvinte aqui assíduo, aqui está dizendo que está um frio à beça em Poços de Caldas, onde ele é. E ele disse, ó, estou me apresentando, eu sou farmacêutico e se precisarem de dicas, não façam cerimônias, afinal. Porque ele está muito preocupado com a gripe do Cláudio Humberto aqui. Ele disse, ó, percebo melhores, mas a gripe eu acho que já era. O que diz o Felipe, que comenta aí sobre outros vários assuntos, sobre Vorcaro, né, e entre outros.
9: Muito obrigado, Felipe. Olha, pense num camarada que está precisando de dicas.
6: Na área de saúde. Então, ó, Felipe, agora é a hora. Obrigado aqui pelo carinho. Nossos ouvintes são maravilhosos, como sempre. O Lúcio Gonzalez também está com a gente aqui. Obrigado, Lúcio. Né? Aí falando assim, então, a justiça nos faz desacreditar. Mesmo depois de toda certeza, nem o Alexandre de Moraes foi afastado. Ele fazendo uma crítica ao Supremo Tribunal Federal. O Lúcio também que deseja um ótimo dia para todos. 10h19. Uma segunda versão do programa de renegociação de dívidas do governo federal, Desenrola 2.0, já promoveu a quitação de mais de 1 bilhão de dívidas. Iniciado no começo do mês, o programa é uma das alternativas do Executivo para melhorar os índices de aprovação, pensando nas eleições de outubro. É período eleitoral, né, meu amigo? Já sabe. As informações divulgadas pelo Ministério da Fazenda nessa quinta-feira dão conta de que 1 bilhão de reais estaria atrelado à modalidade do Desenrola Famílias e é relativo à quitação de 449 mil dívidas. De acordo com a Fazenda, mais de 685 mil dívidas foram refinanciadas com um desconto médio de 85%. Os dados são relativos ao balanço realizado envolvendo todas as negociações feitas até o último dia 14. Segundo o ministro da Fazenda, Dário Durigan, esse recorte de financiamento corresponde à queda de um somatório de dívidas de 9 bilhões de reais para pouco mais de 1 bilhão e 300 milhões de reais. Vamos ouvir o ministro da Fazenda.
10: 685.500 operações, aí sim, já refinanciadas com novas operações à frente, com desconto de 85% também na média, sendo que uma dívida anterior de 9 bilhões se tornou agora uma dívida refinanciada em parcelas a um juros mais barato, num total de 1,3 bilhão. O Desenrola Famílias, quando a gente considera tanto o que foi quitado já à vista, quanto o que foi refinanciado, totalizam 1.134.500 operações por CPF já renegociados ou liquidados no caso dos avistas ou refinanciados nos casos das 685.500 novas operações.
6: O programa também oferece descontos para o financiamento de ensino superior, o FIES. Segundo os dados levantados até o último dia 19, foram 410 milhões de reais em dívidas renegociadas com desconto de, em média, um desconto médio de 80%. Nesse caso, o total de dívidas era superior a 2 bilhões de reais. No caso de pequenas empresas, através do Pronamp, foram 31 mil operações financeiras que tiveram uma renegociação superior a 5 bilhões de reais. O programa ainda está vigente e é preciso consultar os bancos utilizados pelos clientes que serão para saber, né, sabe, viabilidade de entrada no processo de negociação. Uma das contrapartidas para quem participa do Desenrola 2.0 é a proibição por 1 ano em qualquer plataforma de apostas online, as bets.
9: Bom, eu não sei quem será homenageado, mas tanto o ministro da Fazenda quanto o presidente da República, os banqueiros devem estar loucos para inaugurar uma estátua em homenagem a esses dois, viu? Porque, afinal de contas, os banqueiros sim é que foram os grandes beneficiados com tudo isso, né? Imagina que tem aí uma montanha de dinheiro de pessoas, que não conseguiram pagar suas contas, e aí o governo, para atender os bancos mais do que qualquer outra coisa, mas com reflexos eleitorais sem dúvida nenhuma, acabou criando esse Desenrola 2, né? O Desenrola 1 foi um fracasso total e agora ajustado mais ali na cara dos interesses, né, atendendo aos interesses do sistema financeiro, dos bancos, aí os banqueiros estão felizes da vida, estão recuperando o dinheiro que o povo endividado não podia pagar.
6: 10h23, mais um intervalinho, já já mais destaques para você.
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8: Dez e vinte e seis, esse é o nosso Gente Brasília. GDF suspende contrato após descobrir relacionamento entre servidor e representante de empresa. Conta pra gente, Vitor Gomes, bom dia.
9: Muito bom dia, Adriano, bom dia, Cláudio Humberto e a todos os nossos ouvintes. O governo do Distrito Federal suspendeu o pagamento de quase 100 milhões de reais a uma empresa contratada pela Secretaria de Educação, após descobrir que a servidora responsável por fiscalizar o contrato era namorada do representante da companhia. A pasta disse que desconhecia a relação pessoal entre os dois e informou que determinou a suspensão dos pagamentos para a realização de uma auditoria. A secretaria formalizou, no último dia 16 de maio, o pedido de dispensa da função de fiscal de contrato por meio de um memorando. Segundo aí a apuração, ela seria ali a responsável por justamente investigar, né, fazer os levantamentos a respeito dos serviços prestados pela companhia. A secretaria ainda esclareceu que não havia até então qualquer comunicação formal ou registro nos autos administrativos a respeito da suposta relação pessoal envolvendo a servidora e representante da empresa contratada.
8: Valeu, Vitor. Obrigado pelas informações. 10h27. Ó, o pessoal que tá preocupado com a garganta do Cláudio Humberto, que o Assis mandou mensagem aqui. O nosso querido ouvinte dizia assim: bom dia, um ótimo fim de semana para todos. Cláudio, faça um gargarejo com água, limão e bicarbonato. Resolve. Segundo o Assis. Valeu, Assis. Obrigado aí pela mensagem. Dez horas 28 minutos.
10: Quero agradecer o Assis, já anotei aqui.
8: É uma boa, ele dá uma limpada, né? Mas gripe é gripe, não adianta, ela tem, por melhor que a gente consiga diminuir sintomas,
10: eu tinha uma,
8: né?
10: Eu tinha uma coisa que era milagrosa no quintal, que era um pé de baba-timão. E aí, a casca do tronco, né? As pessoas usam para fazer gargarejo, etc. É um poderoso cicatrizante. E isso, na sabedoria popular, né? Na medicina popular, funciona e funciona mesmo. Viu? Mas eu não tenho mais.
8: Eu até estava lendo aqui sobre o baba-timão, que é bom para fazer chá e tudo que a pessoa está dizendo, né? Ele serve para ajudar em feridas, hemorragias, queimaduras, dor de garganta, inchaço ou hematomas na pele. Serve para tudo, né?
10: Exatamente. Serve para tudo. É um poderoso cicatrizante.
8: 10h29, vamos tratar aqui de outros assuntos, outros destaques também dentro do nosso Gente Brasília. Deixa eu falar sobre doação de órgãos aqui no Distrito Federal, que a tecnologia tem ajudado a fortalecer a doação de órgãos no DF. Em 2 anos de funcionamento, a autorização eletrônica de doação de órgãos, chamada de AEDO, já contabiliza 1.002 manifestações formais de intenção de doação registradas no DF. A ferramenta foi criada pelos cartórios de notas, regulamentada nacionalmente pelo CNJ. E o procedimento é simples, é de graça, digital e sem necessidade de sair de casa. Para fazer a autorização, o cidadão deve acessar a plataforma e-notariado, solicitar de graça um certificado digital e participar de uma videoconferência com o tabelião. Depois, basta assinar eletronicamente o documento indicando quais órgãos deseja doar. Entre os órgãos que podem ser autorizados para doação estão, coração, córneas, fígado, pulmão, rins, pâncreas, intestino, pele, medula e válvulas cardíacas. Dados do Ministério da Saúde apontam que mais de 1.000 pessoas aguardam atualmente por um transplante aqui no Distrito Federal. Para quem decidiu se tornar doador, a iniciativa representa solidariedade e esperança para quem aguarda na fila de transplantes. Vamos ouvir.
0: Eu acho que falta muita gente ainda disponível para doar, voluntários de fato para ser doador.
5: Eu sempre quis ser doadora de órgão, porque eu acho que é um gesto de cuidado e solidariedade com outras pessoas, né? E saber que uma decisão minha pode ajudar a salvar outras vidas no futuro é muito importante para mim.
8: Presidente do Colégio Notarial do DF, Geraldo Silva, explica como funciona o processo.
5: Ajudar a salvar outras vidas no futuro é muito importante para mim.
8: Presidente do Colégio Notarial do DF, Geraldo Silva, explica como funciona o processo para quem deseja

0: Brasília, na Zanorte. O cadastro de graça feito com a coleta de uma pequena amostra de sangue para o mapeamento genético. O atendimento deve ser agendado previamente pela internet no portal Agenda DF. Após o cadastro, os dados passam a integrar o Registro Nacional de Doadores Voluntários de Medula Óssea. Acho o ato de doar uma coisa lindíssima. Eu só me incomodo com esse negócio da gente ter que botar até no cartório agora para doar órgão, né, fazer doação de órgãos. Por mais que tenha que ter todo um critério, documentação, autorização da família, até isso a gente vai ter que passar pelo cartório, né? Para quê, né? A gente tem que tudo, né? Tudo tem que passar por um, sei lá, por um carimbo para dizer que pode ou que não pode. Sol Nascente vai receber obras de recuperação ambiental em áreas degradadas. A reforma será na quadra 74, trecho 3, local que sofreu erosões ao longo do tempo por causa de ocupação desordenada e falta de uma rede de drenagem. No local há uma espécie de cratera cheia de terra, vegetação e lixo. Além disso, sem uma infraestrutura adequada, urbana, o volume de água das chuvas escoava de forma descontrolada, causando danos no terreno e colocando em risco a segurança da população. Segundo a administradora do Sol Nascente, Michele Aires, a obra é essencial e urgente, porque há casas perto do local que já estavam correndo risco de desabamento. Vamos ouvi-la.
1: Essa obra que a Secretaria de Obras vai realizar aqui na quadra 74 do Sol Nascente é de extrema importância. Nós vamos conter a erosão e devolver a vegetação e a segurança aos moradores que corriam grave risco de perder as suas casas. É muito bom ver a alegria das pessoas com essa iniciativa do GDF. Como disse uma moradora de lá, é a realização de um sonho.
0: E ainda há casas perto da cratera, a administração do Sol Nascente, né, técnicos da Secretaria de Obras e representantes da empresa responsável ou das empresas responsáveis pelo local se reuniram para identificar o problema e as possíveis soluções. Eles concluíram que inicialmente vai ser construída uma via de serviço, que é uma passagem mais adequada para os veículos que vão ser usados na obra. Depois será implantado o sistema de conhecimento como Terra Mesh, que é uma estrutura que pode fortalecer o solo. O projeto prevê ainda a recomposição de taludes, que são estruturas que protegem o terreno contra erosões, e a recuperação da vegetação da área afetada e implantação de drenos. O investimento estimado é de R$ 4 milhões e ainda não há prazo para conclusão da obra.

0: 10h35. Por 17% dos brasileiros dizem ter perdido dinheiro em golpes digitais. Diga aí, Natália Ferreiro, conta pra gente. Bom dia.
1: Oi, Adriano. Bom dia para você, Cláudio Humberto, todos que nos acompanham. Por volta de 26 milhões de brasileiros dizem aí, né, que já perderam dinheiro em golpes pela internet ou então pelo celular. O dado é de uma pesquisa divulgada pelo Fórum de Segurança Pública que acende um alerta sobre o aumento desse tipo de crime no país. Os criminosos usam estratégias para enganar, como perfis falsos, links maliciosos, mensagens em nome de bancos e falsas promessas de lucro rápido no mercado financeiro. Uma das vítimas, que prefere não se identificar, relatou um prejuízo superior a R$150 mil.
2: Só tem uma ideia, eu perdi 8 quilos praticamente em menos de 15 dias. Não dormia mais. Como é que eu ficaria num negócio desse? Não é como é muito bem elaborado.
1: Além das falsas propostas de investimento, as fraudes em aplicativos bancários e transferências via Pix também preocupam e já afetaram mais de 20 milhões de pessoas. Segundo o advogado criminalista Leonardo Tajaribe, em caso de golpe, a agilidade é fundamental.
3: É essencial que se faça o registro de ocorrência competente e também que se acione os meios específicos.

0: específicos de devolução daquela transferência bancária, os quais estão disponíveis em qualquer instituição bancária e que se destinam exatamente a devolver essa transferência para a vítima, caso esse dinheiro ainda esteja disponível na conta da pessoa que praticou o crime.
1: Com os golpes cada vez mais frequentes, o alerta é redobrar a atenção e desconfiar de qualquer facilidade oferecida na internet.
2: Obrigado, Nath. É isso, né? Cada vez mais tem... Os golpes são os mais diversos que a gente pode observar. Tem um que está sendo divulgado agora que eles mandam uma foto e aí a pessoa clica na foto. É aquelas fotos com visualização única. Aí a pessoa clica na foto, aí ela vai ver alguma foto de... Normalmente tem a ver com algum tipo de crime, né? Seja pedofilia, algum outro tipo de crime. E aí a pessoa começa a dizer assim, vou denunciar você, se você não me der um determinado valor, que você está compartilhando esse tipo de foto. Ou seja, tenta jogar a pessoa a partir daquela imagem que ela viu, como se ela tivesse alguma relação com aquele tipo de crime. A orientação que a polícia tem dado sobre esses casos é o seguinte, meu amigo. Viu esse negócio? Tem um número que você não conhece. Não tem nenhuma mensagem, só vem uma foto com visualização única. Primeiro, já nem abre. E se por um acaso você abrir esse tipo de foto, antes que venha qualquer tipo de diálogo dessa pessoa que lhe mandou essa foto, já bloqueia o contato e não fala mais. Eu tenho adotado ultimamente a postura, ultimamente não, já há um bom tempo, a postura que o Cláudio já falou aqui algumas vezes. Telefone, número desconhecido, ele já cai direto para minha caixa de voz. Eu não atendo. Quem quiser conversar comigo ou já faz parte da relação de contatos, que daí tem lá o nome da pessoa e eu atendo, ou se eu não conhecer o telefone, vai primeiro mandar uma mensagem, explicar quem é, que aí eu vou autorizar aquele número para atender. Porque são tantas coisas que acontecem. Primeiro, a importunação por parte de empresas, de pessoas querendo vender para você qualquer coisa, passa o dia inteiro seu telefone tocando se você deixar habilitado. Sem contar aquelas pessoas que querem aplicar golpe. O que tem de mensagem, que até eu vou tentar encontrar uma aqui, que é aquela do tipo, você é cliente do banco tal, não sou cliente do banco tal, né? Aqui ó, cliente multi, resolva suas questões financeiras. Eu não estou com problema de questões financeiras, sabe, com a determinada empresa que mandou aqui. Aí tem aqui, não, é uma série de situações aqui que você recebe a mensagem como se você tivesse uma dívida. Tem uma outra que é comum, não sei se já chegou para o Cláudio e para os nossos ouvintes, que é uma mensagem assim do tipo, avaliamos o seu currículo e você se encaixa perfeitamente nas vagas disponíveis. Acesse no link tal ou mande a mensagem tal para você entrar em contato conosco. Não estou procurando emprego, eu não mandei currículo para ninguém. Só que, por exemplo, eu estou falando do meu caso. Mas quantas pessoas que não estão, né, Cláudio, na busca de um emprego, estão correndo atrás, aí manda um link desses maldosos, o cidadão clica lá e ele tem o seu celular invadido, ou começa uma série de situações para enganar essa pessoa que acaba sendo vítima de um golpe digital.
3: Pois é, eu já trouxe aqui, né, várias vezes enfim... casos, né, em que as pessoas, eu recebo, né, recebi hoje aí o banco avisa, tem mais um boleto que foi emitido contra você, vence, não sei, daqui a 2 dias, não sei o que e tal. Aí eu fui ver como assim boleto, né? Aí você vai ver o boleto e, na verdade, o boleto é de uma entidade desconhecida. Somente nos últimos 30 dias eu recebi uns 5 desses. E aí você entra lá na coisa do banco, né? Enfim, vai lá ver o que diabo é isso, né? E tem lá boletos que estão pendentes de pagamento e tal. Aí você vai ver, aí tem assim, embaixo em letrinha bem miúda, boleto proposta. E não é coisa baratinha, não. É boleto de R$1.000, mil e pouquinho, sabe? Botam lá, enfim, outras... Hoje foi eu estou tentando aqui encontrar, porque eu já vou deletando, sabe? Esse tipo de coisa...
2: Eu já vou deletando, que é para não... Primeiro para não passar raiva ou para não clicar... por engano.
3: Porque cada vez que você vê, você fica irritado, né? Então eu já deleto. Mas é assim, e são assim, tinha um que era AXJ Serviços. Aí tinha lá um boleto de R$1.080. Que diabo de serviço foi esse, né? E não tem. Aí você vai ver lá embaixo, tem assim, é um boleto proposta. Aí tem boleto de proposta disso, de assinatura de serviços, de uma série de... Quer dizer, quando o boleto é emitido e o banco aceita, é o banco participando da vigarice, abrindo espaço, concedendo espaço à vigarice. Porque muita gente, quando recebe a cobrança do boleto, acha que tem a obrigação de pagar. E já paga para não ter o nome sujo, porque já entra outra vigarice, que é a dos cartórios, né? Que também participa dessa safadeza. E aí você fica à mercê de golpistas o tempo todo. E as instituições do Estado, ou a serviço do cidadão, como os bancos, etc., em vez de proteger o cidadão, não. Simplesmente, tem aqui um boleto, tá no seu CPF, meu caro, se vira. Está no CPF porque aquela entidade emissora, bandida, comprou o CPF de algum ladrão aí dos dados alheios. Ou isso não acontece? Há anos que a gente ouve exatamente a denúncias, né? A gente noticia e discute aqui denúncias de que dados vazaram, que milhões de brasileiros estão com seus dados todos colocados, sendo vendidos, né, por bandidos, por criminosos, exatamente para isso. No meu caso, chegou a minha vez. Até agora... foram, sei lá, uns 20 boletos desse, mas foram apenas boletos que simplesmente eu não paguei. Sei lá o que eles querem fazer, vão fazer mais comigo, né? Não só comigo, mas também com outros cidadãos que ficam à mercê disso tudo. Aí porque os criminosos contam com a ajuda do establishment, contam com a ajuda dos bancos que aceitam, que agasalham esse tipo de coisa. Né? E assim, eu não autorizei isso, não autorizei o boleto, nem muito menos que o banco o cobre de mim. É uma vergonha isso, né? E é uma tristeza. E até porque, assim, nada impede que o vigarista que está cobrando a você, está metendo na sua cara um boleto que você não deve, nada impede que ele não pagou, pega aquele boleto e manda para o cartório, que aí vai infernizar a sua vida, porque o cartório está ali doido, que só a única coisa que interessa a cartório é arrancar o dinheiro que tem no seu bolso. E aí o cartório vai estar a serviço de quem? De você? Não, vai estar a serviço de quem emitiu o boleto desonesto. É uma vergonha. Que país. Esse país, não tem o menor perigo de dar certo mesmo. Como disse certa vez o deputado Luiz Eduardo Magalhães.
2: 10h45, a gente tem mais um intervalinho ainda por fazer, mas antes disso tem mais uma participação de ouvinte preocupado com a saúde do Cláudio Humberto, com a garganta do Cláudio Humberto. O Carlos Vieira, como todos nós, né, mas o pessoal aqui pelo menos está dando dicas de como se recuperar melhor ainda. Bom dia, Cláudio. Dicas para gripe ou resfriados. Evitar alimentos frios, exemplo, batata, laranja, tangerina, no caso lá do meu estado é bergamota, né, ou mexerica. Frango, pepino, alface, melancia, achocolatados e carne de porco. Pode, carne de vaca, carne bovina, peixe, sucos quentes, limão, maracujá. Enquanto estiver na crise, depois pode tudo. Aí, depois que melhorar, aí pode comer uma churrascada e era isso.
3: A lista mostra que não pode nada, né?
2: Exato.
3: Aí você não pode chupar uma laranjinha que tem vitamina C, por quê? Eu não consigo entender por que não pode laranja. Não pode carne de porco? Por quê? Eu não consigo entender isso. E pode carne de vaca, de porco não?
2: Sendo que teoricamente que eu digo porque eu não conheço, pelo que aquilo que a gente ouve. Carne de porco, ela tem muito menos gordura do que a carne bovina, né? Pelo menos é o que dizem, né? Tem muito menos gordura do que a carne bovina. E aí pode carne bovina, enfim. é legal, porque, sim, tipo, minimiza.
3: Tem menos gordura, mas o que é que isso tem a ver com a gripe?
2: É, eu também não sei. Isso tem a ver, por exemplo, com o meu intestino inflamado. Aí tem a ver, viu, Cláudio? Aí você, ou com ácido úrico também, aí tem a ver. Mas valeu, Cláudio. Obrigado, Cláudio. O Carlos Vieira aqui mandando a nossa mensagem.
3: Grande Carlos, muito obrigado, meu amigo.
2: O pessoal aqui tá... Mas o bom... Eu sempre no... Para tentar minimizar, é pastilha, é aqueles própolis e mel, mas não adianta, gripe, ela tem o seu estágio natural de cura, por mais que você dê um jeito de minimizar a situação. Vamos para o intervalo? Já tem outros destaques para você aqui no nosso Gente Brasília.
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0: 10h51, reta final do nosso Gente Brasília. E uma informação para os amantes do futebol: acabou, viu, o período de Pep Guardiola no comando do Manchester City. Ele deixa o comando técnico do Manchester City após mais de 10 anos treinando o Manchester City. Olha, é um legado para uma equipe que não ganhava títulos, tem muito dinheiro, muito investimento, não tenha dúvida, né? Mas é interessante que o Guardiola ficou um tempo considerável no comando técnico do City e deixa o futuro em aberto. Segundo ele, preciso respirar um pouco. O treinador conta que recebeu uma ligação do Sir Alex Ferguson, um dos maiores elogios que ele já recebeu. Eu ouvi alguns comentários, inclusive, Cláudio, ouvintes, que a pressão, entre aspas, que o Ancelotti fez já para renovar o contrato com a seleção brasileira era exatamente esse. Daqui a pouco não tinha um resultado bom, sabe como é que é no Brasil, né? Na Copa do Mundo, tira ele do comando técnico para contratar o Guardiola para ser o técnico da seleção brasileira. Acho que são dois grandes nomes. Acho que um não atrapalha em nada a qualidade do outro. Tem estilos de futebol ou de jeito de jogar diferente, mas são campeoníssimos. O Ancelotti mais ainda, né, pelo tempo que ele tem de carreira. Qual será o próximo passo do Guardiola? Lá em Porto Alegre tem espaço para o Guardiola, né, para assumir o tricolor gaúcho. Outro que vai causar, mas aí esse aí vai causar um alvoroço a partir da semana que vem aqui no Brasil, é Jorge Jesus, que foi campeão ontem do Sauditão com o Cristiano Ronaldo e encerrou o contrato com o Al Nassr, o Jorge Jesus. E esse aí já disse que vai tirar uns dias em Portugal para descansar e depois vem para o Brasil passear, e o futuro a Deus pertence, quem sabe no futebol brasileiro, disse Jorge Jesus. Aí o torcedor do Flamengo fica... Aí o torcedor do Flamengo fica oriçado, né? O torcedor do Flamengo fica, né, assim, louco pra, quem sabe, ter Jorge Jesus no comando técnico novamente do Flamengo. Se bem que Leonardo Jardim, acho que tá indo bem, mas o torcedor hoje reclama de tudo, né? Se ganha, reclama. Se perde, reclama. Então, essa é a movimentação, pelo menos, no mundo da bola. Guardiola fora do Manchester City e também o Jorge Jesus saindo do Al Nassr depois de ser campeão do Sauditão. Ó, tem mais receitas medicamentosas para Cláudio Humberto aqui.
1: Oba!
0: O pessoal, eu amo os nossos ouvintes. Cristina Prado. Bom dia, melhoras, Cláudio. Gengibre e mel. Essa tá mais próximo, né, ô Cláudio? Para melhorar gengibre e mel, né? Bom dia, amigos de todas as manhãs. Quem é que tá mandando a mensagem? Tá me sacaneando aqui, o Ronaldo. Adriano, a melhor coisa para melhorar a garganta do Cláudio Humberto é não forçá-lo, então. Fala muito! Ou seja, você quer que eu compense, né? Que eu fale muito. Eu já falo horrores, cara. Começo às 6 horas da manhã falando aqui na emissora, para de falar agora. Pelo menos no estúdio. Mas depois continuo falando ainda muito na redação. Valeu, Ronaldo. Obrigado aqui. Um abração para você e a todos de Águas Claras, Ronaldo, que é nosso ouvinte assíduo também na programação. O chat está bombando lá no Band Brasília, agradecendo todo mundo que está sempre com várias mensagens. Ah, o Felipe, que é o nosso farmacêutico, mandou aqui as receitas. Inclusive, disse própolis com mel, spray ajuda muito, bem lembrado, frutas na temperatura ambiente. Quando o tempo está frio, há de se tomar cuidados. Muito gelado, qualquer coisa ajuda a irritar a garganta e aumentar a infecção. Falou nosso farmacêutico de Poços de Caldas, o Felipe Filho, que é nosso ouvinte assíduo aqui. Obrigado, viu, Felipe? Você também contribuindo aqui para a saúde do nosso Cláudio Humberto.
1: Muito obrigado, Felipe.
0: Ó, quem já está por aqui também, que está querendo contribuir com a nossa saúde aqui, tanto do Cláudio Humberto quanto a minha, é o Rodrigo Vilela mais uma vez. Hoje é sexta-feira, eu sei que vai ter novidade dentro do Manhã Bandeirantes, aguarde, confie, tem muitos destaques chegando. Diga aí, Vilela, você pode dar o spoiler do que teremos no nosso Manhã Bandeirantes em instantes?
2: Adriano, antes eu quero uma receita também, passar uma receita, mas receita federal, viu, Adriano? Tô consultando aqui a restituição do imposto de renda, inclusive quem tá acompanhando a gente já liberou para consulta às 10 horas, viu? Agora.
0: Seu nome tá lá? Né?
2: Graças a Deus, dia 29 de maio já vai pingar um negocinho de
0: que
2: restituição.
0: Que maravilha, hein?
2: Amém, amém.
0: A pergunta que não quer calar, essa restituição, ela pinga na sua conta ou ela nem chega a pingar na sua conta?
2: Não, a minha conta é um corredor, Adriano. Só passa, nada fica ali, não. Só passa o negócio e vai embora.
0: Mas pelo menos, né?
2: Não sendo malha fina, né?
0: Já ajuda bastante.
2: Já tá
0: bom. Além dos números ali da receita, ou seja, de quem vai ter direito à restituição, o que mais nós temos para hoje?
2: Adriano, sexta-feira, né? Então, nossa agenda cultural, também vagas de emprego para este fim de semana ali, né, pessoal, se organizar direitinho, mas olha só, as vagas que a gente passa hoje na sexta-feira, pessoal que tá atrás de uma oportunidade de trabalho tem que ir hoje na Agência do Trabalhador, tá, porque a Agência do Trabalhador, ela não funciona aos fins de semana, ou então ir lá na segunda-feira, né, uma boa sorte para você que tá procurando emprego. Pessoal também precisa ficar atento, porque tem várias alterações no trânsito para esse fim de semana, tem Pentecostes lá em Taguatinga, tem show aqui também na área central de Brasília, então o trânsito deve sofrer alterações no fim de semana, mas a gente vai detalhar tudo no Manhã Bandeirantes.
0: Maravilha, vambora, Cláudio, para você descansar um pouquinho essa garganta, eu também, e o Rodrigo Vilela, que tá hoje pelo seu Manhã Bandeirantes.
1: Vamos nessa, quero desejar um ótimo fim de semana para todos os nossos ouvintes e companheiros, e segunda-feira estamos aqui.
0: Melhoras, viu? Cuidado aí, viu, Cláudio?
1: Importante. Obrigado, abraço, tchau, Rodrigo.
2: Tchau, Cláudio. Melhoras.
0: Braço, gente. Vamos juntos, então, com o Manhã Bandeirantes. Vem chegando agora o Rodrigo Vilela e grande equipe para tomar conta da sua manhã e deixá-la mais bem informada e mais divertida nesta sexta-feira. Eu estou de volta na segunda, no Pulo do Gato. Bom fim de semana. Tchau.
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2: Onze horas em ponto.
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2: E bom dia, muito bom dia, sextou! Sexta-feira, 22 de maio de 2026, está no ar o Manhã Bandeirantes, comigo, Rodrigo Vilela, produção de Vitória Carvalho e toda a brilhante equipe da Rádio Bandeirantes, a nossa 89.9 FM. Faça companhia até meio-dia, que você pode participar com a gente sempre que quiser pelo nosso WhatsApp, é o 994-00-9269. E você acompanha a nossa programação pelo rádio, na 89.9 FM e também no YouTube. Band Brasília é o nosso perfil no YouTube, nossa live que já está no ar. Também estamos no Instagram, @RádioBandeirantesBrasília, tudo junto mesmo. Dá essa moral pra gente, procura lá no Instagram, @RádioBandeirantesBrasília. Vamos aos destaques do Manhã Bandeirantes. O Tribunal do Júri marcou as audiências de instrução e julgamento dos técnicos de enfermagem acusados pela morte de pacientes internados na UTI do Hospital Anchieta, em Taguatinga. INSS confirma vazamento de dados de segurados após uma falha na segurança digital do Instituto. No nosso giro policial, o homem é investigado pela Polícia Civil por aplicar golpes pela internet. Ele usava perfis falsos e anúncios enganosos nas redes sociais para fazer vítimas. Polícia prende dupla por racha ilegal na L4 Sul na noite desta quinta-feira. Polícia Civil prende atirador que tentou matar 4 pessoas na região de Água Quente. Até trouxe essa informação aqui quando teve esse crime lá em Água Quente, né? Que o pessoal ali, uma troca de tiros, um bang-bang, pois é, agora tá preso. E já falei ali no finalzinho do Gente Brasília sobre a restituição do imposto de renda, viu? Já pode fazer a consulta para saber se você está no primeiro lote. Eu consegui. E hoje tem nossa agenda cultural com os melhores rolês de sexta, sábado e domingo. Tem show do MCTH no Complexo, a 36ª Bienal de São Paulo em Brasília, festa de Pentecostes também no Tágua Parque e muito mais. Vagas de emprego hoje, mais de 900 oportunidades, salários que chegam a R$6.000. Tudo isso e muito mais agora no Manhã Bandeirantes. Para participar, nosso WhatsApp 994-00-9269. A tecnologia tem ajudado a fortalecer a cultura da doação de órgãos no Distrito Federal. Em 2 anos de funcionamento, a autorização eletrônica de doação de órgão, a AEDO, já contabiliza 1.002 manifestações formais de intenção de doação registradas no DF. A ferramenta foi criada pelos cartórios de notas e regulamentada nacionalmente pelo Conselho Nacional de Justiça. O procedimento é simples, é de graça também, digital e não tem necessidade de sair de casa. Para fazer a autorização, o cidadão deve acessar a plataforma e-notariado, solicitar gratuitamente um certificado digital notarizado e participar de uma videoconferência com o tabelião. Depois disso, basta assinar eletronicamente o documento indicando quais órgãos deseja doar. Entre os órgãos que podem ser autorizados para doação estão coração, córneas, fígado, pulmão, rins, pâncreas, intestino, pele, medula e válvulas cardíacas. Dados do Ministério da Saúde apontam que mais de 1.000 pessoas aguardam anualmente por um transplante aqui no DF. Para quem decidiu se tornar doador, a iniciativa representa solidariedade e esperança para quem aguarda na fila de transplantes.
7: Eu acho que falta muita gente ainda disponível para doar, voluntários de fato para ser doador.
9: Eu sempre quis ser doadora de órgão, porque eu acho que é um gesto de cuidado e solidariedade com outras pessoas, né? E saber que uma decisão minha pode ajudar a salvar outras vidas no futuro é muito importante para mim.
2: O presidente do Colégio Notarial do DF, Geraldo Silva, ele explica como que funciona o processo para quem deseja se tornar um doador.
10: É um procedimento muito simples, o interessado vai acessar o site aedo.org.br, né? Vai preencher quais órgãos e tecidos deseja doar, vai escolher um tabelionato de notas que vai recepcionar eletronicamente as informações, né? De forma online, muito facilitada.
2: E quem quiser se cadastrar como doador de medula óssea no Distrito Federal deve procurar a Fundação Hemocentro de Brasília, fica na Asa Norte, tá? Cadastro, gente, é de graça, é feito com a coleta de uma pequena amostra de sangue para fazer o mapeamento genético. O atendimento deve ser agendado previamente pela internet no portal Agenda DF. Após o cadastro, os dados passam a integrar o Registro Nacional de Doadores Voluntários de Medula Óssea. Pessoal, eu aqui já saí atropelando tudo, né? Não passei previsão do tempo, não passei trânsito, nada. Não, vamos pôr ordem aqui, peraí.
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2: Não tá com sol aqui na área central de Brasília, não, viu, gente? Tá meio encoberto, mas não tem previsão de chuva para esta sexta-feira. Temperatura hoje entre 18 e 28 graus, neste momento 23 graus Celsius. Umidade relativa do ar entre 90 e 45%. Falei para vocês que eu comprei um umidificador, né? Já tô achando bem seco o tempo. Pôr do sol para 17 horas e 49 minutos. Você que gosta de acompanhar o pôr do sol, tá aí a previsão, tá? Muitas nuvens, mas sem previsão de chuva. E no fim de semana, mano, o tempo deve dar uma esfriada, tá? Amanhã a mínima pode chegar aos 16 graus e a máxima 26 graus, mas também não tem previsão de chuva nem para sábado e nem para domingo. Domingo, aliás, a temperatura fica entre 17 e 27 graus sem chuva. Aqui se atualizaram o volume do reservatório do Descoberto, que eu olhei há pouco antes de entrar aqui no Manhã Bandeirantes e não tinham atualizado. Só o de Santa Maria que estava com 100%, tá? O do Descoberto, aqui no site da DASA eles atualizaram. Mas sempre colocam no Agência Nacional das Águas, você também pode fazer a consulta aí na sua casa, tá? Eles colocam até o quebradinho aqui na DASA, não colocaram, tá? Só 100%. Homem é investigado pela Polícia Civil por aplicar golpes pela internet. Ele usava perfis falsos e anúncios enganosos nas redes sociais para fazer as vítimas. Beatriz Matos traz as informações para a gente. Bom dia.
11: Exatamente, Vilela. Bom dia para você e aos nossos ouvintes. Um golpe, infelizmente, bastante comum e que deixa muitas vítimas, né? E esse criminoso, ele utilizava, Vilela, para realizar esse golpe, a rede social Facebook. E dentro dela tem uma ferramenta que se chama Marketplace, que é utilizada exatamente para esse fim, para anúncios de diversos produtos e serviços. Então, esse criminoso aproveitava dessa ferramenta para anunciar geladeira, fogão e outros tipos de eletrodomésticos e por um preço bem abaixo do mercado. Ele captava a vítima pela rede social, depois finalizava as negociações pelo WhatsApp. Depois, quando a vítima já estava convencida por ele de que se tratava de um produto real, de um bom negócio, pois tinha a geladeira aí anunciada pelo valor de R$600, essa vítima realizava o pagamento e depois era imediatamente bloqueada por esse criminoso. Só aí o comprador descobria que estava caindo em um golpe. Muitas vezes, esses valores antecipados aconteciam porque ele comovia esses clientes a realizar o pagamento, alegando que precisava do valor de forma imediata para comprar aí comida para o filho, um remédio. E outra forma que ele também utilizava para convencer essas vítimas de antecipar esses valores era o uso da inteligência artificial para criar imagens desses produtos já embalados em cima de um carro de frete. Então, nesse momento, a vítima se convencia que estava adquirindo um produto real, mas depois do pagamento na conta do criminoso, ele simplesmente desaparecia. Só que no DF, por enquanto, já foram identificadas mais de 8 vítimas. As investigações continuam para identificar se há participação de outras pessoas nesse esquema. Por enquanto, a Polícia Civil já conseguiu cumprir 2 mandados de busca e apreensão em Planaltina de Goiás. E o principal responsável, ele já foi identificado. No entanto, ainda não foi preso, mas o delegado me explicou que ele foi indiciado aí pelos crimes de estelionato eletrônico, associação criminosa e lavagem de dinheiro, e essas penas somadas elas podem ultrapassar 20 anos de prisão, Vilela. E também não é a primeira vez que este homem aplica esse tipo de golpe. Os policiais identificaram outros boletins de ocorrência registrados no nome dele, que foram registrados aí no ano de 2024, no ano retrasado, Vilela.
2: É um picareta, então, já com histórico, pelo jeito, né? E aí, a gente que tá atrás de coisa para comprar, também a gente precisa ter um pouquinho de malícia, né, gente? Não dá ali pra uma coisa que tá com um preço bem abaixo do que é praticado no mercado, a gente achar que tá sendo espertão ali para fazer essa compra, porque a maioria das vezes acaba sendo golpe, né? E aí, a gente tem que se ligar. E outra coisa, tem sempre que desconfiar na urgência na hora de fechar o negócio. A pessoa tá naquela pressa louca para você pagar, fazer logo o pagamento, que a mãe tá doente, todo mundo adoece nessa hora, viu? É conta para pagar, é tudo, e aí é onde o golpe se estabelece, viu? Obrigado pelas informações, Beatriz Matos.
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2: Pessoal, tem um alerta de acidente na EPNB para quem está seguindo o sentido Epiesul, já bem ali na altura do Bandeirante, tá? Então, se você está passando por ali, precisa ter um pouquinho de paciência, que a EPNB está engarrafada ali nesse trecho já no núcleo Bandeirante. Então, passou ali, vai até mais ou menos a metade do núcleo Bandeirante, tá? Para você se localizar melhor, passa todos os motéis que tem ali, depois, pouco depois do motel, só que na faixa para quem está seguindo o sentido plano piloto. Aí, depois, a via segue normalmente ali, não tem mais nenhum engarrafamento. Epiesul, inclusive, com o trânsito bom também, não? Quem está passando pela Epiesul não vai encontrar engarrafamento. O mesmo na Epianorte. E aí, se você seguir até a 020, chega em Sobradinho e Planaltina também, sem nenhum engarrafamento, o trânsito fluindo muito bem. Que bom, né? Porque essa semana teve uns dias ali que a coisa ficou bem feia no trânsito aqui no Distrito Federal. As três pontes que cortam o nosso Lago Paranoá também, com o trânsito todo fluindo muito bem. Estrutural, trânsito livre, o mesmo na IPTG. Pistão Norte, Pistão Sul, lá em Taguatinga, com trânsito bom. Aí, quem tá em Samambaia, ali na Avenida Leste, precisa ter um pouquinho de paciência, que tem um engarrafamento ali que começa pouco depois do batalhão do Corpo de Bombeiros, ali na altura da paróquia Imaculado Conceição de Maria, e segue até esse engarrafamento depois do balão de acesso à Primeira Avenida Sul, no sentido para quem está indo para Taguatinga, tá? Para quem está entrando em Samambaia, o trânsito ali tá muito bom, tá? 060 também, com trânsito bom, sem nenhum engarrafamento. O mesmo ali na 001, para você que está passando, saindo do Recanto das Emas ou de Riacho Fundo 2, Gama, o trânsito todo fluindo muito bem. Agora 11 horas e 14 minutos. Polícia prende dupla por racha ilegal na L4 Sul, na noite desta quinta-feira. Quem vai trazer as informações, os detalhes para a gente? Diogo Albuquerque, bom dia.
13: Exatamente, Vilela, bom dia para você e também para os nossos ouvintes aqui do Manhã Bandeirantes. Olha, a Polícia Militar aqui do Distrito Federal realizou essa operação aí chamada Última Volta e prendeu esses dois homens então envolvidos em uma corrida clandestina lá na via L4 Sul, nas proximidades do Deck Sul, na Asa Sul, que é uma região já conhecida aí pela recorrência, né, da prática criminosa de racha. As equipes realizavam ali um patrulhamento depois de um levantamento de informações divulgadas nas redes sociais sobre a realização desses encontros clandestinos destinados à prática de corridas ilegais. Ou seja, já era divulgado nas redes sociais, né? Diante das informações recebidas, então, os policiais militares se posicionaram estrategicamente para monitorar, identificar e também reprimir essa conduta aí criminosa. No local, os policiais constataram a presença de diversos veículos e também uma grande quantidade de espectadores, né, que acompanhavam ali esse evento clandestino, situação que colocava em risco a integridade física, né, dos presentes, dos demais usuários da via e também o patrimônio público e privado. Durante esse monitoramento, as equipes identificaram uma BMW preta e um VW Golf também participando das manobras compatíveis aí com racha em via pública. Ao perceberem, então, a presença policial, esses condutores desobedeceram a ordem legal de parada, tentaram fugir do local, mas foram interceptados depois de um ponto de bloqueio montado por uma outra equipe do GTOP 25. A conduta observada pelas equipes, aí, junto com as informações prévias que os policiais levantaram, né, da convocação desse evento, a presença do público também próximo da área e o risco que foi provocado por essa prática, confirmou, então, a participação desses autores nessa corrida ilegal. A ocorrência, no caso, foi registrada e os autores foram conduzidos à primeira delegacia de polícia para as providências cabíveis. A gente lembra aqui que a prática de racha é punida pelo Detran como infração gravíssima, com pena aí de multa, suspensão da habilitação e também a apreensão do veículo aí para os pátios do Detran.
2: Obrigado pelas informações, Diogo Albuquerque. E que bom que a polícia ali trabalhou, né? Fez uso da inteligência para fazer esse monitoramento e prendeu. Essa é muito à toa, né? Colocar a vida das pessoas em risco, de pedestre, de outros motoristas também, né? Que bom que a polícia conseguiu, pelo menos desta vez ali, dar fim nessa situação, né? Mas depois acontece uma tragédia, eu lembro, teve um caso, acho que uns 3 anos atrás, aqui na L2, foi na L2 ou foi na L4 também, aqui no plano piloto, que teve um acidente, enfim, destruiu uma família todinha por causa de racha. Pessoal, tô olhando aqui nas câmeras do DR, ali na EPNB, na altura da UPA, por mais ou menos, o trânsito tá com bastante lentidão mesmo, viu? Também tô vendo uns espertinhos aqui, DR que tá fazendo esse monitoramento, espero também que já passe logo a caneta nesse pessoal que está usando o acostamento, né? Nada mais revoltante para o motorista que está pegando esse engarrafamento e os espertinhos ali pegando faixa exclusiva, pegando o acostamento, né? Espero que o DR também esteja atento. E olha que está vindo uma viatura do DR lá atrás. 11 horas e 17 minutos, uma mulher ficou ferida após capotar o carro nesta quinta-feira, foi na Asa Norte. O carro virou depois de bater em outro veículo na altura das quadras 112 e 113. Com o impacto da batida, a motorista ficou presa às ferragens, precisou do resgate do corpo de bombeiros que enviou 4 viaturas para o atendimento. Após a retirada dela de dentro do carro, a avaliação médica inicial na pista, a equipe de socorro levou essa mulher, a vítima, para o hospital. Ela deu entrada na unidade de saúde, estava consciente, orientada com quadro clínico estável. Não houve registro de outros feridos. Agora 11 horas e 18 minutos, mesmo com pedidos de suspensão, o governo federal começa a homologar contratos de um leilão que pode encarecer a conta de luz dos brasileiros. Presta atenção, hein? Prepara o bolso. Há 2 semanas, o jornalismo do Grupo Bandeirantes tem revelado que os valores e a quantidade de energia comprada são considerados exagerados pelo mercado. Repórter da Band, Sandro Barbosa, tem mais informações. Exagerado, né, gente? Aí já sabe, fica mais caro. Quem é que vai bancar isso? Se liga, viu? Sandro Barbosa.
12: O leilão de reserva de capacidade foi realizado em março pelo governo federal. Consiste em mais de R$500 bilhão destinado à compra de energia para oferecer potência no horário de maior demanda, entre 6 e 9 horas da noite. Por isso, o negócio entrou na mira do Tribunal de Contas da União, da Procuradoria da República e de parte do Congresso. O Ministério Público Federal pediu para o governo adiar a homologação dos contratos e solicitou à Agência Nacional de Energia Elétrica, a ANEEL, que se abstenha de novos atos relativos ao leilão até que o TCU conclua a análise. Apesar dos pedidos, das investigações e da desconfiança do mercado, a União ignorou e passou a homologar os contratos. E é um custo bem maior do que o previsto, o que deve aumentar a conta de energia em pelo menos 10%. 13 contratos foram validados. As maiores beneficiárias são a Petrobras, a Eneva e a Âmbar, que ficaram com 10 deles. São quase 2 mil megawatts de usinas termoelétricas a gás e 228 megawatts de termoelétricas movidas a óleo, ambas mais caras e poluentes. Isso equivale a apenas 11% dos contratos e que vão custar uma fortuna na conta de luz dos brasileiros, quase R$34 bilhões.
2: 11 horas e 20 minutos, eu volto já.
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2: 11 horas e 22 minutos.
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0: Tá na cadeia já, viu? Pessoal ali que tava de olho no ouro ali, gente, é brincadeira, viu? Após uma série de crimes no DF, a polícia já colocou todo mundo no pote. Quem vai trazer os detalhes pra gente agora, Natália Ferreiro, bom dia.
1: Oi, Vilela. Bom dia para você e a todos que nos acompanham. Esses dois suspeitos de integrar essa quadrilha especializada em uma série de assaltos foram presos nesta quinta-feira no setor H Norte, em Taguatinga. O grupo tinha como alvo o principal roubo de acessórios de ouro e agia com rapidez, sempre armados. As investigações da Polícia Civil começaram após o roubo contra um advogado em Braslândia no fim de abril. Na ocasião, dois homens em uma moto levaram joias, o celular e a chave do carro da vítima em menos de um minuto. A operação policial revelou que os criminosos são responsáveis por uma sequência de assaltos com o mesmo padrão entre março e maio deste ano. Os crimes aconteceram em Taguatinga, Samambaia, Ceilândia e Nucia. A dupla usava capacetes para esconder o rosto, andava de moto para fugir mais rápido e ainda tinha o suporte de um carro. Na operação desta quinta-feira, as equipes apreenderam uma arma, o carro e a moto que estava com a placa adulterada. Os dois detidos já têm passagem pela polícia. Um deles estava com mandado de prisão em aberto por latrocínio e dirigiu o carro de apoio. Já o motociclista acumula passagens por tentativa de homicídio, roubo, receptação e porte ilegal de arma. A polícia mantém as buscas para identificar um terceiro envolvido nos crimes.
0: É, vamos torcer para agora ficar, né, preso. Porque já com um histórico criminal desse aí tava na rua, né? Vamos ver se dessa vez fica. Obrigado pelas informações, Natália Ferreiro.

0: Distrito Federal lidera o ranking nacional de qualidade de vida entre os estados brasileiros, segundo o Índice de Progresso Social Brasil 2026. Entre as capitais, Brasília aparece na segunda colocação nacional, atrás apenas de Curitiba. E a cidade com melhor qualidade de vida do Brasil, entre os 5.570 municípios avaliados, é Gavião Peixoto. Pelo terceiro ano consecutivo, o pequeno município do interior paulista lidera o ranking nacional de índice de progresso social. Na sequência, aparecem Jundiaí, Oswaldo Cruz e Pompeia, reforçando a presença de cidades do interior de São Paulo entre os melhores resultados do país. O levantamento avalia indicadores como moradia, saúde, educação, segurança, acesso à informação e oportunidades para a população. O estudo considera 57 indicadores sociais e ambientais e mede a capacidade das cidades de garantir qualidade de vida e bem-estar para os moradores. Mas para quem vive no Distrito Federal, a sensação nem sempre acompanha os números do ranking. Moradores reclamam dos congestionamentos em vias do DF, além da demora no transporte público em regiões administrativas mais afastadas. Na saúde, usuários também relatam dificuldade para conseguir consultas, exames e atendimento especializado na rede pública. Outro ponto frequentemente citado pela população é a desigualdade entre o plano piloto e cidades como Ceilândia, Samambaia, Planaltina e Santa Maria. Apesar disso, muitos moradores destacam pontos positivos de Brasília, como áreas verdes, por exemplo, o Parque da Cidade, organização urbana, oferta de serviços e qualidade de vida em comparação com outras capitais brasileiras. Nossa reportagem foi às ruas para ouvir a população. Os moradores concordam com o ranking? Vamos ouvir o que é que a população disse.
1: Brasília em si, a capital do país, é boa, mas as cidades satélites não. Assim, são deixadas de lado na questão de infraestrutura, de educação. O asfalto também não é, a infraestrutura não é boa. E eu acredito que assim, falta abrir os olhos para a cidade satélite.
0: No ranking nacional das capitais, além de Curitiba e Brasília, aparecem entre as melhores colocadas São Paulo, Campo Grande e Belo Horizonte. E a cidade com melhor qualidade de vida do Brasil entre os 5.570 municípios avaliados, né? Gavião Peixoto pelo terceiro ano consecutivo, né? A gente trouxe isso no texto. Agora 11 horas e 27 minutos. Pessoal, desde as 10 horas da manhã, tá? Os contribuintes já podem acessar o site da Receita e fazer a consulta da Receita Federal e fazer a consulta sobre o primeiro lote de restituição do Imposto de Renda 2026. A estimativa é de que mais de 8 milhões e 700 mil pessoas recebam a restituição com pagamento de 16 bilhões de reais. É o maior valor pago em um lote. As transferências começam na sexta-feira que vem, dia 29, mesmo dia em que termina o prazo para a declaração do Imposto de Renda. E eu consultei o meu, viu? Felizmente já tô nesse bolo ali do primeiro dia da restituição. Eita, coisa boa! Tribunal do Júri de Taguatinga marcou as audiências de instrução e julgamento dos técnicos de enfermagem acusados pela morte de pacientes internados na unidade de terapia intensiva, UTI, do Hospital Anchieta, em Taguatinga. As sessões serão realizadas nos dias 27 e 29 de maio e 1º de junho, às 14 horas, no plenário do Tribunal do Júri de Taguatinga. A programação prevê a oitiva das testemunhas pelas partes e, ao final, poderá ocorrer o interrogatório dos réus. E a Polícia Militar prendeu em flagrante um homem suspeito de aplicar golpes em idosos no estacionamento de um hospital na Asa Sul. O criminoso trabalhava para a empresa responsável pelo estacionamento e se aproveitava... Mas olha só, gente, que coisa! E se aproveitava da dificuldade de clientes idosos para usar o totem de pagamento. Ele orientava as vítimas a transferirem o valor para uma conta pessoal ou a entregarem o dinheiro. Em seguida, fornecia tickets de ambulância ou de viatura para liberar a saída dos veículos e ficava com o dinheiro recebido. A fraude foi descoberta após supervisores do estacionamento analisarem imagens das câmeras de segurança e acionarem a polícia. O suspeito foi preso nesta quarta-feira no local e encaminhado à delegacia, onde o caso foi registrado como estelionato. Olha aí, por causa de um trocado de estacionamento, perde o emprego. Vale a pena? Não vale, né, gente?

0: 11:30, o Sol Nascente vai receber obras de recuperação ambiental em áreas degradadas. A reforma será na quadra 74, no trecho 3, local que sofreu erosões ao longo do tempo por causa da ocupação desordenada e a falta de rede de drenagem. No local, há uma espécie de cratera cheia de terra, vegetação e lixo. Além disso, sem uma infraestrutura urbana adequada, o volume de água das chuvas escoava de forma descontrolada, causando danos no terreno e colocando em risco a segurança da população local. Segundo a administradora do Sol Nascente, a Michele Aires, a obra é essencial e urgente porque há casas perto do local que já estavam correndo risco de desabamento.
1: Essa obra que a Secretaria de Obras vai realizar aqui na quadra 74 do Sol Nascente é de extrema importância. Nós vamos conter a erosão e devolver a vegetação e a segurança aos moradores que corriam grave risco de perder as suas casas. É muito bom ver a alegria das pessoas com essa iniciativa do GDF. Como disse uma moradora de lá, é a realização de um sonho.
0: E ainda há casas perto da cratera, né? A administração do Sol Nascente, técnicos da Secretaria de Obras e representantes da empresa responsável pelo local se reuniram para identificar o problema e as possíveis soluções. Eles concluíram que inicialmente vai ser construída uma via de serviço, que é uma passagem mais adequada para veículos que vão ser usados na obra. Depois será implantado o sistema conhecido como Terra Mesh, que é uma estrutura para fortalecer o solo. O projeto prevê também a recomposição de taludes, que são estruturas que protegem o terreno contra erosões, a recuperação da vegetação da área afetada e a implantação de drenos. O investimento estimado é de R$4 milhões. Erosões, a recuperação da vegetação da área afetada e a implantação de drenos. O investimento estimado é de R$4 milhões. Ainda não há prazo

0: horas e 32 minutos, empresa de plano de saúde terá que pagar uma cirurgia para uma paciente. Os detalhes com Jéssica Souza.
1: Um plano de saúde foi obrigado pela justiça a autorizar e pagar por uma cirurgia de varizes para uma paciente no Distrito Federal. A decisão dos juizados especiais negou por unanimidade o recurso da operadora e confirmou a cobertura integral do procedimento. A empresa havia recorrido, alegando que o tratamento, que combina o uso de laser com a retirada de veias, não constava na lista de coberturas obrigatórias da Agência Nacional de Saúde Suplementar. No entanto, o colegiado entendeu que a relação é de consumo e destacou que o STF já autoriza a obrigação de cobrir procedimentos fora da lista, desde que haja indicação médica e eficácia comprovada, como ficou demonstrado no caso. Com a decisão, o plano deve custear os materiais, honorários médicos e despesas hospitalares.
0: 11h33. E vamos começar com nossa programação para o fim de semana, nossa agenda cultural. Começa hoje a tradicional festa de Pentecostes no Tágua Parque, tá? Vou passar primeiro a programação de sexta, depois eu passo o sábado e também o domingo, tá? Então vamos falar de sexta-feira. Hoje, lá no Tágua Parque, o Pentecostes, né, pessoal? Uma celebração católica que tem lá no Tágua Parque, começa hoje, deve ir até o fim de semana. A consagração Terra Sagrada vai até domingo, com uma programação intensa de missas, pregações e consagrações. Hoje, o evento começa às 14 horas, é de graça, tá? A festa será no Tágua Parque, ali no Pistão Norte, em Taguatinga. O Pixel Show chegou a Brasília com uma grande experiência imersiva. Traz atividades como design, arte, animação, moda, games, fotografia, um monte de coisa, né? Com grandes nomes da criação visual e até referência da internet, como o Daniel Molo, Yasmin Yassine, Maurício Meirelles e muitos outros. Show fica em Brasília até domingo, tá? A entrada é de graça, mas tem que retirar o ingresso no site pixelshow.com. Esse evento que acontece no Mané Garrincha. A 36ª Bienal de São Paulo ainda está em Brasília, com exposição gratuita no Museu Nacional até o dia 31. O evento é intitulado Nem Todo Viandante Anda Estradas. A exposição abre para visitação de terça a domingo, então vai até todo fim de semana, viu? Abre às 9 horas, então já está rolando hoje, e segue até às 18 horas e 30 minutos. Se você vai com um grupão, aí precisa agendar, tá? Grupos com mais de 10 pessoas ou mais, tem que fazer o agendamento. O site, você faz um agendamento ali no site, tá, gente? agendamento.bienal.org.br. Também de vagas de emprego, 11 horas e 36 minutos, hoje 924 oportunidades disponíveis com salários que chegam a R$6.000. Tem duas vagas para gerente de restaurante no Guará. Não precisa ter experiência, mas tem que ter o ensino médio. O salário é de R$3.500. Para carpinteiro tem 15 vagas em Arniqueira e com local de trabalho não fixo. 10 vagas cobram experiência, as outras não. Escolaridade também varia, tá? Entre o ensino fundamental completo e até oportunidades que não exige escolaridade. Salário R$ 2.424. 20 vagas para oficial de manutenção predial em São Sebastião. Tem que ter experiência, ensino médio completo, salário de R$ 2.800. Se você se interessou em uma dessas oportunidades, cadastra seu currículo no aplicativo Carteira de Trabalho Digital ou vá até uma das 16 agências do trabalhador. Sempre dia útil, segunda a sexta-feira, das 8 da manhã até as 17 horas. Boa sorte para você na busca por emprego e tem mais ao longo do Manhã Moderantes. 11 horas e 37 minutos.
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6: 11 horas e 38 minutos.
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6: Ouvintes denunciam a falta de ônibus para atender os moradores da Ponte Alta, no Gama. A queixa principal é de que a linha 206.9, que passa pelo núcleo rural Casa Grande, está sempre com a capacidade máxima de passageiros e que o tempo de espera entre um ônibus e outro chega a 2 horas. Segundo eles, os coletivos deveriam passar pela DF-001, mas os motoristas não cumprem o que é previsto. Além disso, os ônibus, que são insuficientes e velhos, estão sempre lotados. O Júlio César é morador da Ponte Alta. Ele relata que a Associação de Moradores conseguiu, junto à Secretaria de Transporte, que a linha passasse na DF-001, mas que os motoristas fazem o que bem entendem.
7: Para você ter uma ideia, essa alteração nessa linha 001, quem conseguiu foi nós pela associação, porque muita gente chega nesse balão aí e tem que seguir de pé ou vir lá da 001 até aí a pé também. É em torno de, sei lá, uns 2 km mais ou menos. E só que dentro da CEMOB conseguimos, fizeram a alteração do percurso, mas na prática os motoristas têm autonomia, decidem, não vão, a gente relata para a CEMOB, não fazem nada, não tem fiscalização. É bem complicada essa situação aí, viu?
6: Em nota, a Secretaria de Transporte e Mobilidade informou que o núcleo rural Casa Grande é uma área atendida por permissionário autônomo rural, que possui limitação de frota. Disse ainda que acompanha o crescimento da demanda na região e que está operando para garantir melhorias no atendimento à população e que, para isso, implantou a linha 206.0, operada pela empresa pioneira. A pasta ainda acrescentou que vai acionar a fiscalização para apurar um possível descumprimento de itinerário na linha 206.9, uma vez que o trajeto previsto inclui a passagem pela DF-001.
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6: Pessoal, relatei sobre a situação lá na EPNB, né? Que o trânsito estava bem ruim ali na altura da UPA, pois já foi resolvida a situação ali. Tinha uma marcação no mapa do Waze de um acidente, tá? Mas agora eu já estou acompanhando pelas câmeras do DR e o trânsito já flui normalmente. Trânsito bom na EPNB. Então tá aí a opção de trânsito para você que está indo para o plano piloto. O engarrafamento estava para quem seguia sentido plano piloto, Candangolândia, tá? Mas agora já tá as duas vias, né? Os dois sentidos da via já estão operando ali normalmente. O Ministério Público do Distrito Federal ajuizou uma ação civil pública contra o GDF e contra o BRB, exigindo a implementação de uma plataforma digital que mostre os gastos do Programa de Descentralização Progressiva de Ações de Saúde. Esse programa, ele transfere dinheiro diretamente para as unidades de saúde pública para que os gestores de cada uma delas possam usar o valor para compras emergenciais ou custear reparos com mais agilidade e menos burocracia. Segundo o Ministério Público, o decreto que regulamentou o programa havia definido que o BRB tem a obrigação de disponibilizar um aplicativo de gestão, pagamentos e controle de gastos com a devida documentação. No entanto, segundo o promotor de justiça Marcelo Barenco, mesmo com grande volume de recursos movimentados pelo programa, a plataforma ainda não foi implementada.
8: O próprio decreto que instituiu o PDPaz definiu a necessidade de se criar uma plataforma digital para a execução do programa. Mas mesmo depois de 3 anos, todas as tentativas extrajudiciais de se buscar essa solução, a Secretaria de Saúde até hoje não criou a plataforma e nem mesmo confere uma transparência ativa clara sobre essas despesas do PDPaz. E foi nesse sentido que a ação civil pública foi ajuizada pelo Ministério Público com o objetivo de impelir a Secretaria de Saúde a justamente dar maior transparência sobre esses gastos.
6: Dados da Promotoria de Justiça de Defesa da Saúde do Ministério Público do DF mostram que o programa movimentou mais de R$ 126 milhões entre 2018 e 2022. Além disso, foram mais de R$ 55 milhões vindos de emendas parlamentares no mesmo período. Já entre 2024 e 2025, os valores superam R$ 180 milhões, sendo R$ 42 milhões de emendas parlamentares. Agora, o Ministério Público pede que o DF e o BRB sejam obrigados a apresentar um plano de implementação da plataforma em até 90 dias. Depois, no plano, devem ainda criar uma solução tecnológica para o prazo de até 120 dias em que seja possível informar a unidade que usa o programa, fornecedor, CNPJ, valor gasto, origem do recurso e data da despesa, além de permitir pesquisa e exportação de dados. Em caso de descumprimento da decisão judicial, o Distrito Federal fica sujeito a uma multa diária em valor ainda a ser definido pela Justiça. Uma batida entre 2 carros deixou 5 pessoas feridas nesta quinta-feira no Gama. Acidente que aconteceu no núcleo rural Ponte Alta. Quem passou por lá precisou ter paciência no trânsito, já que a pista ficou totalmente bloqueada durante o socorro. 3 viaturas do Corpo de Bombeiros foram ao local para prestar assistência. Todas as 5 vítimas da batida foram encontradas conscientes, orientadas, com quadro de saúde estáveis, né? Com os quadros de saúde estáveis. Os socorristas organizaram os feridos por ordem de gravidade para levá-los ao hospital da região.

trabalhador sobreviveu a um choque elétrico nesta quinta-feira no Guará. O homem recebeu a descarga enquanto mexia na laje de uma casa na colônia agrícola Águas Claras. O acidente mobilizou 3 viaturas do Corpo de Bombeiro. No endereço, os socorristas encontraram a vítima caída na laje da residência. Após os primeiros socorros no local da obra, a equipe de resgate levou o trabalhador para o hospital. Segundo os militares, ele deu entrada na unidade de saúde também consciente, orientado com um quadro clínico estável.

0: Oficina gratuita sobre violência de gênero nesta sexta-feira. Tem 4 regiões administrativas do DF. Vitória Carvalho.
1: A Secretaria da Mulher promove nesta sexta-feira a Oficina de Enfrentamento à Violência de Gênero. A atividade é gratuita e será realizada das 16 às 18 horas, nas unidades do Sol Nascente, Sobradinho 2, Recanto das Emas e São Sebastião. A iniciativa tem como objetivo ampliar o conhecimento das participantes sobre as diferentes formas de agressão contra a mulher, além dos mecanismos de prevenção, proteção e enfrentamento. As inscrições podem ser feitas por meio do formulário oficial no site mulher.df.gov.br ou presencialmente nesta sexta-feira. Entre os temas abordados estão a compreensão das múltiplas formas de violência de gênero, o ciclo da violência e os caminhos para buscar o apoio e a proteção. As participantes, que são mães, podem levar os filhos, já que o evento conta com um espaço infantil supervisionado para crianças a partir de 3 anos, além de atividades e lanche durante o encontro.
0: 11 horas e 47 minutos. Vamos com mais agenda cultural, né? No nosso sabadão que tá chegando, tem Grave nas Alturas com MC TH no Complexo. Começa às 20 horas, tem cortesia até às 23 horas. Se você não conseguir pegar a cortesia, os ingressos custam a partir de R$ 35,00 no Simpla, Complexo Fora do Eixo, que fica no Saan, quadra 1. No Brasólia vai ter pagode, samba e a tradicional feijoada. Começa ao meio-dia e os ingressos estão a partir de R$ 25,00 no Simpla. O Brasólia fica no setor de garagens oficiais. Setor de garagens oficiais, quadra 3. E no Oscarito vai ter um mix de DJs tocando brasilidade, samba e sertanejo nesse sabadão, viu? A casa abre às 18 horas e os ingressos estão a partir de R$ 40,00 no Simpla. O Oscarito Brasília, que fica no SIG, quadra 1. Aproveitar também para passar mais algumas vagas de emprego, né? Curtir aí, liso, curtir não dá certo. No Lago Sul tem uma vaga para subchefe de cozinha. É cobrado experiência, ensino médio completo. Essa vaga paga R$ 2.500. 10 vagas para bombeiro hidráulico em Samambaia. Precisa ter experiência, ensino fundamental completo. Salário R$ 2.424. Para instalador hidráulico tem 10 vagas em Samambaia. Essa foi a que eu acabei de passar, né? 11 horas e 49 minutos, intervalo, eu volto já.
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0: 11h50.
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0: Polícia Civil prende atirador que tentou matar 4 pessoas na região de Água Quente. O Vitor Gomes chega com os detalhes.
7: Oi, Vilela, bom dia para você e a todos que nos acompanham. Pois é, a polícia conseguiu prender um homem de 22 anos suspeito de duas tentativas de homicídio qualificado, viu? E acho que as pessoas até lembram desse caso, a gente contou aqui no nosso Manhã Bandeirantes, um verdadeiro bang-bang lá na região de Água Quente, em um estacionamento, que duas pessoas começam a trocar tiros ali como se não tivesse acontecendo nada. Enfim, é aquele homem, um dos envolvidos, um homem de 22 anos. A primeira ocorrência, que foi esse caso que eu estou falando, foi em Água Quente, região administrativa aqui do Distrito Federal. Ele, nas proximidades ali de uma distribuidora de bebidas, ele e outras pessoas trocaram tiro. Três pessoas ficaram feridas por ele em virtude dos disparos de arma de fogo. E logo em seguida, ali umas 6 horas depois, por volta das 9 da manhã, já em Santo Antônio do Descoberto, ou seja, do outro lado do rio ali, ele se desentendeu com um familiar e acabou baleando esse familiar após desavenças anteriores, o que motivou então aí um mandado de prisão na vara criminal de Santo Antônio do Descoberto. A Polícia Civil de Goiás conseguiu prender esse homem. Após um intenso trabalho de investigação, ele foi preso no centro de Santo Antônio do Descoberto. Tentou fugir, mas sem sucesso, sendo alcançado e preso pelos policiais. Agora está à disposição da justiça. Volto contigo.
0: Rapaz, o cara tava a poucas ideias, hein? 4 pessoas ali que tentou matar ali em 2 dias. Eita ferro, hein? 11h52, olha só, o pessoal ali do Guará, né, a cidade que tá fazendo 57 anos. Aí nesse sábado tem uma ação ali que a administração regional tá promovendo, tá? Fazer comemoração desse aniversário, né, 57 anos, carinho pro Guará, nossa audiência sempre recebe a gente tão bem no Guará. O evento vai ser realizado na QE38, das 9 horas da manhã até as 17 horas. Vai ter oferta de serviços gratuitos, atendimentos de saúde, atividades de lazer e ações de cidadania para a população. Entre os serviços disponíveis estarão atendimentos da carreta SEDET mais perto de você, com cadastro de vagas de emprego, olha que bacana, CTPS digital, seguro-desemprego, orientação profissional e inscrições para cursos. A ação também contará com espaço saúde, vacinação para pets, feira, teatro do Detran, atrações infantis, serviços e a presença da viatura autobomba e a escada do Corpo de Bombeiros para a visitação das crianças. É bem legal esse tipo de passeio para você que tem criança, tá? Fica aquele caminhãozão do bombeiro ali, as crianças sempre têm curiosidade, tá? É bem bonito, bem legal, vale a pena. Na QE 38, tá? Amanhã, das 9 às 17 horas. E lá vamos nós falar de Neymar, né? Não adianta, não tem como, meu amigo. E não deu outra, né? Eu falei, olha, não vou dizer nada. Depois vão dizer que eu que estou agorando. Neymar corre contra o tempo para se apresentar à seleção brasileira na semana que vem com 100% da condição física. Agora o problema é na panturrilha. Vamos lá, Igor Calhan.
8: Neymar saiu de campo com incômodo na panturrilha na partida contra o Coritiba pelo Brasileirão, no último domingo. O atacante foi diagnosticado com edema muscular, situação que preocupa os torcedores após a convocação para a Copa do Mundo. O fisioterapeuta do esporte, Luiz Gustavo Rocha, fala sobre esse tipo de lesão.
9: É uma resposta protetiva do corpo, tá? Então, você tem uma pancada, chegam líquidos com células para ajudar, se houver necessidade, uma cicatrização do tecido muscular. E isso gera um certo incômodo. Então, o corpo emite um sinal de alerta. Olha, tivemos uma pancada aqui, vamos avaliar como é que estão as condições.
8: Edema muscular é um inchaço causado por acúmulo de líquido nos tecidos e pode ser causado por excesso de esforço, má execução de movimentos ou por traumas, como é o caso de Neymar. O fisioterapeuta fala sobre os métodos simples do tratamento.
9: Eu acho que o que mais é utilizado em campo, recurso imediato, é o gelo, a crioterapia, né? E um outro recurso que a gente usa bastante, que é o recurso eletrofísico, da parte de recuperação descontraturante.
8: No dia 31, o Brasil faz amistoso contra o Panamá, no Maracanã. Neymar deve ser poupado. O craque brasileiro tem um grande histórico de lesões e cirurgias. Mas, de acordo com Ari Zecker, médico do esporte do Hospital Albert Einstein, essas lesões não estão interligadas.
10: Ele tem um biotipo que é mais favorável a lesões.
8: Neymar segue se recuperando no Santos. Nessa quinta-feira, ele foi para a academia e fez exercícios físicos. No dia 27, deve se apresentar na Granja Comari, no Rio de Janeiro, para dar início à preparação do Mundial. O médico fala sobre as possibilidades dele estar 100%.
10: Acredito que primeiro ou segundo jogo da Copa ele esteja bem.
0: É isso aí, né? Melhoras aí ao Neymar.

0: Corinthians garante liderança na Libertadores, Brasileirão tem Flamengo e Palmeiras e Guardiola deixa o Manchester City após 10 anos. Pedro Coy, meu amigo, atualiza a gente, bom dia.
1: Oi, Vilela, ótimo dia para você e para todo mundo que nos acompanha aqui no Manhã Bandeirantes. Vamos lá, vamos falar de esporte. Ontem teve jogo importante e nesse fim de semana mais ainda, Vilela, porque olha só, viu? Tem Campeonato Brasileiro com jogaço, muitas transmissões da Bandeirantes, são 4 no total. Mas antes, eu quero falar, é claro, do jogo de ontem, né? O Corinthians, que garantiu a primeira colocação do seu grupo na Copa Libertadores da América, com um empate contra a equipe do Peñarol. O Timão garantiu o primeiro lugar, a primeira classificação no seu grupo, mesmo com uma rodada de antecedência. Os uruguaios estão eliminados. O máximo que eles conseguem agora é chegar na Sul-Americana. Mas a gente sabe que para um time do tamanho do Peñarol, com a relevância e a importância que os uruguaios têm na competição, é pouco, né? É pouco. São pentacampeões da Libertadores que vão ter que jogar no máximo a Sul-Americana a partir de agora. Fernando Diniz falou depois do jogo e comentou uma coisa muito interessante sobre Memphis Depay. Vai ou fica, Fernando Diniz?
2: Não, ele tem chance de jogar. Ele está num processo de transição. E eu conto com ele. Eu tenho um desejo muito grande da permanência do Memphis. É um jogador extremamente diferenciado, já falei mais de uma vez. E eu espero, de fato, que ele fique para nos ajudar.
1: É isso. Valeu, Diniz. Então, agora sim, vamos passar para o fim de semana, porque tem jogo importante com 4 transmissões da Bandeirantes, 3 delas acontecendo amanhã, no sabadão, a partir das 5 horas, o São Paulo enfrenta a equipe do Botafogo, dentro de casa, no Morumbi, segundo jogo de Dorival Júnior no comando, desde a sua reestreia pelo Tricolor, empatou no meio dessa semana contra o Milionários, também no Morumbi, e agora enfrenta a equipe do Botafogo, buscando essa primeira vitória desde sua volta. Um pouquinho mais tarde, às 7 horas, tem a equipe do Santos, que vai a Porto Alegre jogar com o Grêmio, é jogo complicado para os dois times, inclusive, nem Grêmio, nem Santos vivem bons momentos no Campeonato Brasileiro. É duelo na parte de baixo. Os dois precisam vencer para se afastar, se distanciar da zona do rebaixamento, que é muito perigoso. A gente sabe que quando dois times desse tamanho, né, grandes como são, chegam no Z4, é difícil de sair. Parece areia movediça, Vilela. E olha só, fechando o sabadão, então, às 9 horas, aquele jogo que estava todo mundo esperando desde o momento em que o Campeonato Brasileiro começou, desde a primeira rodada. Flamengo e Palmeiras jogam a partir das 9 horas da noite desse sabadão, então, direto do Maracanã e, é claro, que com transmissão da Bandeirantes. E aí, fechando essa rodada de transmissões, no domingo, o Timão volta a campo contra o Atlético Mineiro, inclusive que jogou ontem, venceu o Cienciano do Peru e, bom, tem chances ainda de se classificar na Copa Sul-Americana. Então, os dois jogam em São Paulo na 17ª rodada do Campeonato Brasileiro. Lembro que no meio da semana que vem ainda temos jogos também, jogos da Libertadores e da Sul-Americana. No fim de semana, do dia 30, ainda tem jogos também do Campeonato Brasileiro e depois para tudo. Antes da gente encerrar e de eu te devolver, notícia quente de última hora: Manchester City e Pep Guardiola chegaram a um acordo e o espanhol não é mais treinador dos Citizens, Vilela. Depois de 10 anos, 20 títulos conquistados, incluindo 6 campeonatos ingleses e também uma Champions League, o espanhol não faz mais parte da comissão técnica do Manchester City, Vilela.
0: Valeu, Pedro. E eu vou ficando por aqui também, tá? Meio-dia, amanhã, conto com a sua companhia, viu? Plantãozão é meu. Tô aqui já no Pulo do Gato, depois no Primeira Hora e também no Gente Brasília. Conto com você. Tchau, gente. Um bom fim de semana pra você que vai sextar, né? Até amanhã.
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7: Olá, pessoal. Boa tarde. Estamos juntos sempre. Para você aqui, é claro, na sua melhor frequência. Muito bom que você esteja a bordo da nossa rádio Bandeirantes. Estamos nesta sexta-feira, 22 de maio. alegria, por quê? Porque hoje, hoje é sexta-feira, sim, uma sexta-feira mais macambúzia, um pouco mais sorumbática. Ah, você não é do tempo nem do macambúzio, nem do sorumbático, tudo bem, fica com a ideia de que hoje seja uma sexta-feira mais nublada, mais fria, um pouco mais escura, é por aí, até porque esse tipo de situação nos remete a imaginar que nenhum homem é uma máquina. Isso é fato inconteste. Oscilações, elas são naturais. Queda de rendimento também. A qualidade, imagino eu, está em entender que em algum momento cada um de nós vai tropeçar. E aí, quando tropeça, cai. E aí a ideia é levantar-se mais rapidamente do que a maioria. Melhor o diferenciado, ele não se justifica, ele não se apavora, ele não se lamenta. Ele lambe as suas feridas e trata de voltar ao prumo. A labuta diária, ela cansa, ela desgasta, mas é a que te mantém vivo profissionalmente. Entregar os pontos significa capitular. E aí a consequência, ela já é conhecida. Derrota significa perda. E ela sempre vai causar o quê? Dor. Lidar com o momento adverso é o que te qualifica para voos mais altos. Entender que neste jogo da vida não há muito espaço para lamúrias ou para lamentações. Sem lamúrias e sem lamentações, a gente toca o nosso cotidiano e tenta fazer dele algo melhor, mais produtivo, mais saudável, com melhor energia. Com lamúria e lamentação, você acaba se transformando em mais do mesmo. E, infelizmente, me parece ser o que está acontecendo com o melhor técnico da história do Palmeiras em todos os tempos. E esse é o caso do português Abel Ferreira. Cheio de lamúrias, cheio de lamentações. Com o mesmo discurso, é impressionante. O Abel, que sempre foi um cara que verbalizou muito bem, ele sempre foi muito melhor verbalizando do que treinando a equipe do Palmeiras. E eu repito, o Abel, eu já disse isso aqui algumas vezes e faço questão de repetir, o Abel nunca foi aquele treinador de encher os olhos. Nunca foi aquele treinador que estrategicamente consegue mudar a partida de acordo com a situação, que enxerga adversário diferente, de maneira diferente, que sabe tirar a melhor característica do seu jogador e que naquele momento aquele jogador não está entregando aquilo que ele imaginava e ele faz a substituição perfeita. Ele muda o modelo durante o jogo, ele tem planos B e C para aquele time que tem muita qualidade, para aquele time que tem muito investimento. Nunca foi. O Abel sempre foi um gigantesco gestor. O Abel sempre foi um grande trabalhador, que claro e óbvio, só faltava não, conhece de bola, sabe enxergar a qualidade do jogador, sabe tirar dele o que tem de melhor de acordo com a sua característica, mas nunca foi um estrategista de encher os olhos, mas sempre foi um baita de um verbalizador. Ele sempre conseguiu, nas suas coletivas, já que não dá entrevistas exclusivas, até para não ser contestado, até para não ter ninguém contestando ele de maneira mais dura, mais direta e com qualidade e fundamento para contestá-lo, e ele não quer isso, então ele só participa de entrevistas coletivas. E nas suas coletivas, ele sempre soube, ao longo destes 5 anos, mandar os seus melhores recados, dar as suas dicas, deixar os seus recados bastante claros para que aquilo que ele gostaria que acontecesse viesse a ficar bem claro na sua entrevista coletiva. Um grande verbalizador. Mas nada como o tempo, nada como a mudança. E elas acontecem. O tempo passa e as mudanças também. E aí o Abel foi ficando mais amargurado. O Abel foi ficando mais lamentador. O Abel se transformou no maior reclamão da história do futebol brasileiro. E aí, quando você reclama na primeira vez, talvez você tenha motivo e todo mundo entende. Quando você reclama na segunda vez, as pessoas entendem que, olha, esse é um momento adverso e tudo bem, ele vai passar. Quando você reclama a terceira vez, o que que acontece? Todo mundo passa a pensar o seguinte: esse cara tem realmente motivo para estar tanto tempo e há tantas maneiras de reclamar exatamente pelos mesmos motivos, reclamar exatamente pelas mesmas situações que se repetem não só no Palmeiras, mas no futebol brasileiro como um todo? Aí começam os questionamentos e eles cada vez vão ficando mais diretos, cada vez eles vão incomodando mais por conta da reclamação que se mantém, por conta do reclamador que se mantém persistente nessa ideia sem encontrar alternativas. E eu disse ontem e repito hoje, o treinador, ele é pago para encontrar soluções e não para encontrar reclamações. O reclamante tem que ser o torcedor, que não ganha absolutamente nada para lá estar e ao contrário, ele paga para acompanhar o seu time. Ele tem desgaste financeiro e físico para poder exercer aquilo que não é o seu trabalho, mas é a sua paixão. O trabalho é o do Abel. Aí quando ele se transforma no maior reclamão, e isso acaba se transformando como consequência recorrente de tudo aquilo que a gente tem ouvido ao longo das últimas partidas que o Palmeiras tenha disputado, e você já vai para a coletiva do Abel entendendo que vai ser mais do mesmo, uma repetição de reclamações que não mudam, uma repetição de reclamações, estas reclamações que se sucedem uma após a outra, mas infelizmente para o Abel, elas são exatamente com a mesma figurinha estampada. As figurinhas estampadas pelas reclamações do Abel são sempre as mesmas. É o calendário, é o departamento médico, são as viagens. Sendo que o Palmeiras é o maior privilegiado deste futebol brasileiro. Sim, tem o Flamengo quase que na mesma condição, mas a estrutura do Palmeiras ainda é maior. E o investimento do Palmeiras, mesmo com o Flamengo tendo contratado o Lucas Paquetá, o investimento do Palmeiras nos últimos 12 meses ainda foi maior do que o investimento do Flamengo. Isso significa o quê? Sem motivos para as mesmas reclamações. Um cansaço. Todos extenuados pelas reclamações e pelas lamúrias de sempre. Pelo mesmo discurso que não muda. E pela falta de entendimento daquilo que ele precisa fazer para a equipe evoluir. Uma equipe que não evolui. Uma equipe que não tem planos B e C. Uma equipe que se mostra menos intensa e mais cansada. Resumo da ópera. Vem a Mancha Verde e faz um comunicado, algo jamais visto por um treinador do tamanho do Abel, pedindo a saída dele. Ou seja, Abel, estamos cansados das suas lamúrias. Abel, estamos cansados de você. Isso não significa que a gente não reconheça o seu enorme serviço prestado ao time do Palmeiras, mas basta, estamos cansados. Cansados das suas lamúrias e reclamações. Cansados da Leila Pereira, que é mais discurso e menos atitude. Que não ganhou, nestes 2 anos, nada importante. Ao contrário do Maurício Gagliotti e muito ao contrário do grande gestor que foi Paulo Nobre. Ou seja, Leila é mais pompa do que circunstância. Abel se transformou no grande reclamão. E o Anderson Barros só emagreceu no físico. A gordura, segundo a Mancha Verde, da incapacidade e da falta de competência para poder gerir não só o Palmeiras no seu departamento de futebol, como principalmente ter autoridade sobre o Abel Ferreira, esta gordura continua elevada, esta continua grande. Falta tudo para o Anderson Barros, infelizmente. E desta vez, não sou eu que estou apontando o erro e a incompetência. Quem está apontando o erro e a incompetência da Leila Pereira, do Anderson Barros e do Abel Ferreira é a Mancha Verde. Ótimo que você esteja por aqui, né? E é por aqui na sua Rádio Bandeirantes, às 12 horas e mais 11 minutinhos, que a partir de agora vamos girar os nossos repórteres para que você continue a ter a melhor informação esportiva. Thank you. sua classificação como primeiro colocado do seu grupo. Isso é ótimo, porque o Corinthians vai disputar oitavas de final, jogando a partida de volta, independentemente de qual seja o adversário, na sua arena, ou seja, na Arena do Corinthians em Itaquera. Joga a partida de volta garantida já em casa. Alô, Guilherme Agrela, seja bem-vindo, boa tarde.
8: Fala, Elia, tudo bem? Boa tarde a você e a todos que nos acompanham. Vamos lá falar deste Corinthians que, com um empate por 1-1 com o Peñarol pela Libertadores, se garantiu na primeira posição do seu grupo no torneio. 11 pontos somados, enquanto o Platense tem 7 e não pode mais alcançar o clube do Parque São Jorge. Aliás, Platense, o próximo adversário do Corinthians e o último nesta fase de grupos, na quarta-feira em Itaquera, zona leste de São Paulo. Bom, o empate em 1-1 com o Peñarol também garantiu ao técnico Fernando Diniz um recorde histórico na competição. O treinador com a maior sequência de invencibilidade. São 19 jogos sem saber o que é derrota, entre 12 vitórias e outros 7 empates, claro, contando o desempenho de Diniz sob o comando do Fluminense do Rio de Janeiro. O próximo confronto do Corinthians é válido pelo Brasileirão. Domingo, 6:30 da noite, contra o Atlético Mineiro, também em Itaquera. E este confronto que deve marcar aí o retorno de Memphis Depay aos gramados. Ele não atua desde março, empate por 1-1 com o Flamengo por este mesmo Brasileirão. E agora o camisa 10 do Timão, recuperado totalmente de uma lesão muscular, deve fazer a sua reestreia, se não como titular, ou mas pelo menos no banco de reservas, entrando ao longo da segunda etapa neste confronto, que é o penúltimo do Timão pelo Campeonato Brasileiro, antes da pausa para a Copa do Mundo. Elias!
7: Corinthians! Vamos lá, as informações do Palmeiras para você. Cuica roncando depois do comunicado escrito e divulgado pela Mancha Verde. Alô, Bruno Miliozzi, seja bem-vindo, boa tarde.
9: Fala, Elia, tudo bem? Boa tarde. Abraço para você, para o amigo ligado aqui na Rádio Bandeirantes durante o Nossa Área. Vamos com as informações do Palmeiras, a véspera de um jogo decisivo contra o Flamengo no estádio do Maracanã. Um confronto mais do que direto pelo topo do campeonato. Palmeiras pode ver o Flamengo encostar ou abrir uma vantagem confortável para essa pausa da Copa do Mundo. Elia, a informação importante sobre esse jogo fica mesmo sobre o retorno do Felipe Anderson. Voltando de lesão na coxa, deve estar à disposição do técnico Abel Ferreira, que se quiser montar de novo um esquema com o André Pereira de segundo volante, tirando Emiliano Martínez, deve optar pelo Felipe Anderson, que vinha de boas partidas com a camisa do Palmeiras. Ainda tem o Maurício para compor essa posição. Mas ali, informação importante de mercado, viu, relativa a Danilo, meio-campista de 25 anos, estará na Copa do Mundo, convocado pelo técnico Carlo Ancelotti e afastado do Botafogo para definir o seu futuro. Mas a resposta é que deve decidir em que time vai jogar só depois da Copa mesmo, viu, Elia? Porque vai aguardar uma proposta do futebol europeu. Palmeiras monitora a situação do jogador, formado nas categorias de base do clube, mas sabe que deve sair cara essa brincadeira, viu? Nada menos do que 40 milhões de euros é o que pede o Botafogo. Cerca de 230 milhões de reais. Palmeiras gostaria de abaixar essa pedida a 30 milhões de euros. Para isso, vai contar ali com uma não valorização do jogador nessa Copa do Mundo, o que é improvável, já que está jogando muita bola o Danilo, jogador da equipe do Botafogo. Respostas mesmo só depois da Copa do Mundo. E agora o foco no Brasileirão neste sábado às 9 horas da noite, estádio do Maracanã. Palmeiras e Flamengo, é claro, com transmissão Bandeirantes. Elia!
7: Palmeiras! Verdade, até porque o Palmeiras vai ter um grande concorrente, neste momento mais qualificado financeiramente aqui no Brasil, para contratar o Danilo do Botafogo, e este alguém é exatamente o Flamengo, que está disposto a pagar mais do que o Palmeiras oferecer. Por falar em contratação, o zagueirão Alexander Barbosa é o novo reforço do Palmeiras. Antecipamos aqui há 15 dias para você que o jogador seria do Palmeiras e agora é oficial. Argentino de 31 anos, um dos principais jogadores do Botafogo nas grandes conquistas do Botafogo pela Conmebol Libertadores. O argentino de 31 anos passa a ser jogador do Palmeiras, ou seja, uma contratação importantíssima para a zaga, que deve ter, a partir de agora, depois da Copa do Mundo, com a chegada do Barbosa, uma ideia de uma zaga gringa, onde muito provavelmente teremos o paraguaio Gustavo Gomes de um lado e Alexander Barbosa, da Argentina, de outro. Me parece clara a ideia de que o Murilo vai passar a ser apenas opção da zaga do Palmeiras. Alô, Abel Ferreira, eu quero ouvi-lo.

0: Rodinha na nossa mesa. Já já a gente volta com Abel Ferreira, o técnico do Palmeiras, que falará para você. Antes disso, vamos com as informações do São Paulo Futebol Clube. O técnico Dorival Júnior está igualzinho o passarinho na muda. Não, não canta. Lá vem o São Paulo. Alô, PDV, seja bem-vindo, um abraço.
1: Boa tarde, Elinho, um abraço para você, para amigo ligado aqui no Nossa Área. Boa notícia do São Paulo amanhã, deve ser o retorno de Pablo Maia entre os relacionados. Vem treinando normalmente após se recuperar fisicamente depois da cirurgia na face. Tem Dorival Júnior como treinador, o principal até aqui que potencializou o futebol de Pablo Maia, chegou até a fazer parte de pré-lista de seleção brasileira justamente com o próprio Dorival, mas por conta de problemas físicos, lesões, acabou se afastando aí do seu ápice dentro de campo. Quem sabe agora novamente com o Dorival, que internamente trabalha justamente para recuperar o jogador. Dorival também deve ter Arthur em campo, diante de um acordo entre as equipes com relação a Ferrarese pelos lados do Botafogo. Porém, Enzo Dias e Bobadilha cumprem suspensão, desfalcam o São Paulo, que não terá, claro, Dória, que rescindiu o contrato, e deve ter novamente a dupla de zaga formada por Sabino e Alan Franco.
0: São Paulo! Pois é, uma dupla de zaga que eu diria menos qualificada. Gosto muito do futebol do Alan Franco, pode ser titular do time de São Paulo, mas o Sabino, perna dura, complica, e aí as opções do time do São Paulo, elas passam a ser mais difíceis de serem encontradas, já que o Arboleda até esse momento, ele não é reintegrado e você tem jogadores do departamento médico. O São Paulo não tem dinheiro para contratar, a situação é complicada e diante dessa complicação, o técnico Dorival Júnior, ele precisa encontrar alternativas, ele precisa encontrar caminhos. Não sei se vai ter que voltar a jogar com três zagueiros, mas se você não tem nem dois qualificados, vai colocar o terceiro, talvez você tenha que usar a opção de um líbero qualificado. É uma alternativa, é por isso que o treinador existe, para encontrar soluções. O fato é, a defesa do São Paulo é fraca, tem tomado mais gols do que o normal e você precisa encontrar solução para isso. Vamos descer a serra com as informações do Santos para você. É um Santos que teve tudo para garantir ou se aproximar muito da sua classificação à próxima fase da Sul-Americana, mas depois do último empate, praticamente se despede da competição. Alô, Everton Ramos, seja bem-vindo, boa tarde.
2: Oi, Elia, tudo bem? Boa tarde para você, para o ouvinte ligado com a gente aqui no Nossa Área, trazendo informações do Peixe, que teve ontem o meia Álvaro Barreal apenas advertido pelo STJD, o Superior Tribunal de Justiça Desportiva, pela expulsão no jogo contra o Curitiba, que aconteceu no último domingo, pelo Campeonato Brasileiro, né? Ele foi julgado por uma falta que aconteceu no segundo tempo em Breno Lopes. Ele acabou sendo expulso, recebendo o cartão vermelho direto, mas havia ali a possibilidade de uma penalização com base no artigo que fala sobre praticar agressão física. O STJD então determinou apenas a advertência e com isso ele fica fora apenas um jogo no duelo já contra o Grêmio, quando ele cumpre suspensão automática. Próxima partida do Santos, sem contar com o Barreal, mas o Cuca também tem diversos problemas. Ele não vai contar com o Neymar, que segue tratando a panturrilha direita. O Luan Pérez, que pelo prazo também segue aquele protocolo de concussão, saiu após receber uma bolada no rosto no duelo de domingo contra o Coritiba. E há dúvidas, principalmente para a lateral esquerda. Isso porque o Escobar, que vem sendo o titular da posição, ele acabou sentindo essa semana uma lesão muscular, ainda na partida contra o Coritiba, desfalcou contra o São Lourenço e o Barreal foi improvisado na lateral esquerda. Expulso, ele nem vai poder servir de improviso. A expectativa e a tendência é que o técnico Cuca entre com o jovem da base, o Rafael Gonzaga, que, olha, entrou no segundo tempo contra os argentinos e foi muito criticado pela torcida. Ele

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1: Uma epidemia de ebola na República Democrática do Congo liga o sinal de alerta na FIFA. De volta após 52 anos, a seleção africana está no grupo K, ao lado de Portugal, Colômbia e Uzbequistão. O país registra mais de 130 mortes, 516 casos suspeitos e outros 33 casos confirmados. A OMS considera como uma emergência de saúde pública de interesse internacional. O ebola se espalha por contato direto com fluidos corporais de pessoas ou animais infectados e tem uma taxa de mortalidade de 50%.
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10: As maiores goleadas da história da competição, e o líder deste quesito é o Peñarol. A equipe uruguaia detém dois dos placares mais elásticos da Libertadores. 11-2 contra o Valencia da Venezuela em 1970 e 9-0 em cima do The Strongest da Bolívia em 71. O River Plate da Argentina também aplicou 9-0 contra o Universitário de La Paz da Bolívia no ano de 1970. A maior goleada com times brasileiros aconteceu em 1962, quando o Santos Futebol Clube enfiou um 9-1 no Cerro Porteño. Mas também, mais recentemente, o time que tinha Neymar aplicou um 8-0 sobre o Bolívar nas oitavas de final da competição de 2012.
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Lá vamos nós! A partir de agora estamos unindo a maior e melhor rede de rádios do Brasil. Esta é a sua Bandeirantes, unida nesta sexta-feira 22, para que você continue a ter a melhor informação esportiva. E sim, dentro da melhor informação, uma grande preocupação, que é de fundamentar bem as nossas posições. E eu, que estou com vocês aqui todos os inícios de tarde, para você que não só transita, para você que às vezes está parado no emprego, mas está com o seu celular no aplicativo da Bandeirantes, o que nos deixa não só felizes, mas muito orgulhosos, porque é fato, todo mundo tem inúmeras opções, e esta opção, quando ela é escolhida, quando ela nos agrega valor, ela nos deixa orgulhosos, felizes, aumenta responsabilidades, mas claro e óbvio, faz com que eu a cada dia tenha uma preocupação maior de poder merecer a audiência de cada um de vocês. E assim, essa palavra merecimento, ela pauta muito aquilo que faz parte do meu cotidiano. E eu gosto da audiência de cada um de vocês. E assim, essa palavra merecimento, ela pauta muito aquilo que faz parte do meu cotidiano. E eu gostaria que ela também tivesse...

0: junto. E aí quando você faz um circo, esta apresentação, quando você transforma a apresentação, ou seja, a divulgação dos eleitos em plataforma de divulgação de um trabalho que é obrigação, já que a Confederação Brasileira de Futebol, ela tem recursos quase infinitos exatamente para dar à seleção, não só a masculina como a feminina, como todas as seleções de base do Brasil, a melhor condição, porque as arrecadações, elas são muito grandes. E você não precisa fazer de uma divulgação importante, histórica até eu diria, um espetáculo, na minha opinião, de grande mau gosto e de muito desperdício de tempo. Eu estou falando isso porque, de novo, a gente volta com a palavra merecimento. Para conquistar, você precisa merecer. E ontem, a seleção da Inglaterra, na verdade, hoje, porque eles estão no horário mais avançado, o técnico Thomas Tuchel, ele acabou divulgando a seleção da Inglaterra, os 26 convocados que estarão representando a Inglaterra na próxima Copa do Mundo. E a Inglaterra, ela tem a ideia, ou seja, ela tem a marca, ela ficou marcada pela ideia de que, olha, a Inglaterra sempre chega forte, mas nunca incomoda ninguém. E o seu único título conquistado em 1966 foi numa Copa disputada no seu território, com muitas dúvidas e muitos questionamentos em relação à arbitragem daquela oportunidade. Depois disso, nunca mais a Inglaterra incomodou ninguém, mesmo tendo grandes jogadores, mesmo tendo grande estrutura, mesmo tendo grande investimento. Só que dessa vez, a Inglaterra, ela opta por colocar alguém muito mais forte no seu comando. Ela opta por colocar alguém que determina caminhos muito mais interessantes e muito mais qualificados para a seleção da Inglaterra. E este alguém chama-se Thomas Tuchel. Esse alemão que sabe muito de bola, competente, campeão por onde passou, e quando deixa os cargos, normalmente deixa um rastro onde quem o substitui de maneira pior. Isso significa que ele tem muita qualidade. E aí, o Tuchel opta por não levar Cole Palmer, opta por não levar Phil Foden, opta por não levar Alexander Arnold, três dos nomes mais importantes históricos da seleção da Inglaterra nos últimos anos. E por que ele não leva? Porque nos últimos três períodos de treinamento e de jogos da Inglaterra, ele contou com jovens que, na opinião dele, tiveram muito mais entrega e que entenderam o que é vestir a camisa da seleção da Inglaterra. Com isso, ele deixa claro que ninguém vai jogar neste time pelo nome. Ninguém vai ser convocado pelo retrospecto. Isso é uma decisão fácil? Óbvio que não. Óbvio que é uma decisão muito complicada. Óbvio que ela demanda muito pensamento, que ela demanda muito risco. Mas quando você tem três ciclos completos comandando jogadores que têm brilho no olho para vestir a camisa da seleção, que entendem que o futebol é coletivo, que sabem aquilo que o treinador quer e vão executar aquilo que o treinador determinar, sem reclamar, sem questionar, sem ficar pedindo privilégios, você está no caminho certo para poder atingir o seu objetivo. Significa que vai atingir o objetivo? Claro que não, mas significa que está no rumo certo. A sua bússola está apontada para o melhor caminho. Eu gostaria que o técnico Carlo Ancelotti tivesse um pouco da qualidade e do merecimento de Thomas Tuchel. Ontem, o Corinthians jogou, empatou e garantiu a sua classificação em primeiro lugar do seu grupo para a Copa Libertadores da América. Bom trabalho até aqui na Libertadores. Alô, Fernando Diniz, eu quero ouvi-lo.
1: Eu concordo com a análise do jogo. O time fez um jogo muito bom, competiu muito, marcou muito bem. O Penarol não teve uma chance clara de gol, nem o gol foi uma chance clara, foi uma bola raspada ali de primeiro pau, que eles tiveram a felicidade de bater bem. E se tinha uma coisa para lamentar no jogo, foi a quantidade de gols que a gente perdeu, que a gente era para ter vencido o jogo hoje. Dos jogos fora, com certeza, foi o jogo que a gente teve mais chances de vencer. Mais do que contra a Platense, mais do que contra o Santa Fé.

0: assim, teve um volume de chances criadas muito bom. E defensivamente voltou a ter um comportamento muito bom também. A gente ofereceu praticamente nada de chance ao Peñarol. É também um pouco assim, acertar a mosca, essa pergunta, se eu soubesse já tinha resolvido o problema. Eu acho que a gente tem que deixar de oscilar. Acho que em casa, gente, uma coisa que melhorou de quando eu cheguei aqui em casa, a gente está conseguindo produzir muito nas duas competições. E fora de casa, a gente teve problemas de pontuar, né? Por motivos diferentes. Acho que no jogo do Botafogo, a gente faltou um pouco de intensidade, a gente tomou gols muito evitáveis. E agora é pensar no Atlético Mineiro. A gente tem uma decisão pela frente, os jogadores, a gente vai estar com um time com bastante energia para poder fazer o nosso melhor e procurar subir na tabela.
1: Vem Corinthians, Timão quer o empate. A abertura foi feita para Caio César, domina pelo setor de ponta, vai para a finta, limpou, cruzou, levantou na bola do gol, vai fazer, Pedro Raul, sobrou na cara do gol, bateu!

0: Slavia. O cruzamento veio pro Pedro Raul. O Pedro
1: é isso! É o Corinthians buscando o empate, jogando lá em Montevidéu, aliás, nas cercanias de Montevidéu, já que o estádio está a cerca de 40 minutos do centro da linda cidade de Montevidéu, que é a capital do Uruguai. Corinthians conquista um empate importantíssimo. Tudo bem, seleção, não, o time do Peñarol é fraco, talvez um dos mais fracos times do Peñarol na sua história. O Aguirre tem que fazer das tripas coração para tentar escalar algo um pouco mais qualificado, mas, obviamente, não tem conseguido. Corinthians não tem absolutamente nada a ver com isso e garantiu um empate importantíssimo que lhe dá a primeira colocação do seu grupo. Aliás, audiência mais do que qualificada, uma saudação muito especial a você que está em Brasília, na RB Brasília, a nossa diretora de Relações Públicas do Grupo Bandeirantes, alô, Rosana Saad, para você. Para você que está no cantinho do seu rádio, na melhor frequência, em 107.3, muito obrigado pelo carinho, pela audiência, pela explosão de som que só a Bandeirantes apresenta para você. Olha, o técnico Abel Ferreira vive o seu momento mais delicado nessa gigantesca história que ele participa pelo Palmeiras. A gente ficou de chamar o Abel na parte local do programa, mas acho importante que a gente possa resgatar o Abel Ferreira para esse momento do nossa área, até porque momentos delicados demandam questionamentos. Momentos delicados demandam mais reflexão. É por aí, Abel?
2: Tudo que penso e que sinto aqui a vocês, senão era triste demais. A outra pergunta era sobre quem? Desculpa que eu esqueci-me. Sobre o jogo. Eu entendo. É um jogo contra duas grandes equipas, com grandes jogadores, que têm tido nos últimos anos uma rivalidade muito grande na luta pelo título. Por títulos, espero acima de tudo que seja um bom jogo e que o árbitro que possa ser escolhido que seja escolhido com a maior característica, que é a coragem, que seja um árbitro. Se calhar já estou a adivinhar o árbitro que vai ser, é porque quase sempre os mesmos que repitam estes jogos, mas que o árbitro tenha essa capacidade de ter coragem, que é preciso coragem para apitar um jogo destes, e que seja um grande jogo e que o Palmeiras possa vencer. É isso que nós vamos procurar fazer, como sempre fazemos em todos os jogos, como queríamos ter feito hoje, mas infelizmente em relação àquilo que foi, sobretudo nesta segunda parte, a nossa vontade, o nosso desempenho, o nosso querer, o nosso adversário, apesar de não ter tido os mesmos momentos com bola, mas quis muito mais, dividiu muito mais a bola, os duelos foram sempre com muita vontade e nós não tivemos capacidade nem engenho para pelo menos conseguir fazer um golo. E muito sinceramente acho que às vezes, mesmo não perdendo já muito tempo, algumas derrotas vêm mesmo para nos abrir os olhos a todos.
1: Pois é, que essa derrota tenha aberto os olhos não só do Abel, como também de toda a direção do Palmeiras. Só para garantir e confirmar, a CBF definiu David Oliveira Lacerda, do Espírito Santo, para comandar a partida entre Flamengo e Palmeiras, que acontece amanhã no Maracanã. David Oliveira Lacerda não era um dos favoritos, não está entre os mais reconhecidos árbitros do futebol brasileiro em atividade, mas a CBF optou por Davi de Oliveira Lacerda para a partida de amanhã, 9 da noite, no Maracanã, com a melhor cobertura do rádio esportivo do Brasil aqui na... Alô, Leonardo Jardim, é você!
3: Como eu já disse, a resposta está inerente à primeira resposta que eu fiz ao seu colega. O futebol do passado a gente vai deixar de lado e com certeza que vamos querer vencer, respeitando sempre um adversário qualitativo, mas também impondo aquilo que são as nossas ideias e a nossa forma de jogar. Estamos na nossa casa, procuramos 3 pontos, sabemos que 3 pontos podem nos aproximar do concorrente direto, mesmo tendo um jogo a menos, e é esse o nosso objetivo. Hoje o Fiocruz jogadores recupera bem, amanhã também trabalho de recuperação, para nós estarmos disponíveis todos a sempre para esse jogo.
1: É isso, muita expectativa, gigantesca expectativa para Flamengo e Palmeiras. Nunca se esqueça, Flamengo tem uma partida menos do que o Palmeiras. Uma vitória e depois o complemento da jornada contra o Mirassol, em tese uma equipe no rebaixamento, onde o Flamengo deve ultrapassar e vencer. O Flamengo assumiria a liderança do Campeonato Brasileiro. Ótimo que você esteja por aqui, né? E é por aqui na sua rede Bandeirantes, cada vez mais forte, cada vez mais disposta a entregar para você o melhor serviço, a melhor informação e uma pitada de entretenimento em 107.3 no seu dial aqui em São Paulo. A partir de agora, vamos girar muito mais o futebol para você. Um final de semana que se avizinha. Um final de semana que se apresenta com a melhor força deste esporte que arrebata multidões. Alô, Pedro Coin, seja bem-vindo. Boa tarde.
4: Oi, Elia. Boa tarde. Vamos girar. O Campeonato Brasileiro, que ele está de volta. Ele está de volta com o jogado. São 4 transmissões da sua Bandeirantes ao longo deste fim de semana. Começamos amanhã, às 5 horas da tarde, com São Paulo e Botafogo no domingo. 2 horinhas depois, em Porto Alegre, tem Grêmio e Santos, duelos dos desesperados na parte de baixo da tabela. Agora, virando ao contrário a tabela, então, na parte de cima, o jogaço, aquele que estava todo mundo esperando desde o campeonato.

canadense é uma das anfitriãs desta Copa do Mundo. E para fazer bonito, jogando em casa diante do seu torcedor, aposta em um jogador jovem, mas que já demonstrou potencial e capacidade para ser o líder dessa geração. Alfonso Davies, de apenas 25 anos, já entrou para a história em 2022 ao marcar o primeiro gol do Canadá na história das Copas do Mundo, na partida contra a Croácia, pela fase de grupos. Agora, o objetivo é ir além e, quem sabe, avançar ao mata-mata pela primeira vez. Davies também é dono de uma história de superação impressionante. Nascido em 2000 em um campo de refugiados em Gana, teve sua família fugindo para o Canadá, onde ele cresceu. E aos 14 anos começou a sua trajetória, que hoje chega ao ápice, no Bayern de Munique, como estrela de um time que avança cada vez mais nas competições europeias. Na equipe alemã, ele joga como lateral, mas na sua seleção, um pouco mais à frente, é a estrela da companhia e promete brilhar nesta Copa do Mundo.

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0: reunificada conseguiu conquistar seu primeiro título em Copas do Mundo no Brasil, em 2014. Essa foi a primeira vez que uma seleção europeia vence nas Américas, além de ser a primeira vez que um continente vence 3 edições da Copa do Mundo consecutivamente. Itália em 2006, Espanha em 2010 e, por fim, os alemães.
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seleção canadense é uma das anfitriãs desta Copa do Mundo. E para fazer bonito, jogando em casa diante do seu torcedor, aposta em um jogador jovem, mas que já demonstrou potencial e capacidade para ser o líder dessa geração. Alfonso Davies, de apenas 25 anos, já entrou para a história em 2022 ao marcar o primeiro gol do Canadá na história das Copas do Mundo, na partida contra a Croácia, pela fase de grupos. Agora, o objetivo é ir além e quem sabe avançar ao mata-mata pela primeira vez. Davies também é dono de uma história de superação impressionante. Nascido em 2000 em um campo de refugiados em Gana, teve sua família fugindo para o Canadá, onde ele cresceu. E aos 14 anos começou a sua trajetória, que hoje chega ao ápice, no Bayern de Munique, como estrela de um time que avança cada vez mais nas competições europeias. Na equipe alemã, ele joga como lateral, mas na sua seleção, um pouco mais à frente, é a estrela da companhia e promete brilhar nesta Copa do Mundo.

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10: Olá, ótima tarde. Tudo bem com você? Prazer, eu sou Tamara Rezende e nós ficamos juntos a partir de agora, aqui pela Bandeirantes. Boa música e informação sempre na medida certa para você. 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
10: A partir de agora, eu te convido a embarcar comigo em um voo musical pelos anos 70, 80 e 90. Está começando mais uma edição do Primeira Classe aqui na Bandeirantes, ao som de One, Everything's She Wants.
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0: Bandeirantes, boa música e informação com Jimmy Cliff, fechando nossa primeira classe. Daqui a pouco eu volto.
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0: Bandeirantes, boa música e informação com o som de Vanessa Williams. Saved Best for Last. E daqui a pouco você ouve os 60 minutos aqui na Bandeirantes.
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5: Está no ar os 60 minutos pela Bandeirantes. A partir de agora, você acompanha uma hora de músicas sem intervalo comercial. Começamos muito bem ao som de Air to Eden Fire.
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Bandeirantes, boa música e informação. Whitney Houston, no nosso 60 Minutos. Uma hora de música sem intervalos. Agora, você acompanha ele, Michael Jackson. One Day in Your Life.

0: Bandeirantes, boa música e informação são de Gary Barlow para fechar os nossos 60 minutos pela Bandeirantes. Fique agora com informações, o repórter Bandeirantes.
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9: Hoje o assunto é estacionamentos. Com o aumento da frota de veículos nas cidades brasileiras, o setor de estacionamentos continua sendo uma oportunidade interessante para quem quer empreender. Em regiões com grande circulação de pessoas, com áreas comerciais, hospitais, centros empresariais e estações de transporte, a procura por vagas costuma ser constante. O investimento inicial depende do tamanho do espaço e da estrutura, podendo incluir organização do terreno, sinalização, iluminação e sistemas de controle de entrada e saída de veículos. O faturamento varia conforme a quantidade de vagas e a localização, mas estacionamentos bem posicionados costumam ter fluxo diário de clientes. Para quem busca um negócio com demanda recorrente, a operação relativamente é simples. Esse pode ser um caminho interessante para começar a empreender. Boa sorte!
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0: 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Agora tem Michael Bolton, When a Man Loves a Woman.

0: Bandeirantes, boa música e informação. Ouvimos Boys and Men.
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Bandeirantes, boa música e informação com Phil Collins. Do You Remember? Daqui a pouco, você fica com mais uma edição do Primeira Classe.

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12: Olá, ótima tarde. Está começando mais uma edição do nosso Primeira Classe. A partir de agora, seguimos em um voo musical pelos anos 70, 80 e 90, aqui na Bandeirantes. Começando com George Benson, Love X Love.
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0: Collins, You'll Be My Heart, fechando nossa primeira classe muito bem.
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0: Bandeirantes, boa música e informação. Lighthouse Family, Hyde. E agora, você fica bem informado. É hora do repórter Bandeirantes.
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1: Hoje vamos falar de controlador de acesso. Outra profissão bastante presente em condomínios, empresas e eventos é a de controlador de acesso. Esse profissional é responsável por monitorar a entrada e saída de pessoas, veículos e prestadores de serviço, garantindo mais organização e segurança nos locais. O trabalho pode ser realizado em portarias de prédios residenciais, empresas, hospitais, escolas e centros comerciais. O salário médio costuma variar entre R$ 1.600 e R$ 2.400, dependendo da empresa e do turno de trabalho. Boa comunicação, atenção e responsabilidade são características importantes para quem deseja atuar nessa área. Com a expansão de condomínios residenciais e comerciais nas cidades, a demanda por profissionais dessa função continua constante. Boa sorte.
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10: 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Art, Wide and Far. Fantasy.

0: Bandeirantes, boa música e informação ao som de Madonna. Spanish Eyes.
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0: Agora você ouve John in the Rankins, Red River Rock.

0: Bandeirantes, boa música e informação, ouvimos Laura Pausini. Fechando a minha participação aqui com você, nesta sexta-feira. Eu estou indo, mas você fica com Joelson Costa. Um forte abraço e até logo.
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8: 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Bandeirantes, boa música e informação. Uma boa noite para você. Eu sou Joelson Costa e por aqui você ouve o melhor da música nacional e internacional de todos os tempos. Vamos juntos hoje até a meia-noite. 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Boa música e informação. Para começar, Stanley Clarke, George Duke, Sweet Baby.

0: Bandeirantes, boa música e informação. Acabamos de ouvir o som de Fred Mercury, Montserrat Cabello, How Can I Go On? Vamos para um rápido intervalo comercial e já já estamos de volta. Fique ligado.
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0: Agora, na Bandeirantes, 6h41.

0: Bandeirantes, boa música e informação. Acabamos de ouvir o som de Michael Jackson, Music and Me. Vamos para um rápido intervalo comercial e daqui a pouco tem mais músicas e mais conteúdo aqui em 89,9. Fique ligado.
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3: Agora na Bandeirantes 78.
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3: Boa música e informação. Chicago, Rap Man.

0: Bandeirantes, boa música e informação. Acabamos de ouvir o som de Eric Carmen, All By Myself. Vamos para um rápido intervalo comercial, mas daqui a pouco retornamos com mais conteúdo e mais músicas por aqui em 89,9. Até já.
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2: Agora na Bandeirantes, 7h37. 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
1: Savage Garden, I New Love You.

0: Bandeirantes, boa música e informação. Acabamos de ouvir o som de Diana Ross, It's My Turn. Vamos para um rápido intervalo comercial e daqui a pouco retornamos por aqui em 89,9. Até já!
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0: Agora, na Bandeirantes 8 e 6.
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0: 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Gregory Abba, Shake You Down.

0: Bandeirantes, boa música e informação. Acabamos de ouvir o som de Cidade Negra, Onde Você Mora. As melhores canções nacionais de todos os tempos você ouve aqui em 89,9. Vamos para um rápido intervalo comercial e na sequência tem mais músicas para você. Fique ligado.
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0: Agora, na Bandeirantes, 8h42.

0: Bandeirantes, boa música e informação. Estamos fechando mais uma hora da nossa programação musical aqui em 89,9. Na sequência, teremos a Voz do Brasil e eu, Joelson Costa, retorno depois com os clássicos Bandeirantes. Então, temos um encontro marcado mais tarde. Até lá!
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0: Está no ar a Voz do Brasil. As notícias do governo federal que movimentaram o país no dia de hoje.
1: Olá, uma boa noite.
2: Boa noite para você que nos acompanha em todo o país.
1: Sexta-feira, 22 de maio de 2026.
2: Vamos ao destaque do dia. Brasil contra o crime organizado.
1: Mais de 8 mil celulares já foram apreendidos de dentro dos presídios desde 2023.
2: O programa quer asfixiar financeiramente o crime e reforçar a segurança em 138 presídios estaduais.
1: Presidente Lula reforça a disposição do governo em enfrentar o crime.
3: A luta contra o crime organizado vai envolver 11 bilhões de reais para que a gente possa dotar todo mundo de os instrumentos necessários para combater a violência.
2: E ainda, prevenção ao câncer colorretal ganha reforço.
1: SUS vai adotar um novo exame que realiza o rastreamento precoce da doença, o que colabora para alcançar a cura, Thaísa Vitória.
4: O novo protocolo deve ser aplicado em mais de 40 milhões de pacientes pelo SUS e vai ajudar a reduzir a fila pela colonoscopia, que atualmente é utilizada como principal exame preventivo.
2: De olho no calendário.
1: Segunda-feira, aposentados e beneficiários do INSS recebem nova parcela do 13º.
2: Também no dia 25 de maio tem início as inscrições para o Enem desse ano.
1: E a partir do dia 15 de junho, Sisu Mais abre vagas remanescentes em instituições públicas de ensino superior.
2: Hoje, na apresentação da Voz do Brasil, eu, Mariana Jungmann e Nazi Brum.
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2: Uma operação para silenciar o crime organizado.
1: Em 5 dias foram apreendidos 534 celulares em presídios de todo o país.
2: E o governo do Brasil já investiu mais de 200 milhões de reais para equipamentos de segurança no sistema